0: todo sentimento de autodomínio assinalava. Então, ele é um homem que se domina, que está nesse processo de autoevangelização. E ela identificava isso nele. Abigail estava certa de entender-lhe as aspirações mais íntimas, nos sonhos grandiosos que lhe empolgavam a mocidade. Sublime atração, essa que a impelia para o jovem sábio, voluntarioso e sincero. Voluntarioso, ele só faz o que ele tem vontade de fazer. Se ele não quiser, não tem reza que dê jeito. É dele, é a personalidade. Isso aqui, o Emmanuel está descrevendo aqui, e fez questão, é a personalidade de Saulo de Tarso. Isso aqui ele não vai mudar, isso aqui não é ruim. Ele não vai mudar. Por isso que Jesus foi à porta de Damasco chamar esse homem. Porque ele é um leão. Ele não titubeia. Não tem como alguém chegar aqui, olha, eu estou estudando o Evangelho. De repente chega alguém e diz assim, tu achas que o carpinteiro é realmente o Messias? Isso na cabeça de Saulo, ele ia olhar para a pessoa e dizer, tu está doido? Eu não tenho absolutamente dúvida nenhuma, é ele. Porque às vezes você está estudando e chega alguém e fala, coloca algo na tua cabecinha, e aí você já fica, será? Eu estou com dúvida agora. Isso não passa pela cabeça de Saulo. Ele sabe exatamente o que quer. Sublime atração, essa que a impelia para o jovem sábio, voluntarioso e sincero. Às vezes, parecia-lhe áspero e enérgico. E olha que ele a ama, viu? Em demasia. É a personalidade dele. Em demasia. Às vezes, parecia-lhe áspero e enérgico em demasia. Suas concepções da lei não admitiam meios termos. É isso e é isso. Isso é de Saulo. Sabia ordenar e desagradava-lhe qualquer expressão de desobediência aos seus propósitos. Deu uma ordem, tem que cumprir. Então, ela, reconhecendo tudo isso, ela se pergunta, é isso que eu quero? Estou pronta para pagar o preço e aceitá-lo do jeito que ele é, amando do jeito que ele é. Então, ou seja, ela teria que ser uma mulher que não poderia bater de frente com ele, não. Vai dar separação. Tinha que deixar ele gritar, berrar, depois ela vai dar aquela volta. Sabe, mulher tem, né? Vai, conseguiu. Mas se for querer bater de frente, vai ter para pouco, como diz mamãe. Porque ele é uma personalidade ânimos. Macho. E ele muito autoritário. Para ter alguém que dê certo, tem que ser uma mulher realmente ânima. Não é que seja burra, mas é que seja doce. Se for dois bicudo, não vai dar certo. Por isso, ele, muito inteligente, ele disse, é essa daqui que vai encaixar para o casamento. Aqueles meses de convívio quase diário, todo dia ele ia, viu? 65 quilômetros. Dava nos dois cavalos soberbos, branco, biga, sainha. Aqueles meses de convívio quase diário davam-lhe a conhecer o seu temperamento indômito, ou seja, indomado e inquieto, a par de um coração eminentemente generoso, onde uma fonte de ignorada ternura se retraía em abismais profundeza. Ou seja, lá no fundo, ele era um homem doce. E ela conseguia enxergar isso nele. Mas lá no fundo. Mergulhada em cisma, né? Ideias fixas, num gracioso banco de pedra, junto dos pessegueiros em festa primaveril, viu que o carro de Saulo se aproximava ao trote largo dos animais. Imagina aquele barulho, né? Zacarias o recebeu à distância, e juntos, em conversação animada, demandaram o interior para onde a jovem se dirigiu. A palestra estabeleceu-se num tom de cordialidade que se repetia várias vezes na semana. Olha, gente, se o namorado não está te visitando, cita Saulo, viu? Ah, amor, tá cansada, meu amigo. Olha, Saulo de Tarso, amava, aí você já... 65 quilômetros de cavalo. Como de costume, os dois jovens, no deslumbramento da paisagem crepuscular, quase de mãos dadas, como dois prometidos, desceram ao pomar, cuja relva se constituía de espaçosos canteiros de flores orientais.
1: Estava em plena primavera.
0: Plena primavera. O verão ainda vai chegar. O mar estendia-se à distância de muitas milhas, porque Jope é uma cidade portuária, tá? O mar estendia-se à distância de muitas milhas, mas o ar fresco da tarde dava a impressão dos ventos suaves que sopram do litoral. Saulo e Abigail falaram, a princípio, das banalidades de cada dia. Ei, amor, como é que tá? Tá bom, né? Coisa. Contudo, em dado momento, reconhecendo o véu de tristeza que se estampava no rosto da companheira, o moço interrogou-a com ternura.
2: Por que estás tão triste hoje?
3: Não sei, respondeu ela de olhos úmidos. Mas tenho pensado muito em meu irmão. Espero ansiosa notícias dele, pois aguardo a esperança de que te possa conhecer mais cedo ou mais tarde. Gesiel acolheria tua palavra com entusiasmo e contentamento. Um amigo de Zacarias prometeu informações a respeito e estamos esperando notícias de Corinto.
0: Depois de pequena pausa, ergueu os grandes olhos e prosseguiu. Ele várias vezes vai dizer que ela tem grandes olhos. Pode prestar atenção, né?
3: Ouve, Saulo. Se Gesiel ainda estiver preso, promete-me teu auxílio em seu favor? Teus prestigiosos amigos de Jerusalém poderão intervir para libertá-lo junto do procôncio de Acaia. Quem sabe? Minhas esperanças agora resumem-se exclusivamente em ti.
0: Ele tomou-lhe a mão e replicou, enternecido.
2: Farei tudo por ele.
0: E fixando nela os olhos dominadores e apaixonados, acentuou.
2: Abigail, amarias a teu irmão mais que a mim?
4: Que dizes?
0: Tá doido? Você tá vendo a personalidade dele? Ele já tá com ciúmes. Tá fazendo beicinho já? Gente, olha a personalidade de Saulo. Vai de novo.
3: Que dizes?
0: Exclamou, compreendendo a delicadeza da pergunta.
3: Entendes o meu coração fraterno e isso me exime de mais amplas explicações. Como sabes, querido, Gesiel foi meu amparo nos dias da orfandade materna, companheiro de infância e amigo da juventude sem sonhos. Foi sempre o irmão carinhoso que me ensinou a soletrar os mandamentos, a cantar os salmos de mãos postas, livrando-me das veredas do mal, inclinando-me ao bem e à virtude. Tudo que encontraste em mim constituiu dádiva da sua generosa assistência de irmão desvelado.
0: Interessante, foi o próprio Gesiel que evangelizou ela dentro de casa. Saulo observou-lhe o olhar úmido de pranto e considerou com bondade.
2: Não chores. Compreendo as tuas sagradas razões afetivas. Se necessário, irei ao fim do mundo descobrir Gesiel, caso ainda esteja vivo. Levarei cartas de Jerusalém à corte provincial de Corinto. Farei tudo. Tranquiliza-te, pois. Pelos teus informes, presumo nele um santo. Mas falemos de outras coisas. Há problemas imediatos a resolver. E nossos projetos, Abigail?
0: Muda o assunto, pode falar do teu irmão.
3: Deus há de abençoar-nos,
0: murmurou a jovem comovida.
2: Ontem, Dalila e o esposo foram a Lida,
0: que é uma cidadezinha, tá?
2: Em visita a alguns parentes nossos. Entretanto, ficou tudo combinado para que estejas conosco em Jerusalém daqui a 2 meses. Antes que minha irmã empreenda a próxima viagem a Tarso, quero que ela te conheça mais intimamente, a fim de que exponha com franqueza a meus pais o nosso projeto de casamento.
3: Teu convite me sensibiliza sobremaneira, mas...
2: Nada de restrições nem timidez.
0: Não tem jeito, ela já ia de... Não, acabou, você vai e não tem mais nada. Mas nada de restrições nem timidez, né?
2: Viremos buscar-te. Combinarei todas as providências indispensáveis com Ruth e Zacarias. E quanto ao necessário para que te apresentes em uma cidade grande, não permitirei que façam aqui despesa alguma. Já estou providenciando para que recebas, em breves dias, várias túnicas de modelo grego.
0: Ainda passou no shopping e fez toda a compra para ela. Porque ele quer apresentar a noiva arrasando, né? Vamos dizer assim, não, vamos arrumar tudo que eu quero que ela chegue lá, né? De certa forma, chegando. E rematava a observação com um belo sorriso.
2: Quero que apareças em Jerusalém como expoente perfeito da nossa raça, desenvolvida entre as antigas belezas de Corinto.
0: Tá vendo? A moça fez um gesto tímido, demonstrando íntimo contentamento. Mais alguns passos e sentaram-se sobre velhos pessegueiros floridos, respirando a longos haustos as virações suaves que perfumavam o ambiente. A terra cultivada e colorida de rosas de todos os matizes exalava delicioso aroma. O fim do crepúsculo está sempre cheio de sons que passam apressados, como se a alma das coisas estivesse igualmente ansiosa pelo silêncio, amigo do grande repouso. Eram árvores frondosas que se velavam nas sombras, derradeiros passarinhos errantes que voejavam céleres e as brisas cariciosas que chegavam de longe, agitando as grandes ramarias e acentuando os doces murmúrios do vento. Saulo, inebriado de indefinível alegria, contemplou as primeiras estrelas que sorriam no céu, recamado de luz. A natureza é sempre o espelho fiel das emoções mais íntimas. E aquelas vagas de perfume que as virações, né, que é o vento, traziam de longe, encontrava um eco de misterioso júbilo no seu coração.
2: Abigail,
0: disse-lhe retendo-lhe a mãozinha entre as suas.
2: A natureza canta sempre com as almas esperançosas e crentes. Com que ansiedade esperei-te no caminho da vida? Meu pai falou-me do lar e das suas doçuras, e eu aguardava a mulher que me compreendesse inteiramente.
3: Deus é bom, replicou ela com enlevo. E somente agora reconheço que, depois de tantos sofrimentos, Ele me reservava, na sua misericórdia infinita, o tesouro maior da minha vida, o teu amor, na terra de meus pais. Teu afeto, Saulo, concentra todos os meus ideais. O céu nos fará felizes. Todas as manhãs, quando estivermos casados, pedirei em preces fervorosas aos anjos de Deus que me ensinem a tecer a rede das tuas alegrias. À noite, quando a bênção do repouso envolver o mundo, dar-te-ei um carinho sempre novo do meu afeto. Tomarei tua cabeça atormentada pelos problemas da vida e ungirei tua fronte com a carícia de minhas mãos. Viverei com Deus e contigo, somente. Ser-te-ei fiel por toda a vida e amarei os próprios sofrimentos que acaso o mundo possa acarretar-me, por amor à tua vida e ao teu nome.
5: caiu para aqui.
0: Deu para entender por que ele caiu? Menina, eu vou te contar essa
4: carinho por dia diferente.
0: Não, olha, eu vou te... E ela citou várias vezes o Antigo Testamento. Ela foi... Gente, porque nós estamos aqui numa cultura patriarcal. Nessa época aqui, uma mulher não podia entrar na sinagoga. Ela não podia entrar, ela não tinha vez, ela não podia falar. E a mulher estava para servir o marido. Para servir o marido. E ela aqui se colocou nessa condição praticamente realmente de serva dele. Servirei a Deus e a ti. É tudo que um homem da personalidade Saulo de Tarso precisava ouvir. Saulo apertou-lhe as mãos com mais enlevo, né, encanto e redarguindo, deslumbrado. Ele se sentiu, né? Vamos lá.
2: Dar-te-ei, por minha vez, meu coração dedicado e sincero. Abigail, meu espírito estava possuído somente do amor à lei e a meus pais. Minha mocidade tem sido muito inquieta, mas pura. Não te oferecerei uma flor sem perfume.
0: Ele está falando aí da castidade dele.
2: Desde os primeiros dias da juventude, conheci companheiros que me incitaram a lhe seguir os passos incertos na embriaguez dos sentidos, precursora da morte de nossas preocupações mais nobres neste mundo. Mas nunca traí o ideal divino que me vibra na alma sincera.
0: Que é isso que nós costumamos dizer. O Saulo, ele era um espírito muito resolvido. E ele nasceu, ele já traz. Porque uma das nossas maiores encrencas é justamente a sexualidade, a dependência química, os excessos dos prazeres. E ele nunca caiu nisso. Então isso já é dele. Ele traz. Isso é desse espírito. Então você vê que ele passou pela juventude, ele recebeu o convite, mas ele nunca cedeu. Ele nunca cedeu. Então isso já é uma conquista nobre e dele.
2: Depois dos estudos iniciais da minha carreira, encontrei mulheres que me acenavam, levadas por uma concepção perigosa e errônea do amor. Em Tarso, nos dias suntuosos dos jogos juvenis, após a conquista das melhores lauréas, recebia de jovens inquietas declarações de amor e proposta de núpcias, mas a verdade é que permanecia insensível a esperar-te como heroína ignota, né, do meu sonho.
0: Uhum.
2: Nas assembleias ostentosas de púrpuras e flores. Quando Deus aqui me conduziu ao teu encontro, teus olhos me falaram no lampejo de sublimes revelações. És o coração do meu cérebro, a essência do meu raciocínio, e serás a mão guiadora das minhas edificações em toda a vida.
0: Ignota aí é desconhecido, tá, gente? Olha só o que ele fala para ela no finalzinho. Quando Deus aqui me conduziu ao teu encontro, teus olhos me falaram num lampejo de sublimes revelações. És o coração do meu cérebro. Ou seja, ele tem consciência que ele é só razão e que ele precisa da emoção dela. És o coração do meu cérebro. Quando eu pensar, você vai me ajudar a sentir o que eu estou pensando, porque eu só sou razão. Ele tinha esse discernimento em relação a ele, ele se conhecia e conhecia muito bem a sua futura esposa. És o coração do meu cérebro, a essência do meu raciocínio. Aí você diz, por que o Emmanuel fez questão de colocar todo esse melado, todo esse doce aqui de Saulo de Tarso com Abigail? Tem uma carta de Saulo aos Coríntios, onde lá ele não é que ele proíbe, por isso que a gente diz que é um erro de tradução, mas ele orienta que as mulheres não participem das reuniões e que não falem nas reuniões. Nem participem, e se tiver, não podem falar. Então, isso, se é assim, Paulo é muito machista, foi muito duro. Então, as pessoas se prendem nessa carta dele. Mas ontem eu estava estudando essa carta. Primeiro que a carta de Paulo ao Coríntios é assim, ele está respondendo uma carta que chegou. Então, subentende que estava tendo confusão em Corinto, porque as mulheres estavam participando. E aí ele, em resposta, diz, olha, para evitar confusão, é preferível que elas não participem. Deixa de fora para evitar confusão. Subentende isso, não é que ele seja machista. E aqui deixa bem claro o quanto ele, apesar desse jeito duro, firme de ser, era um coração também muito amoroso. Olha a declaração que ele faz para ela, dizendo quantas vezes ele foi assediado, ele nunca cedeu, porque ele aguardava a mulher ao qual ele projetou dentro dele. Enquanto a moça, sensibilizada e venturosa, tinha os olhos mareados de pranto, o fogoso mancebo ainda continuou:
2: viveremos um para o outro e teremos filhos fiéis a Deus. Serei a ordenação da nossa vida, serás a obediência e nossa paz.
0: Olha, eu ordeno e tu obedece. Viu, meninas?
2: Nossa casa será um templo. O amor a Deus será sua maior coluna. E quando o trabalho exigir minha ausência do altar doméstico, ficarás velando no tabernáculo da nossa aventura.
0: Tabernáculo aí na condição de templo. Então ele chama a casa como um templo de vida. E em verdade, meus irmãos, doa quem doer, nós vivemos aqui na carne e cada corpo exige de nós uma personalidade. Então, dentro de um lar, a função do homem é realmente na horizontal. Ele é o provedor. A função da mulher é, nesse ângulo, é o vertical. Ela liga a sua família a Deus. E temos que viver essa função, não tem jeito. Se eu reencarnei no corpo feminino, eu tenho que trabalhar a emoção, o sentimento, a doce. Por isso que os braços são redondinhos. Você está entendendo? Que é para trazer. A função da mulher é essa e o homem é prover lá. Quando isso inverte, fica muito complicado. E quando os dois estão fazendo horizontal e ninguém está fazendo vertical? A confusão que fica. E ele, na condição de um judeu, de um doutor da lei, ele sabia muito bem respeitar o templo e a função dele quanto a função da mulher. Eu não estando em casa, você é responsável. E ela vem...
3: Sim, querido, que não faria por ti, mandarás e obedecerei. Serás a ordem de minha vida e eu rogarei ao Senhor que me auxilie a ser teu bálsamo de ternura. Quando estiveres fatigado, lembrar-me-ei de minha mãe e adormecerei tua alma generosa com as mais formosas orações de Davi. Interpretarás para mim a palavra de Deus, serás a lei, serei tua serva.
0: Meninas, decorem, viu? Fala, filho.
5: Quem ouve? Pensa que ela está se rebaixando. Mas não, ela está derrubando ele.
0: Isso aqui não é se todas as mulheres da época eram assim? Não. Isso aqui é característica de Abigail, que é resultado das mãos de quem? Jeziel. Jeziel a preparou, a evangelizou. De certa forma, Saulo tinha que agradecer a Jeziel o trabalho que ele fez. Porque ele realmente, Jeziel, preparou a irmã para ser esposa, dentro dos costumes da época e dentro da cultura hebraica. Tem uma citação no Antigo Testamento, diz assim: a mulher sábia edifica seu lar, e a tola derruba. Isso está no Antigo Testamento. Porque dentro de uma casa, realmente, quem dá o tom é a mulher. Quem dá o tom, quem toca essa sinfonia é a mulher.
5: No seu coração de Paulo, né, foi exatamente o sentimento que existia entre os dois. Se não existisse o sentimento, no caso o amor entre os dois, né, a palavra que ela ia falar para eles, essa declaração toda aí,
0: é que é autêntica, ela não está falando para agradar, ela foi preparada para isso.
5: Exato.
0: Isso está de como no primeiro momento ele disse, foi o olhar, aquele momento ele disse, é ela. Mas aí, nesse processo, vamos nos aproximar, vamos nos conhecer, poderia, de repente, não ser. E ele descobriu nela que realmente era. Mas o que nós estamos entendendo aqui? Duas personalidades e uma encaixando na outra. Ela precisava de um esposo nesse tom e ele precisava de uma esposa nesse tom. Depois dessa declaração toda, serás a lei e serei tua serva. Saulo enternecia-se ouvindo aquelas expressões blandiciosas, né? Cariciosas. Eram as mais belas que já havia recolhido de um coração feminino. Mulher alguma, que não Abigail, jamais assim lhe falara ao espírito impetuoso. Ele ficou todo molinho. Habituado aos longos e difíceis raciocínios, escaldando o cérebro no silogismo dos doutores, em busca de futuro brilhante, sentia a alma ressecada, sedenta de verdadeiro idealismo. É aquela coisa de discutir muito, pensar muito, falar muito, mas ele não conseguia sentir a lei. Ele não tinha... todos os estudos do Novo Testamento fazia com que ele se intelectualizasse, mas ele não conseguia sentir. Ele não conseguia sentir, ele não tinha sentimento por aquilo. Aquilo é como se fosse uma prova de exata, uma matemática, uma física. E a Abigail fazia com que ele sentisse um pouco isso. Ou seja, ele era muito racional. Desde criança, com a sadia educação doméstica, guardava puros os primeiros impulsos do coração, sem jamais contaminá-los na esteira dos prazeres fáceis ou do fogo das paixões violentas que soem deixar na alma o carvão das dores sem esperança. Nossa, sonho aí é de costume, tá, gente? Costuma deixar na alma o carvão das dores sem esperança. Acostumada ao esporte, aos jogos da época, seguido sempre de muitos companheiros em desvarios, tiveram o heroísmo sagrado de sobrepor às disposições da lei às próprias tendências naturais. Então, ele teve todo o rompante da juventude, todos os desejos, mas ele soube conter. Sua concepção de serviço a Deus não admitia concessões a si mesmo. Ele não abria. Está vendo como ele era disciplinado? A seu ver, todo homem devia... Olha, meninos, preste atenção para a próxima encarnação vocês seguirem, que nessa já, né? A seu ver, todo homem devia conservar-se indene, intacto, tá, meninos? De contato inferiores com o mundo, até que atingisse o tálamo nupcial. O lar constituído haveria de ser um tabernáculo das bênçãos eternas. Isso aqui nós vamos estudar a próxima semana, tá bom? Porque ele vai falar da convivência no lar. O que, que o lar significa para a cultura do judaísmo? Alguma dúvida, gente? E aí, alguma pergunta? Deu para aprender alguma coisinha, gente? Sim.

0: que gostoso se a gente imitasse Jesus.
1: E assim, mestre amigo Jesus, depois dessa sexta, regada nos teus ensinamentos, começando no Evangelho, seguindo por Paulo, sempre nesse aprendizado de amar. Que possamos, mestre, nas reflexões que vamos tirar desses ensinamentos, buscar a vontade firme de colocá-lo em prática, começando nesse cadinho que é a nossa família, buscando dar a cada irmão desse ao qual convivemos o amor que já construímos em nossos corações. Que a tua paz, que a tua luz nos envolva e que nos leve para os nossos lares debaixo da tua proteção. Que assim seja.

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1: Vinte horas e 32 minutos.

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1: Olá, muito bom dia, boa tarde, boa noite, Neide.
2: Bom dia, Rinaldo. Bom dia a todos que estão no chat. Boa noite, Japão.
1: Que maravilha.
2: Alegria, novamente.
1: Ah, rapaz, eu fico contando dia, hora, minuto, segundo para estar aqui, para a gente conversar, para a gente dialogar, para a gente refletir um pouco. E está com esse povo maravilhoso aí no chat, aí nesse pessoal que nos alegra com a sua presença, com esse bate-papo que estão aí, com essa emissão de energia, de positividade, de alegria, e a gente fica muito feliz, né, Neide?
2: É verdade. E hoje aqui, Rinaldo, eu estou olhando aqui pelo horário, né? A maioria está no Japão.
1: É, a maioria está do Japão, porque o brasileiro, essa hora aqui, já são 8 e 9 horas, o pessoal está ativo, né? E só algumas exceções é que irão nos acompanhar hoje, mas com certeza posteriormente estarão assistindo, acompanhando hoje, que o tema é muito, assim, muito agradável, né? A gente vai ver, vai falar sobre teus filhos e assim vai ser bacana. Nós queremos agradecer aos canais parceiros, Web Rádio Fraternidade, Web Rádio Portal da Luz, ao Domingos, que nos dá a oportunidade. E dá já uma boa noite ao Akira, meu querido amigo e irmão. Muito boa noite, meu querido. A Cláudia também, muito boa noite, querida. A Rosa, né, que está lá no Peru, né? É boa tarde ou bom dia lá, ou boa noite nele?
2: Bom dia.
1: É? É
2: É
1: bom
2: bom dia.
1: dia, Rosa. Seja muito bem-vinda. Maria, muito boa noite, querida. Seja
2: Maria.
1: muito bem-vinda. A Maria está aqui com a gente, dando a bom dia, nossa querida Ana Rogéria, aqui do Brasil. Olha quem está aqui, rapaz, é Sandra Marques. Que bom você estar aqui, querida. Que muito bom, que alegria, rapaz. Muita
2: Verdade.
1: gente boa. Maria Madalena, bom dia, minha querida.
2: Bom
1: Boa,
2: dia.
1: Dayata. Dando boa noite, minha sobrinha.
2: Cascavel.
1: Isso, muito bom dia. Que Jesus nos abençoe cada vez mais. Deixa eu ver quem está aqui mais. Olha aqui, olha. O Rádio Portal da Luz, nosso querido amigo e irmão Luiz. Gratidão, meu amigo. Que Jesus te abençoe. Muita luz, muita paz. Olha, Di. Olha, BH. Ana Paula, muito
2: Paula,
1: bom dia, querida. Seja bem-vinda. Olha que Solange colocou. Bom dia. Estou trabalhando, mas escutando o programa. Gratidão. Ô, querida. Que alegria ter você aqui também, rapaz. Seja muito bem-vinda. E essa aqui, e essa aqui, e essa aqui?
2: é Eliane Ferreira, né? Se eu não estiver lendo,
1: É.
2: eu estou perdida. Ela... É.
1: É ela mesma, é sua
2: Eliane
1: irmã?
2: Ferreira. Não, a
1: É tua
2: Eliane
1: prima?
2: é minha
1: É tua
2: prima, de
1: prima?
2: Cascavel.
1: Ah, isso. Olha aqui, ó. Trabalhando e escutando vocês. Ô, minha querida. Rapaz, eu não sei porque tô muito molinho, viu? Eu tô muito emotivo, muita alegria no coração. Olha quem chegou, rapaz. Paulo. Meu querido amigo, que prazer ter você aqui com a gente. Muito bom dia, meu amigo. Que Jesus te abençoe cada vez mais. Olha.
2: Boa noite, Bia.
1: Neide San, bom
2: Sabe?
1: dia, meu querido. Bom dia. Olha o Akira saudando aí. O Akira é um amor de pessoa, meu querido. Bem, gente, vamos agora fazer a descrição de imagem para os nossos irmãos que utiliza desse recurso, né, que não tem a visão, e é um trabalho de inclusão para essas pessoas que eu fico imaginando como é ruim você ouvir alguém falar, mas sem saber como é que é essa pessoa. E
2: Verdade.
1: Neide, duas vezes eu tive um foi um seminário e outro foi uma palestra. Identifiquei uma pessoa na palestra que não tinha visão. E aí, antes de começar, fiz a descrição de imagem. Só para aquela pessoa. Menina do céu, aquela pessoa, quando terminou a palestra, me disse: meu irmão, eu frequento muito tempo aqui e algumas outras casas, mas ninguém nunca fez o que você fez. Muito obrigado, me deu um beijo, me abraçou, veja só. E no seminário, né, eu não tinha mais ou menos a ideia que a pessoa que estava no primeiro momento era deficiente visual, mas aí quando a gente foi para o lanche, essas coisas todas, aí eu percebi e perguntei, ela disse que eu vou fazer uma coisa para a senhora. Aí, tá certo. Aí, quando voltamos, eu digo: gente, antes de voltar à segunda parte do seminário, eu quero fazer descrição de imagem para minha amiga, minha irmã, disse o nome dela, disse como eu era, mas a menina chorou nele.
2: Ah, eu imagino.
1: Isso é tão importante, gente. É uma coisa tão simples, simplório. Para muitas pessoas tem dificuldade isso, né? Mas eu aprendi muito com a Cris, quando ela fa faz isso muito. No NEP, né, do estudo do NEP, e aí eu digo, né, eu tenho que fazer isso, eu tenho que incluir as pessoas. Uma certa feita, uma amiga perguntou: Rinaldo, que danada é esse tanto te apresentar, que é isso, aquilo? Digo: oh, minha filha, deixa eu lhe explicar. Tem pessoas que são deficientes visuais. Você vai fazer um trabalho, ela só vai ouvir tua voz, mas ela não sabe como é que é você, como pessoa, fisicamente falando, essas coisas todas. Ela disse: parabéns, gostei, obrigado por você ter me explicado. Olha quem chegou, olha quem chegou, olha quem chegou. A
2: Patrícia!
1: Pimentinha, a Pimentinha, Pimentinha. Minha querida, ó, um
2: Chapão!
1: beijo no coração, no seu, de seu Marcelo também. Um beijo, Jesus abençoe vocês grandemente, viu? Bem, gente, estamos em duas telas. Quer falar, Neide?
2: Assim, eu queria cumprimentar também, antes da gente falar agora, a Simone Caeté.
1: Ah, passei batido. Valeu, Neide. Valeu.
2: Tia, que alegria ter você aqui com a gente. E a tia Sonilda, lá
1: Chegou a tia.
2: Rio de Janeiro. Olha, abraço.
1: Niterói, Niterói. Tia, beijo no coração, tia. Bom ver a senhora aqui, viu? Bem, gente, estamos em dois em tela. Eu estou do lado esquerdo, Neide está do lado direito, onde eu estou olhando aqui para a imagem. Sou moreno claro, cabelos grisalhos, uso um óculos onde a cor da armação é a cor preta. Eu estou usando fone de ouvido com alça segurando os fones, e do lado tem a perninha do microfone, é sem fio ele. Eu estou usando uma camisa tipo polo, de cor vinho. Estou sentado no sofá de cor marrom. E por trás de mim, uma parede de cerâmica begezinha com um reajuste preto. Do meu lado direito se encontra.
2: Neide Canashiro, boa noite. Uso o cabelo preso. Hoje está bem presinho. Sou pele clara. Uso óculos transparente. Estou com uma camisa roxa. E atrás de mim tem uma parede branca com um quadro com árvores e um desenho. Não sei se dá. Ah, um desenho, um quadro com desenhos de florzinhas. E também atrás tem uma estante com vários livros. É isso.
1: Perfeito, olha aí. Bom dia, mana Neide.
2: Maria Regina, querida, bom dia. Paranavaí, Paraná.
1: Perfeito. Neide, com você a pressa para a gente começar o estudo.
2: Vamos
1: Vamos lá.
2: lá, vamos trabalhar, né? Então, vamos aqui, primeiramente, agradecer a Deus, alegria imensa de estarmos aqui reunidos. Em nome de Jesus, nós queremos agradecer a oportunidade aos benfeitores espirituais, aos nossos anjos guardiões, a Irtens, a o médium que trabalhou esse livro, João Nunes Maia. Queremos agradecer e queremos rogar, Senhor, as tuas bênçãos, a tua proteção, a tua permissão para esse trabalho de hoje, rogando que a tua luz bendita chegue a todos os lares, abençoe a cada um que se encontra nesse momento e os que irão assistir depois. Mestre, estamos imensamente felizes em estar aqui, Senhor, reunidos em teu nome. Por isso queremos que todos possam sentir essa imensa alegria, encarnados e desencarnados. Gratidão, Senhor. E aqui iniciaremos com muita alegria. Gratidão. Que assim seja.
1: Que assim seja, que assim seja.
2: Eu estou muito feliz hoje. Olha, se vocês imaginassem, olha, eu creio que imagino a sensação de estar adentrando nos lares com a presença do Cristo, dos benfeitores. Que alegria. Por favor, aqueles que quiserem, pode deixar um copinho de água, uma garrafinha de água, porque no final terá prece e tenha certeza que o remédio salutar é necessário para cada um será depositado. Né, Rinaldo?
1: Ah, mas aí eu vou pedir licença a vocês para me ausentar, porque eu esqueci minha garrafa, meu copinho de água ali. Vou pedir licença, vou só desligar aqui o microfone, rapidinho o vídeo.
2: Ok, aí eu fico aqui enquanto o Rinaldo volta, porque a água, quando a gente está falando aqui, os benfeitores espirituais adentram naquele lar que está aberto para o Cristo, que está aberto a ouvir. Então, nós não podemos esquecer, é claro que não é obrigatório, é aqueles que querem, né? E eu deixo sempre a minha aguinha, voltou.
1: Olha, olha. Vamos lá, vamos começar. Hoje eu começo, né? Vamos lá.
2: Hoje é seu dia.
1: Teus filhos, e o Ayrton começa a dizer, estamos dentro da tua casa. Eu acho isso bacana demais, Rafael. Eu fico logo emotivo. Para falar de teus filhos, a experiência nos convida a dizer-te que teus filhos são espíritos que não nasceram de tua carne. O corpo é apenas uma veste trocável na sequência que orienta a reencarnação. Teus filhos, que já chegaram ou que estão por chegar, são sensíveis nos primeiros anos de vida e na juventude, podendo herdar muito da tua conduta, tanto visual como pelas vibrações que as ações emitem. Vê bem as responsabilidades dos pais para com os filhos, mas, se queres, podemos ajudar-te com algumas informações acerca da convivência com os filhos dentro de casa e podemos, tendo prazer, doar o que aprendemos pela experiência. O mundo é uma escola valiosa e imensurável que nos ajuda a entender a sabedoria da vida, Neide. Que lindo, que lindo, que lindo.
2: Só a leitura, que dizendo que estamos dentro da tua casa para falar de teus filhos hoje. Então, eles estão dizendo que adentraram em nosso lar. Isso já traz um conforto ao nosso coração, à nossa alma. Então, esse espírito Ayrtis, nossa, ele, quando pesquisou a nossa vida diária, antes de fazer esse livro lá na comunidade, né, com João Nunes, olha, Rinaldo, traz tantos pensamentos para nós, mas isso já é reconfortante. E quando ele diz aqui, Rinaldo, que os nossos filhos são espírito que nasceu da nossa carne, por quê? Porque antes de sermos pais e mães, nós também já fomos filhos, né? Hoje nós estamos pais e estamos mães, mas nós também já fomos filhos. E ele diz que o espírito não, porque ele diz assim, porque o pai, ele não cria o espírito do filho. Ele simplesmente, ele empresta, né, para o que o filho tem esse invólucro, eu sempre me embanando, né? mas não é ele que o espírito já existia antes do corpo. Não é verdade, Rinaldo? Eu anotei aqui, mas eu sou bem perdidinha, né? Então...
1: Ah, perfeito. É isso aí mesmo. Isso se chama pré-existência da alma, do espírito.
2: O corpo não procede, o corpo procede do corpo, mas o espírito não procede do espírito, porque ele já existia antes da formação do corpo. E o pai, ele não gera o espírito do filho, ele apenas fornece o envoltório corporal. Então, ser pai e mãe é uma missão, mesmo que seja complicado. Nós vamos ir entendendo isso aqui. Então, Rinaldo, quando ele diz aqui, né, que nós devemos também, eu sinto que quando ele diz que esses teus filhos são espíritos que não nasceram da tua carne. Não, isso eu já falei, teus filhos já chegaram ou estão aqui para ser orientados. Então, nós somos os orientadores. Esse lar é a primeira escolinha dessas criaturas. Não importa que agora estão adolescentes ou estão maiores. No momento agora, nós estamos falando ainda, como se diz, quando nós recebemos essas criaturinhas, esses nossos filhos. E eles, essas crianças, também nos escolhem, porque nós temos muitas coisas a ressarcir, um para o outro, né? E vice-versa. Então, Rinaldo, nós devemos ver primeiro eles como irmãos. Jesus disse que todos nós devemos amar-nos como os irmãos. Então, antes deles serem nossos filhos, nós devemos ver eles como os irmãos. Assim fica mais fácil, né? Fica mais fácil para a gente poder aceitar muitas coisas que às vezes nossos pais não aceitamos. Mas eu vou... Ah, Rinaldo, quando o Ayrton diz aqui, ele diz que eles querem doar, Rinaldo, aquilo que a experiência, que aprendemos pela experiência. Então, eles estão falando do que eles já passaram. Esses espíritos que está dizendo isso aqui, eles tiveram uma família, tiveram filhos, tiveram esposas. Então, eles podem doar, eles estão doando para nós a experiência que eles superaram pela sua conduta moral, a sua conduta que eles desejavam se melhorar, e eles estão dando de presente para nós essas dicas. Então, não é qualquer coisa que está falando, são os espíritos que já conseguiram superar o que nós ainda não podemos, né? E a forma prática de nós que estamos no caminho, que somos aprendizes, é o Evangelho de Jesus, é a leitura da Bíblia, é o momento em família da oração. Aqui tem muitas pessoas que não são espíritas, são católicos, são evangélicos. Então, não é em si o evangelho de Jesus, a oração. Esse é o caminho para fazer que nós possamos estar com esses amores adentro do nosso lar, não é, Rinaldo?
1: Deixa eu baixar aqui, senão... É isso aí, Neide. Eu acho... Eu estava no trabalho essa noite pensando... Como começar esse estudo, né, essa reflexão? Porque o que ele traz, isso não só diz respeito aos filhos, mas aos esposos e às esposas. Portanto, ou a qualquer pessoa humana. Quando Jesus traz, né, os Espíritos traz para a gente de que Deus é o nosso Pai, subentende que nós fomos criados por eles, por Deus. Isso significa que todos nós somos irmãos. Todos nós. Sociologicamente falando, foi criado uma denominação para designar um grupo social composta lá atrás, desde o início, entre uma junção de um homem e de uma mulher. Nessa junção, um acasalamento haveria de ter, seria a procriação dos filhos, a vinda dos filhos, denominado, né, a vinda de Espírito, denominado filhos. Nessa denominação, tem-se também criado pela sociologia, né, a denominação de que um homem e uma mulher se chamar esposo e esposa. Havendo o acasalamento da união, viria o Espírito que denominaria como nome de filhos. E assim foram desenvolvendo sociologicamente os nomes derivados para constituir famílias e parentes. Com o Espiritismo, a gente começa a compreender, e é claro, a entender o papel de cada um de nós. Neide trouxe uma coisa muito importante. Um dos princípios básicos do Espiritismo são 15 princípios, e entre eles, Deus, Jesus, a imortalidade da alma, a pré-existência dos Espíritos, ou do Espírito. Ou seja, antes da formação do corpo físico, o Espírito já existia. Gente, a coisa é assim, é devagarinho para entender. Mas para a gente sofrer menos e entender as dificuldades de relacionamento familiar, o Espiritismo nos convida a entender o papel de cada um dentro do lar. E aí vem o papel do homem, do marido, o papel da mulher, já falamos isso lá atrás, agora o papel dos filhos, nessa conjunção. E isso era uma formação de tempos lá atrás. Hoje a formação de família são diversas, e entre elas, as que têm os homens afetivos, homens e mulheres, e que adotam espíritos, né, para poder conduzir, amar, né, ajudar a diminuir o sofrimento daquele espírito ou daquela criança que está abandonada no orfanato, alguma coisa desse tipo, né? Ou para algumas mulheres que têm essa facilidade, tem a procriação independente, que é algum óvulos que ficam congelados, ela faz inseminação no seu útero para ver se gera, e gerando, né, a mulher tem essa facilidade, não necessariamente ela precisa de um homem para ter ou gerar um filho, basta fazer inseminação artificial, e aí vem esse espírito conectado àquele esperma, àquele óvulo que ali encontra no embrião daquela mulher. Portanto, pré-existência do espírito. Todos nós já existimos antes da nossa formação. Partindo desse princípio, se eu olho um filho, uma filha, um esposo ou uma esposa ou um parente problemático, com o Espiritismo ele nos ajuda a compreender cada um. Nos ajuda a entender por que aquele filho tem essa dificuldade, por que aquele outro tem essa dificuldade, por que aquele outro filho é amoroso, por que aquela outra filha é mais amorosa, por que eu gosto mais de fulano do que de cicrano. Intimamente, a mãe sente isso, o pai sente isso, que são as afinidades, que até então é desconhecido no crã, no grupo familiar, e que muitas das vezes gera o quê? Ciúmes, brigas, contendas, e aí muitas das vezes, se o grupo familiar for muito materialista, morte por ciúme. Portanto, eu queria trazer isso aí, porque quando eu olhar para o meu filho, biologicamente falando, eu tenho que pensar o seguinte: quem foi esse espírito que hoje veio na minha família, veio através de mim como filho. Quem é essa filha? Quem é esse espírito que está aqui? Porque não é meu filho, não é minha, a gente não é dono de nada. Tudo, como Neide disse, é empréstimo da misericórdia divina. Para quê? Para poder reajustar os descompromissos do passado. Tentar alinhar agora com um compromisso, responsabilidade de ajudarmos uns aos outros. E aí, como eu disse a vocês no início da leitura, o Ayrton é fantástico. Neide sente emoção, eu sinto emoção. São 25 pessoas que estão no trabalho ou estão em casa. E vocês permitiram a gente trazer isso aqui e trazer um pouco do nosso pequeno conhecimento, da nossa pequena reflexão sobre essa questão. Portanto, quando a gente tiver uma dificuldade, quando a gente perder um filho, fisicamente falando, ele voltou para casa. Ele voltou para o mundo espiritual. A gente sente porque a gente é ser humano, temos sentimento. Como da mesma forma, ele vai sentir falta de nós que aqui ficamos. Como também os pais, quando vão, a gente sente falta deles e eles sentem falta da gente. Mas é um processo evolutivo de cada um de nós, né? Não temos como fugir dessa lei misericordiosa que quer ver a evolução de cada um de nós. Portanto, olhemos para os nossos filhos com menos olhar de apego. E como ele diz aqui, os pais têm por missão conduzir os seus filhos na infância, e se ele tomar como bons exemplos o comportamento do pai, serão jovens muito bem comportados. É claro que isso é muito relativo, dependendo do cada espírito que habita o nosso lar. Tem filhos que são verdadeiros pais dos seus pais, porque já os pais têm muitos por aí que é ainda adolescente. Eu tenho uma amiga no trabalho, uma secretária, uma cuidadora, que era praticamente quase que... Ela não tem filho, 34 anos, mas os pais dela é como se fosse criança para ela. Tudo gira em torno dela e ela tem que resolver os problemas do pai, aquela coisa toda. Isso é muito variado. Mas o Ayrton, ele particularmente está denominando aqui, por quê? Como Neide muito sabiamente disse, veja como esse espírito permeou em várias casas, apontando a dificuldade de relacionamento dos pais para com os filhos e dos filhos para com os pais. E aí, como ele diz aqui no final, se vocês me permitirem, fui pai, fui filho. E a gente pode trazer um pouco de experiências para vocês. E ele vai dizer que eu digo sempre à minha esposa em relação ao meu filho de 14 anos. A gente está mostrando a ele o caminho. A gente está orientando. A gente está tentando ser o melhor exemplo. Se ele não aprende com a gente, a vida é uma escola. Eu não vou me preocupar com isso. A minha consciência está tranquila. O que eu puder orientar os meus dois filhos, eu vou orientar eles verem que eu estou aqui todos os dias, estudando, fazendo live, palestra, tento me esforçar no meu comportamento, nas minhas condutas, e digo para eles, se vocês seguirem os nossos exemplos, vocês serão felizes. Mas se não, a vida é uma escola e a vida vai ensinar. Um de 14 e um de 9 anos. Mas você quer complementar mais alguma coisa, Neide?
2: Não, tá perfeito. Eu gostaria de cumprimentar algumas pessoas que entrou depois, né? Não,
1: Isso.
2: mas você pulou lá em cima. Olha,
1: Deixa eu ver, deixa eu buscar aqui, lá em cima. Peraí, deixa eu ver aqui.
2: Jesus.
1: Essa aqui primeira.
2: Ah, É o Paulo Sérgio Ferreira, é meu tio, ele é irmão do meu pai, está lá em São Paulo, beijo grande, meu tio querido.
1: Perfeito.
2: Depois vem a Lucimara,
1: Lucimara.
2: é minha irmã, ela está lá em Paranavaí, no Paraná, beijo grande, querida. Depois tem
1: Perfeito.
2: a Ana Rogéria, que ela disse.
1: Joanice,
2: Ah, é a Joanice.
1: bom dia. Joanice está sempre aqui. O que é que a Ana diz aqui?
2: A Ana diz que o corpo, ele tem origem, o corpo tem origem do corpo, união de dois corpos, do pai e da mãe. O espírito foi criado por Deus. Exatamente, Ana.
1: Perfeito,
2: Criado
1: perfeito.
2: por Deus. E
1: E a
2: depois tem
1: nossa Terezinha?
2: a Terezinha Araújo. Terezinha Araújo é uma irmã de alma, uma tia querida do meu coração. Terezinha, beijo, um grande abraço.
1: Bem-vinda,
2: Ângela Fonseca.
1: Ângela.
2: Bom dia, querida. Gratidão, estamos felizes. A Simone, que está dizendo verdade, Rinaldo, né? O Henry é meu filho, ele não escreve em português, gente. Então, ele está dizendo, stekina mama, tanoshinde, né? Ele está dizendo, que linda minha mãe. Ah, muito bom o estudo.
1: Um beijo, meu filho. Jesus te abençoe.
2: Akiyoshi, Márcio, Márcio, boa noite. O Márcio está no Japão, um grande amigo aqui do Japão. Márcio, arigató, beijo para você e sua família. Renatinha, Renata Tsubaki, Japão. Renata, receba o nosso carinho. Boa noite, Renata. Bom dia, ela está dizendo.
1: Bom dia, boa noite, querida.
2: Depois vem a Cleusa Ferreira. A família Ferreira aqui é muito
1: Tá
2: grande.
1: forte.
2: É minha irmã mais velha, minha irmã querida. Beijo, Cleusa. Beijo para
1: Bem-vinda, querida. Que Jesus te abençoe.
2: você. Eu gostaria de ler do Portal da Luz. Ele diz, Luiz, que há 10 anos adotamos dois irmãos. Mais para frente nós vamos falar da adoção, Luiz. Aguarda um pouquinho, olha. Há 10 anos nós adotamos dois irmãos. Na época, um com 4 e um com 17. Significa que ele tem
1: Um com 7 ou
2: 14.
1: 17? 7.
2: Não, há 10 anos adotamos. Então, significa que era com 4 e 7. Então, hoje eles têm 14
1: Isso.
2: e 17. Olha, daqui a pouco nós vamos falar um pouquinho.
1: Isso.
2: Maravilhoso isso. E a Simone, ela está dizendo que, como mães, como penso, somos o veículo uterino, reencarnatório dos filhos do Criador. Assim, nascemos para crescermos em espírito, aprendendo a amar a si mesmo. Daqui a pouco, deixa eu ler só então mais um pouquinho, já estamos terminando. A Ana Paula Casemiro, depois nós vamos falar sobre isso, viu, Simone? A Ana Paula Casemiro, Ana Paula, Rio de Janeiro, querida, receba o nosso carinho, tá? Boa
1: Isso.
2: noite, bom dia, que Jesus ilumine e acolha a todos. O Akira dando boa noite para a Renata.
1: Brandão.
2: Depois tem a Ângela Brandão, muito bom dia. Arigató, receba a nossa gratidão. Rinaldo, então vamos lá
1: Perfeito.
2: para o segundo, porque nós
1: Vamos.
2: temos que comentar o
1: Vamos lá.
2: monte hoje, né?
1: E aí o Airte continua no segundo parágrafo. Quando começas a gerar o corpo do teu filho, o espírito já se encontrava ligado a ele por fios invisíveis e poderosos, sendo capaz de registrar o que pensas e fazes. Teu cuidado no período de gestação, se queres ajudá-lo, começa desde já a formação do teu corpo, alinhando os teus pensamentos com o amor. Não entres em discussões com ninguém. Não difames os companheiros. Não injuries teus irmãos. Faze desaparecer de teus pensamentos ideias de ódio, de orgulho, de egoísmo. Entra na falange da caridade e obedece a seus ditames, pois ela, a rainha das virtudes, gera, ela é a rainha das virtudes. E gera amizade. Eu vou dar uma paradinha aqui, Neto, porque a palavra-chave que ele traz aqui, em
2: É
1: relação a
2: a
1: teus filhos, ele chama aqui amizade, porque aí depois eu sigo com o
2: amizade.
1: parágrafo seguinte, tá bom? É com você aí.
2: Então, quando ele já diz aqui, que quando começas a girar o corpo do teu filho, o espírito já encontra ligado a ele por fios invisíveis. Então, ter cuidado, por acaso a mãe que já está gestante, ou aquela que talvez virá a gerar ainda um filho, temos que ter cuidado com o que falarmos. Ele está dando bons conselhos no sentido de que essa gestação, essa criatura, ela já se encontra conectado. Por exemplo, a mente da mãe se encontra ligado à estrutura espiritual do filho que está ali nela. Então, ele sente, ouve e aprende desde o útero. Então, comece a educar o seu filhinho que vai chegar dentro do útero. Está dizendo isso aqui, Ayrtes. Por quê? Se nós olha, por exemplo, uma música edificante, palavras bonitas, coisas saudáveis, uma leitura, não fales mal de ninguém, não critiques, porque esse ser conectado ali com a estrutura espiritual que está com a mãe, ele já vai ouvindo desde da barriguinha, Rinaldo. E a mãe, quando ela está gestante, que eu já sou mãe de 3 filhos, né? Já não vou gerar mais nesta vida, mas, olha, eu vou dizer que é uma conexão tão grande. Quando aquele bebezinho, ele se mexe, a gente sente o pezinho, é um amor tão profundo no nosso coração, ele passa a viver com outro coração dentro de nós. Olha como Deus é bendito, Rinaldo. É uma vida gerando outra vida. São 2 corações dentro do mesmo corpo. Vocês já pararam para ver como Deus é divino? Como a criação é bendita, tudo planejado. O homem não pode criar isso. Então, nós temos que entender que isso só vem da divindade. Então, Rinaldo, quando ele diz assim que essa gestação, não devemos injuriar, não devemos falar de ódio ou palavras, por quê? Porque vamos passar também para essa criatura, mas não só dentro do ventre, ele está dizendo. Ele está dizendo fora, porque essas criaturas de 1 a 7 anos, eles são praticamente... aprendem aquilo que eles ouvirem, é o modelo, é o ensinamento que eles vão também aprender, aquele espírito veio, então é uma obrigação dos pais. E se ele diz aqui que a palavra-chave é a caridade, é a virtude, a caridade obedece, pois ela é a virtude que gera a amizade. A caridade e o amor é a lei do Cristo, a lei de caridade e de amor. Amor para com todos e a caridade para com todos. Porque o que eu quero para o outro, eu tenho que desejar para mim. Então, a primeira conquista de amizade deve ser dentro do meu lar. Mesmo com meu filhinho que tem 5 meses ou 10 anos ou 15. Não importa, nunca é tarde. Se tem filhos adolescentes, comece hoje a sua amizade, comece ontem. Por quê? Porque a amizade... Ela disse aqui que ela é uma virtude, a rainha da virtude, a caridade, uma das virtudes. Então, Rinaldo, se a amizade começar naquele lar, eu posso ser amigos de outros fora do lar, porque o lar é uma escolinha. E se eu ensino a meu filho ser amigo na escolinha, ele não vai ser inimigo. Ele vai discutir, ele vai brigar, porque é coisa de criança, mas a criança, ela... Em minutos ela esqueceu tudo. Por isso que dos 5 aos 7 anos é muito importante. Então eu devo conquistar primeiramente a amizade dentro do meu lar. Olha, os meus filhos, eu tenho 3, 2 meninos e 1 menina. Todos têm uma personalidade diferente, todos têm uma maneira diferente e todos são amorosamente diferentes. Só que o exemplo que você dá para o seu filho e depois você fala, meu filho é mal educado ou meu filho é assim. Não se esqueça que tem parte sua. Por quê? Eu vou dar um exemplo meu mesma. Quando eu ainda, muito jovem, não conhecia muito o espiritismo, um dia, sempre tinha uma amiga, na época que vinha na minha casa, qualquer dia, qualquer hora, na verdade, ela atrapalhava, porque ela não perguntava se ela podia vir, ela aparecia. Quando ela ligava, ela pedia, posso ir? Se você falasse que não, ela ficava brava. E o que, que eu fiz? A minha filhinha, ela tinha 4 e meio, 5 anos, mas ela já sabia falar, 4 e meio, 5 anos. E o telefone da casa tocou naquela época. Não era celular, não, tá? Porque hoje a minha filha tem 32 anos. Então, o telefone tocou e disse, olha, atende para a mamãe. Se for a titia tal, você diz para ela, a mamãe não está. Se for outra pessoa, aí você passa para a mamãe. A minha filha atendeu o telefone e falou, alô. Quando a pessoa disse, eu sou a titia tal, ela disse, a minha mamãe mandou dizer para você que ela não está. Entendeu? Eu não sabia o que eu fazia de vergonha. Na hora eu falei, não, ela entendeu errado e peguei o telefone, alô, tá. Mas depois, eu não conhecia essas leis que eu estou conhecendo hoje, viu? Depois eu pensei, meu Deus, eu não posso nem sequer criticar ou brigar com a minha filha, porque eu ensinei ela a mentir no telefone. E era uma mentira que eu achava que era só por aquele momento. Mas não, se eu insistisse, ela ia ser mentirosa. Ia ficar mentindo e a culpa ia ser minha. Então, eu passei uma vergonha muito grande. Eu no momento agora, a Ângela está rindo. Mas olha, Ângela, é verdade. Ela disse claramente, a minha mãe mandou falar para você que ela não está. Ela mandou dizer que se for você, ela não está. Meu Deus! Então, a gente tem que tomar cuidado. Então, a amizade gera também, em nós, uma conexão com eles. Os meus três filhos me chamam de mamãe, me dá beijo, escrevem cartinhas no Ano Novo, no Natal, no meu aniversário. É uma coisa maravilhosa. Mas eu vou dizer para vocês que nem todos os filhos são assim. Tem os mais difíceis, cada um com aquilo que veio para passar. Não é mesmo, Reinaldo?
1: Olha, ela colocou, não.
2: Ângelo disse, esse exemplo seu, Neide, minha mãe passou por essa situação igualzinho. Ângelo Roberto Botezini, boa noite, bom dia. São Paulo, Renata Tsubaki, Antonieta Bezerra.
1: Antonieta chegou aí, a querida Antonieta.
2: Bom dia.
1: Edna Guimarães. Chegou a Edna Guimarães também, Salvador, Bahia. Alô, querida, seja muito bem-vinda.
2: Edna, minha mãe é baiana, viu? E meu pai é paulista, ok? Obrigada. E aí, Rinaldo, eu parei na amizade aqui, né?
1: Isso, vamos. Eu queria só trazer o seguinte, olha, no Livro dos Espíritos, tá? Estou aqui, peguei a ele aqui pertinho de mim, na questão 344. O título dele é União da Alma com o Corpo. Kardec diz o seguinte, em que momento a alma se une ao corpo? E aí eu gosto desse livro, Kardec, eu vou pegar só a folha para ler, que aí o livro está aqui. Aí a turma, quando eu vou fazer, parece a Rick só. Esse é o menino do livro das folhas soltas. E os Espíritos dizem assim, a união começa na concepção, mas não se completa senão no momento do nascimento. Desde o momento da concepção, ou seja, onde o esperma atinge o óvulo da mulher, o espírito designado para tomar determinado corpo, a ele se liga por um laço fluídico que se vai estreitando cada vez mais até o instante em que a criança vê a luz. Eu quero trazer uma observação aqui, para dizer o seguinte, ele disse que o espírito designado para aquele corpo, um cordão fluídico liga aquele corpo. Rinaldo, e o espírito fica dentro do corpo também, da mãe, tudo ali? Não. O corpo fica à parte do corpo que está sendo gerado. Nossas mãos e o nosso corpo é dotado de energia. Quando eu toco na barriga de uma mulher grávida, ou vocês, mulheres, têm essas experiências, quando alguém toca na sua barriga, a criança mexe, se contorce, faz isso, aquilo, outro, e significa que a energia que toca naquele corpo, naquela barriga, os neurotransmissores passa para o cérebro, onde o espírito transmite toda a sensação do sistema nervoso e aonde é que aquela criança começa a se mexer. É como se fosse um choque. E ela mexe para lá e para cá, né? Ela mexe para lá, mexe para cá. Na medida que a barriga cresce, o espírito diminui. Para que no momento quando ele sair da barriga da mãe, esteja no tamanho acoplado no corpo físico. Porque imagina um corpo pequeno e o um espírito grande. Não bate, não combina. A física, ela mesmo diz, dois corpos não podem habitar o mesmo lugar no espaço. Ou seja, se já tem o espírito da mãe, é impossível um outro espírito estar dentro daquele corpo do espírito. Portanto, ele mesmo diz aqui, ó, desde o momento da concepção, o espírito designado do filho para tomar determinado corpo, a ele se liga por um laço fluídico até ele ver a luz. O grito, aí vê que coisa linda. O grito que então se escapa de seus lábios, anuncia que a criança entrou para o número dos vivos e dos servos de Deus. Todos nós somos servos de Deus. Portanto, o que Ayrton traz a priori para início de conversa é o seguinte: gerou um filho. Está no ventre, tente dar o melhor. Mude a sintonia, mude as vibrações, mude os sentimentos, mude o hábito. Para quê? Para que aquela criança assimile tudo. Porque quando o pai e quando uma mãe melhor, ou um pai diz que não deseja aquela criança, aquele espírito está o quê? Se entristecendo. Olhe que ele pode até provocar, por tristeza e por apatia do pai e da mãe, ele pode até provocar um aborto e recuar diante da existência, da oportunidade. É o livre-arbítrio que ele tem de escolher de vir ou não. Portanto que, nos 3 primeiros meses até o quinto, as mulheres sabem que o cuidado que tem que ter para sustentar aquele óvulo, aquele irmãozinho ali. E aí, dependendo da circunstância, se ele não se recuar diante podemos assim, da energia que está recebendo negativa do pai e da mãe, ele pode reencarnar. Eu vou. Mas aí a relação entre ambos não será uma relação amorosa. Por quê? Porque aquele espírito assimilou para si toda a malquerência do pai e da mãe. Por isso que Ayrton diz que a maior caridade, a maior virtude que os pais podem, principalmente a mãe, transmitir, vamos botar os pais. Mas é muito mais também a mãe, é o sentimento de caridade e de amor. Isso gera companheirismo. Isso gera o quê? Amizade, como disse Ney. Quando a gente tem essa. Ele sai da barriguinha, ele vai crescendo. Aos 7 anos, máximo, é onde ele assimila o máximo, é onde ele está mais captando o que está em volta no campo espiritual. Mas 7 anos. É onde ele começa a, podemos dizer assim, entre aspas, colocar as unhas do lado de fora, apresentar quem ele é para o mundo. E aí a gente precisa ficar o quê? Atento. Atento. Quem já tem experiência nisso que a gente estava conversando e o que Neide trouxe, sabe o que a gente está falando. A dificuldade de relacionamento que tem com os filhos. Quando não. vai ver também o lado afetuoso, amoroso que ele deposita para consigo. Quando a coisa é muito distante e materialista, sempre alguém vai querer o quê? Abandonar os pais. E é claro, dependendo do companheiro e da companheira dos filhos, às vezes contribui para o afastamento e a não convivência ou com o pai ou com a mãe, dele ou dela. Portanto, olha o exemplo de a gente não abandonar aquele que Deus nos designa. Aí a gente tem uma questão muito interessante. Ah, eu não pedi. Ah, eu não queria que viesse. É indesejado. Foi um descuido, um deslize. Mas se veio, ame. Ame. E tente mudar. Agora veja só nele, outra questão, que ele não tocou aqui. Mas. Porque se ele tocou nesses assuntos de não fazer essas coisas, é porque ele identificou em cada lar as pessoas fazendo. Os espíritos não vêm pedir aquilo daquilo que a gente não faz. Ele vem pedir para a gente não fazer aquilo que ele identifica e viu em nós a gente fazendo. Agora, imagina uma mãe. Um casal que sai, a mãe gestante, vai para uma festa, em vez de tomar um suco, um refrigerante, uma água, alguma coisa desse tipo, vai beber. Contribui para o desequilíbrio e o desenvolvimento do vício daquele espírito. Porque uma parte do que come e bebe vai para aquele corpo físico. Portanto, tudo a gente tem que ter o cuidado. E o Ayrton vai continuar dizendo o seguinte: procura viver em plena paz, trabalhando em favor dos que sofrem, beneficiando a ti mesmo, fechando os ouvidos à maledicência e cerrando os olhos onde as trevas queiram te mostrar o que não deve ser visto. Procura desenvolver a afeição para o que não deve ser visto. Procura desenvolver

0: aqui é uma viagem, né? Agora que meus filhos estão grandes, tudo adultos, eu retorno lá atrás e muitas coisas que eu não fiz, eu poderia ter feito. Então, aqui, Rinaldo, nessa parte da simpatia que ele está dizendo, é o medicamento para todos os males do corpo e da alma. Porque a melancolia somente vai atrair mais, né? O esquecimento do bem e da cólera, não, da coletividade. Porque o Evangelho, então, é um instrumento de luz para a educação com nossos filhos. Porque ele vai nos trazendo no dia a dia o entendimento para podermos superar, né, às vezes, essa melancolia que é causada dentro do lar, não é mesmo, Rinaldo? E pensando assim, por um lado, que existe aquelas mães que podem dizer assim, mas eu não sou mãe, eu não fui mãe, eu não tive a bênção de ser mãe. Ou eu não tenho filhos. Ou eu adotei um filho. Então ela vai dizer, mas não gerei o filho. Não importa. É mãe, não gerou, mas ele veio para você porque ele tinha que ser o seu filho. E eu não tenho filho, não tive. Mas também entra na condição de que talvez optou por não ser mãe nesta existência. Mas será? Ou já foi um dia? Ou filho, ou filha, né, Rinaldo? Então, me faz ficar pensando que esse espírito Aírtes, quando ele colocou aqui da amizade, né, que a caridade, a amizade, a simpatia, então foi como você disse, em muitos lares ele verificou que faltava essa conexão entre pais e filhos, filhos e pais. Porque também lá no Evangelho, no capítulo 14, se eu não me engano, tem honrai pai e mãe, e também tem o parentesco corporal, espiritual e corporal, né, de consanguinidade. Então, Rinaldo, como aqui você já falou muito bem sobre esse capítulo, eu acho para a gente ir no terceiro, porque nós temos menos que 10 minutos aqui agora. Então, você poderia ler o terceiro, Rinaldo?
1: Vamos lá, mas a gente não vamos nos preocuparmos com o tempo não, viu, Neide?
0: Assim?
1: Aqui o que menos a gente tem pressa, a gente não precisa ter pressa. A gente
0: Ai,
1: precisa, no mínimo, aqui concluir. É, aqui a gente, aqui não é caxia, não. Aqui a gente trabalha é com coração, né? Mas eu quero trazer aqui uma coisa que a Simone colocou aqui. Isso acontece, Neide, porque toda criança é repetidora da ação dos pais, né? No que você
0: quando
1: falou concernente ao exemplo, né?
0: no telefone.
1: Aí,
0: E
1: aí
0: a.
1: a, no, a Angela Fonseca diz: infelizmente, eu ainda não consigo olhar com simpatia para tudo nessa terra. E quem consegue,
0: Ainda,
1: Angela?
0: todos
1: Quem
0: nós
1: estamos tentando, né?
0: tentando.
1: Estamos tentando, mas é
0: Ninguém
1: perseverar.
0: é perseverante.
1: Exato. E ela continua: há situações que eu abomino, mas tem de ser diferente. É
0: Tenta, é o
1: o que a
0: caminho
1: gente. É o
0: você está.
1: caminho. É. A gente precisa ser fazer diferente, porque senão fica difícil, né, Nele? A gente sabe que está errado fazer errado. Não.
0: O duro é você saber e achar que você não está errada, que você está certa em tudo e que você não. Não,
1: Isso.
0: o fato de você já compreender que tem situações que você não aceita e que tem situações que você ainda. E você tenta ser diferente. Ângela, é um caminho da
1: É o
0: procura
1: caminho.
0: da vitória. Você está no caminho. É isso aí, todos
1: Isso.
0: nós estamos. Não é verdade?
1: E a
0: Né?
1: Simone diz aqui, ó, essa obra, tua casa, é minha filha fala, não. Quando o Ney disse, olha, tu tem um livro aqui, eu digo, é isso. Não, mas é isso. É o que a gente vai falar no nosso dia a dia, que é o que aí trouxe para a gente. Eu fiquei apaixonado também, viu? E a Angela diz aqui, embora em relações aos meus entes queridos, filhos, e principalmente minha mãe, sou eternamente condescendente. Isso é bom. Isso é bom. Porque é o importante, né? Ninguém é 100%. E aí Jesus disse que os próprios inimigos do próprio homem estão dentro do seu lar. E aí ele recomenda a gente conciliar com os nossos próprios adversários quando estamos a caminho, e esse caminho é dentro de casa. Agora, Neide tocou num assunto interessante. Ah, mas eu não vim, eu não tenho filhos. Eu, nessa vida, não tive o merecimento ou oportunidade, alguma coisa desse tipo. né?

0: Mas você tem um sobrinho, sobrinha, tio-vó, tio-vô, tia-vó, tio-avô. Você tem afilhados ou tem pessoas que estão o quê? Adotando os filhos abandonados do ontem, que veio por outras e está resgatando. Porque, gente, será que é coincidência alguns casais adotarem filhos por aí afora? Será que é a coincidência de é que nem o Luiz disse aí, né, do portal, a gente adotamos dois. Será que esses dois, porque ele gostou, se engraçou com ele, alguma coisa desse tipo? Não. Ninguém chega na nossa vida por um acaso. Não importa a circunstância. Se chegou, é porque fomos devedores deles.
1: Rinaldo, eu preciso
0: Diga, minha
1: falar.
0: amiga.
1: Olha, tem uma amiga, nós temos muitas pessoas que nós estamos falando dos filhos e dos pais em relação aos filhos, mas nós estamos esquecendo que há pais que são piores, que são muito agressivos e que tratam muito mal os seus filhos. Então, não é porque nós estamos falando dos filhos. Tem uma amiga que ela diz: eu tento não odiar a minha mamãe, eu tento. É ser amiga da minha mamãe dentro do lar, mas é difícil porque a minha mãe, ela não me respeita, a minha mãe ela não tenta ser boa para mim. Então nós temos também que comentar sobre isso. Por quê? Porque nós estamos tocando no assunto dos filhos aqui. Mas ele falou sobre a amizade, sobre a simpatia. Então há aqueles espíritos que vieram para voltar a conectar-se com o amor, porque tinha um reajuste. Então, quando nós mães ou pais abraçarmos os nossos filhos, abracemos eles com amor e pensamos, quando eles estão discutindo, quando eles estão nervosos ou irritados, abracemos eles e pensamos assim: nós que sabemos um pouquinho mais, um de nós dois está equivocado, um de nós dois tem que perdoar. Um de nós dois errou e hoje estamos aqui. Então, aquele abraço, esse só pensamento vai levar aquela criatura, a sua energia desse pensamento vai levar a refletir. E essas mães que ainda tratam mal os seus filhos, que elas ainda não conseguem demonstrar, né, amar igual essa pessoa falou, a minha mamãe, ela não me trata bem, a minha mãe, ela é ruim, ela é agressiva. Existe um montão também, né, Rinaldo? Então, essas mães que odeiam seus filhos, elas ainda são espíritos que estão adormecidos para o amor. Então, muitas vezes, esses filhos, essas filhas que estão lá dentro do lar, passando por isso, são elas, as mamães. Os filhos que estão ensinando a mãe, o filho, a filha, elas é que estão praticando o amor. Então, essas pessoas que têm esse caso, não esmoreça, porque você continua dentro do lar, você está ali dando amor ainda para sua mãe, mesmo que seja difícil. Então, Rinaldo, existe essa diferença entre os bons filhos, os filhos ingratos, os bons pais e os pais ingratos. Miramês nos diz que os pais devem entender que são agentes de Deus, hein? E que para a educação daqueles que o Senhor colocou em seu caminho, devem livrar-se do apego demasiado, porque os filhos não vêm a depender sempre dos seus esforços. Porque o apego demasiado, o meu filho quer um carrinho, eu dou, a mãe ele quer um videogame, eu dou. Eu não ensino que não tem que, sem limites. Essa criatura dentro do lar, ela cresce sem limites. Então, quando ela tiver adolescente, eu quero, eu quero, eu quero. Se não der, ele vai buscar lá fora. Ele pode até, às vezes, roubar, porque eu preciso, eu quero aquilo. Então, tudo, Miramês nos diz que tem que ter um limite, né, Rinaldo? Limite para tudo, porque enquanto você mesmo colocou que até os 7 anos, esses filhos, eles vão aprender, colocou aqui é o exemplo, eles vão seguir o nosso exemplo. Então, a bebida é um mau exemplo, a gritaria é um mau exemplo, a ofensa é um mau exemplo, mas também eu lotá-lo de tudo que ele necessita sem dizer não. Hoje, não. Essa criatura, depois você vai dizer, mas meu filho, a minha filha, eles são a culpa é dos pais
0: É
1: também.
0: nossa.
1: Então, é uma labuta, uma luta, né? Precisa ter um controle. E
0: Perfeito.
1: a hora que você ler o terceiro, eu vou falar uma coisa sobre
0: Vamos
1: os
0: lá. Vamos lá.
1: filhos. É.
0: Ele diz assim: os teus filhos falam-te de onde eles estiveram, sem que ninguém pergunte. Cria-os com bondade, sem deixar despercebida a energia. Quando necessário, a caridade mais segura é a praticada dentro do lar, e ela pode refletir a vida toda na tua vida e na vida dos teus filhos. Alimenta a estima por eles, que eles te devolverão todo esse material de amor, Neide.
1: A conduta ensinada pelo Cristo é de amor e caridade. Então, se essa conduta que ele está dizendo, a caridade mais segura é a prática dentro do lar, e a conduta do Cristo é amor e a caridade. O teu lar é o teu mundo, não é? Então, que mundo quero eu lá fora do meu lar? De paz, de amor, de fraternidade? Tá. O que eu estou fazendo dentro do meu lar para a paz, para a fraternidade, né? O que mundo quero eu para os meus filhos lá fora, no mais adiante? Então, se o meu mundo, se eu desejo lá fora a paz, a fraternidade, a amizade, eu preciso construir isso dentro do meu lar. Ele é o meu mundo. Ele é o teu mundo e a caridade você vai ensinar e aprender também dentro do lar. Então, quando ele nos diz que cria-os com bondade, né? Para se a gente criar ele com maldade, ele vai ser maldoso mesmo. Então, às vezes a gente quer que os filhos façam a nossa vontade. E ele disse que os filhos te vão falar onde eles estiverem sem que você mesmo pergunte. Mas você precisa educá-los dessa maneira. Como eu vou educar? Meu filho, eu não gosto dessa maneira que você está agindo. Então, se você ficar, eu não gosto, eu não gosto, eu não gosto, ele vai fazer aquilo porque alguém que está lá fora vai dizer, eu gosto disso aí que você está fazendo. Mas a minha mãe e meu pai diz que não. Então, você precisa dizer, olha, a mamãe não gosta, o papai não gosta. Mas eu peço que você não faça coisas piores. E o filho vai pegar confiança e vai começar a soltar para você. Ele vai começar a contar todas as coisas. Então, Rinaldo, eu queria falar agora sobre aqueles filhos que, onde eles estiverem, sem que ninguém pergunte, ele vai te contar alguma coisa, mas eu estou fazendo uma conexão com aquelas mães que já perderam os filhos. Nós estamos falando aqui de filhos, mas aqui existem mães que os filhos foram adolescentes ou os filhos foram jovens, primeiro que as mães ou os pais. Essas mães têm o coração partido. Essas mães, a dor da perda de um filho, Rinaldo, a dor da perda de um filho é a maior dor que existe para uma mãe. A doutrina espírita e qualquer outra religião sabe que a perda, ela, a mãe sempre quer ir morrer, desencarnar primeiro que o filho, né? O pai também. Mas quando essas mães acontece isso, nesse momento elas podem estar sentindo uma angústia física, uma angústia no coração. Mas eu quero dizer para essas mães que elas foram batalhadoras e que elas fizeram o melhor que elas puderam. E se elas se sentirem que elas não fizeram, elas podem passar isso para as netas, para os filhos, para os sobrinhos, mas elas foram batalhadoras. E Deus não dá fardo pesado àquele que não pode carregá-lo. Então, as mães que passam por isso são as mães mais fortes, Rinaldo, para suportar a perda de um filho. Então, eu quero dizer para essas mães encarnadas e aquelas que deixaram seus filhos desencarnados, que fizeram o seu melhor, que não fiquem pensando que eu não fiz. Pensa, eu fiz, mas eu posso fazer de novo. Eu posso recomeçar. Não importa que seja em outra encarnação, porque você está aprendendo ou está ouvindo nessa vida. Mas olha, o amor e a caridade do Cristo nunca mudará. Então, mães que já perderam seus filhos adolescentes, vocês foram divinamente grandiosas até aquele dia. E era o que tinha que ser, era a programação dessa criatura. Rinaldo, passo para você a palavra.
0: Deixa eu colocar Simone, coloca aqui para a gente. O Akira coloca aqui primeiro. Muitos pais pensam, vou doar, né, meus filhos, tudo que eu não tive e dar. Não é verdade, né? Às vezes, os jovens, né, quando têm filhos, dizem assim, ah, eu vou dar aos meus filhos o que os meus pais não me deram, né? E aí, quando a gente dá, termina o que? A gente se perdendo, né? A gente tem essa dificuldade de dizer o não, né? Eu sempre digo aos meus, você precisa aprender a ouvir o não. Quando você aprender a ouvir o não, vocês vão sofrer mais adiante, porque a vida nunca vai dar tudo a gente. Tudo tem o seu limite, tudo tem o seu tempo, né? E aí você falou uma coisa muito interessante, porque quantos pais gostariam de depositar o seu melhor sentimento àquele espírito que não conseguiu nem reencarnar, né? Que perdeu por ter idade, né? Quantos sofres por aí, né? A gente vê quantas almas, quantos pais Chico consolou com a mensagem dessas crianças, desses jovens, né? Que foram embora primeiro do que seus pais, né? Neide falou, é verdade. Por mais que o Espiritismo nos explique tudo, há uma relação de afetividade. Eu digo sempre, o nosso português ele é muito covarde. O nosso português ele tem um pronome que ele acaba com a gente, porque a gente não sabe lidar com esse pronome. Meu, a posse. E a gente sabe que ninguém, como tem um livro de Ziba Gaspareto, com exceção da história, mas o título dela é muito interessante. Ninguém é de ninguém. Estamos numa escola e essa escola ela nos ensina a aprendermos uns com os outros. Como diz aqui a Simone, tem situações em que os pais se colocam no lugar dos filhos e os filhos no lugar dos pais, tendo uma troca mútua, ajudando um ao outro. Muito aprendo com o meu filho. Perfeito. É por aí, né? É esse caminho. E aí a tia Soneide trouxe aqui. Eu sou uma dessas mães. Perdi o meu em 2022 e a dor não passa. Ô, tia, a senhora não perdeu. A senhora devolveu a Deus. Porque, como eu disse, o pronome possessão já diz o meu. A gente não tem, a gente empresta. Quando a gente tem um pouco desse olhar, a dor dói menos, tia. A dor, ela diminui, porque a gente vai saber que voltou para a casa de Deus, está com Deus. Mas é claro, da mesma saudade que a senhora está sentindo do seu filho, ele também está sentindo da senhora. Mas aqui a condição ainda nossa de tão materialista, a gente não consegue ele, e nem a senhora consegue ver ele passear entre vocês. Às vezes, quando deitar a cabeça no travesseiro, a senhora não sente o cheirinho dele, não tem a sensibilidade de ele estar ali beijando o seu rostinho, a sua testa, e dizer assim: mãe, a senhora não está me vendo fisicamente. Mas eu estou aqui do seu lado para cuidar da senhora. Não se preocupe. Aqui eu estou mais feliz do que aí. Portanto,
1: Aprender
0: é essa doutrina espírita que vem consolar. Por isso que ela diz, é o consolador prometido. Nesse momento de dor, ela vai dizer assim: estou aqui, mãe. Deita, dorme. Eu cuido da senhora aqui. E aí a senhora dorme. E vez outra tem um sonho com ele aqui, com acolá. Quando acorda, acorda bem aliviado, dizer assim: ai, sonhei com meu filho, matei minha saudade. É que ele está ali sempre ao seu lado. É que a gente não consegue ver ainda. Mas tenha certeza, tia Sonilda, que ele está sempre ao seu lado, lhe acariciando, lhe beijando, lhe amando. Quer falar alguma coisa, Neide?
1: Ah, não, você já, eu acho que já deixou ela bem tranquila. Ela só disse que ela estava com 80, ela está com 84 e ele com 57, né? Mas eu acho que ela não é a idade dela, ele estaria com 57, porque ele já foi bem mais jovem, né? Mas,
0: Isso.
1: como você disse, hoje ele estudando, aprendendo e vendo ela ouvir isso, já é, eu tenho certeza que ele
0: Ele
1: estava.
0: tá feliz, ele tá feliz. Eita, mãe tá ouvindo. Que... Olha, tá vendo, mãe, que eles disseram aí que eu não morri? Eu tô vivo, mais do que a senhora, que a senhora tá aí, eu tô aqui, mãe. A senhora, eu tô aqui do seu lado, lhe abraçando, lhe beijando, lhe acariciando. E cheirando o seu cheirinho, só que a senhora não me permite sentir o meu cheirinho, mas vai sentir um dia. O Aquiles diz aqui: a esses filhos não sabe fazer nada, né? E se frustram, né? Eu acho que é isso aí, né, Neide?
1: Se você tratar os filhos dando tudo, muito protetor, então depois eles não vão aprender a fazer nada, eles se frustram, né? Vão ficar assim com esse sentimento, né, difícil. E
0: Perfeito.
1: como se diz, é a Simone, deixa eu ver assim.
0: Disse, vamos vibrar pelas mães que estão sofrendo com a perda física de seus filhos pelo suicídio, é verdade, né? É muito mais doloroso, né, Neide?
1: Olha, eu acho que é muito mais doloroso você perder um filho para o suicídio.
0: Perder
1: Todos
0: filho já é, perder
1: já é
0: filho já é uma dor, né?
1: uma dor, mas é para uma mãe, um pai, a perda de um filho pelo suicídio é muito difícil. E tem aqueles filhos também que talvez querem dizer mamãe, papai, perdão, né, por esse ato cometido, mas todos estamos
0: Verdade, Neide. Muito verdade você disse. Olha, gente, o que tem de espírito, filhos, que gostaria hoje de joelho pedir aos pais, à esposa, ou esposa, aos filhos, perdão pelo que fez, vocês não imaginam.
1: Eu
0: Portanto,
1: tenho certeza.
0: a misericórdia divina, você foi muito prudente aí, viu, Neide? Muito forte aí, viu? E aí a Simone coloca aqui. Aí a Ana Paula sumiu, mas chegou. Voltou agora. E aí, abençoada as falas do
1: De Renata.
0: consolo de. Ah, é nosso, minha amiga, é nossa. Vamos continuar aqui, vamos lá.
1: É
0: É
1: dever, né?
0: dever dos pais saber dar exemplos pela conduta ensinada e vivida pelo Cristo. Fazer o culto do Evangelho no lar, pois com esta disposição será mais beneficiado e os luminares da eternidade acompanhar-te-ão em todos os teus esforços de aprender a servir. A tua casa é o teu mundo. Se já conquistastes a harmonia nele, passa a ajudar o mundo, o teu vizinho, sem interferir nos seus deveres particulares. Sempre surgem oportunidades que devem ser aproveitadas. A dedicação aos que nos cercam nos leva à paz de consciência nele.
1: A paz da consciência. Olha, Rinaldo, nós devemos ajudar, né, no desenvolvimento intelectual e moral para fazer os nossos filhos progredir. Isso está lá em Honra teu pai e tua mãe, no capítulo 14. E ele diz assim, que o exemplo dado desde pequeno cria um laço de amizade e de confiança. Mas nunca é tarde para recomeçar. Não importa que seu filho tenha 30, ou 20, ou 25, vocês estão brigados. Recomece hoje. Seja você a recomeçar a pedir o perdão. Então, olha, nunca é tarde para recomeçar. Se já estão mais grandes ou adolescentes, ainda assim, o amor e a busca pela harmonia no lar nos diz os amigos espirituais que o culto do evangelho no lar é a porta, é a entrada de forças renovadoras em nosso lar. Que as portas, quando elas se abrirem, os benfeitores espirituais adentram dentro do nosso lar e nos auxiliará, pais e filhos, filhos e pais. Às vezes, uma oração em família, uma meditação em família, uma conversa saudável em família, reluz novas energias no lar e a proteção e um clima de aprendizado vem a nosso favor. E diz assim: quem visse aquele menino correndo e brincando lá por Nazaré, algum dia imaginaria que aquele menino era o construtor da terra, o nosso Jesus, mestre divino? Ele era uma criança que corria por Nazaré e brincava com as outras. Então, toda criança vai brincar, vai fazer algazarra, vai derrubar, vai sujar. Não maltrate o seu filho por uma sujeira. Este filho que corria, essa criança que corria em Nazaré, era Jesus o Cristo. Mas quem é que vai saber se o seu filho não é um trabalhador da paz do Cristo mais adiante, não é um reformador das leis de harmonia,
0: Perfeito.
1: das leis da glória? Não é o seu filho, não será aquele que vai dizer: não agridamos o irmão no crescimento espiritual, como aqui diz Jesus? Rinaldo, eu tinha que falar isso hoje, porque olha, isso é muito lindo.
0: Maravilha. Foi maravilha, Nino. Maravilha. Você está certo. Olha, imagine se a mãe de Beethoven matasse ele.
1: Por isso, né? É uma coisa de Jesus pulava as paredes, os muros lá em cima. Então, os filhos vão fazer aquilo. Agora, imagina daqui 10, 20, 30 anos, o meu filho é um trabalhador de Jesus, ele busca paz. Gente, que alegria, que imensidão.
0: Ó,
1: É isso.
0: vou dar um exemplo nele. Imagine, olha, no Egito, na época de antes do nascimento de Moisés, foi decretado que todo filho de hebreus fosse morto. E aí, a mãe de Moisés teve um casal. Ele e a irmã. E aí, ela coloca lá. No cestinho ele e ela e joga lá para quê? Para que eles não morra pelos faraós. Só que a esposa do faraó, a filha do faraó estava junto com as empregadas, vira o cesto e ele enrolado com o manto de uma vestimenta hebreu, ela acolheu, jogou o manto fora e aí imagine se a mãe de Moisés matasse ele.
1: Verdade, né? A
0: E
1: gente.
0: são essas coisas, né? Mas eu vou trazer aqui outros comentários. Simone diz aqui, Sonilda, meus sentimentos. Indico-lhe que assistam o canal da Célia Diniz, que muito conforta as mães que passam por isso. Ela também perdeu um filho e foi confortada por Chico Xavier. Abraço, muito bem. Aqui o
1: Bem
0: Luiz,
1: lembrado, isso, maravilhoso.
0: o Luiz coloca aqui o link dos últimos eventos que a
1: Sério?
0: gente fez, tá? Das
1: Ah,
0: últimos programas que a gente fez.
1: playlist.
0: Isso. A Ângela Fonseca, ela recomenda, né? Vou ter sincero, vice Ângela, com 51 anos, ainda não li esse livro, A Memória de um Suicídio. É muito forte. Mas é consolador. A Ivone de Amaral Pereira tem uma experiência fenomenal, né? É show de bola. E a Simone concorda, né? Que diz que é um livro muito forte, mas é consolador, né? E aí a Ângela se emociona também, muito emocionante o que a Neide trouxe, né? E é fantástico, né? E dando continuidade no último parágrafo, ele vai dizer assim: quer falar alguma coisa, Neide?
1: Ah, não, eu vi da Renata. Você leu da Renata? Deixa eu ver. É
0: Cadê
1: Angela.
0: a deixa?
1: É a Renata. A Renata, eu vou ler, tá? Quanta inspiração,
0: Cadê?
1: muita bênção, minha amiga. Ah, Renata, é a luz de Deus.
0: Aonde?
1: Vendo
0: Não
1: aqui.
0: estou vendo de Renata aqui. Onde é que está? Ah, chegou agora.
1: Ah, tá, então.
0: Isso, Renata, isso. É vocês que ajudam a gente. Vocês são médio de vocês são médio de vibrações, de apoio. E o Aito termina dizendo o seguinte: se o nosso tema é amizade, procura fazer amigos sem as compras favoráveis ao interesse particular. Ajuda-os com uma mão, sem que a outra veja. Esta é caridade divina, na divina expressão do amor. E teus filhos, observando isto, passarão a fazê-lo também, copiando-te os gestos. E é isto, é nobre, e isto é nobre, pela nobreza do próprio ato, Neide. Show de bola, né? Ele encerra aqui com um peditório.
1: Nossa, bendito isso. Se o tema é amizade, sejamos os amigos, usando a caridade. Sejamos benevolentes para com todos, mas principalmente dentro do nosso lar. Sejamos indulgentes com as imperfeições alheias dentro do nosso lar, porque também somos imperfeitos. E perdoemos as ofensas, assim como nós queremos ser perdoados, dentro do nosso lar. E não, pais e mães, como eu disse agora pouco, né? Abraçai os filhos, abraçai o adolescente, a criança. E quando abraçarmos eles, mesmo aquele que nos causa grandes aborrecimentos, devemos dizer a nós mesmos: um de nós foi culpado ou culpada. Ama, abençoa o teu filho. E a caridade que ele está dizendo aqui, que é a divina expressão do amor, que a outra, que a mão direita não saiba o que faz a esquerda, porque o que você dá com a direita sai de dentro de você, sai da sua alma, e a esquerda é de fora para dentro. Então, não precisa nem ver, seja caridoso. A caridade é uma das chaves, né, Rinaldo? Que abre as portas do céu, como nos diz lá no Livro dos Espíritos. Então, eu só quero dizer assim, Rinaldo, que este livro ele tem me trazido muita

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1: Duas horas e 34 minutos.
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0: Olá, meus irmãos, muito boa noite, sejam bem-vindos, né, a mais uma aula, né, do nosso canal Mediúnico Sempre, o canal que trata sobre, né, assunto de mediunidade, mas como a doutrina espírita abrange um leque muito grande, né, de conhecimentos, de temas, podemos também tratar de outros temas, né? Desde já, né, agradecendo a todos os nossos parceiros que estão retransmitindo esta live na noite de hoje, que teremos a presença da nossa querida Regina Souza, né? Então, agradecendo aí ao Coromandel Espírita, tá? A nossa web rádio Semente de Amor, também conosco aqui a TV Nave, né? Aqui conosco. Tem também a Sintonia Maior Play, conosco aqui também. Muito obrigado pela participação de vocês. A TV IDEAC, tá? E, né, o nosso canal Rádio de Deus conosco e a nossa grande parceira, a Rádio Portal da Luz, né, na figura aí do nosso querido Luiz. Um forte abraço, Luiz. Que Deus possa te abençoar cada vez mais, né? E nós somos aqui do canal Mediúnico Sempre, sempre fazendo, né, esse programa com muito amor, com muito carinho para vocês. E hoje vamos convidar os nossos irmãos, né, que fazem parte dessa equipe de trabalho, né? Vamos lá convidar a nossa irmã Sueli, seja bem-vinda, boa noite.
1: Boa noite a todos. Queremos dar boas-vindas à Regina e espero que tudo corra bem, que nós possamos ter uma noite muito produtiva, que o bom Deus nos abençoe hoje e sempre.
0: Que assim seja. Nosso irmão Ricardo, boa noite, seja bem-vindo.
2: Boa noite a todos. É um prazer estar aqui mais uma vez. É uma oportunidade realmente ímpar. Eu espero que todos aproveitem esse estudo, esse conhecimento. E Regina, obrigado por aceitar o convite aqui desse grupo. E assim, eu acho que a senhora conhece, né? Lá o Cezéu, lá de Brasília. Eu frequentei bastante, do Ailton Jussara. Seja bem-vinda. Um abraço.
0: Muito bem. Nossa irmã Vanessa, seja bem-vinda. Boa noite.
3: Boa noite, meus irmãos. É uma satisfação sempre estar com vocês aqui, aprendendo um pouquinho, né? E hoje também queremos agradecer a nossa irmã Regina pela sua participação. Que Deus nos conduza nesse caminho do conhecimento.
0: Nosso irmão Augusto, boa noite.
4: Boa noite, Denis, Sueli, Ricardo, Vanessa, a todos os internautas, nosso cordial olá, a Regina, que daqui a pouco estará junto conosco, a coordenadora lá da Federação Espírita Nacional, lá em Brasília, e vamos à luta, vamos ao trabalho na glória do nosso Senhor Jesus. Obrigado por tudo e vamos juntos.
0: E agora sim, né, a nossa convidada da noite de hoje, que a gente tem uma alegria muito grande em estar, né, convidando a ela, nossa irmã Regina, seja bem-vinda.
5: Boa noite, obrigada, uma alegria estar aqui com vocês, uma alegria poder rever o Augusto.
4: Muito obrigado.
5: Augusto, um abraço para todo mundo aí da equipe. E que bom poder colaborar um pouquinho e aprender com vocês.
0: Bom, Augusto.
4: Oi.
0: Você faz a prece inicial, por favor, para a gente poder começar, né? A nossa...
4: Vamos.
0: Vamos lá.
4: Então, vamos nos unir em um único pensamento, em agradecimento ao nosso Deus amado, ao nosso Senhor Jesus, à nossa Mãe Santíssima, glorificando, exaltando o nome do nosso Senhor Jesus por toda a eternidade, dizendo a Ele das bênçãos e misericórdia que Ele tem nos assistido durante todas as nossas existências, através da nossa reencarnação. Agradecer fielmente, com amor e carinho, as bênçãos, as alegrias, também as dores, as vicissitudes, as nossas necessidades para a nossa evolução espiritual. Jesus amado, oramos em favor para todos os nossos irmãos em todo o planeta, em países que estão em guerra, para o nosso Congresso Nacional, nossos irmãos trabalhadores da área da política, todos os governantes, todas as instituições do nosso país, hospitais, asilos, penitenciários, irmãos em drogadição, tabagismo, alcoolismo, rogamos bênçãos e misericórdia, Senhor. E para nós outros, que possamos continuar com a responsabilidade, a luta, o amor, de divulgar essa doutrina de luz e felicidade. Que a paz do Senhor esteja conosco sempre. Que assim seja.
0: Que assim seja. Bom, nossa irmã Regina, pode ficar à vontade a partir de agora, né? Temos aí em torno de 40 minutos para que a gente possa explanar o tema, né? Para que a gente possa entrar também nas perguntas dos nossos irmãos internautas. Então, a palavra está franqueada.
5: Muito obrigada. Então, mais uma vez, boa noite a todos. É um assunto bastante interessante que nós vamos ter a oportunidade de conversar na noite de hoje, que é sobre o médium e a obsessão. E para falar desse assunto, é importante a gente iniciar pensando em Kardec, lá na questão 459 do Livro dos Espíritos, quando ele pergunta: influem os espíritos em nossos pensamentos e em nossos atos? Ou seja, influem nas nossas atitudes diárias? E a resposta dos espíritos diz que muito mais do que imaginais, influem a tal ponto que de ordinário são eles que vos dirigem. Então, aqui para nós, já fica claro a importância, a necessidade de trabalhar os nossos pensamentos e os nossos sentimentos, uma vez que o tempo inteiro, no dia a dia da nossa vida, nós influenciamos e, de alguma forma, também somos influenciados, seja por alguma coisa que a gente ouve, por uma conversa que a gente tem, por uma página que a gente lê, por uma manchete de jornal, qualquer coisa aí nos influencia e nós também influenciamos. Mas quando a gente fala da influência, é importante a gente saber que existe a influência boa, que nos acalma, que nos tranquiliza, que nos eleva, mas existe também a influência que gera mal-estar e desarmonia. Aí a importância de cuidarmos dos pensamentos, porque quando a gente recebe um pensamento desagradável, é importante a gente saber identificar imediatamente e interromper aquele pensamento, aquele processo, não dar vazão a ele, para que isso não venha se tornar futuramente num processo obsessivo. Então, na sequência, a gente busca Kardec também, agora no Livro dos Médiuns, lá no capítulo 23, que Kardec dedicou inteiramente ao estudo da obsessão. É um capítulo muito interessante, que quando nós começamos a estudar, nós nos perguntamos por que Kardec colocou um capítulo inteiro no Livro dos Médiuns para falar sobre a obsessão. Qual é a relação que existe entre a influência espiritual, a mediunidade e a obsessão? E depois da gente começar a estudar, nós chegamos à conclusão de que existe sim a facilidade de sintonia com outras mentes. Quando nós influenciamos e somos influenciados, nós estamos sintonizando com outras mentes. Quando nós servimos de médiuns na transmissão ou na recepção de uma comunicação que venha do plano espiritual, também ali se estabelece uma relação entre o médium, que faz o papel do emissor da comunicação, aliás, o espírito que faz o papel do o transmissor da comunicação, e o médium que faz o papel do receptor da comunicação. E no processo obsessivo vai acontecer a mesma coisa. Tem um espírito emitindo um pensamento. Tem um médium ou uma pessoa que tem facilidade de sintonia captando aquele pensamento. E aí a gente busca ainda, na questão, aliás, no conceito de obsessão, a gente busca o Evangelho segundo o Espiritismo, no capítulo 28, o penúltimo item que é trabalhado por Kardec, quando o último item, quando ele fala dos doentes e dos obsidiados, no item 81, ele traz para a gente o conceito de obsessão. Então, Kardec diz que a obsessão é a ação persistente que um espírito mau exerce sobre o indivíduo. Aqui já fica claro para a gente que deixou de ser uma simples influenciação, porque o quê? É uma ação persistente. Ali existe a persistência e uma outra questão, um espírito mau. A obsessão não vem de um espírito bom, de um espírito mais elevado. Então, um espírito mau agindo de forma persistente sobre o indivíduo, tentando dominar pensamentos e sentimentos daquela pessoa. E no capítulo 23, no item 237, nós vamos encontrar ainda, na definição de obsessão, que a obsessão é o domínio que alguns espíritos logram adquirir sobre certas pessoas. Nunca é praticada senão por espíritos inferiores que procuram dominar, procuram controlar. Se chegam a dominar, identificam-se com o espírito deste e o conduzem como se fosse uma... Nenhum constrangimento infligem. Eles aconselham, combatem a influência dos maus e, se não os ouvem, retiram-se. Isso, para nós que trabalhamos mediunicamente, estamos acostumados com essa questão na sala mediúnica, onde a gente vê os benfeitores espirituais, eles nunca denam, eles nunca impõem absolutamente nada. Eles observam, eles analisam, eles sugerem, mas a decisão é da equipe. E não, eles não chegam para dizer, você tem que tirar essa mesa daqui, botar ali, você tem que fazer isso ou fazer aquilo. Não, eles sugerem dentro do que a doutrina espírita nos orienta. Isso é muito importante a gente saber. Então, depois dessa fala, a gente lembra que a obsessão ela é sempre um processo bilateral, como nós dissemos. Tem o obsessor emitindo um pensamento e tem o obsidiado recepcionando aquele pensamento. Então, a sintonia entre os dois é que vai permitir a instalação do processo obsessivo. Quando não existe a sintonia, obviamente, não existirá o processo obsessivo. E aí Kardec coloca a obsessão como sendo, como tendo três tipos ou três graus básicos. E aí é importante a gente lembrar, quando a gente fala de grau, não quer dizer que você começa num, passa para o outro e vai para o terceiro. Não. Você pode entrar direto em qualquer um deles ou nem entrar. Então, ele inicia falando da obsessão simples, aquela que se apresenta quando um espírito malfazejo se impõe a um médium intromete-se contra a sua vontade nas comunicações que ele recebe, o impede de se comunicar com outros espíritos e se apresenta em lugar daqueles que são evocados. Olha que interessante. Então, aqui a gente verifica que a obsessão simples, ela costuma se apresentar também com os médiuns nas salas mediúnicas. E principalmente aqueles médiuns iniciantes que ainda são imaturos, inseguros, ainda não conseguem discernir o que é dele, o que não é dele, ainda tem muitos medos, muita insegurança. Então, às vezes, esses espíritos se aproximam e colocam aquele médium como se fosse, como se ele fosse o espírito exclusivo para transmissão de comunicações através daquele médium. Então, a gente diz assim, é o médium de um espírito só, não é? Ou o espírito de um médium só também. E aí, ele impede que outros espíritos se aproximem deste médium e transmitam comunicações através dele. Quando, na realidade, quando a gente fala de mediunidade, a gente lembra que o médium, ele precisa flexibilizar a sua mediunidade. E quando ela é maleável, quando ela é flexível, ele recebe com a mesma serenidade, com a mesma tranquilidade, qualquer tipo de espírito comunicante. Seja o benfeitor espiritual, seja o mentor do grupo, seja um espírito mais esclarecido, seja um espírito sofredor, um necessitado ou um obsessor daqueles mais ferrenhos. O médium tem a mesma tranquilidade para a transmissão da comunicação. Ninguém está obsidiado pelo simples fato de ser enganado por um espírito mentiroso. Isso aqui também é uma questão interessante, porque, às vezes, dentro da sala mediúnica, a gente vê processos de mistificação. E esses processos de mistificação, e muitas vezes, vêm para quê? Para testar o grupo, para testar o médium, para verificar se estamos prestando atenção naquilo que estamos fazendo, naquilo que está acontecendo no funcionamento do trabalho. Então, não é ou para testar o nosso bom senso, porque às vezes a gente começa a sentir muito importante, os elogios começam a aparecer, a vaidade vem ali também. Então, eles mandam lá que é para o quê? Quebrar o nosso orgulho e nos colocar como medianeiros normais que somos. Pode-se ser enganado sem estar obsidiado. Então, nesse caso, você foi enganado por um espírito que se apresentou, digamos, inicialmente como sendo um benfeitor espiritual e depois ele se revelou como sendo um espírito brincalhão, um espírito zombeteiro, ou mesmo um espírito obsessor. O melhor médium se acha exposto a isso, sobretudo no começo. Então, todos nós podemos, em algum momento da nossa vida, em algum momento do exercício da mediunidade, de repente nos deparar com uma situação dessa. E aí, como é que nós vamos agir diante disso? Essa é a questão que a gente precisa trabalhar, né? Estudar para que, caso surja, a gente esteja preparado para encarar com naturalidade, ajudar aquele companheiro e superar aquela situação. Então, a obsessão, ela consiste na tenacidade de um espírito, do qual consiste na tenacidade de um espírito do qual não consegue desembaraçar-se da pessoa sobre quem ele atua. Então, ele vem devagarinho, com coisas boas, pensamentos dos, ganhando a confiança daquele médium, e quando ele percebe que ele já ganhou a confiança daquele médium, ele se instala e se revela, não é? Então, a pessoa tenta sair e ela já não consegue, porque ali já deixou de ser uma simples influência e já se transformou num processo obsessivo. Na obsessão simples, o médium sabe muito bem que se acha presa de um espírito mentiroso. E o médium reconhece sem dificuldade aquela fraude e, como se mantém vigilante, raramente é enganado. Então, diz assim, se ele se mantém vigilante, enganado. Agora, se ele baixou a guarda, e aí ele não percebe aquele equívoco que está ocorrendo. Este gênero de obsessão ocorrendo

se torna transmissor exclusivo, não permite que outros espíritos transmitam comunicação através dele. Então, isso pode acontecer na obsessão simples. Mas, avançando, nós passamos para outro grau da obsessão, que é a fascinação, que já é uma situação mais avançada, mais perigosa e mais profunda. E ela tem consequências muito mais graves. É uma ilusão produzida pela ação direta do espírito sobre o pensamento do médium. E que, de certa maneira, lhe paralisa a capacidade de julgar as comunicações, porque ele entra num processo de ilusão. E aí ele acha que ele está recebendo comunicações belíssimas de espíritos altamente evoluídos, e ninguém consegue dizer para ele que aquilo ali é uma comunicação sem nenhum conteúdo, que não tem nenhum espírito evoluído, nenhum espírito esclarecido transmitindo a comunicação. Então, você diz assim: se ele receber uma comunicação e dizer que foi Jesus Cristo que transmitiu a comunicação, ou assinar como Jesus Cristo ou como Maria de Nazaré, pode ser a maior bobagem do mundo. Ele acha que aquela comunicação é divina, é profunda e não aceita que ninguém conteste nem o conteúdo e nem o comunicante. Então, o médium não acredita que esteja sendo enganado. O espírito lhe inspira uma confiança cega. Então, como ele está sob o domínio daquele espírito, ele acredita piamente em tudo que é dito por ele. O espírito dirige a pessoa que ele, o espírito dirige a pessoa que ele conseguiu dominar. Então, o espírito conseguiu dominar aquela pessoa, então vai dirigir ele em todos os momentos. Esse espírito normalmente é esperto, astucioso, hipócrita. Se impõe à vítima com a máscara de falsa virtude. Então, no início, ele vem se passando por um benfeitor espiritual, por um grande amigo que só quer o bem daquela pessoa, que vai cuidar para que tudo de bom aconteça com ele, para que ninguém interfira na sua vida, no seu dia a dia. E aí ele vai ganhando confiança, até que essa máscara, em algum momento, vai ter que cair, né? Então ele começa utilizando de falsa caridade, falsa humildade e falso amor. Então a caridade, a humildade e o amor servem como uma carta de crédito, porém, através de tudo isso, deixa passar sinais de inferioridade que só o fascinado é incapaz de perceber. Todas as outras pessoas percebem a situação que está acontecendo, problema que aquele irmão está vivenciando, menos ele que não consegue perceber. Então, para ele, o espírito só quer o bem dele, o espírito é amoroso. E a fascinação, ela acaba sendo o processo mais difícil em termos de obsessão de ser tratado, porque depende da pessoa. É preciso que a pessoa acorde, é preciso que ela seja despertada, que ela perceba que aquilo ali não é uma coisa natural, que ela está vivenciando um processo de ilusão. Aí nós vamos para o terceiro ponto colocado por Kardec, que é a subjugação. Ela é uma opressão que paralisa a vontade daquele que a sofre.

0: e o faz agir contra a sua vontade. Então, grau mais aprofundado. É como se ele realmente dominasse completamente aquele companheiro encarnado que está vivenciando aquela subjugação. Numa palavra, o subjugado fica, aliás, o paciente ou o assistido fica sob um verdadeiro jugo. E a subjugação, ela é dividida em duas partes: a subjugação moral e a subjugação corporal ou física. Quando a gente fala da subjugação moral, o subjugado, ele é constrangido a tomar resoluções muitas vezes absurdas e comprometedoras, que por uma espécie de ilusão, ele julga sensatas e é uma espécie de fascinação corporal. Então, na moral, ele é levado a falar coisas totalmente sem sentido, como se fossem questões naturais e normais. Na corporal, o espírito atua sobre os órgãos materiais e provoca movimentos involuntários. Leva a pessoa a se tocar em público, leva a pessoa muitas vezes a se aproximar, digamos, de uma moça e beijar os pés daquela pessoa, pedi-la em casamento, uma pessoa que ele nunca viu. Ele chega ali, vai ali, se agacha, beija os pés da pessoa, pede em casamento. Ou então, desce de um avião em qualquer cidade, qualquer estado, qualquer país, vai lá, deita na pista e beija o solo onde ele está pisando. Então, são atitudes assim totalmente sem noção. Por exemplo, no caso do médium escrevente, o médium psicógrafo, ele, no médium psicógrafo, por uma necessidade incessante de escrever, ainda nos momentos mais oportunos. Ou seja, esse caso se manifesta dessa forma. Digamos que a pessoa está num avião, de espírito se aproxima dela e diz assim: nós precisamos escrever. Aí a pessoa abre a bolsa, não tem papel, não tem caneta, não tem nada, aí vai, pede a comissária, o comissário, e fica horas e horas ali escrevendo compulsivamente. Ou mesmo está no trânsito, de repente, no local, no horário de muito trânsito. E aí, o espírito vem, quer escrever, ele para o carro em qualquer lugar e vai escrever. E aí entra o quê? A falta de. Num médium, sem estar vivenciando o processo obsessivo, a gente diz que é falta de bom senso. Porque nós sabemos, enquanto medianeiros, que nós vamos trabalhar dentro da casa espírita, dentro da sala mediúnica, no horário reservado, uma vez por semana, para a gente exercitar a nossa mediunidade. Agora, saindo dali, nós continuamos sendo médiuns 24 horas do dia, mas nós não vamos ser médiuns no sentido do intercâmbio espiritual, de parar em qualquer local, incorporar um espírito, receber uma comunicação psicográfica, não nesse sentido. Mas o tempo inteiro a gente capta pensamentos, a gente capta sentimentos, às vezes se aproxima alguém que a gente percebe que está precisando de ajuda, nós não precisamos parar nada que estamos fazendo. Elevamos o pensamento a Deus, nos recolhemos em prece, ali sem que ninguém perceba, fazemos uma prece, pedimos ajuda de Deus, de Jesus, dos mentores amigos, que faça o acolhimento daquele companheiro da melhor maneira possível, que ele esteja bem, siga adiante nas suas necessidades. Ou então a gente diz assim: olha, meu irmão, eu não estou na casa espírita, não estou no trabalho mediúnico, não tenho condições de receber essa comunicação de forma escrita agora. Mas você vai tal dia, que é o dia do trabalho, no horário do trabalho, lá na Casa Espírita, terei a maior alegria em receber essa comunicação e ajudar da melhor maneira possível. Mas lembrando que nenhuma situação Deus deixa nem o encarnado, nem o desencarnado sem o amparo. Se nós estamos vinculados a uma equipe espiritual, nesse momento que a gente percebe a presença de alguém, a necessidade de uma prece, a necessidade de uma ajuda, nós nos dirigimos à equipe espiritual com quem trabalhamos e pedimos que aquele companheiro seja amparado, acolhido e encaminhado, né? E aí, continuando, nós buscamos um alerta que foi feito por Kardec na época da codificação do Livro dos Médiuns. Já concluindo o Livro dos Médiuns, Kardec coloca a questão número 340, onde ele diz o seguinte: assim como há espíritos protetores das associações, das cidades e dos povos, espíritos malfeitores se ligam aos grupos do mesmo modo que aos indivíduos. Um alerta para as casas espíritas, as federativas e os próprios trabalhadores da área da mediunidade, né? Quer dizer, espíritos malfeitores não existem somente entre nós, ou malfeitores de uma forma geral, não existem somente entre nós encarnados. Existem no mundo espiritual. E se existem no mundo espiritual, podem nos influenciar e causar uma série de desarmonias. Então, esses espíritos, eles ligam-se primeiramente aos mais fracos, aos mais acessíveis, procurando fazê-los seus instrumentos, e vão gradativamente envolvendo os conjuntos. E por isso que tanto mais prazer maligno experimentam, quanto maior é o número dos que lhes caem sob o jugo. Ou seja, quando um espírito chega a um grupo com a intenção de influenciar um trabalhador ou mesmo o grupo, ele chega, observa e vai analisar aquele grupo. Ele pode ficar ali dias, meses ou até anos acompanhando aquele grupo, observando os trabalhadores, verificando os pontos fracos de cada um. E aí eles identificam quem são as pessoas mais frágeis nesse grupo. Porque é a partir daí, desses mais frágeis, que eles vão entrar. Ali é a brecha de entrada para a instalação de um processo obsessivo individual ou para a instalação de um processo coletivo no grupo ou até mesmo na própria casa espírita de uma forma geral. É claro que aqui o alerta é no sentido do máximo que pode acontecer, né? Mas se nós estamos trabalhando em nome de Jesus, amparados por ele, estudando, vivenciando aquilo que Kardec nos ensinou, aquilo que Jesus nos deixou, é claro que nós estamos amparados e protegidos pela espiritualidade, né? Mas é importante a gente estar alerta, porque isso pode acontecer. Obsessão dá em gente. Mediunidade são os seres humanos que têm. Então, nós somos humanos, somos médiuns, temos sensibilidade e estamos sujeitos a vivenciar um processo obsessivo. Então, é preciso que a gente também tenha esses cuidados. E aí, continuando, ele ainda fala sobre os meios e técnicas que são utilizados para insuflar nos integrantes dos grupos suas ideias de forma organizada. Olha que interessante isso daqui. A gente vê que quando nós estamos acomodados, nós não incomodamos ninguém. Mas quando nós começamos a fazer um bom trabalho, esse trabalho começa a incomodar, porque pessoas buscam a casa, pessoas integram as atividades, pessoas estudam, se harmonizam, se melhoram, se educam, se renovam. Mas se nós estamos ali acomodados, achando que porque fizemos o estudo sistematizado, o estudo das obras da codificação, há 40 anos nós não precisamos mais estudar. E nós observamos que nós estudamos diariamente e cada vez que a gente estuda novamente, a gente percebe um ponto diferente que a gente ainda não havia percebido naquele conteúdo. Então, o primeiro ponto que ele coloca aqui, de alerta para a gente, é o comodismo. O comodismo para afastar as pessoas das reuniões. Então, aquele trabalhador que ele começa a perder a motivação para o trabalho. Então, ele chega ali no grupo, e aí ele entra, vamos pegar aqui uma parte da equipe, a equipe de apoio, a equipe que faz a sustentação do trabalho. São irmãos que eles estão ali, eles não têm mediunidade ostensiva, mas eles semanalmente estão presentes com uma tarefa belíssima e importantíssima, que é fazer o apoio vibracional ou a sustentação da reunião mediúnica. Então, eles passam a reunião, recolhidos em prece, acompanhando os diálogos, sendo energia, doando o melhor que tem para que aquela reunião transcorra da melhor maneira possível. Estão vinculados a Jesus em cada diálogo, vibrando luz, orando e pedindo para que aquele dialogador consiga entrar naquele quadro, prestar atenção no que aquele espírito está dizendo, ouvir aquele diálogo e entender qual é a necessidade daquele companheiro. Esse é o papel da equipe de apoio. Mas acontece que muitas vezes, muitos companheiros vão perdendo a motivação. Ele vê um escrever, o outro falar, o outro conversar, o outro dirigir a reunião e ele está sentado ali. Semana após semana. Tem semana que ele entra mudo e sai calado. Ninguém dá uma boa noite, ninguém pergunta como ele está, ninguém pergunta se ele viu ou se ele sentiu alguma coisa. Isso, estamos exagerando, mas pode acontecer. Então, essa pessoa vai perdendo a motivação para o trabalho. Aí ela diz assim: ah, hoje eu não vou lá não, ninguém nem vai perceber que eu faltei. Eu não vou fazer falta no grupo. Então, isso aqui vem de quê? Desse ponto chamado comodismo. O grupo vai se acomodando, vai deixando de lado o estudo, vai ficando somente no ato de incorporar por incorporar, porque acha que incorporando está fazendo a sua parte e não é por aí. Desconfiança no grupo, desconfiança entre os participantes. Isso também, esses obsessores insuflam. Como ele chega e diz assim: está pensando que eu não sei o que você fez essa semana? Aí todo mundo já começa assim: vixe Maria, que foi que a Regina andou aprontando por aí? Aí já começam aquelas desconfianças, não é? Aguçam o amor próprio, o melindre, o personalismo, o apego aos pontos de vista pessoais, a vaidade. Então, isso aqui são pontos que a gente precisa ter um cuidado muito grande, porque quando a gente chega neles, a gente está assim, ó, à beira do precipício. Qualquer um que chega, chuta e a gente desce ladeira abaixo. Então, é preciso ter muito cuidado em relação a essas questões, principalmente elogios na hora da prática mediúnica, elogios de espíritos que dizem: "Ah, minha irmã, que maravilha ter encontrado você hoje, como você é amorosa, como você fala bonitinho." E aí eu acredito, já saio de lá toda assim, achando que é verdade. Semana que vem ele vem, bota um pouquinho mais. E isso vai aumentando quando a gente percebe, a gente está envolvida naquele processo obsessivo que começou e que a gente podia ter interrompido logo na primeira fala. Essas ações, elas afetam o grupo, a reunião, mas elas podem afetar a casa espírita e o movimento espírita de uma forma geral. E esse foi um alerta de Kardec. Essa razão pela qual os benfeitores espirituais não se cansam de alertar-nos, reiterando a cada dia os apelos à nossa reforma íntima. Só um minutinho, Augusto, estou quase acabando. A maioria de nós ainda somos bastante teóricos, sabendo de quais salteado páginas, citações, livros, mas pouco conseguindo vivenciar os ensinamentos adquiridos. Quer dizer que a gente tem muita teoria, mas na hora de colocar em prática aquilo que a gente estuda, aquilo que a gente aprende, a gente não consegue. E os perseguidores estão cientes de tudo isso. Sabem perfeitamente o quanto nos é difícil vencer as paixões que nos escravizam, sobretudo nas ocorrências do cotidiano. E é através dessas pequenas brechas que tentam solapar as nossas disposições mais nobres. E todos nós, lidadores da desobsessão, não ignoramos que somos vigiados atentamente pelos espíritos obsessores. Ao nos ligar a algum caso de obsessão, ou seja, dependendo do tratamento que chega na casa e que chega naquele grupo mediúnico, automaticamente passamos a receber as vibrações negativas dos perseguidores invisíveis que estão atuando na área sob nosso interesse. Que nós estamos tentando ajudar na libertação e na recuperação daquele encarnado. E esses perseguidores não têm interesse na recuperação daquele companheiro. Então, eles vão tentar todas as possibilidades. E o médium ostensivo ou de efeitos patentes, quando no exercício de sua faculdade, encontra na obsessão um dos maiores obstáculos ao seu progresso espiritual e à prática mediúnica. E Kardec, lá no item 243, ele enumera 9 características pelas quais podemos reconhecer a obsessão que acomete o médium, que é a persistência de um espírito em se comunicar, a ilusão do médium em relação à qualidade da comunicação que recebe, a crença na infalibilidade dos espíritos que por ele se comunicam, a disposição de se afastar de pessoas que podem ajudar. Então, quando você está vivenciando o processo obsessivo, você se afasta de qualquer pessoa que possa tentar trazer você de volta à realidade. Reação negativa à crítica das comunicações que recebe. Necessidade constante de psicografar ou exercer qualquer outro tipo de mediunidade em locais e horários inadequados. constrangimento que impulsione o médium a falar contra a vontade. Ruídos e perturbações ao redor do médium. E aí, quando a gente fala de obsessão, é preciso a gente lembrar também da desobsessão. E quando nós lidamos com um médium obsidiado num grupo mediúnico, é preciso que a gente coloque a caridade em ação. É um companheiro nosso que está passando por uma dificuldade e que não é simplesmente a gente afastar aquele irmão porque as comunicações dele perdem credibilidade. Não. Nós precisamos observar, acompanhar, sugerir que ele busque o atendimento fraterno, que ele faça um tratamento espiritual, e aí a gente vai acompanhá-lo nesse período de afastamento. Durante o tempo que ele estiver afastado, nós vamos dar todo o apoio que ele precisar. Ajudar a continuar frequentando a casa espírita, ouvindo as palestras, recebendo passe, passando pelo atendimento fraterno, até que ele se recupere. Quando ele se recuperar, ele volta, conversa com o dirigente e integra novamente a equipe de trabalho normal, sem nenhum problema. Porque às vezes a gente simplesmente entende que aquele irmão está obsidiado e que ele não deve continuar trabalhando mediunicamente, mas a gente não dá nenhum apoio. Ele acaba agravando aquele problema, acaba se afastando, trabalhando da desobsessão. E aí nós queremos, só para fechar, você já esgotou, Sueli Calda Schubert, no livro Obsessão e Desobsessão, Augusto ficava aqui a noite inteira falando, viu? Mas a Sueli diz no capítulo O Processo de Autodesobsessão, que ninguém se engane. O obsidiado só se libertará quando ele mesmo se dispuser a promover a sua autodesobsessão. O Espiritismo não poderá fazer por ele o que ele não fizer por si mesmo, muito menos os médiuns ou alguém que lhe queira operar a cura. E essa fala se refere a um comentário da Ivone Pereira no livro Recordações da Mediunidade, no último capítulo, capítulo 10, intitulado O Complexo Obsessão. Então, a Ivone diz assim: o obsidiado, se não procurar renovar-se diariamente num trabalho perseverante de autodomínio ou autoeducação, progredindo em moral e edificação espiritual, jamais deixará de se sentir obsidiado, ainda que seu primeiro obsessor se regenere. Quer dizer, aquele obsessor que motivou a vinda dele ao tratamento, se recupere e segue adiante. Mas ele não se renovou, não se recuperou, o problema continua, saiu um, vem outro. Então, ela fecha assim: sua renovação moral, portanto, será a principal terapêutica nos casos em que ele possa agir. E não podemos esquecer a terapêutica espírita, que nos recomenda o tratamento espiritual, o passe, a prece, o atendimento fraterno, a realização do evangelho no lar e o processo autoeducativo, além da reforma íntima. Então, como o tempo já está esgotado, nós vamos ficar por aqui, viu? Obrigada.
1: Nossa, irmã Regina, nós te agradecemos, né, essa belíssima participação aqui conosco nessa live. Tenho certeza que foi, assim, uma aula para nós, primeiro do grupo, tá? É que precisamos escutar, somos os primeiros a ter a necessidade de estarmos aqui. e os nossos irmãos internautas. Você disse que passava a noite toda aí falando, e a gente passava a noite toda aqui escutando, viu? Pode ter certeza disso. Pode ter certeza, tá? A gente quer agradecer os nossos irmãos que estão conosco, né? Nossa Leoneide está aí dando, né? Que alegria poder vos assistir. Nosso
0: Leoneide é lá de Araguaína.
1: Olha só, tá vendo? Está conosco aqui, acompanhando. A Rádio Portal da Luz manda uma mensagem, né? Nosso forte abraço a toda a equipe do programa. Continue firme neste propósito de luz, tá? Nosso irmão Carlos Sá, ele faz parte lá do Grupo Espírita Trabalhadores do Bem, aqui de Aracaju, Sergipe. Ele estava na aula do ESD, muito bem, não falte o ESD, viu? Depois você assiste aí, volta um pouquinho essa live, mas vamos estudar, como a nossa irmã falou, tá? A nossa... Leoneide está mandando aí, é sempre um prazer ouvir a nossa irmã Regina. Tenho certeza disso, viu? Verdadeira aula, e ela diz gratidão. Com certeza, nós agradecendo a todos vocês que estão conosco. Né? Esta aula está gravada, vai ficar gravada aí, né, no nosso canal, no canal dos nossos parceiros. E, claro, você pode compartilhar, pode seguir o nosso canal Mediúnico Sempre, tá? E agradecendo também aos nossos parceiros que estão conosco, né? A Web Rádio Semente de Amor, a Rádio Portal da Luz, Rádio Deus Conosco, Coromandel Espírita, Sintonia Maior Play, a TV IDEAC, tá? E até todos vocês que estão aí nos acompanhando, irão nos assistir. Pedimos que deixe seu like, né? Compartilhe esse vídeo, né? Que é muito importante para nós. Então,

0: 23h31.
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0: Vinte e três horas e 32 minutos.

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1: Olá, que alegria estarmos aqui novamente para podermos fazer esta singela vibração para o planeta. Nossas saudações à Web Rádio Sementes de Amor de Campo Grande, Mato Grosso do Sul, que também está retransmitindo este momento de vibração. Vamos começar com o poema de Ave Maria na voz de Oséias Júnior.

Ave Maria, Senhora do amor que ampara e redime, ai do mundo se não for a vossa missão sublime. Cheia de graça e bondade, é por vós que conhecemos a eterna revelação da vida em seus dons supremos. O Senhor sempre é convosco, mensageira da ternura, providência dos que choram nas sombras da desventura. Bendita sois vós, Rainha, estrela da humanidade, rosa mística da fé, lírio puro da humildade. Entre as mulheres sois vós a mãe das mães desvalidas, nossa porta de esperança e anjo de nossas vidas. Bendito o fruto imortal da vossa missão de luz, desde a paz da manjedoura às dores além da cruz. Assim seja para sempre, ó divina soberana, refúgio dos que padecem nas dores da luta humana. Ave Maria, Senhora do amor que ampara e redime, ai do mundo se não for a vossa missão sublime. Ave Maria, psicografada por Francisco Cândido Xavier, pelo Espírito Amaral Ornelas.

0: Um abraço a todos que neste momento estão nos ouvindo e esperamos que estejam bem, com saúde neste momento. E também com muita serenidade, com muita paz. Que os nossos corações neste momento estejam transbordados de amor e vamos nos unir em pensamentos, cada um de nós. Gostaria de agradecer a presença amorosa de todos vocês que retira dos seus dias esses 15 minutinhos para elevar a vibração do nosso lar, elevar a vibração do nosso corpo físico e também o espiritual, que é tão bom, que está sendo tão bom para os nossos dias. Sabemos o quanto a força da vibração unidos em uma só vibração eleva e nos fortalece. Fortalece os nossos laços e nos dá força para atravessar esses dias. Que neste momento Jesus adentre nos nossos corações. Que esta água que aí está possa ser fluidificada, que sirva de remédio para o corpo, para a alma, acalmando os nossos corações, fortalecendo a nossa imunidade física e também curando possíveis doenças. Que Jesus possa estar em nossos dias, nos protegendo e nos dando força. A prece de hoje será proferida pelo nosso querido José Carlos de Luca. Ele é autor do livro O Médico Jesus e ele é de São Paulo.
1: Olá, queridos amigos. Convido a todos para entrarmos em clima de prece, elevando o nosso pensamento a Deus, a força bendita que nos criou, o Pai que nos ama e que nos sustenta. E nesse momento vamos todos, nesta vibração de amor, envolver o nosso querido planeta Terra nas mais suaves bênçãos de paz. Esta paz que doamos, envolvendo todos os dirigentes de nações, envolvendo todos os países que estão em conflitos, que a nossa emanação de amor possa ser capaz de, pelo menos, alguns segundos, demover um ato de guerra, de revide. Que uma pequena luz se acenda no coração de todos aqueles que dirigem os rumos do nosso planeta. Da mesma forma, doamos paz para todos os lares, porque a paz do mundo começa entre quatro paredes. Doamos paz para aqueles lares que estão desajustados, onde a discórdia tomou conta, onde o conflito está desunindo, onde o egoísmo está afastando. Que uma pequenina luz seja capaz de invadir todos os lares, trazendo uma sensação de equilíbrio, de paz, de perdão, de reconciliação, de humildade. Ainda emanados com o mesmo amor vamos vibrar, doando o melhor de nós para aqueles que estão enfermos. Sejam os que estão nos hospitais, sejam os que estão em seus lares, ou aqueles mesmos que estão nas ruas, sem remédio, sem médico. Vamos nos unindo a Jesus e doando a esses irmãos as melhores vibrações, que elas possam ser transformadas em remédios, acalmando dores e despertando a esperança e a vontade de viver. Que de nossas mãos o coração possa emitir as vibrações que sejam capazes de romper o negativismo, o pessimismo, o derrotismo, a angústia de todos aqueles que estão num leito de dor. Ah, o amor é capaz de curar, de levantar e de soerguer. Vibremos agora, enfim, por nós mesmos, para que possamos sentir o amor de Deus pulsando em nós, para que possamos sentir o amparo divino, o quanto que Deus nos ama, o quanto que Ele nos guia e o quanto que Ele nos dirige e neste momento nos fortalece como Teus filhos amados. Obrigado, Senhor. Paz no mundo, paz em nós mesmos.
0: Que assim seja. Queridos ouvintes da Rádio Portal da Luz, queremos agradecer a presença amorosa de cada um de vocês e amanhã estaremos juntos novamente neste mesmo horário. Fiquem na paz. Fiquem na luz e que Jesus adentre os lares de cada um.
2: Amigos, amigas da Web Rádio Portal da Luz, um abraço ao nosso querido amigo Adeilson Santos, que está retransmitindo neste momento lá da nossa co-irmã Web Rádio São Francisco de Tobias Barreto, no Sergipe. Nossas saudações em Cristo a você, meu irmão. E também a vocês que estão aí do outro lado, em sintonia, colocaram sua água para fluidificar. E vamos dando continuidade com a psicografia Bênção de Deus, na voz do nosso querido José Tadeu, lá de Araxá, Minas Gerais.
3: Bênção de Deus. Pai, somos seres privilegiados por recebermos tanto de Ti, ao mesmo tempo ingratos por não reconhecermos tanta dádiva, ignorantes por não tirarmos proveito de tantas bênçãos e cegos por não enxergarmos o nosso próprio alimento. Pai, nos destes tanto que nos perdemos em meio a tanta bonança. Clamo por fome enquanto meu celeiro está cheio. Clamo por sede enquanto estou cercado de fontes cristalinas. Clamo por luz envolto a tanta claridade. Rogo por paz e vivo em mundo tão tranquilo. Tenho tudo, mas não possuo nada. Aprendo tanto, mas não absorvo nada. Tenho céu, mas vivo nas trevas do meu negativismo. Ó Pai, deste-me terreno fértil, deste-me sementes de boa qualidade, deste-me ferramentas para o trabalho, mas ao invés de carpir o solo, lançar as sementes, cultivar e colher bons frutos, fico a lamentar. Cruzo os braços e espero a tudo ganhar. Quando com muito sacrifício consigo algo cultivar, colho os frutos, mas não consigo aproveitar. Os frutos se perdem e eu continuo a lamentar. Sei que sou capaz, pois confiastes em mim, me destes tanto. Mas eu em minha ignorância, em minha insegurança, às vezes duvido até de ti. Tenho tudo aqui dentro de mim e vivo em busca do nada lá fora. Abra, Pai, os meus olhos para que eu possa enxergar, não o mundo lá fora, mas o meu mundo aqui dentro, para que eu possa não somente viver, mas sentir a vida, para que eu possa não somente te ver lá fora, mas te reconhecer aqui dentro, que eu aprenda a ser grato, não agradecendo, mas multiplicando as tuas dádivas, que eu cresça não somente aprendendo, mas acima de tudo ensinando, pois sei que a quem muito foi dado, tanto mais será cobrado. Perdoe-me, Pai, por tanta ingratidão. Não tenho nada a pedir, pois a tudo eu já recebi e ainda não agradeci. Agora eu prometo a Ti que a partir deste momento vou Te esquecer lá fora e Te buscar aqui dentro. Vou lançar as sementes, bons frutos colher e distribuir, Teus dons aplicar e a cada dia mais multiplicar. Obrigado, Senhor, pelas Tuas bênçãos.

0: 0h22.
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3: Amigos, eu sou Yasmin Madeira e nós estamos começando agora o nosso encontro diário com Jesus. 5 minutos de meditação e prece para uma vida cada dia mais saudável e mais feliz. Eu convido você hoje a imaginar-se num lindo caminho, como se estivesse subindo uma montanha. Observe as árvores, fazendo uma lamida, se unindo como se fosse um túnel, através do qual raios de luz penetram. Observe a beleza do lugar. Sinta os seus passos sobre uma relva macia. Observe que pássaros singram o ar. Existe um aroma especial neste lugar. Observe que à medida que você vai subindo, você vai sentindo próximo a você uma presença angelical. É Jesus. E começam a surgir cenas neste lugar, pessoas idosas necessitando de carinho, crianças necessitando de afeto, pessoas necessitando de orientações. Você vai andando e vai observando que na lateral do caminho surgem pessoas, imagens que se abrem e vão, e você sente em seu coração compaixão, uma necessidade de ajudar, de participar deste grande concerto de amparo a todos aqueles que necessitam. Esta sensação de compaixão ativa a sua misericórdia. Bem-aventurados os misericordiosos. Vá no seu caminho e à medida que você anda sentindo a presença do Cristo, vamos pedir pelos necessitados. Senhor Jesus, somos milhares de corações que neste momento te rogamos pelas crianças necessitadas, aflitas, sem paz, sem amor. Pedimos pelos idosos que estão abandonados, mas por aqueles que têm familiares, mas ainda se sentem sozinhos. Rogamos, Senhor, por aqueles que estão fazendo planejamentos nefastos, para que o Teu amor lhes ilumine a mente e os corações e que abandonem os caminhos perturbadores. Rogamos, Senhor, pelos que estão nos presídios, nos manicômios. Pedimos pelos que se encontram nos hospitais. Abençoa, Senhor, a nossa grande família universal. Que os homens se aquietem, te ouçam e que o reino de amor de nosso Pai brote em todas as mentes e corações. Obrigada, Senhor.

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1: 0 hora e 28 minutos.

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Olá, amigo, olá, amiga, bom dia. Que a paz de Jesus possa estar em nossos corações em mais um início de semana, que ela possa ser abençoada para todos nós, que possamos aproveitar as oportunidades de sermos melhores, de crescermos, de auxiliarmos o nosso próximo. E é com muita alegria que novamente nos encontramos para estudarmos um pouco mais e refletirmos através das mensagens que a doutrina espírita nos dá. E esse livro, Paz e Renovação, muito rico de conhecimento, de lembretes, vai fazer parte da nossa semana. Mas antes disso, gostaria de lembrar para todos os amigos, todos os irmãos que não assistiram os capítulos anteriores, que eles estão aqui gravados no canal, né, do Recanto de Paz, assim como no canal da TV IDEAC, que é nosso parceiro de retransmissão. Fica tudo gravado. Se inscrevam, curte, dê o seu joinha, o seu gostei, para que o YouTube entenda a importância desse material, desse conteúdo. É muito importante compartilharmos para que todos os nossos irmãos possam receber esse conteúdo espírita tão importante na nossa divulgação da doutrina espírita. Então, meus amigos, é com muito carinho que novamente estamos juntos para estudarmos. E o capítulo do dia de hoje é o capítulo 14. E o capítulo 14 é intitulado Posse Espírita do Espírito Albino Teixeira. E ele vai nos dizendo assim: o espírita é o companheiro da humanidade que possui tanta compreensão que ainda mesmo nas situações difíceis contra si próprio, jamais descamba na suscetibilidade ou na queixa. Tanta energia de ideal que nunca se dobra às sugestões do desânimo, por pior que sejam as crises que atravesse. Tanto otimismo que, mesmo nas mais escabrosas provações, sabe sempre sorrir e encorajar os seus irmãos. Tanto espírito de serviço que não se cansa, em tempo algum, de repetir a doação do auxílio que possa fazer em benefício dos semelhantes. Tanta fé na providência divina que jamais se permite mergulhar no desespero ou na aflição. Tanto anseio de luz que não cessa de estudar, sejam quais sejam as circunstâncias. Tanto entendimento que nunca se deixa enredar por intriga ou maledicência, encontrando sempre algum meio de amparar as vítimas das trevas no caminho da reabilitação. Tanto devotamento à fraternidade que nada sabe acerca de revide ou desforra por viver constantemente no clima da caridade e do perdão. Tanta dedicação ao trabalho que não se compraz na ociosidade, ainda quando disponha de avanços de recursos materiais. Tanta vontade de seguir os exemplos do Cristo de Deus, que não encontra qualquer prazer em comentar o mal, em vista de trazer o coração incessantemente voltado para o exercício do bem. Em suma, o espírita é o proprietário de valores e bênçãos do reino da alma, capaz de ser feliz na abastança ou na carência, na elevação social ou no lugar mais singelo do mundo, de vez que carrega em si
e por si os tesouros da vida eterna. Então, é uma mensagem bem direta, nos fala muito ao coração, né? Porque o título é Posse Espírita. Essa posse espírita são os ensinamentos que aprendemos na doutrina espírita. São os ensinamentos que aprendemos com os exemplos de Jesus, como nos diz a mensagem aqui, né? Que o espírita tem que ter aquela vontade, aquela força para seguir os exemplos do Cristo de Deus e não comentar o mal em tempo algum, estar feliz com as situações que vivencia, ajudando sempre o próximo, ter tanto anseio de luz, ou seja, estudar, procurar o aprimoramento cada vez mais, né? Ele vai dizendo do otimismo que o espírita precisa estar sempre otimista, sabendo que tudo vai passar. Ele vai falando do espírito de serviço, vai falando da nossa fé, desse entendimento que a gente precisa já ter, falando também do devotamento, nos convidando à reflexão, falando da dedicação ao trabalho, que é muito importante. E ele vai dizendo, né, quando a gente precisa ter tanto entendimento, que a gente não vai se enredar pela maledicência. Isso aqui é muito interessante, né? Porque nós, muitas das vezes, nos pegamos em coisas pequenas, em palavras, em ações de irmãos que muitas das vezes estão passando dificuldades. E nós, espíritas, precisamos lembrar dessa posse que temos, ou seja, o nosso conhecimento. Então, a gente precisa amparar essas vítimas, essas pessoas que, muitas das vezes, elas realmente nos causam algum tipo de mal. Mas o espírito albino está falando também da fé. A gente precisa estar ali, não permitir que a aflição, que as dificuldades, o desespero tomem conta do nosso dia a dia. E isso é muito importante, porque, claro, vivemos num mundo de provas e expiações, mas às vezes estamos esquecidos naquele momento de que Deus está conosco a todo instante, a espiritualidade amiga nos acompanhando, os benfeitores espirituais estão junto de nós, e aí nós vacilamos, não temos fé, ficamos pessimistas, e exatamente o contrário, a postura do espírita, porque já temos esse conhecimento, esse algo mais, mas esse algo mais, que é a doutrina espírita, ele precisa ser usada com mais sabedoria. Precisamos refletir nas nossas ações, nos momentos de desespero, nos momentos que precisamos auxiliar o nosso próximo, porque nós temos mais entendimento do que aquele irmão que ainda não travou contato com a doutrina espírita. A doutrina espírita é rica de conteúdo, de ensinamentos através dos ensinamentos do Cristo, e os apontamentos são riquíssimos e que, se nós usarmos ao nosso favor, com toda certeza teremos uma qualidade de vida melhor, de saúde mental melhor, de equilíbrio no nosso corpo físico. Mas precisamos exercitar isso, principalmente o otimismo, naqueles momentos que muitos irmãos se aproximam de nós. Isso não é difícil, isso acontece corriqueiramente no nosso dia a dia. Para se queixar da vida, reclamar dos outros,
reclama do governo, reclama da família, reclama do colega do trabalho, reclama se está faltando alguma coisa, às vezes não está faltando nada, reclama se está chovendo demais, reclama se está sol demais. Nesses momentos de reclamações, nós espíritas precisamos lembrar dessa posse, dessa joia preciosa que temos, que é o conhecimento da doutrina espírita. Então, vamos lá. Usar o otimismo em nosso favor e em favor do próximo. Então, quando um companheiro se aproximar de nós, querendo ali, às vezes, que a gente entre ali junto dele naquela reclamação, que dê razão a ele por ele estar passando por aquela dificuldade, né? Some ali com ele, ao invés de estarmos trazendo ele para o quê? Para a reflexão do otimismo, da fé, da perseverança, do conhecimento, do entendimento, que nesse momento a gente consiga trazer esse irmão para uma psicosfera melhor, para que ele consiga entender que Jesus Cristo, que independente de qualquer religião, a gente precisa lembrar sempre de Jesus, fazer comentários que possam auxiliar todos os irmãos, independente da crença dele. Então, lembrarmos de Jesus, lembrarmos daqueles momentos em que ele, através de parábolas, com muita sabedoria, simplicidade, falou a todo o povo que necessitava de uma palavra amiga no momento do socorro, no momento do desespero, no momento da saúde. Então, nós que somos espíritas, temos essa posse. E cada vez mais, como nos diz a página, temos que buscar essa luz. E essa luz vamos adquirindo à medida que estamos estudando a doutrina espírita. Porque quando temos esse entendimento, podem reparar, a gente vai começando a ficar menos ansioso, mais calmo, tendo mais fé e confiança na espiritualidade, lembrando que Deus, nosso Pai, nos ampara sempre, não deixa uma folha sequer cair de uma árvore sem o conhecimento dele. Então, Deus toma conta de tudo. E lembrando ainda dos nossos benfeitores espirituais, esses amigos incansáveis que estão junto de nós, desejosos que a nossa encarnação dê certo, dê frutos. Eles esperam de nós, nos auxiliam. Então, nós precisamos também doar para todos aqueles irmãos que ainda não têm esse tesouro, essa posse que nós temos, essa posse espírita que é o conhecimento, meus amigos. A gente realmente agradece muito a Deus, agradecemos demais a divina espiritualidade e a Jesus, ao nosso mestre, ao nosso codificador, Allan Kardec, por trazer para nós essa doutrina de amor, de luz, de consolação, que nos faz nos fortalecermos o ânimo para continuarmos com as nossas lutas diárias. Elas sempre virão, meus amigos. Isso é certo, porque estamos no momento de prova. Se a nossa situação, a nossa vivência, a nossa vida, às vezes, está um pouco difícil, achamos que não vamos dar conta, é porque estamos no momento de testes, de provas. E na escola não é assim, na faculdade também não é assim. Quando estamos em prova, fazendo testes, daqui a pouco a gente vai passar para uma nova fase, vamos para uma outra etapa. Então, a gente está em mudança. Então, que Jesus possa estar conosco no dia de hoje, nessa semana tão abençoada, que a paz possa
se fazer presente dentro de nossos corações, que o nosso lar, cada um de nós aqui, possa ter muita paz e muitas alegrias no decorrer dessa semana. Muita luz, meus irmãos, que assim seja. Graças a Deus. Muita paz.

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1: Meia-noite e 54 minutos.

0: 0:59.
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0: Boa noite a todos.
1: Boa noite.
0: Hoje, 5 de novembro de 2019, nós estamos reunidos para estudarmos a obra, o Livro dos Médiuns. E hoje nós vamos iniciar o capítulo que retrata os sistemas. Vamos fazer a nossa prece de inicial? Divino amigo Jesus, amor de nossa vida, conhece a nossa alma, a nossa intenção e a alegria que nos invade no trabalho que o Senhor nos confiou. Nos reunimos nesse momento em teu nome, logo sabemos da tua presença. A vontade de entender mediunidade, de estudar o Livro dos Médiuns, mergulhando agora no capítulo que vai retratar os sistemas, que nos apresenta muito bem a fragilidade horizontal do ser humano, a necessidade ainda infantil de sistematizar o que é divino. Nós te agradecemos por essa oportunidade, te rogamos, amor querido, a tua inspiração, a presença dos nossos amigos espirituais para nos conduzir, para nos inspirar. Porque todo esse trabalho que fazemos, fazemos, Senhor, em teu nome. Graça te damos

0: e te pedimos permissão para iniciar mais um trabalho. Muito obrigada, Senhor. Quando a codificação da doutrina espírita foi tomando corpo, começaram a surgir vários sistemas, várias formas, como fazer isso, como fazer aquilo, como evocar, como conversar, como psicografar, e foram criando. O que, que o professor Allan Kardec, dentro da sua fraternidade constante e, ao mesmo tempo, muito bom senso, ele foi catalogando todos os sistemas que foram criando, inventando, colocou na obra do Livro dos Médiuns, e ele vai comentar cada sistema, mostrando o absurdo do sistema. Então, esse capítulo vai retratar, tem alguns que nós vamos até dar uma risadinha, de tão absurdo que é os sistemas que foram sendo criados. Foram criados e foram aceitos. Mas diz o nosso Senhor Jesus que cego, que conduz cego, cai todo mundo no buraco. E diz ainda o nosso Senhor Jesus que só loucos caem em armadilhas de loucos. Então, ele foi avaliando os sistemas, verificando, catalogou, publicou e comentou. É nesse movimento que nós vamos. Vamos lá? Item 36 do capítulo 4, intitulado Sistemas. Quando os estranhos fenômenos do Espiritismo começaram a produzir-se, ou, dizendo melhor, quando esses fenômenos voltaram a repetir-se nestes últimos tempos, por quê? Ele disse assim, quando os estranhos fenômenos do Espiritismo começaram a produzir-se, parece que ele começou naquele momento. Aí o Kardec se corrige. Ele diz assim, ou dizendo melhor, quando esses fenômenos voltaram a repetir-se nestes últimos tempos. Porque o que, que acontece? O fenômeno espírita sempre existiu. Desde quando o mundo é mundo. Basta nós estudarmos o Antigo Testamento, o Novo Testamento, basta nós estudarmos um pouquinho Sócrates, e nós vamos verificar um pouquinho da cultura grega, e nós vamos verificar que a mediunidade sempre existiu, só que com outros nomes. Você não vai ouvir psicografia, psicofonia, fenômenos de efeitos físicos, você não vai ver esse tipo, esses nomes, mas o fenômeno já existia. Quem foi dando nome às situações, aos fenômenos, foi Kardec. Então, como ele diz no início do Livro dos Espíritos, para uma nova doutrina, novos termos. Então, logo na introdução do Livro dos Espíritos, o professor Allan Kardec, Denis Arrivai, ele vai organizando e dando nomes, e vai explicando, vai dando nome. Isso aqui você chama isso. Inclusive para os espíritos, todo aquele que se dedicar verdadeiramente ao estudo da doutrina espírita, ele deverá ser chamado espírita ou espiritista. Ele não disse kardecista. Em algum momento, algum irmão, sem estudo, começou a usar o termo para tentar diferenciar espiritismo e espiritismo. Doutrina espírita é uma só. O outro é Umbanda, Candomblé, seja lá o que for, mas Espiritismo e Centro Espírita, Kardec na época chamava Sociedade Espírita. Sociedade Espírita. Então, temos nomes para tudo e devemos entender. Por isso, a necessidade de estudarmos a introdução de Livro dos Espíritos, que é lá que ele vai pontuando tudinho. Então ele diz assim, ou dizendo melhor, quando esses fenômenos voltaram a repetir-se nestes últimos tempos, o primeiro sentimento que despertaram foi o da dúvida sobre a sua realidade. Será que isso é real? Será que realmente existe uma inteligência respondendo através das mesas? E mais ainda, diz Kardec, sobre a causa que lhes dava origem. Qual era a causa que dava origem aos fenômenos? Quem era a causa? Os espíritos. Então, será que existem espíritos? A gente pode dizer assim, eu tenho a informação que existe espírito. Eu tenho a informação que os espíritos influenciam minha vida. Mas no cotidiano, na prática, nós esquecemos disso. A partir do momento em que foram comprovados por testemunhos irrecusáveis e pelas experiências que todos puderam fazer, cada um passou a interpretá-los a seu modo. Então, olha só. Ele falou ainda há pouco, voltando aqui, olha. Ele disse, o primeiro sentimento que despertaram foi o da dúvida sobre a sua realidade. Será que realmente existe? Será que realmente existe fenômeno mediúnico? O segundo era a origem do fenômeno. A origem era quem? Dos espíritos. Então, será que realmente existe espíritos? Foram os primeiros pontos. Aí ele continuou. A partir do momento em que foram comprovados por testemunhos irrecusáveis, não tem como. Cada um de nós temos que ver qual foi o momento, ou se não tivemos, que pena. Eu espero que tenha. Aquele momento que você diz assim, não dá mais para negar. Eu digo que eu tive dois momentos muito importantes que eu disse assim, olha, a partir desse momento não tem mais como eu negar a existência e a sobrevivência da alma. E que o melhor foram com pessoas que não eram espíritas, que nunca tinham estudado André Luiz. Então, é aquele momento que você tem que você diz assim, não, realmente existe. Então, a pessoa que ainda está em dúvida, que ainda não teve esse momento, faço votos que tenha, o mais rápido possível. O mais rápido possível. Sábado, eu conversando com meu sobrinho Vinícius, reunião dos sobrinhos, estava tudo com saudade, né? Aí sentaram e começamos a conversar. Aí chegou o momento, conversar sobre espíritos, né? Aí o Vinícius olhou, tia, eu vou lhe contar uma coisa. Eu estou vendo espírito. Eu digo, me conte. Aí ele foi me contar. Ele arrepiava todo dia, né? Ele tá vendo mesmo. Em casos assim, isolados. Ele disse, aí tia, o que eu faço? Eu digo, pois é, a pergunta é, por que será que você está vendo? E eu conheço bem a história desse moleque. Então, aí a gente foi conversando. E a gente percebe, a coisa vai tomar uma proporção maior. Mas eu achei legal a reunião. Sabe, a confiança. O outro, eu só tenho um sobrinho legal. O outro, o meu sobrinho Ayrton, ele faz desdobramento. Ele está fazendo desdobramento. Ele dorme e sai do corpo e fica desesperado. E todo mundo, aquele dia foi o dia da reunião mediúnica lá em casa, sábado. Aí ele me contando, tia, e assim. E a senhora já me falou para mim voltar e orar, para eu não ir, porque eu não tenho capacidade. Eu digo, exatamente, meu filho. Aí quando foi hoje de manhã, ele disse, tia, aconteceu de novo. Eu disse, o que você fez? Eu pensei assim, a titia está dormindo nesse momento. Ele desdobrando, saindo do corpo, ele disse, a titia está dormindo nesse momento. Então, eu vou pensar nela, titia, me ajuda. Eu disse, aí, o que aconteceu? Eu acordei. Então, já sabe, né? E ele já disse, eu preciso ir para a fundação, tia. Ele não tem como fugir. Não é à toa que são sobrinhos da tia que a gente está ali conversando. Eu não sei qual é a missão desse povo. Nós, daqui a pouco, estamos indo. Eles serão os adultos. Então, aquilo que diz Kardec, chegou o momento. A partir do momento em que foram comprovados por testemunhos irrecusáveis e pelas experiências que todos puderam fazer, cada um passou a interpretá-lo agora a seu modo. De acordo com as suas ideias pessoais. Lembra que aqui ainda não tinha livro dos médiuns, já tinha o livro dos espíritos, já tinha o que é o espiritismo. Mas o povo da vaidade, do orgulho, tem uma grande dificuldade para curvar-se e dizer, deixa eu estudar para ver o que esse homem diz. A gente sempre quer fazer da nossa cabeça, do nosso jeito. E na época não foi diferente. O pessoal estava ali, a faculdade mediúnica, o fenômeno acontecendo, vou fazer do meu jeito, vou criar o meu sistema. Que todos puderam fazer. Daí o aparecimento, de acordo com as suas ideias pessoais, suas crenças ou as suas prevenções. Daí o aparecimento de numerosos sistemas, que uma observação mais atenta viria a reduzir ao seu justo valor. Você acha que isso acabou? Não acabou. Hoje ainda temos centros espíritas criando sistemas absurdos. Então, a primeira coisa, vamos na obra, ver o que, que a obra me diz, para ver se isso está de comum acordo com a doutrina espírita. Porque eu estou acreditando que é um centro espírita. Então, se eu estou denominando que é uma instituição espírita, logo eu tenho que estar pautado na doutrina dos espíritos. Entendeu? Vamos lá. Os adversários do espiritismo encarnado e desencarnado julgaram encontrar um argumento nessa divergência de opiniões. Olha, tem um grupo de espíritas que se dizem espíritas, que estão ali atuando o fenômeno, e cada um cria um sistema. Quem não é espírita, que é adversário, arrumou, não, olha aí, nem eles mesmos se entendem nessa divergência de opiniões, dizendo que os próprios espíritas não se entendiam entre si. Era uma razão muito pobre, desde que se reflita que os primeiros passos de qualquer ciência são necessariamente incertos, até que o tempo haja permitido a reunião e a coordenação dos fatos sobre os quais se possa firmar a opinião. À medida que os fatos se completam e vão sendo mais bem observados, as ideias prematuras se apagam e a unidade se estabelece, que é uma das coisas que a gente acha muito legal. A gente viaja, vai a outros centros espíritas, mas a gente percebe a unidade da doutrina espírita. Tem umas coisinhas besta aqui, umas coisinhas besta ali, mas a gente percebe a unidade. Você vai estudar Evangelho, Evangelho, Livro dos Espíritos, você percebe uma unidade. Ah, existe só umas coisinhas, mas assim, a unidade, ela está. Esse era o propósito do professor Allan Kardec. Todos estudamos perispírito, comunicabilidade, reencarnação, pluralidade dos mundos habitados, influência dos espíritos, a própria mediunidade. Então, existe uma unidade, como o fenômeno ocorre. À medida que os fatos se completam e vão sendo mais bem observados, as ideias prematuras se apagam e a unidade se estabelece, pelo menos com relação aos pontos fundamentais, quando não sobre os detalhes. Foi o que aconteceu com o espiritismo, que não podia fugir à lei comum e tinha mesmo que se prestar, por sua natureza e mais do que qualquer outro assunto, à diversidade das interpretações. A diversidade das interpretações. Pode-se até dizer que, a este respeito, ele andou mais depressa do que as outras ciências mais antigas, do que a medicina, por exemplo, que ainda hoje divide os maiores sábios. Isso é a introdução, né? Ele só está fazendo a apresentação do que ele vai nos demonstrar. Vamos para o 37. Para acompanhar a marcha progressiva das ideias de maneira metódica, convém colocar na primeira linha dos sistemas os que se podem classificar como sistemas de negação, isto é, os dos adversários do espiritismo. Já refutamos as suas objeções na introdução e na conclusão de O Livro dos Espíritos, bem como no opúsculo que intitulamos O que é o Espiritismo. Seria supérfluo voltar ao assunto aqui. Limitar-nos-emos a lembrar, em duas palavras, os motivos sobre os quais ele se apoia. Os fenômenos espíritas são de duas espécies, os de efeito físico e os de efeito inteligente. Efeito físico, movimento de objetos, som, barulho. Efeito inteligente, a psicografia e a psicofonia. Porque no efeito físico pode haver apenas uma chamada de atenção, movimentar de cadeira. A partir do momento que passa a responder e passa a ser um efeito inteligente, entendeu? Que denota e demonstra que existe uma inteligência a responder. Não admitindo a existência dos espíritos, por não admitirem coisa alguma fora da matéria, compreende-se que os adversários neguem os efeitos inteligentes. compreende-se. Se a pessoa acha que morreu, acabou tudo, vai acreditar em quê? Quanto aos efeitos físicos, eles os comentam do ponto de vista em que se colocam e seus argumentos podem ser resumidos nos quatro sistemas seguintes. Primeiro sistema, do charlatanismo. Isso é só daqueles que são inimigos do Espiritismo, os adversários do Espiritismo, tá? Isso aqui, esse sistema é dos adversários, aqueles que falam contra o Espiritismo. E ele ainda assim colocou aqui esse sistema. O sistema do charlatanismo. Entre os antagonistas do Espiritismo, muitos atribuem aqueles efeitos ao embuste, pela razão de que alguns puderam ser imitados. Pode alguém, de repente, disfarçadamente, ficar debaixo da cadeira e balançar a mesa, fazer o toque da mesa, o som? Esta suposição transformaria todos os espíritas em mistificados e todos os médios em mistificadores. Todos os espíritos são mistificados, ou seja, são enganados. E todos os médios seriam o quê? Mentirosos. Independentemente da posição, do caráter, do saber e da honradez das pessoas. Se isso merecesse resposta, diríamos que alguns fenômenos da física também são imitados pelos prestidigitadores, que são quem? Os mágicos, né? O que nada prova contra a verdadeira ciência. A ciência existe, mas tem quem imite. Entendeu? O fenômeno existe, mas tem quem imite. Além disso, há pessoas cujo caráter afasta toda suspeita de fraude e que seria dar prova de incivilidade e falta de urbanidade alguém vir dizer-lhe na face que são cúmplices do charlatanismo. Num salão muito respeitado, um senhor que se dizia bem educado, tendo se permitido fazer uma reflexão dessa natureza, ouviu da dona da casa o seguinte, abre aspas: Senhor, já que não estás satisfeito, vosso dinheiro vos será restituído à porta. Fecha aspas. E com um gesto lhe indicou o melhor que tinha a fazer. Deve-se-á concluir por isso que nunca houve abuso? Para crê-lo, seria necessário admitir-se que os homens são perfeitos. Abusa-se de tudo, mesmo das coisas mais santas. Inclusive hoje, nós temos centros espíritas que não cobram absolutamente nada, que estão fazendo trabalho, mas que estão abusando. Estão abusando. No atendimento, nas crendices, utilizando nomes venerados, abusando da credulidade das pessoas. Abusa-se de tudo, mesmo das coisas mais santas. Por que não abusariam do Espiritismo? Porém, o mau uso que se faça de uma coisa não é motivo para que ela seja prejulgada desfavoravelmente. Então, tem gente abusando do Espiritismo? Tem. Mas isso quer dizer que o Espiritismo é ruim? Não é. E quem está usando, sim. A forma que está sendo usada, sim. Hoje a gente observa... Eu tenho muita cautela em leitura, gente. Tenho muita cautela. Muita cautela. Então, o que eu leio sem medo são as obras básicas. E quando nós estamos em estudo... Pode prestar atenção, eu cito obra básica ou as subsidiárias, porque eu sei que já passou pelo crivo dessa doutrina espírita. Tenho maior confiança no trabalho de Francisco Cândido Xavier, porque já deu provas o suficiente da qualidade mediúnica daquele homem. Então, tenhamos muito cuidado. Então, o que está tendo hoje é um abuso, a pessoa é espírita, acredita ser médium, psicografa uma obra e vira um modismo. E a gente vai ler, tem coisas ridículas, mas está todo mundo gostando. Por quê? Porque não tem critério, não sabe discernir, porque não estudou a base. Então, antes de me arvorar, eu tenho que estudar Kardec, gente. Se eu sou espírita, se eu estou dentro do centro espírita, eu tenho que estudar Kardec, para eu poder discernir o certo do errado, o falso do verdadeiro, o ridículo do absurdo. Então também acontece, também acontece. Também tem acontecido. Mas teve uma obra aí que falava assim, que quando termina a atividade, vem os espíritos e limpa a instituição. Aí a gente vai estudar em André Luiz. Acho que é Obreiros, né, Augusto? A única instituição digna. Terminava uma palestra, o grupo saía e o pessoal, trabalhadores do mundo espiritual, faziam asepsia psíquica do ambiente, porque aquele grupo que foi assistir a palestra, cada um com as suas encrencas, deixava o psiquismo ali, a vibração. E aí eles iam ali fazer a asepsia e todo mundo ia para casa e ficava um ambiente agradável, que era inclusive um orfanato da nossa irmã Adelaide. Por quê? Ele diz, porque era a única instituição que verdadeiramente havia fraternidade entre os trabalhadores. Então, você acha que numa instituição ou num ambiente, seja lá qual for, em que o nosso pensamento ainda é primitivo, você acha que os espíritos vão estar limpando? Limpando por quê? Vai enxugar gelo. Ele limpa e suja, ele limpa e suja, ele limpa e suja, ele limpa. Tu acha? Não vai. Mas a gente vê a obra dizendo que vem aqui, faz uma limpeza, faz não sei o quê, não sei o quê, não sei o quê. Aonde está escrito isso? A única limpeza que se pode se fazer é quando nós nos tornarmos pessoas melhores. Que aí a gente muda o nosso psiquismo e automaticamente a psicosfera se torna melhor. Mas a gente vai lendo e a gente acha legal, porque não estudou. Fluidos, no livro A Gênese, de Allan Kardec. Vai lá ler, tem um capítulo só falando sobre os fluidos. Lá na Gênese. Ele diz, inclusive, quando você idealiza matar uma pessoa, você se vê matando, o assassinato já aconteceu. Porque o pensamento plasma. Continua ele. Para julgar de boa fé com que as pessoas atuem desse modo, chegasse à convicção, deve-se atentar nas razões que determinaram o seu procedimento. Onde não há especulação, o charlatanismo nada tem a fazer. Tem charlatanismo dentro do centro espírita? Tem. Vamos para o sistema da loucura? Só coisa light, né? O primeiro sistema foi qual? Charlatanismo. Agora vamos ver o sistema da loucura. Porque ainda tem isso. Raul Teixeira conta que ele foi participar de um trabalho mediúnico. Ou não sei se ele foi participar ou só o grupo mediúnico. Acho que o grupo mediúnico contou para ele. Foi isso. Em que acabou a reunião mediúnica com a polícia na porta. Porque o médium, na verdade, não era médium, era esquizofrênico. Surtou e por pouco não matou o dirigente. E a gente é bom falar que tudo é mediunidade. Às vezes é esquizofrenia mesmo. Sistema da loucura. Alguns, por condescendência, concordam em pôr de lado a suspeita de embuste, mas sustentam que os que não iludem são iludidos. O que equivale a chamá-lo de imbecis? Isso, o sistema de loucura. Lembra que são pessoas falando do espiritismo. Mas Kardec pegou primeiro. Qual o primeiro grupo que eu vou pegar? O grupo que é inimigo do espiritismo. Qual é o sistema que eles têm a nos falar sobre o espiritismo? Então, ele está primeiro pegando, não é os espíritas. Ele está primeiro pegando os antagonistas, aqueles que são contra o espiritismo. Qual é o sistema? Como é que eles explicam o fenômeno mediúnico? Então, primeiro ele disse que o quê? Tudo é charlatanismo. Kardec foi, colocou e explicou que haverá, sim, espiritismo, espíritas, charlatãs. Mas isso não quer dizer que o espiritismo seja charlatão. Aí agora ele vem no da loucura. Concorda em pôr de lado a suspeita do embuste, mas sustento que os que não iludem são iludidos. O que equivale a chamá-lo de imbecis? Quando os incrédulos falam sem rodeios, declaram pura e simplesmente que os que creem são loucos, atribuindo-se desse modo, sem qualquer cerimônia, o privilégio de bom senso. Então, o inimigo do espiritismo, ele tem um sistema aqui. Aquela pessoa que acredita na existência da alma, a comunicabilidade, a pessoa é um louco. Surtou, virou o cabeção. É doido. É um imbecil. Até hoje não tem gente? Não tem gente assim, né? Você gosta da religião? Você não sabe espírita, pessoal. Acredita nessas coisas? Eu não passo mais por isso, não. Já passei lá atrás. Hoje em dia eu não passo mais por isso, não. As pessoas têm um respeito, né? Esse é o grande argumento dos que não encontram nenhuma razão plausível a apresentar. Qual é o argumento deles? Tá doido. Afinal, semelhante maneira de atacar se tornou ridícula. Tal a sua banalidade. E não merece que se perca tempo em refutá-la. Isso é cadeca. Eu não vou nem responder. O que é isso que eu acho interessante? Às vezes a gente acha que ser bom é ser leso. E a gente observa aqui Kardec sendo bem direto e objetivo. Parece que é falta de caridade, não é bom senso mesmo. É isso, pronto. É ridículo, não vou nem comentar isso.
1: Ser assertivo.
0: Né? É, assertivo, exatamente, direto. Oh, irmãozinho, queridinho do meu coração, verifique mais se você não está, por um acaso, equivocado. Não, meu irmão.
2: Está
0: aqui meu atestado de sanidade mental? Não. Ele disse, eu não vou nem perder tempo. Os próprios espíritas, poucos se importam com isso, tomam corajosamente seu partido e se consolam, lembrando-se de que tem por companheiro de infortúnio muitas pessoas de mérito incontestável, inclusive o próprio Allan Kardec, que de doido não tinha nada. E hoje em dia a gente percebe que a ciência já deu um avanço muito grande. Eu estava vendo um seminário de médicos e achei muito legal ele abordar que hoje, dentro da própria medicina da psiquiatria, ele já coloca a patologia como também influência de espírito.
1: Sim.
0: Entendeste? Então, hoje não está, mas assim... Mas muitos realmente foram para o choque. Nós acompanhamos o caso de uma senhora... que ela olhava para a faca e queria também matar. Ela chorava, chorava, chorava. Ela olhava para o filho e queria matar. Ela queria matar todo mundo. Ela olhava para a faca. Situação difícil. Fizemos o acompanhamento, tratamento, graças a Deus. Ela está bem melhor. Tá? Passou, já passou. Faz anos já, passou. Mas ela está, nesse caso, ela estava realmente sob um processo de... quase de subjugação. Mas vamos lá. Realmente, é preciso convir em que essa loucura, se loucura existe... apresenta uma característica muito singular, a de atingir de preferência as classes instruídas, porque naquela época, quando o espiritismo foi tomando corpo, chamou mais atenção da classe instruída. Então eram cientistas, físicos. Você vê, só para você ter uma ideia, nós tínhamos Camille Flammarion, que inclusive era médico. Galileu Galilei psicografou por Camille Flammarion. Que a gente não estuda ele na escola, porque na época ele assumiu que era espírita. E aí foi rotulado de louco pela academia. Aí ele diz assim, Kardec, que Kardec também, de vez em quando, ele era sarcástico mesmo, sabe? Ele, isso é interessante, né? E nessa doutrina normal, porque ele está fazendo isso, né? Se loucura existisse, apresenta uma característica muito singular. A de atingir de preferência as classes instruídas, em cujo seio se encontra, até o presente, a imensa maioria dos adeptos do espiritismo. Se nesse número, é tipo assim, se ser espírita é ser louco, então há uma particularidade, os loucos estão só no meio instruído. Se nesse número se manifestam algumas excentricidades, elas nada provam contra a doutrina. Do mesmo modo que os loucos religiosos nada prova contra a religião, nem os melomaníacos contra a música, ou os loucos matemáticos contra a matemática. Todas as ideias sempre tiveram fanáticos exagerados, e até hoje tem, e é preciso que se seja dotado de juízo muito obtuso para confundir o exagero de uma coisa com a própria coisa. Para mais amplas explicações a este respeito, recomendamos ao leitor o nosso livro, O que é o Espiritismo, e o Livro dos Espíritos, a introdução, parágrafo 15. Muito estudo para fazer. Então, vamos finalizar aqui, gente. A próxima semana, nós vamos estudar o item 40, Sistema da Alucinação. Alguma pergunta? Ficou claro, gente? Ficou? Estamos entendendo aí os sistemas? Beijo no coração. Até o nosso próximo estudo de Livro dos Médiuns.

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0: Boa noite a todos.
1: Boa noite.
0: Hoje, 31 de julho de 2020, é com muita alegria que mais uma vez estamos reunidos para estudarmos a obra 50 anos depois. Sempre lembrando que devido à pandemia estamos em um grupo menor para darmos continuidade às gravações e podermos dar continuidade ao estudo acompanhando em casa através do canal do YouTube. Então, a nossa querida irmã Aramita irá fazer a recapitulação do nosso último estudo e eu vou pedir para a nossa irmã Kelly fazer a nossa prece de abertura.
2: Estamos no ano de 132 depois de Cristo e o pai de Alba Lucinda

0: Fábio Cornélios e a sua mãe Júlia Espinta estão oferecendo uma festa para o casal que retornou há pouco para Roma, para dar as boas-vindas e os inserir na sociedade. Nessa festa foi convidado o prefeito, que é o Lólio Urbico, e o imperador da época, que é o Adriano. E a mulher do Lólio Urbico, a Cláudia Sabina, também foi. E nessa festa está acontecendo o passeio nos jardins, que são grandes, onde a Cláudia Sabina se declarou para o Elvídio Lúcius, que deu um fora nela. E estamos na cena em que o Lólio Urbico está passeando no jardim com a Alba Lucinha, com fins também. Tantantantã.
1: Muito bem. E vamos envolver a nossa irmã Kelly para fazer a nossa prece de abertura.
2: Senhor Jesus, agradecemos a oportunidade que aqui nos é dada e que o Senhor possa inspirar aqui a nossa facilitadora para o melhor entendimento desta obra. Agradecemos que assim seja.
1: Então vamos lá, já pedindo a inspiração do mais alto. Vamos mergulhar no ano de 132 da era cristã e vamos adentrar nessa festa esplendorosa, né? Uma festa de muitos gastos. Lembrando que foi construído até um lago artificial. Imagina, um
0: Com
1: lago
0: barcos.
1: artificial com barcos. E o pai da Alba Lucínia não tem esse dinheiro para fazer essa festa toda, não. Então deve ter se endividado bastante. Então vamos continuar nesse passeio. O Elvídio já colocou a Cláudia Sabina num lugar, explicando muito bem da fidelidade dele à sua esposa. Agora vamos ver aqui a Alba Lucínia conversando com Lólio Urbico. Quem vai fazer a voz do Lólio é nosso querido amigo Reinaldo, e quem vai fazer a voz do Elvídio é o nosso querido irmão Augusto. A Alba Lucínia vai estar a nossa Carla, e se for necessário a Cláudia Sabina falar, a nossa irmã Mita, que Jesus nos conduza. Vamos lá, gente? Em dado instante, muito pálido, exclamou em atitude quase súplice. Isso aqui é o prefeito Lólio Urbico em conversa com Alba Lucínia.
3: Senhora, eu vos vi pela primeira vez há mais de 4 lustros. Celebravam-se os vossos esponsais com um homem digno e eu lamentei, sinceramente, não haver chegado mais cedo para disputar-vos. Acredito que vosso coração se alarme com estas minhas revelações inoportunas, mas que fazer se o homem apaixonado é sempre a mesma criança de todos os tempos, que não mede situações nem circunstâncias, para ser sincero? Perdoai-me se vos ofendo a suscetibilidade superior e generosa, mas tenho necessidade inelutável de vos afirmar de viva voz o meu amor.
1: O livro, 50 anos depois, esse mesmo grupo nós já sabemos que vai ser reencontrado no livro Renúncia. O Lólio Urbico vai ser lá em Renúncia o
0: Otério de Oviedo.
1: Muito bem, meninas, que vem exatamente como um primo. Alba Lucínia, então, no livro Renúncia, ela vem como Madalena Villamil. E o prefeito Lólio vai vir como primo dela. Cresceram juntos e essa paixão ainda continua. Por que que eu estou falando isso? Nós estamos falando de 14, 15 séculos depois e a paixão ainda está lá. Então, quando ele diz aqui, olha, eu vos vi pela primeira vez há mais de 4 lustros, 20 anos. Celebravam-se os vossos esponsais com um homem digno e eu lamentei, sinceramente, não haver chegado mais cedo para disputar-vos. Acredito que vosso coração se alarme com estas minhas revelações inoportunas, mas que fazer se o homem apaixonado é sempre a mesma criança de todos os tempos? O que ele está falando é coerente, porque o que ele sente por ela é uma paixão, é um desejo e não um amor. Eu acho que no dia que nós conseguirmos compreender que o amor é suave, o amor, ele nos traz paz, o amor, ele nos traz uma quietude, o amor, ele nos traz um bem-estar. Se eu começo naquela inquietação, pensar na pessoa 24 horas, ficar infeliz se a pessoa não me ligar, isso não é amor, isso é um processo obsessivo já. Isso é um processo de paixão, que me escraviza. Então, se eu não consigo ficar sem aquela pessoa, se eu fico pensando, se eu fico querendo ligar, se eu fico desesperado se a pessoa não me liga, isso não é amor, é paixão. Isso é um sentimento que está me escravizando. O amor jamais estará vinculado à escravidão. E o outro ponto que nós temos que entender é que o amor, ele tem uma preocupação enorme com o outro. Uma preocupação, ele quer o bem-estar do outro. E não necessariamente que o outro esteja para me servir. Mas eu quero que o outro esteja bem com quem for. E eu não venho absolutamente perder a minha paz. Se eu perdi a paz, porque, gente, o amor é de origem divina. Se o amor é de origem divina, em hipótese alguma ele pode me fazer o mal. Então, se eu estou sentindo algo que está tirando a minha paz, não é amor, é paixão. Alba Lucínia escutava-o penosamente impressionada com aquelas declarações sinceras e decisivas. Desejou responder-lhe com a austeridade dos seus elevados princípios de esposa e mãe, mas a amarga comoção parecia paralisar-lhe as cordas vocais naquelas difíceis circunstâncias. É, a gente vê a diferença, porque no livro, nós vamos estar sempre migrando de um livro para o outro, né? Mas no livro Há 2000 anos, que também está no nosso canal, está sendo estudado, nós vamos ver uma situação bem parecida de Pilatos com Lívia. Só que a nossa Lívia, ela teve uma atitude, um movimento de responder e de colocar o Pilatos na posição que deveria. Ela foi muito firme nas colocações dela. Mas ela não contou em absoluto para o público. E a gente vai ver a mesma cena aqui. Tudo que está acontecendo aqui, a Alba Lucínia, ela não vai contar para o esposo Elvide. Retomando a palavra, ela não conseguiu falar nada, retomando a palavra e tornando-se mais veemente, Lólio Úbico prosseguia.
3: Desperdicei a mocidade com os mais dolorosos pesares íntimos. Minha alma procurou em vão, por toda a parte, alguém que se parecesse convosco. Resvalei por aventuras escabrosas nas minhas tristes empresas militares, ansioso de encontrar o coração que adivinha em vosso peito. Minha existência, apesar de fortunosa, está saturada de amarguras infinitas. Será que me não concedereis o lenitivo de uma esperança? Terei de morrer assim, estranho e compreendido? Displicentemente dei meu nome e posição social a uma bela mulher que não me pode satisfazer as expressões elevadas do espírito. Dentro do lar, somos dois desconhecidos. Entretanto, senhora, nunca pude esquecer o vosso perfil de Madonna, esse olhar divino e calmo, no qual leio agora as páginas de luz da vossa virtude soberana. No meu ambiente social, tenho tudo que a um homem é lícito desejar: fortuna, privilégios políticos, fama e nome, degraus que escalei facilmente entre as classes mais nobres. O coração, porém, vive em desalento irremediável, aspirando a uma felicidade inatingível. Quanto vos conservastes na província, possível me foi contemporizar com os próprios amargores, mas depois que vos revi, experimento na alma o desencadeado Vesúvio de chamas. Tenho as noites povoadas de inquietações e amarguras, quais as de um náufrago que vê além a ilha da sua aventura, distante e inatingível. Dizei que vosso coração há de acolher-me às súplicas, que me vereis com simpatia ao vosso lado, se não puderdes retribuir esta paixão, Enganai-me, ao menos com a vossa amizade honrosa e enobrecedora, é conhecendo em mim algum de vossos servos.
0: Então você imagina, ele é casado e ela é casada, ok? Ok. Ele quer realizar o sonho dele, à custa do sofrimento dos outros. Abandona o teu esposo, vamos viver, deixa teus filhos e pronto. Como é que você pode construir felicidade pautado nisso? Não tem. Ele quer ser atendido só. É aquilo que a gente sempre estuda. A gente perde as encarnações por essas tolices aqui.
4: Eu acho mais porque ele é leviano e para ele não importa o sentimento,
0: sim,
4: né?
0: Sim, de ninguém.
4: Como ele não sente nada pela Cláudia, ele acha que tudo é uma brincadeira.
0: Porque aqui o ponto primordial é uma palavrinha chamada egoísmo. Eu quero ser atendido. E os outros. E é tão impressionante que ele é convidado, 14 séculos depois, a vir como um irmão adotivo. É um primo que vai ser criado como irmão. Porque o que que acontece? É a misericórdia divina dando uma oportunidade para ele, para transformar todo esse Vesúvio aí dele em um verdadeiro amor. Que mesmo Madalena Villamil, passando por todas as necessidades, ele ainda assim queria ser atendido em seus desejos. E um outro movimento que a gente para pensar, ele diz assim, que ele a conheceu no casamento, não foi? No casamento dela. E ali, quando ele olhou, ele disse, puxa vida. Então a pergunta é, será que foi o primeiro encontro desses dois?
4: Não.
0: Né? Por que esse movimento, essa coisa toda? Agora, o movimento é... Gente, eu digo que a vida, ela é simples, simples, simples. É realmente... É fácil de... É cartesiana. Presta atenção. Ele a encontrou no dia do casamento. Casamento realizando, ela morta de feliz. Isso quer dizer o quê?
4: Não era nada
0: com ele. Não é pra ti. Onde que estão as nossas mazelas morais e as nossas quedas morais? É a gente, nós tentarmos ir contra a correnteza. Tentar mudar tudo. Então, depois desse derramamento de mentiras, a nobre senhora tornara-se pálida, pálida, pálida. O coração lhe pulsava alarmado, em ritmo violento. E aí vem agora a fala da nossa Alba Lucina.
1: Senhor prefeito, conseguiu babucear quase desfalecente. Lamento bastante haver inspirado sentimentos dessa natureza e não posso honrar-me com a vossa homenagem afetiva, porquanto vossas palavras evidenciam a violência de uma paixão insensata e desastrosa. Meus deveres sagrados de esposa e mãe impedem-me de considerar quanto acabais de dizer. Mantenho o sincero propósito de vos considerar o cavalheiro ilustre e digno, amigo dedicado e honesto de meu pai e de meu marido, a cujo destino, por afeição natural, estou ligada para sempre.
0: E até 15 séculos depois.
5: Falou uma verdade.
0: Falou,
5: né?
0: Uma verdade mesmo. E eu vou dizer uma coisa para vocês. Aqui, lembra, uma coisa é você receber uma declaração de um Zé Ninguém. A outra coisa é você receber a declaração de alguém super importante dentro da sociedade que ela está inserida. Então, aqui ele é o governador. E ele chegou acompanhado do imperador. E o imperador era tido como um deus. E é tipo assim, eu vou ter que saber sair sem ofender e sem maltratar. E lembra que o esposo dela vai ser funcionário do imperador. Eles estavam na província, né? Lólio Urbico, habituado às transigências femininas da corte, né? O ato de ceder, todas as mulheres ali cediam a ele. Em face da sua posição e méritos, empalideceu de súbito, porque além da posição que ocupava, a cantada que ele deu e levou-o fora, empalideceu de súbito ao ouvir a recusa nobre e digna. Ou seja, para um menino, falando de nível emocional, receber um não, aquilo passa a ter um valor dobrado. Ao ouvir a recusa nobre e digna, avaliou no relance o quilate espiritual da criatura ardentemente cobiçada há tanto tempo. Tá vendo? Cobiçada. Porque o Emmanuel vai apresentando o sentimento do Lólio através das palavras. Cobiçada há tanto tempo.
1: No seu íntimo, de mistura com o amor próprio humilhado, havia igualmente um indício de vergonha para consigo mesmo, fora que ele levou. Baixando, todavia, o olhar despeitado, falou quase súplice. Pensa que ele desistiu?
3: Não desejo passar a vossos olhos como um espírito grosseiro e incompreensivo. A verdade, porém, é que continuarei a vos amar da mesma forma. Vossa formal e delicada recusa agrava a minha ambição de possuir-vos.
1: Olha a palavra.
3: Por quanto tempo, ó deuses do Olimpo, prosseguirei assim, incompreendido e torturado?
1: Possuir-vos. Você vê que é o sentimento dele, não é nada. Erguendo os olhos, notou que Alba Lucínio chorava, penalizada e triste. Aquela dor serena e justa penetrou-lhe o coração qual o gume de uma espada. Lólio Úrbico sentiu pela primeira vez que a materialidade de sua paixão produzia sentimentos de angústia e piedade. Pela primeira vez.
3: Senhora,
1: exclamou aflito,
3: perdoai se vos fiz chorar com as expressões mal avisadas dos meus tristes padecimentos. Quero-vos muito, muito. Desposastes um homem honesto e digno, e acabo de cometer a loucura de vos propor a sua desonra e desventura. Perdoai-me. Fui vítima de um instante penoso de criminosa insânia. Apiedai-vos de mim, que tenho vivido até agora abatido e desolado. Um mendigo do Esquinino é mais feliz do que eu, embora estenda as mãos à caridade pública. Sou um desgraçado. Tende compaixão do meu padecer angustioso. Por muitos anos guardei no íntimo estas emoções rudes e penosas. E vós sabeis que a alma do soldado tem de ser cruel e impassível, recalcando os pensamentos mais generosos. Jamais encontrei um coração que compreendesse o meu, razão por que não hesitei em vos ofender a dignidade irrepreensível.
1: Vou dar outro espólio, né? Mas não desse livro, do Renúncia, que está lá no nosso canal. Quando ele levou Madalena para a Espanha, e ele foi realmente para cima, e ela machucada, ela com, por conta da varíola, ela com o pezinho machucado, e ele foi para cima dela. E ela intercedeu e disse assim, pela figura de nossa mãe, porque a mãe dela cuidou dele como mãe. Não faça isso comigo. Aí foi quando ele parou. Porque imagina séculos e séculos de desejo. Vamos lá. Alba Lucínia escutava-lhe as súplicas sem compreender os contrastes daquela alma violenta e sensível. Houve um silêncio penoso para ambos quando alguém, atravessando as filas de arvoredos, exclamava em voz cheia, rente de seus ouvidos:
0: vinde ouvir Virgílio Prisco, associemo-nos às homenagens a César.
1: Lólio Úbico verificou a impossibilidade de prosseguir em suas confidências e, oferecendo o braço à nobre senhora, que o acompanhou com um sorriso triste, amarelo, seguiram em direção ao lago, onde momentos antes víramos chegar Elvídio e Cláudia Sabina. Em torno do cantor reuniam-se todos os convidados, numa assembleia compacta e distinta, atentos à homenagem que o imperador recebia, sereno e envaidecido. Homenagem ao imperador. A canção encomendada pelos anfitriões era um longo poema no estilo da época, em que os feitos de Adriano excederam, glorificados, a todas as realizações precedentes do império. Nas expressões bajuladoras do artista, expressões bajuladoras é ótimo.
4: Mudou,
1: né? Bajuladora do artista, herói algum o havia excedido nos feitos brilhantes de Roma. Generais e poetas, cônsules e senadores célebres ficavam aquém do que tivera a ventura de ser filho adotivo de Trajano. Então ele colocou Adriano lá em cima, o imperador. No alto do trono, ali erguido a caráter, o imperador dava largas à sua vaidade pessoal com francos sorrisos, abertos sorrisos. Ele estava se sentindo. Poema, todos o rodeavam. Numerosas autoridades lá estavam, associando-se ao honroso preito de Fábio Cornélio e família, que é o pai de Alba Lucena. Não podemos esquecer que Elvídia e Caius Fabrício, Elvídia, filha de Elvídio e Alba Lucena. Caius é então o namoradinho dela. Lá se viam juntos e embevecidos na sua risonha primavera de amor, enquanto que Neio Lúcio, obrigado pela circunstância a comparecer, amparava-se ao braço de Célia, meio trêmulo na sua avançada velhice e desejoso de mostrar aos filhos que o seu coração também participava da alegria geral. Então aqui o nosso Quinéio Lúcio é o pai do senhor Elvídio, Célia, neta e filha de Elvídio e Alba Lucena. Emudecidos os alaúdes, uma legião de jovens despetalou centenas de rosas, coroas trazidas por escravos em grandes bandejas prateadas, envolvendo o trono em nuvem de pétalas odorantes. Pensa o perfume?
4: Adorei.
1: Vibraram novas harmonias e o coro dos dançarinos exibiu novos bailados, cheios de figurações interessantes e estranhas. O vinho transbordou, enchendo quase todas as frontes de fantasia, e com a caçada dos antílopes fabulosos, terminou a festa que ficou gravada para sempre na mente de todo o patriciado. Elvídio Lúcio e Alba Lucínia volveram ao lar sob o peso de indefinível angústia. Ele com o peso da declaração de Cláudia Sabina. Ela com o peso da declaração de Lólio Urbi. Surpreendido pelos acontecimentos inesperados, quanto às penosas emoções de que haviam sido vítimas, observava-se em ambos o recíproco efeito de uma confidência desagradável e dolorosa. Voltando, todavia, à intimidade doméstica, a nobre senhora disse ao esposo em tom de amargura:
4: Elvídio, muitas vezes desejei ardentemente retornar a Roma, saudosa das nossas amizades e do incomparável ambiente citadino. Mas hoje compreendo melhor a calma do campo, onde vivíamos sem cuidados penosos. Os tempos da província me desacostumaram das intrigas da corte, e essas festividades de agora me cansam profundamente o coração.
1: Elvídio ouviu-a, sentindo que o seu estado de alma era bem aquele. Tal tédio que se apossara dele, depois dos espetáculos que lhe fora dado observar, considerando também as penosas emoções que aquela noite lhe proporcionara. Porque o que acontece? A criatura, à medida que ela vai despertando, ela vai evoluindo, ela não mais se alegra com esse tipo de futilidade. Ela não se sente mais plena. Isso não faz sentido dentro dela, entendeu? Era o caso do casal. No caso do Elvídio, ele queria só atender os seus desejos. Quando ele se envolveu com a Cláudia Sabina, era só um jovem querendo uma vida sexual. Só isso. Só que para ele era só isso, para ela não. Então, quando a gente fala... Exatamente. Quando a gente fala em uma ligação sexual, se há um movimento... Porque é o seguinte, se de repente, por exemplo, aqui a nossa menina, a Alba Lucínia, aparentemente ela não se comprometeu. Ela não se comprometeu. Agora a pergunta é, ele carrega uma paixão muito grande, que parece que isso ele já traz de outrora. Por isso eles se reencontraram 15 séculos depois. Então sabe Deus se ela também, porque ainda há pouco nós estudamos no Evangelho, que não há sofrimento que não tenha um porquê. Então por que essa necessidade de 15 séculos depois se reencontrar ele ainda no mesmo movimento? Então, será que também ela não foi responsável por isso? Então, quando se fala de relacionamento, tenhamos muito cuidado com o coração alheio. Estudando ainda há pouco no livro Libertação, quando vai falar da cidade estranha no quarto capítulo. Aqueles seres que estão lá totalmente deformados. Porque ainda tem mais esse movimento. Você arruma um compromisso com o outro e ainda se deforma. Porque sexo é uma área divina. A função do sexo é procriar. Ninguém vai abusar do sexo sem sofrer consequências disso. Então vamos ver essa conversa entre o casal, já em casa.
5: Sim, querida.
1: Replicou algo confortado.
5: Tuas palavras fazem-me grande bem ao coração. Regressando a Roma, reconheço que estou também farto dos ambientes de convenção e hipocrisia. Temo a cidade com os seus perigos numerosos para esta nossa aventura, que desejamos imperecível.
1: E, recordando mais detidamente as dolorosas comoções experimentadas horas antes, com as confidências de Sabina, atraiu a esposa ao coração, acrescentando com um olhar aceso de súbito clarão.
5: Lucínia, uma ideia nova aflora-me ao espírito. Que me dirias da nossa volta ao campo acolhedor e tranquilo? Lembremos-nos, querida, de que a revolução terminou e não será difícil readquirirmos as antigas propriedades da Palestina.
1: Imagina, gente, no ano de 132 e ainda estão em guerras, né? E ainda estão em revoluções.
5: Reataríamos assim a nossa tranquila existência na província, sem as preocupações exaustivas e dolorosas que aqui nos assaltam. Cuidarias das tuas flores e eu continuaria zelando pelos interesses de nossa casa. Prometo-te que farei tudo para te tornar a vida menos triste, longe de teus pais. Conservaria conosco somente os escravos da tua predileção e buscaria aconselhar-me constantemente contigo no desdobramento de todos os trabalhos. Levar-te-ia comigo em todas as viagens. Nunca mais te deixaria isolada em casa, preocupada e saudosa.
1: Aqui, na verdade, o que ele está falando é o que ele deseja, é o que ele quer. Ele ficou tão desesperado só em pensar em perder a Alma Lucínia e, de repente, lembrado até mesmo do que ele fez na Palestina, que ele fazia as viagens e ela ficava sozinha, e parece assim que ele contratou escravos que ela não queria, né? Então ele disse, como você, olha, vou fazer tudo do jeitinho, tudo do jeitinho que você quer. Mas Cláudia Sabina, não, Cláudia Sabina.
0: Eu vou te ouvir, eu prometo.
1: Eu vou te ouvir. Tadinho, gente. O Elvídio Lúcius imprimia à voz um tom singular e profundamente expressivo, como se estivesse desdobrando, ante o olhar lacrimoso da esposa, as perspectivas cariciosas de um quadro primaveril. A gente vê casamento, mas ô, coisa complicada é casamento, né? Ô, meu Deus do céu, não é fácil, não. É muita renúncia, muita renúncia. Então, eu sempre costumo, eu até brinco, você quer viver um lindo romance, vai assistir um bom filme. Ali você chora, você é lindo, você vê o romance. Mas é só um filme, a realidade não é assim. Não é fácil a convivência com ninguém. Com ninguém. A não ser que seja o casamento de Francisco de Assis com a Clara. Dois espíritos nobres. Dois espíritos de uma elevação moral muito grande, onde eles conseguem estar na mesma sintonia. Mas para um planeta de prova e expiação, a gente normalmente casa com o doido e com a doidinha. Então são dois seres que carregam o fofo e a fofa, que carregam mazelas morais. E viver com doido e com doida não é fácil. Mas é esse movimento de evolução. De evolução. Mas dizer que é fácil, não é fácil. Não tem um casamento na Terra que seja fácil. Se eu reunir aqui 30 casais, fale um pouco, cada um vai falar suas mazelas. O que segura um casamento é renúncia. É renúncia. É renúncia. É renunciar, aguentar o trem é renúncia. Mas dizer que é fácil não é pra ninguém. Pra ninguém. Por quê? Porque nós ainda não conhecemos, não temos maturidade emocional para esse amor que nós estamos aqui falando. Nós conhecemos a paixão de Lólio. E quase sempre todos vivemos nessa paixão, nesses arrobos realmente, essa coisa da paixão. Mas o amor, nós ainda não estamos ainda compreendendo, nós ainda não temos o sentimento, nós ainda não despertamos verdadeiramente. Por isso é que é difícil a convivência. Porque quando nós amarmos, aí a convivência vai ser legal. Não é o outro para comigo, é eu para com o outro. Porque eu já amo. Vamos lá. Continuava de olhos brilhantes.
5: Poderíamos voltar à Judéia para sermos ainda mais alegres e mais felizes? Nossa Euvídia tem um futuro assegurado com enlace próximo e ficaria séria para enriquecer a felicidade doméstica. De volta, percorreríamos toda a Grécia, a fim de visitar o mais antigo jardim dos deuses. E quando, em Samaria e na Idumeia, haverias de ver os milagres do meu coração no afã de fazer-te risonha e venturosa. Passearíamos, então, juntos como outrora, pelas estradas enluaradas, no silêncio das noites calmosas, para melhor sentirmos a extensão do nosso amor venturoso.
1: Gente, desculpa, mas os homens de hoje não sabem mais nem falar assim. Ele não sabe, desculpa, menino, mas hoje... Esse esposo tá aqui... Primeiro o Lólio foi e deu um vômito
4: De Vesúvio
1: sobre ela. E agora vem um esposo aqui, desesperado de ver a Cláudia Sabina no pé, e disse, meu Deus, vamos lá, mais um pouquinho.
5: Aqui sinto a nossa paz doméstica ameaçada a cada passo. As intrigas da corte me atormentam o coração. Entretanto, somos ainda moços e temos diante de nós um futuro promissor. Acredita, querida, que alimenta o maior desejo de voltar ao nosso remanso de paz no seio da natureza calma e generosa.
1: Bem, cenas do próximo capítulo. Imagina!
4: Ele sabe
1: que o casamento dele está por um fio. Por um fio. Volto à frase que aprendemos hoje no Evangelho. A severidade do castigo era proporcional à gravidade da falta. A duração do castigo é indeterminada, seja qual for a falta. Por quê? Porque está subordinada ao arrependimento do culpado e ao seu retorno à senda. Vamos agradecer a Jesus, vamos pedir para a nossa irmã Lígia fazer a prece.
6: Jesus amado, com imensa gratidão, que terminamos hoje esse banquete de luz. Muito obrigado, Senhor, por podermos estar aqui mais uma noite, bebendo da fonte divina da Sua Palavra. Que possamos conservar tudo isso que aprendemos hoje, encravados no nosso espírito. Pensamos sempre em fazer o bem, hoje e sempre. Que assim seja.

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1: Duas horas e 37 minutos.

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1: Boa noite a todos. Que a paz de Jesus esteja conosco, que ele siga nos intuindo e nos iluminando para que a gente possa aproveitar as reflexões dessa noite. Nós estamos iniciando mais um programa Centelha de Luz,

0: que é um programa da Rádio Web Portal da Luz. E hoje o tema será Cérebro e Estômago, da irmã Sheila, psicografia de Chico Xavier. E trouxemos os queridos convidados Fábio Papali e Ricardo Melo, de Varginha, Minas Gerais, do Núcleo de Estudos e Pesquisa do Evangelho, Alcione. Sejam muito bem-vindos, Ricardo e Papali. Fábio, tá mudo.
1: É um pequeno detalhe de tecnologia. É uma alegria imensa estar aqui. Obrigado pelo convite, Eliana, para a gente poder trazer um pouquinho das nossas reflexões, um pouquinho daquilo que a gente aprendeu durante a vida.
2: Boa noite para todo mundo também. É um prazer novamente estar aqui. Eliana, acho que gosta de sofrer. Fez o convite para voltar outra semana. E aí a gente está aqui, né, com a graça de Deus, com a permissão de Jesus, nessa alegria de estar aqui com uma das pessoas que eu admiro muito, que é o Papali, para fazer essas reflexões sobre esse estudo da irmã Sheila, aí, que a gente puder realmente passar de coração as nossas experiências, as nossas vivências, nessa próxima uma hora, que seja realmente aí de muito proveito para todos. Muito obrigado mais uma vez, viu, Eliana?
0: Eu que agradeço. 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Bom, então, vamos começar?
2: Vamos lá.
0: Fábio, já que você é o convidado ilustre dessa noite, você pode fazer uma prece para a gente iniciar a noite de hoje? E aí a gente vai dando boa noite para o pessoal que já está chegando.
1: Com certeza. Vamos elevar nosso pensamento ao nosso Mestre Jesus, rogando a Ele nesse instante que nos inspire, nos guarde, nos ilumine, abra a nossa mente para que possamos, nessa pequena reflexão, levantarmos alguns pontos que possam ser importantes para cada um de nós na utilização no seu dia a dia, no exercício da vivência junto ao nosso próximo. Que Jesus abençoe também os irmãozinhos desencarnados que se encontram conectados a essa reflexão, para que todos nós, encarnados e desencarnados, possam se beneficiar do Evangelho de Luz que o nosso Mestre nos traz. Nós queremos somente agradecer a Jesus por essa bênção, essa oportunidade de aqui estarmos falando um pouquinho daquilo que Ele nos trouxe ao Espírito Imortal. Obrigado, Senhor. Se conosco, agora e sempre. Que assim seja.
2: Assim seja.
0: Graças a Deus. Então, a gente vai dar uma boa noite para todo mundo que está chegando. Quem quiser deixar uma mensagem aqui no chat, com um nome, boa noite, pode deixar que a gente vai falando. Boa noite, Benedito, seja bem-vindo. Bom, vamos começar com o tema cérebro e estômago. Quem quer começar falando sobre o tema?
1: Podemos começar. Posso dar uma geral, depois a gente vai indo aí pouco a pouco, né? Tá. Só vou levantar a bola porque o Ricardo está aí para responder as dúvidas.
2: Vamos lá.
1: Cérebro e estômago. É interessante, porque quando a gente... Eu estava até comentando isso com o Ricardo e a Eliana, quando a gente olha o título, dá a impressão que a gente vai dar uma aula de anatomia. Mas, na realidade, a gente vai falar de duas de coisas importantes, principalmente sobre alimentação. E quem comanda a alimentação? Cérebro e estômago. Né? E, diante disso, nós já podemos começar a pensar em quem se alimenta. Se a gente pensar bem, nós vamos ter aí, somos espíritos e temos dois corpos, um físico e um espiritual. Enquanto encarnados, todos os, tanto o corpo físico quanto o corpo espiritual e o espírito, porque o corpo espiritual nada mais é do que o elo de ligação entre o espírito e o corpo físico. Precisam de alimentação. Que tipos de alimentação? Porque aquilo que nós alimentamos no corpo físico vai manter esse corpo físico em sustentação para que o espírito, através do seu corpo espiritual, possa utilizá-lo na melhor forma, no melhor proveito, na melhor condição da sua experiência. Então, é para a gente começar a pensar, se faltar alguma alimentação, ou para o espírito, ou para o corpo, como é que nós podemos fazer? E aí a gente poderia começar lá com a Sheila, né? Você quer ler, ou, Eliana?
0: Primeira. Leio. Primeira. Você quer comentar parte? Alguma coisa, Ricardo?
2: Eu ia só falar um pouquinho antes disso daí, da gente destacar isso que o Fábio levantou, né? A importância desse equilíbrio entre o cérebro e o estômago para o nosso bem-estar espiritual e físico, né? O equilíbrio, então, entre a mente e o corpo, ele é tão essencial para o nosso desenvolvimento espiritual e físico, né? Que lá no texto a gente vai ver, né, dando um spoiler já, que o cérebro ele vai simbolizar essa capacidade nossa de absorver, né, Fábio, o raciocínio, a reflexão, que precisa de um corpo saudável para funcionar isso de forma adequada, né? Então, ainda comentei muito com a Eliana que, mais uma vez, foi pontual para mim já, Fábio, né? Fazendo o estudo, quanto que já transformou, falei para ela ali, eu já vou retomar aqui da academia na segunda-feira, já estou revendo a minha alimentação, que já deveria ter revisto há muito tempo. Então, estou sendo o primeiro já a se beneficiar desse estudo, mais uma vez, tendo essa oportunidade de já tentar colocar em prática alguma coisa. Foi uma semana desafiante para o meu lado.
1: Mas a gente vai perceber se só a academia resolve, hein?
2: Pois é, eu estou já no lado da alimentação. Foi sofrida essa alimentação dessa semana, como a alimentação frugal que ela conta para nós ali, que eu fui buscar. É um desafio. A gente vai ver ao longo aqui do nosso bate-papo dessa hora.
0: Nossa, Ricardo, você falando agora pareceu um espírito de luz, hein?
2: De luz da onde? De um vagalume, você quer dizer, né?
0: Parece que nem sofreu com a lição.
2: Não, um pouquinho.
0: Bom, vamos começar então. A irmã Sheila diz o seguinte: se pretendes ajudar o cérebro que desatina, atende igualmente ao estômago que padece. Mente sã em corpo são, doutrinava a cultura antiga. E ninguém terá pensamento sadio sem digestão correta. Vocês querem comentar?
1: É importante, é aquilo que o Ricardo estava comentando aí, né? O cérebro é o comandante. É ele que, vamos dizer assim, é o comando central do espírito. E o cérebro desatinado, né, ele atende igualmente ao estômago que padece. Então, existe uma relação entre essa alimentação. A Sheila continua aqui, mente sã e corpo são, doutrinal a cultura antiga, né? Ninguém terá pensamento sadio sem digestão correta. Então, olha, as coisas estão todas conectadas, interligadas. Se o cérebro está desatinado, aí a gente vai para o abuso da alimentação. Por isso que a gente observa que, por exemplo, por que, que eu estou de sobrepeso? A gente vê muitas pessoas comentando isso. Porque eu sou muito ansioso. E a ansiedade me leva a comer mais. Aí você vê o cérebro comandando diante de uma ansiedade, ele reage pedindo para a pessoa se alimentar mais. E aí complica o corpo, né? E alimentando demais, você entra naquela prostração, né? Tipo assim, nossa, comi demais. Você consegue raciocinar? Né? Às vezes, quando você vai para a mesa mediúnica, por exemplo, fala assim, alimenta pouco, né? Porque se você alimentar demais, você vai dormir na sessão mediúnica ou na palestra. Aí você sai da palestra ou da sessão mediúnica e fala assim, nossa, eu desdobrei. Não, você dormiu mesmo, jantou demais, comeu demais, e aí dorme. É, então, é muito conectado o cérebro, que é o comando, com o estômago, que vai, onde a nossa alimentação vai pesar. Por isso, o cérebro está falando para o Ricardo, vai para a academia. Né? Mas tem o exercício mental dele, para não ir só para a academia, é preciso alimentar também o espírito. Né? Pode me xingar agora, Ricardo?
2: Não, de forma alguma, e é isso que eu estava já falando com a Eliana, você levantou a bola para falar o que a gente passou essa semana, porque foi exatamente isso, aqui em casa a gente brinca, eu cuido do espírito e minha esposa do corpo, né? Ela está firme na academia, né? Realmente ali batalhando, tentando, cuidando da alimentação, e eu do espírito, eu falei, mas e aí? Aí vem a irmã Sheila e coloca essa gordura na minha orelha aqui essa semana. Peraí, filho, vai lá cuidar do seu corpo também, vai, compensa. E foi assim, né? Tudo onde eu pisava, fui no nutricionista, a mesma coisa. Fui na psicóloga, a mesma coisa. Falar, né? Não é que a danada da irmã Sheila tá certa em colocar para nós isso daqui? E a gente vai refletir, né? Então, quando eu falei que era eu, exatamente isso que o Fábio colocou, né? Se a gente quer realmente tanto essa evolução, né, que a gente busca para o nosso progresso espiritual, que não vai ser diferente, a gente vai precisar trabalhar o físico e o mental. E muito bem colocado, né, se a gente for pensar, de uma forma muito perfeita que Deus nos fez, nós vamos precisar de energia. E essa energia vem da onde? É do alimento. Né? Nós não temos outra fonte de energia para a sobrevivência que não seja o alimentar. O alimentar é que vai nos nutrir e dar o que nós precisamos, né, para que possamos realizar esse progresso, seja ele, né, o trabalho físico ou mental, que não adianta, de repente eu vou me voluntariar ali e não ter energias para fazer um trabalho voluntário, eu vou precisar me alimentar. Mas a questão está em controlar isso que o Fábio colocou, né, eu anotei aqui o comedor compulsivo. Ele coloca, né, nessa questão de ansiedade, o estresse, a vida corrida, as insatisfações, e desconta tudo na comida. Ô, gente, eu sei que é um gordinho falando disso para vocês, mas é assim, eu vou falar com causa. São 44 anos tentando, eu vou tentar agora para frente ser diferente, né? Eu sempre faço essa colocação. Mas é sempre a gente ter... Eu fiquei muito pensando, Fábio, nessa semana, no famoso orar e vigiar. O orar e vigiar também vai ser para comida. O quanto que é difícil para alguém que é aquela pessoa que vai lá e vai comer de madrugada, sem a necessidade. Né? Nós não temos essa necessidade. Ou seja, você tem que ser capaz de conversar com você mesmo, com o seu cérebro ali, dizendo... Não vai comer o granulado que está lá embaixo no armário. Não vai, não vai, não vai. Isso é uma situação que a gente precisa colocar o nosso, né, o cérebro no comando à frente, nesse horário e vigiar, para que a gente possa ter essa vida física equilibrada, a fim de que a gente consiga a nossa paz espiritual mesmo, o que a gente busca. Uma não vai conseguir levar a outra se não tiver muito bem feita. A mente sã e o corpo sã colocado é realmente, como se colocou, esse equilíbrio no corpo. Se não tiver, a mente vai se desequilibrar. E isso vai gerar uma situação que a mente desequilibrada vai retornar para o corpo num formato de doença. A consequência é essa. Vai colher o que plantou com o seu corpo, né? E eu estou aqui, Ricardo, já preocupado.
1: Ricardo, você levantou uma bola aí muito importante, que é a energia, né? A realidade, tudo no universo é energia. Se nós pensarmos bem, nós somos energia. Espírito, como espírito. Lá diz, no Livro dos Espíritos, na questão 540, que do átomo ao arcanjo, até mesmo porque o arcanjo já foi átomo, né? Diz a espiritualidade, a Kardec. Então, nós somos todos energia, e tudo se transforma em energia. Então, o corpo espiritual, perispírito, é energia. O corpo físico, grosseiro, que é a matéria? Energia condensada. O alimento que nós comemos para a matéria, para o corpo físico, para dar sustentação, vai se transformar em energia. Então, é essa energia é que vai manter o corpo físico para que ele sobreviva o tempo programado para que ele viva, porque André Luiz vai nos dizer que são muito pouco aqueles que vivem o tempo programado, né? Mas por quê? Não suicidou radicalmente, né? Mas entrou nos excessos. E os excessos, vamos lá no budismo, né? Qual o melhor caminho? Caminho do meio. Qual é o caminho do meio? Caminho do equilíbrio, né? Não só ao espírito, nem só ao corpo, caminho do meio, que é uma coisa que a gente vai comentar mais para frente. A confusão que às vezes a gente faz na hora de ajudar as pessoas. Não é assim? Tá bom? Vamos em frente?
0: Vamos em frente. Assim, a gente está comentando aqui, né?
1: Sim.
0: Um assunto de forma uma coisa mais leve, porque esse problema, geralmente, com alimentação, eu também tenho, né? E é muito difícil você lidar
1: quem
0: com
1: não
0: isso.
1: Tem.
0: E muitas pessoas têm, às vezes, problema com ou excesso ou escassez, né? E aí a gente tem esse problema com a alimentação, e a irmã Sheila vai falando aqui de forma que a gente busque o equilíbrio, né? Os filósofos vão dizer, principalmente a filosofia estoica, vai dizer que a liberdade é a disciplina, porque a partir do momento que eu tenho um desejo e eu escolho não ceder a esse desejo através da disciplina, então eu vou conquistando a virtude do equilíbrio. E aí a gente vai compreender que, na verdade, quando a gente tem esses desejos, a gente acaba cedendo aos desejos, que são os desejos pelos prazeres, né, que a gente busca aqui. Acho que se não fosse isso, eu não estaria reencarnada, porque sem um bolo de chocolate, eu ficaria no plano espiritual. Mas
1: chocolate só tem no umbral.
0: Então eu vou mais fácil ir para lá. Mais docinho.
1: Fruídico.
0: Então, hã? Docinho fruídico. De leite. Fruídico. Então, eu acho assim, que na hora de eu reencarnar, foi o seguinte, fala assim, você não quer? Você tem certeza? Porque lá tem doce de leite, pão de queijo, broinha de milho, tem queijinho de tudo quanto é espécie. Eu falei, então eu vou. Se for desse jeito, eu volto. E aí, voltei, tô aqui. Mas aí a gente volta, e aí a irmã Sheila vai falar pra gente que a gente não pode comer tudo, né? Tem que ter equilíbrio. e buscar a alimentação frugal que a gente aprendeu aqui hoje, que é a alimentação natural, né? Aquela que Deus fez. Então, as frutas, legumes, verduras, sopinhas, as coisas bem, bem leves. Essa é a alimentação simples, frugal, que a gente precisa ter a disciplina de buscar em quantidades pequenas também para a gente equilibrar. E aí, lembrar assim que é difícil, a disciplina é muito difícil, é muito chata. Porém, uma vida sem disciplina, as consequências são ainda piores. Piores, inclusive, para a saúde. Né? Eu vou dar um exemplo meu. Né? Eu acabei não tendo... Eu tive por muito tempo uma disciplina, mas essa disciplina eu julgava por um sacrifício, então uma coisa dolorosa, uma coisa difícil que eu tinha. E aí teve um momento que eu falei, não, então não quero mais ter essa disciplina, porque é felicidade, né? A gente poder... comer o que quiser e tudo, e aí acabei também ganhando vários quilos, e isso começou a ter consequências graves, né, pressão alta, cansaço, e aí as coisas começaram a complicar, e aí eu fui obrigada a voltar à disciplina de acordar cedo para fazer exercício, a disciplina de não comprar besteiras, mas não comprar comida gordurosa ou açúcar, e começar com essa alimentação frugal. E então, o meu organismo físico foi melhorando, consequentemente, a minha mente foi melhorando, né, a perda de memória também, eu nunca fui muito boa, mas diminuiu, e consigo estar mais alerta, e fazer todas as atividades do dia, e olha só como, aí eu fiquei com esse questionamento, né, é muito difícil a disciplina, mas é muito mais difícil viver sem a disciplina, porque as consequências são muito piores. Deixa eu dar uma boa noite aqui para o pessoal que chegou. Ah, o Rinaldo! Oi, Rinaldo! Boa noite, querido amigo! Rafael também, a Maria do Carmo, a Dizinha. Sejam bem-vindos. Bom, então vamos continuar, né? O texto da irmã Sheila diz o seguinte. Claro que não nos referimos aqui aos abusos do prato, mas a refeição frugal e pura que mantém a saúde física. Não olvidemos, assim, a obrigação de sossegar as necessidades básicas do próximo para que lhe possamos doar a mensagem de nossa fé. Ah, agora eu quero que vocês comentem isso aqui.
1: Eu quero que você leia os dois próximos.
0: Tá bom. Nem
1: porque
0: somente...
1: É um complemento.
0: É. Nem somente pão excessivo, que redunde em moléstia e viciação, nem somente discurso sistemático que resulte em demagogia e retórica. Eu posso até continuar aqui, a orientação para o cérebro, socorro para o estômago. Exemplo e lição, atitude e palavra, alimento e agasalho, remédio e consolo. Bora lá, agora é com vocês.
1: Então, a irmã Sheila levanta um tema importante aqui, que é para a gente não esquecer a obrigação de sossegar as necessidades básicas do próximo, para que lhe possamos doar a mensagem de nossa fé. Então, é importante isso aí, que é aquilo que eu havia comentado antes, sobre a gente ter essa clareza de entendimento. Jesus vai nos dizer em um momento que não, nem só de pão vive o homem, mas de toda palavra que vem da boca de Deus. Então Jesus está nos chamando aí para a necessidade do alimento espiritual. Nem só de pão vive o homem. No entanto, depois... Na multiplicação dos pães, os apóstolos ficam preocupados. Olha, tem aproximadamente 5 mil pessoas aí, estão desde cedo te ouvindo. Está todo mundo com fome. Como que nós vamos fazer? E Jesus poderia ter falado assim, não, nem só de pão vive o homem, né? deixa a moçada com fome aí. Mas não. Ele falou, o que tendes? Ah, tenho 5 pães e 7 peixes. Beleza, então vamos alimentar o povo. Aí ele já está falando em alimento material. Então ele não faz descaso do alimento material. Ele diz que nem só de pão vive um homem. É preciso alimentar o espírito, mas precisamos alimentar o corpo. Ele nos dá esses dois exemplos para que a gente possa pensar principalmente quando a gente está falando de assistência social. Que o Espiritismo gosta muito de assistência social. É importante, é um dever, é um exercício para caridade. Só que muitas vezes as pessoas confundem. Às vezes as pessoas... A Sheila vai dizer aqui, ó. Não estou falando... A Sheila vai dizer, nem somente pão excessivo e nem somente discurso. Então, mais uma vez, precisamos nos chamando aí ao equilíbrio. Então, não adianta a gente querer dar conselho, pregar o evangelho para quem está com fome. Porque o cérebro, né, vai receber essa informação do estômago, estou com fome, e ele não vai dar conta nem de prestar atenção no que você está falando. Emmanuel vai nos lembrar que muitas vezes o conselho precisa ser substituído por um pedaço de pão. Está lá no livro Recados do Além. Então, isso quer dizer, a pessoa bate na nossa porta, pede um pedaço de pão e a gente vai pregar o evangelho para ele. Não, Jesus falou aqui, nem só de pão vive um homem, camarada. Ele está com fome. Então, a doutrina espírita precisa ter, os espíritas precisam ter esse equilíbrio. A pessoa está com fome, então deixa eu resolver o básico dele, a fome. Aí depois a gente conversa sobre o evangelho, porque ele vai ter condições de dar atenção, né? Por isso que quando se distribui cesta básica ou alimentação na casa espírita, a gente precisa tentar para isso, aproveitar aquele momento ali, não é para dar uma palestra de uma hora não, porque eles estão com fome, mas falar pelo menos uns 10 minutos sobre a importância de Jesus na nossa vida, que é o alimento espiritual, né? Chuta a bola aí, Ricardo.
2: Não, e é fundamental isso que você comentou, Fábio, porque hoje a gente ainda vivenciou isso. Hoje a gente estava distribuindo, né, para as famílias lá do SEAC as cestas básicas, e o Robinho, que é um dirigente lá do SEMBRA, ele sempre fala isso para nós, né, para os voluntários, para os trabalhadores. Não há condições a gente falar do evangelho e mostrar e tentar explicar para eles como Jesus quer que nós agimos sem com que possa ter esse conforto físico, que é da fome. Então, quando o Fábio fala de aproveitar, isso é prático, a gente precisa realmente, olha, a gente está aqui nesse, né, dando essa assistência, de dar a cesta básica, de dar esse acolhimento com o café da manhã, sempre de uma forma muito fraterna, de coração, né, realmente dedicando naquele momento ali a oferta do amor junto com a oferta do pão, mas ele vai precisar desse pão, é fisiológico. Ele não vai compreender, se você falar sobre qualquer questão de progressão espiritual e material com ele não vai entender esses ensinamentos por conta da sua necessidade física. É, se não me engano, é Caminhos, Verdade e Vida, em que o Emmanuel fala sobre a questão de encontrar solo fértil, e que para isso precisa ter o bem-estar físico. Então, vai, e a irmã Sheila vem costurando isso mesmo para a gente aqui, né? Que é necessário ter realmente um cuidado para não ser somente, talvez, uma questão de excesso, evitando sempre ali realmente uma questão de criar-se vício com a alimentação, do que a gente já falou no primeiro momento, mas pensando muito, né, nessa forma de que se ele vem te primeiro pedir o pão, dá o pão. Depois você vai vir com a sua boa palavra, com a sua, os seus ensinamentos, com aquilo que Jesus pregou, aquilo das suas experiências que pode fazer sentido naquele momento. Porque senão, realmente, a gente quer, talvez, fechar os olhos para uma coisa que é, às vezes, não, né? Mas vamos colocar assim, essencial. Ele está buscando ali a alimentação para conseguir depois a alimentação espiritual, né?
0: E até a pregar o evangelho, né, muitas vezes a gente prega sem palavras. E essa que é a importância de pregar o evangelho através da própria atitude, né, da caridade. Então, o que você está necessitando naquele momento, né? Se a necessidade é de pão, não adianta vir com palavra, né?
2: Okay. Eu só lembrei de uma situação que a gente comentou essa semana também, de São Francisco de Assis, e em que uma senhora vai a ele pedindo um alimento para que eles estavam ali reunidos, e eles olham para todos, né, os irmãos ali de congregação, e não havia nada, né, e ele olha, só havia a Bíblia. E naquela época, o quanto era valoroso, né, em dinheiro, uma Bíblia. E aí todo mundo já percebeu o que o Pai Francisco ia fazer, né, ele vai doar a nossa Bíblia. E afoitos todos eles, né, falaram: mas, Pai Francisco, como é que nós vamos estudar o Evangelho? E ele, com a sabedoria toda dele, falou assim: nós não precisamos mais estudar, nós precisamos agir conforme o Evangelho. Ela precisa alimentar, ela vai vender isso daqui, vai fazer o dinheiro que ela precisa para alimentar. É isso que nos pede. Aprender, a gente já aprendeu o bastante. Faz todo sentido com o que a gente está aqui passando aqui nesse momento agora, querendo mostrar essa importância de valores de um lado ou de outro, né?
1: O Francisco de Assis que fala, né? Pregue o evangelho. Se necessário, use palavras. Mas só se for necessário.
2: Tá aí.
1: Atitude em primeiro lugar.
0: E para colocar em prática isso aí que a gente está comentando sobre alimentação, tantas pessoas passando fome, necessidade, que precisa de um pouco de auxílio, a gente pode ajudar, porque esse projeto sério que eu coloquei aí, aqui, que está rodando ao site da fraternidadesemfronteiras.org.br, qualquer um pode entrar lá e, por exemplo, nas datas comemorativas, em vez de você comprar um presente que não vai ajudar ninguém, assim, não, né, só a pessoa lucrar de repente, mas você pode comprar um presente da Fraternidade Sem Fronteiras. Lá tem tudo, tem bolsa, camiseta, boné, o que você precisar tem. Comprando, adquirindo os produtos do Fraternidade Sem Fronteira, você tira uma criança da fome, né? Existem muitas crianças em diversos países, não só no Brasil, como no Congo, na África, que estão passando por dificuldades. E a contribuição é bem pequena. Se você conseguir contribuir com R$ 25 mensais, você já consegue tirar uma criança da miséria. Ela consegue se alimentar pelo menos 3 vezes ao dia. E se você não conseguir, pelo menos nas datas comemorativas, você consegue comprar uma camiseta, uma coisa ou outra, para ajudar o projeto. O projeto é muito sério, vale a pena conhecer, tem vários projetos, e você pode... É triste, né? Quando você pega lá, tem que escolher um. Se você puder, escolhe vários, mas se não puder, escolhe um. Pelo menos a gente vai ajudar aquela pessoa que, para a gente é pouco, mas para ela é o máximo, né? A maior contribuição que ela conseguiu. Então fica a dica, porque às vezes a gente gasta com muitas coisas que são, né, futilidades, e a gente pode colocar ali programado essa contribuição mensal. Rádio Portal da Luz está aqui, está agradecendo. Luiz, boa noite, Luiz. Fraternidade Sem Fronteira realmente é um projeto muito legal. Seguir. Bom, então vamos seguindo aqui. Irmã Sheila vai falar que a gente tem que alimentar e agasalhar, né? Dar o remédio e o consolo. Então, não só o espiritual, mas também o material, as necessidades da matéria. E estudo que edifique, bondade que reconforte. Então, ela vai falando, olha só que interessante. O estudo, né, para acender, iluminar a nossa consciência, acender essa consciência, que eu e o Ricardo já estamos aqui, né, Ricardo? Porque o Papali não, o Papali já é espírito de luz, mas eu e o Ricardo...
1: Ah, eu sou, já estou nas esferas superiores.
0: Eu
1: nosso
0: Ricardo
1: lar fica bem abaixo de onde eu habito.
2: Nesse campo eu tô com o Miltinho, eu já sou o primeiro cliente dele lá da churrascaria Umbral, que sempre ele fala que vai montar a churrascaria, que ele não vai ficar sem carne, então que vai ter a churrascaria Umbral. Eu já sou o primeiro cliente, não vai ter jeito, não.
0: Eu acho, Ricardo, que nós não vamos nem dormir essa noite. A partir de hoje a gente vai ficar com medo de comer.
2: Não, e o Fábio, você acha que eu não anotei? O Fábio falando ali é a questão do suicídio inconsciente, você acha que isso não me incomoda, né?
0: Então... Amou nós dois, ó.
2: A todo instante.
1: Não deixe para emagrecer na decomposição.
2: Fala. Olha a frase, essa aí, ó. Dá um slogan de uma campanha emagreça.
0: Bom, continuando aqui. E aí ela vai falando também, ó. Bondade que reconforte. Então a gente vai utilizando. Olha só que interessante. A matéria. Primeira coisa, matéria. A necessidade material. Alimentou. Alimentou, então, ok. Então, vamos tratar agora da consciência, iluminação da consciência. Aí eu estudo, edificante. Aí, depois que edificou, tudo, as pessoas já têm condição de compreender, então, vamos aplicar também, juntamente com tudo isso, a bondade. A bondade que vai reconfortar aquele coração, que para que ele possa entender as dificuldades que ele está passando naquele momento, para que ele também possa evoluir, utilizar aquela dor, né, das limitações, das dificuldades, para que aquele espírito possa superar todas as limitações e dificuldades interiores que ele tem e que ele via sob a perspectiva das circunstâncias que ele está enfrentando aqui naquele momento.
1: Ô Eliana, deixa eu contar uma novidade para vocês. Você já deve ter lido, mas geralmente a gente não presta muita atenção. É somente agora que eu, depois que eu reli o Nosso Lar, que eu prestei mais atenção em alguns detalhes. No Nosso Lar, teve duas revoluções.
0: Lembrei agora.
1: Lembrou?
0: Não queria.
1: Então, a primeira revolução foi porque, quando foi fundada a colônia, era servida comida no mesmo estilo que a pessoa tinha na terra. Então, a pessoa estava acostumada a comer churrasco e servir churrasco. Angu com quiabo. E aí, os diretores da cidade falaram, não pode continuar assim, a gente está continuando alimentando a ideia deles quando estavam na terra. Então, mudou o governador da cidade do Nosso Lar. E aí, o governador resolveu cortar isso aí. E aí, teve uma revolução. O pessoal foi para as ruas do Nosso Lar, reclamando que isso não podia ser cortado. Eles queriam continuar a comer a mesma comida. Então, é para a gente perceber que é um hábito que a gente leva para a vida espiritual e que a gente precisa disciplinar. Aí, quando André Luiz desencarnou, o Nosso Lar já era bem melhor do que era quando nos primórdios da criação. Da colônia, né? Aí André Luiz chegou com fome. Aí perguntou para Dona Laura, né? Foi morar lá na casa da Dona Laura. O que tinha para comer? Será que tem algum restaurante aí por perto? Né? Aí ela falou, não, André, tem um caldinho ali que vai te sustentar. Então, mesmo assim, ela serviu um caldinho que era a energia que ele precisava para se reabastecer. Aí ele perguntou, mas e vocês não se alimentam? E aí tem um capítulo no Nosso Lar que André Luiz destina a esse tema. E, se não me falha a memória, chama Amor, Alimento das Almas. Então, essa ele, quanto mais você trabalha em favor do outro, mais amor você tem em favor do outro, mais você é alimentado. E a própria ciência nossa da matéria nos diz que uma grande fonte de alimentação é a nossa respiração. O que a gente come de material é só o complemento que falta, porque a grande fonte de alimentação para o corpo físico é a respiração. Não sabia disso. E foi nesse estudo da irmã Sheila que a gente vai pesquisando, vai descobrindo o que realmente ela quer dizer, e a gente vai descobrindo essas coisas fantásticas da sabedoria de Deus, né?
0: É, depois da fala do Fábio, eu vou ter que me retirar da live.
1: Não, mas vai pro Caldinho. Caldinho é muito bom.
2: Ele faz caldinho, eu já imagino todos os tipos de caldinho que possa um gordinho pensar num sábado à noite.
0: Que caldinho você tá pensando aí, Ricardo?
2: Ah, aquele mesmo com muita mandioquinha, com bacon, calabresa, é danado. Reencarnar em Minas não é fácil, gente. Reencarnar em Minas é um desafio, dá mais gordo reencarnar em Minas, é um desafio. É o nível, né, hard pro gordinho, vai. Você pode ir, sim, você vai evoluir, mas vai pra Minas. Vai ser no sul de Minas, no interior. Vai lá. Vai. E você vai, e outra, você vai aprender a cozinhar. Porque aí você vai fazer feijoada às 11 horas da noite.
1: Mas eles mandaram um ET pra cá pra te ensinar, ué.
2: Pois é, ainda tem essa. E o quanto que isso que o Fábio coloca, né, voltando àquela questão do ser frugal na cozinha, é o comer menos, né? A gente nunca deve sair realmente. Isso, os mais antigos eram muito sábios, né? A refeição era até às 6 horas da noite, não era mais que isso. Depois das 6 já não faziam mais refeições leves, né? Comendo realmente o que a terra dava, né? Vamos colocar assim, hoje com aquele lema do descascar mais e desembrulhar menos, né? Se a gente conseguir fazer isso no nosso dia a dia alimentar, isso vai fazer com que a gente tenha compra de alimentos muito menores, né? Isso a gente comentava, eu e a Eliana, antes da live. Isso vai dar economia financeira, inclusive, né? E para que a gente tem esses excessos? São anos, reencarnações atrás de reencarnações, e que nós fomos promovidos em banquetes, orgias gastronômicas, que está enraizado no nosso ser.
1: Eu acho que essa vida de correria, de ansiedade também, trouxe um outro grande problema. Porque, além disso que o Ricardo falou, que os antigos se alimentavam até as 6 horas da tarde, mas a gente, hoje, o que acontece? Além de a gente se alimentar muito, a gente se alimenta nas horas erradas. Então, qualquer nutricionista vai te falar que você tem que comer alguma coisa de 3 em 3 horas, né? Mas eu, pelo menos no meu caso, é uma vez por dia e muito. Então,
0: uma vez por dia o quê, Fábio? Não entendi.
1: De alimentação. Uma vez por dia de alimento, mas muito. Então é aquele pratão de uma laje, né? Vou bater uma laje depois do almoço, preciso aquele pratão. Então não é o adequado. O que é o adequado? Que você, o frugal, o moderado que a irmã Sheila fala, é que você come na hora certa. Tome um café da manhã na hora certa, come um pouquinho na hora do almoço, come um pouquinho no café da tarde, come um pouquinho no jantar. No meu caso, por exemplo, a minha situação é que alimento na hora errada, e muito. Então, estou em desequilíbrio com a necessidade espírito, cérebro e estômago, do mesmo jeito, né?
0: É o seguinte, eu não sei porque que nós estamos fazendo essa live, que a gente já está ficando tudo traumatizado. Já estamos deixando de traumatizado aqui, o Luiz também já está com peso na consciência.
2: Nós falamos que o grande problema dessas lives e do ser espírita em buscar a verdade é quando você realmente conhece. O espiritismo não é para qualquer um, por isso que a gente vai realmente vendo alguns abandonando, porque é um choque. E aí, como é que você faz? Como é que é o seu dia depois de pegar todo esse ensinamento dela?
1: E quem está contra aí não precisa justificar nada para nós, não. Pode justificar só para sua própria consciência.
2: Simplesmente assim.
1: Mas e olha como... lá, continuando a Sheila aí, você vai ver que lá já existia essa preocupação.
0: É, só comentando aqui que o Luiz também disse que quando foi para Minas engordou 5 quilos.
2: Tá vendo? Tá vendo?
0: Minas é um umbral, então.
2: Olha.
0: Janete comentando aqui, ó, incentivando o pessoal, sou madrinha agora de 3 projetos de Fraternidade Sem Fronteiras, Jardim das Borboletas, Órfão do Congo e Mães do Campo. E todo aniversário ela padrinha mais. Diz que o projeto é muito sério, apadrinhar é amor. Obrigada pelo incentivo, Janete. Compartilhe aí para suas amigas também. Então, vamos continuar lá. Então, a irmã Sheila vai dizer o seguinte. Refeitório, continuando, né? Refeitório que restaure, escola que ilumine. Através do Evangelho, no capítulo 6 dos Atos dos Apóstolos, somos informados de que no primeiro santuário do cristianismo em Jerusalém, havia quem amparava os sedentos de luz e quem servia aos famintos de pão. Conjugavam-se tribuna e mesa, verdade e amor para a vitória da luz. Assim sendo, no apostolado espírita, que revive o ministério divino de Nosso Senhor, não nos esqueçamos das aflições da alma e do corpo. Auxiliemos as vítimas da ignorância, sem olvidar as criaturas que jazem sob o grilhão das calamidades materiais. O cérebro depende do estômago para governar a vida orgânica, e o estômago depende do cérebro para sustentá-la. Ambos reclamam atenção e carinho. Foi por isso que talvez que a sabedoria divina separou um e outro, impondo-lhes o coração de permeio.
1: Então, isso aí é importante, porque lá no capítulo, no Atos dos Apóstolos, nesse capítulo que a irmã Sheila cita, realmente aconteceu isso. E o bacana é que o Emmanuel, no livro Paulo e Estevão, dá uma detalhada. Né? Então, diz o Emmanuel lá no Paulo e Estevão que eram muitas pessoas na Casa do Caminho, muitas pessoas para dar alimentação, para atender no alimento, no agasalho. E aí, o que aconteceu? Não estava sobrando tempo para pregar o evangelho. Era muita gente. E João, percebendo isso, resolveu dividir as tarefas. Então, ele escolheu 7 pessoas. Essas 7 pessoas aqui não vão servir as pessoas no alimento material. Vão ficar por conta da palavra. E aí dividiram aqueles que serviam à mesa, como a irmã Sheila fala, e aqueles que estavam a palavra do evangelho. Então, não adianta querer fazer tudo ao mesmo tempo. É dividir tarefas. Os apóstolos já descobriram isso. Né? E descobriram que era preciso fazer os dois. Então, vamos servir o alimento, mas vamos pregar também. Aí é legal, porque às vezes, na casa espírita, a gente não pode escolher serviço. Né? André Luiz, quando chegou no nosso lar, queria ser médico lá, né? Levou, pelo menos no filme lá, ele levou um chá de cadeira lá, né? Do ministro. E acabou descobrindo por si mesmo que era preferível começar como faxineiro das câmeras de recuperação lá. Então, a tarefa do Cristo é imensa, tanto na palavra quanto no atendimento material. As duas são extremamente importantes, cérebro e estômago, né, bem colocado pela irmã Sheila. Agora, a gente vai fazendo um pouco de cada coisa no momento certo. É esse discernimento que a gente precisa, né? E vai devagarzinho, porque somos espíritos endividados com a lei, falhamos demais, nenhuma doutrina conseguiu dar jeito na gente, a gente já passou por todas as doutrinas, pelas encarnações passadas, ninguém conseguiu dar jeito na gente. A gente continuou chutando balde, cavaco e tudo. Então, a gente agora falou assim, não, então você vai ser espírita, você vai se responder para a sua própria consciência. Aí o bicho pegou. Opa, agora não tem ninguém para me apontar o dedo? Sou eu comigo mesmo. Né? Não adianta eu falar que conheci, que eu sei quem é Dr. Bezerra, que eu sei quem é André Luiz. Mas beleza, mas e você? Quem é você? Né? Como aquele espírito lá do Evangelho que me vem na mente aqui, né? Que o apóstolo Paulo queria, que um camarada lá queria tirar, né? E aí ele vai no espírito e fala, em nome de Jesus e de Paulo, eu ordeno que você se retire. E aí o espírito respondeu para ele, bom, Jesus eu conheço, Paulo eu sei quem é, e você? Quem é você? E aí registra lá no Evangelho que ele leva uma surra do Espírito que o deixa nu. Né? Então, podemos conhecer de tudo, mas agora é nós com a nossa consciência. Ah, mas eu não tenho de condição de fazer muito, mas um pouquinho a gente tem. Um pouco, qualquer coisa a gente tem. Nem se for paciência com os outros, que é difícil. Né? Alimento é espiritual. A gente pode, a gente gasta muito, como a Eliana falou, a gente gasta muito com muita bobagem, né? E às vezes gasta pouco, porque tem pouco, mas com muita bobagem. E tem gente, por que que o nosso mundo está assim? Ah, mas essas crianças, a gente ouve falar até hoje, né? Essas crianças que estão passando fome é porque elas fizeram muito mal em existência passada. Não é não, gente. Essas crianças que estão passando fome é simplesmente pelo egoísmo humano, que direciona mal o seu dinheiro, que está mandando um foguete para pesquisar lá Saturno, Netuno, Plutão, gastando bilhões, enquanto poderia deixar isso para depois, para resolver o problema do planeta. Depois que a gente resolver o problema do planeta, aí a gente vai para fora. É a mesma coisa, gente, aqui. Não adianta você querer resolver as coisas no centro, resolver as coisas na rua e deixar dentro da sua casa bagunçado. A nossa responsabilidade primordial é com a nossa casa. Depois vamos em frente. Fugir do assunto não, né?
2: Não. Da minha opinião, de forma alguma. Só contribui e realmente reforça essa importância da gente ver o que que a gente está ativo, fazendo de forma a colocar em prática, né? Lembrando um pouquinho dessa questão que você fala do ato dos apóstolos, que a irmã Sheila coloca no texto, né? Como é que ela faz essa conjugação mesmo, né? De tribuna e mesa, né? Mostrando que todas as duas precisam caminhar simultaneamente, né? Numa ação prática, né? Dos dois lados. Aí sim a gente vai ter realmente essa assistência, tanto espiritual quanto material, inseparáveis, né, no total mesmo, né, pensando ali no nosso verdadeiro progresso em si. E me remete aqui, né, a gente sempre tem isso lá no NEP, a gente sempre fala, né, o que o coração toca. E olha, a gente começa assim, né, o que o coração nos toca em relação ao texto, né? A gente vai quase que fechando o texto aqui, falando que é a sabedoria divina organiza o corpo humano de uma sabedoria fenomenal, que ela coloca o nosso coração entre o cérebro e o estômago, para que a gente possa mesmo, com o coração, sentirmos, sensibilizarmos com o que está externo, para realmente fazer essa devolutiva de amor e compaixão, seja com o raciocínio, seja com a necessidade física, né? Então, esse lembrar dessa forma como tá, que nós somos organizados, né, de quem nós somos fisicamente, mostra que nós precisamos, com o coração, né, ter esse equilíbrio emocional, espiritual, para que a gente possa ter melhores decisões, melhores ações, e ações que vão realmente ser edificantes, como o Fábio falou, primeiro em casa, e ressoa para mim, né, Fábio, assim, vamos dizer, assopra para mim aqui, o primeiro em casa é primeiro a minha casa, o meu corpo, né, a minha mente, depois a minha casa, família mesmo, para que aí sim eu consiga ter essa situação de ir ao encontro mesmo desses desafios, como, né, a Fraternidade Sem Fronteiras coloca ali, que vai realmente auxiliar ali. Então, acho que a gente desses desafios, como, né, a Fraternidade Sem Fronteiras coloca ali, que vai realmente auxiliar ali.

0: sobre ele, não tem como a gente negar mais o conhecimento. E aí a gente tem que partir para a prática, e a prática é ainda mais difícil. E aí isso nos constrange um pouco, né? Uma luta interior, exterior, e a gente vai começar a lutar contra isso. O Aristóteles, ele dizia que a felicidade, a felicidade do ser, ele vinha da busca pelo equilíbrio, né? Do total equilíbrio, mente, espírito, corpo. Então a gente começa a compreender com essa lição da irmã Sheila que se eu alimento demais o corpo físico, eu não consigo alimentar o meu corpo espiritual, porque eu vou ficar voltada a toda aquela digestão. E se eu deixar também o estômago vazio, eu não consigo alcançar os benefícios do alimento espiritual, porque eu não tenho forças para alcançar as lições que é necessário do corpo físico, né? A leitura, a energia que a gente precisa se dedicar aos estudos. Então, no final de tudo isso aqui, a gente vai lembrar que a vida é a busca pela virtude do equilíbrio. O equilíbrio nas palavras, o equilíbrio no pensamento, nos sentimentos, o equilíbrio na alimentação, o equilíbrio na atividade física, em todas as circunstâncias. A busca é pelo equilíbrio. E tem uma frase, Ricardo, que eu passo sempre em frente de uma academia, aquela frase foi tão magnífica, e depois de bastante tempo eu consegui praticar. Mas eu sempre penso nela e vou deixar para você aqui como uma forma de motivação.
1: Um mantra, um mantra.
0: Diz assim, ó, é em frente a uma academia. A disciplina supera a motivação. Toda vez que você estiver desmotivado, lembra que a disciplina supera tudo isso. E aí, para acabar com a nossa noite, a querida Janete colocou aqui que ela almoça só o necessário e lancha à noite com legumes e frutas. A saúde dela é excelente. Ela já foi para Juiz de Fora, achou que fosse engordar, mas a disciplina dela fez ela continuar super saudável e magrinha. Chora,
1: Mas
0: Ricardo.
1: Juiz de Fora não vale.
2: É, eu venho.
1: Juiz de Fora é o quintal do Rio, então não vale.
2: É, e aí ele já está no extremo do nosso umbral chamado Minas.
1: Vem para o sul de Minas.
2: Aí os
1: E a
2: desafios
1: gente
2: são
1: vai te
2: maiores.
1: atrapalhar a disciplina. Mas, pessoal, antes de encerrar, né? Acho que tá na hora de encerrar, eu não sei, Eliana. Mas antes de encerrar, vou falar o seguinte: não entra na culpa, não. Não se sinta culpado, não. Joana de Ângeles fala que a culpa é porta aberta para a obsessão. Ah, eu não estou conseguindo isso. Eu pelejo com isso. Não estou conseguindo. Eu tentei, mas tropecei de novo. Gente, a encarnação nossa, reencarnação. É exercício. Nós estamos aqui para exercitar. Tropeçou, caiu, está comendo muito, não está comendo nada. Não é para entrar na culpa, é para exercitar. Ah, vou começar de novo. Exercito de novo. Quantas vezes a gente acorda de manhã e fala assim: hoje eu vou ser sereno com todos? Na primeira, saiu para fora, já levou uma bicuda na canela, pronto. Já se estressou. Não se preocupe, nós somos espíritos ainda em treinamento. Se aquilo que a gente não aprender nessa, nós vamos ter que recapitular. Porque é como na escola, o Ricardo aí é professor, sabe disso. Só se aprende, se não aprendeu, vai ter que repetir o exercício até aprender. Porque depois que você aprender, você não vai esquecer mais. Então, não se sintam culpados. Vamos em frente. Estamos no caminho. Vamos para frente. Vamos continuar exercitando. E a gente vai dar conta, né? Porque Jesus já nos deixou claro que a gente pode. A gente consegue. E ele não está com pressa que a gente seja santo de hoje para amanhã, porque nós não damos conta.

0: Vão devagar e sempre.
1: É, se a gente tem a eternidade para evoluir, eu acho que eu entendo que eu vou ter a eternidade para emagrecer, Liana. E aí, o importante é lembrar que eu já sei que preciso. Eu sem brincadeira agora, mas isso que o Fábio colocou é importante. O despertar já é um início, né, Fábio? Esse
2: É.
1: você estar atento já te fez sentido, já ressoou dentro de você, né? E eu estou falando para mim, é claro, agora com essa live, isso já é o primeiro passo para que a gente possa falar. E daí? E amanhã, como que vai ser? O que que você fez hoje? Como é que a gente vai planejar a partir de tudo isso que a gente discutiu aqui, frente ao texto mesmo aí da irmã Sheila? Então, esse despertar, se alguém sentiu esse despertar, já é, tá tudo certo, já é meritório mesmo, né? Já vai ser, já vai fazer sentido para um próximo passo. Qual vai ser o seu próximo passo depois disso aqui? Não dá para ficar na mesmice, que a gente já viu quais seriam os resultados. Se ficar na mesmice, vai colher a mesmice. Então a gente precisa plantar a partir de amanhã algo diferente nessas questões que envolvem o cérebro, né, e o estômago.
2: É. A Janete tá comentando aqui, ó, que ela tá dizendo que quero ver vocês resistirem ao pão de queijo, doces, véu de noiva, torresmo e outros. É muita tentação, é a comida mineira. Janete, você vai estar em nossas orações hoje. Ó. O Luiz está colocando aqui, ó. Minha primeira tarefa na casa espírita foi dar alga nos copinhos de água para as pessoas depois do passe. Ele amava essa singela função e sentia realizado. Que bom, Luiz, parabéns. Né? Tem gente que quer cargo, não aceita qualquer tipo de trabalho. Então, se sentir bem em qualquer tipo de trabalho é essencial, né? É servir. Bom, então a gente vai finalizando essa noite sem o torresmo, viu, Janete? Sem o
1: Não.
2: pão de queijo, porque a gente vai começar o nosso jejum intermitente a partir de agora, para a gente cultivar aí a autofagia, renovar nossas células e tudo mais, até rejuvenescer. E buscar equilíbrio. Mas só, lembrando que a busca do equilíbrio não é uma constante, né? Não é todo dia você vai estar equilibrado assim, ó. Lembrando daquele exame eletrocardiograma, né? A vida é feita de altos e baixos, o equilíbrio também. Às vezes a gente dá uma excedida, aí o equilíbrio é a busca por ele, né? Nós estamos aqui, somos imperfeitos ainda, então. A gente vai, às vezes, se exceder, às vezes não, às vezes tem um pouco de escassez, aí a gente vai buscando ter esse equilíbrio. Mas não importa quantas vezes você cai, o que importa é quanto tempo você vai ficar no fundo do poço. Vamos subir logo e aproveitar essa lição aqui, mesmo brincando, a gente rindo para descontrair, mas o negócio é sério, né? A gente partir para a ação daqui para frente, isso que é o mais importante. Certo? Eu
1: Isso
2: queria deixar para vocês agora as considerações finais e a gente vai dando boa noite para o pessoal aqui. Olha, a audiência hoje está bem lotada, hein? Bem cheia. Obrigado, pessoal, todo mundo que está assistindo. Gratidão, Luiz, também, da Rádio Portal.
1: vou
2: Pode falar.
1: puxar a fila para deixar para o Fábio fechar com chave de ouro
2: Isso, e o Fábio
1: ali, né?
2: vai fazer a prece por todos nós, para a gente
1: Pronto.
2: conseguir fazer o jejum, ter equilíbrio na alimentação, entendeu, Fábio? Você ajuda a gente também, não é só falar, não é só trazer mensagem para a gente ficar triste aqui, não. Ajuda a gente também, faz uma
0: Não,
2: prece
0: mas
2: aqui,
0: aqui nós só trouxemos o alimento espiritual. A hora que apagar a tela, nós precisamos do material.
1: Vai rolar um convite em Varginha, senti agora. Senti agora. Que será que tem de janta?
0: Com certeza, vai ter muita coisa.
1: Aí, ó.
0: Não tem janta. Não tem
1: Esse
0: janta.
1: é o pensamento gordinho ainda lá.
2: Vamos exorcizar esse
1: Mas
2: pensamento.
1: que a gente queria agradecer mais uma vez a oportunidade da gente discutir situações que a irmã Sheila coloca e realmente são cotidianas, são contemporâneas nossas, são lutas mesmo diárias nossas, né? Que ela realmente consiga nos iluminar para que a gente consiga esse equilíbrio entre corpo e espírito, né? Que a gente tenha sabedoria para isso, que tenha discernimento, que tenha disciplina diante dessas necessidades, tanto espirituais quanto materiais, né? E que a gente possa sempre lembrar, que eu acho que aqui a tônica foi muito bem colocada pelo Fábio em determinado momento aqui da nossa live, né? Que a gente consiga sempre guiar os nossos passos com o Mestre Jesus. Que isso tudo que a gente está discutindo só faz sentido se a gente for realmente praticar essa caridade que a gente está dizendo aqui, que é da entrega, tanto da consolação, da transformação, do alimento, da parte física, né? Que a gente então consiga ser essa verdadeira caridade no auxílio integral mesmo, tanto do pão que alimenta o corpo, quanto na palavra que vai ali reconfortar as nossas, né, as nossas almas, vamos colocar dessa forma. Então, acho que, para mim, é assim, dois dias dormindo, pensando, deixando isso aqui no subconsciente para agir, para que a gente possa realmente colocar em prática. Te agradeço muito, Fábio, aí, por nos provocarmos, né, e deixar a gente dentro dessa situação. Agradecer a Eliana mais uma vez, a todos que estiveram conosco aqui, né, online, e os que vão assistir posteriormente, e agradecer sempre a espiritualidade amiga que sempre nos conduz aqui nesse momento, para que a gente possa trazer um pouquinho dessas experiências e clarificar um pouco mais para todos o que a gente quer, o que a irmã Sheila queria passar nessa mensagem aí, que foi passada durante essa hora, né. Então agradeço mais uma vez a Eliana. Desculpa as brincadeiras, porque esse é o meu jeito. O Fábio, acho que já me conhece há mais tempo, sabe que não seria muito diferente, mas acho que foi muito bacana estar aqui com vocês nessa hora.
2: Bom, antes do Fábio também, que é o Fábio que vai terminar orando por nós, queria agradecer a presença de vocês. Foi um assunto muito sério, né? Muito difícil, que engloba, eu acho, que muita gente que está assistindo, inclusive nós dois, Ricardo, não o Fábio, que ele é espírito de luz, que puxou a nossa orelha aqui, né, bastante, mas que trouxe uma reflexão muito grande que incomoda, né? Parece que a gente ouve sempre que o Cristo nos constrange, né? Nos constrange nesse movimento de não aceitar mais a forma como a gente vivia e a gente vai buscar, então, viver de outra forma. Então, ele nos constrange de forma que a nossa consciência é como se fosse aquele vigia, aquela câmera com inteligência artificial que o tempo todo fica dizendo para a gente como a gente tem que agir se a gente quiser atingir o objetivo da evolução do espírito, né? E isso é incômodo, é difícil, mas é possível. E a gente está aqui justamente para refletir sobre esses temas difíceis de forma mais leve. O Ricardo traz essa leveza, essa comicidade que ajuda a gente a levar assuntos que são sérios de uma forma mais leve, para que a gente possa ir digerindo isso e aí a gente vai praticando. O Fábio também, queria agradecer, Fábio, pela gentileza, pelas reflexões, né, pelos puxões de orelha, não, mas depois a gente conversa. Tá no meu caderninho aqui, ó. E assim, só queria colocar uma observação que muitas vezes a gente não consegue ter certos hábitos também, porque a gente precisa de ajuda profissional. Então, às vezes a gente está faltando alguma vitamina, algum hormônio que a gente precisa, né? Porque às vezes dá aquela vontade de doce, ou leva para compulsão. Então, tem que ver que nível de ansiedade que está. Quais as vitaminas estão faltando, fazer exame, ir no médico, no nutricionista, e dar uma vasculhada para ver aonde que você pode suplementar ali, para que o seu organismo mesmo também vá equilibrando, para que você tenha condições de tomar a decisão de se alimentar frugalmente, de manter essa disciplina, né, o máximo que você puder, né, não é que não seja permitido você comer outras coisas. Mas se você tiver uma disciplina correta aí durante a maior parte da semana, durante toda a semana, de repente no final de semana você pode socializar com algumas pessoas, né? E não se sentir culpado. É tudo questão da gente buscar esse equilíbrio. E para a gente buscar o equilíbrio, a gente precisa da misericórdia divina que nos trouxe profissionais capacitados para nos auxiliar a mudança desse hábito, que não começa de um dia para o outro, mas através do pensamento que vai levando à ação, que vai buscando ajuda, que em cooperação todos nós vamos mudando. E aí eu queria também agradecer imensamente, acho que essa live foi a que teve mais visualização assim, em tempo real, nem todos deixaram aqui seus comentários, então eu quero agradecer a todos que estão nos assistindo agora, que vão nos assistir futuramente. Eu queria agradecer também a Janete, desculpa Janete pelas brincadeiras, muito obrigada pela sua presença. Agradecer a Maria do Carmo, que esteve com a gente também, o Luiz, da Rádio Portal da Luz, que esteve o tempo todo e nos ofereceu essa oportunidade da apresentação deste programa. Agradecer também a Maria do Carmo, a Dizinha, o Rafael, o querido Rinaldo, do NEP Brasil, e o Benedito Roberto. Muito obrigado por estar com a gente aqui. Ó, o Marcos também, boa noite, Marcos. Marcos está colocando a disciplina, disciplina e disciplina, realmente. Emmanuel tinha muita razão. Então a gente vai finalizando essa live de hoje, esse estudo maravilhoso da irmã Sheila. E vou deixar aqui, então, as minhas palavras, passando para o Fábio, finalizar o estudo dessa noite com as suas considerações finais e uma prece para a gente dar uma boa noite.
0: Paulo diz que tudo me é permitido, mas nem tudo me convém. Né? A palavra de hoje e de sempre é gratidão. Gratidão à Eliana pelo convite, ao Ricardo pela participação, que nos honrou muito. Muito gratificante saber que conheço, não é que eu estou velho, não, viu, gente? Mas que eu conheci ele desde pequenininho e ver ele na Fieira Espírita é uma alegria muito grande. Gratidão a todos que participaram conosco, gratidão ao Portal da Luz que disponibiliza o espaço, gratidão a todos, muita gratidão. E é isso que nós vamos pedir, vamos falar com Jesus. Possamos elevar nosso pensamento ao Mestre, visualizá-lo nas praias, visualizá-lo pregando o Evangelho, abençoando as pessoas, estendendo as mãos aos aflitos, aos miseráveis. E a esse Mestre amigo, que nos possibilitou a existência na Terra, é que nós queremos elevar a nossa gratidão. Gratidão por tudo e por todos. Pela oportunidade de aprendizado, pela oportunidade de exercitar-se no bem, na disciplina de nós mesmos, espíritos ainda tão miseráveis, que tanto falharam por indisciplina mesmo, e agora está tendo a oportunidade de iniciar um processo de reconstrução íntima, com mais disciplina, um pouco mais de disciplina. Gratidão, nosso Mestre amado. Derrama suas luzes nesse instante sobre todo o nosso planeta Terra, principalmente aqueles que estão sofrendo em algum lugar, em algum momento, nas ruas, nos hospitais, nos presídios, aqueles que se sentem esquecidos pelo nosso orgulho, nosso egoísmo, pelos nossos amigos, familiares e também pelos adversários, por aqueles que nos consideram inimigos. Amado Mestre Jesus, muita gratidão. Derrame a sua luz sobre o nosso planeta. E nos abençoe hoje e sempre. Que assim seja.
2: Que assim seja. Gente, então, ó. Beijo no coração.
1: Tchau para todo mundo.
2: Tchau, tchau.
1: Vou tomar minha vitamina.
2: Não vai nada, que agora eu vou ficar aqui ó, no WhatsApp para você não comer.
1: Tchau para todo mundo.
2: Tchau, tchau, irmã Sheila. Obrigada pela tchau. Lição. Beijo. Tchau, tchau, gente.
0: Tchau.
3: 4 horas e 20 minutos. Na

A vida tem seu próprio fluxo e a natureza suas leis. Tudo está em movimento. Até mesmo o que se mostra imóvel. Problemas, dívidas, crises, conflitos, escassez e doenças acontecem em sua vida se você não estiver respeitando essas leis naturais de movimento e evolução constante. Vivendo assim, o mundo pode lhe parecer um lugar ruim de se viver. O sofrimento é um indicador de que as coisas não vão bem. É normal que o sofrimento esteja em sua vida na maior parte do tempo? Somente com a dor aprendemos? Você sofre quando navega contra a correnteza natural da vida. E por isso, se desgasta e perde forças no meio do caminho. E assim não conquista suas metas. Aprender a abrir o seu fluxo de bênçãos é desenvolver novos hábitos sintonizados com o próprio fluxo da vida e da força maior do universo, a força do amor.

Este exercício é muito simples, porém eficaz, pois traz resultados realmente diferentes na sua vida em pouco tempo. Entenda que essa lista de 10 tópicos de exercícios que você precisa fazer para conquistar um fluxo de bênção, é necessário que você tenha o hábito de fazer ele todos os dias, mas agora no começo, no mínimo, 3 dias em seguida. Começou o exercício, faça 3 dias em seguida. E depois disso, tenha o hábito de fazer sempre que possível, de preferência todos os dias. Muita gente diz, nossa, todos os dias? É dar trabalho, é difícil. Aí eu pergunto, quanto realmente essas pessoas querem prosperar neste fluxo de abundância que nós estamos falando? Primeiro, repita essa afirmação com a verdade da sua alma. Eu acabei de iniciar a abertura do fluxo de bênçãos em minha vida. Foi eu quem fechou este fluxo, então será eu quem irá abri-lo novamente. Eu quero ser feliz. Eu quero o fluxo de bênçãos que mudará a minha vida. Então, seguiremos de agora em diante para os 10 tópicos principais deste processo. 1. Analise a pessoa a qual você tem mais desafios e conflitos. E mesmo que para você ela seja considerada uma pessoa vilã, uma pessoa do mal e cheia de problemas, encontre nela 10 qualidades. Eu me refiro a fazer uma análise e achar nessa pessoa 10 qualidades. Anote essas 10 qualidades, tenha paciência de fazer o exercício, por isso, a cada exercício, pause o seu áudio para que você possa fazer com tranquilidade. Segundo, avalie a cidade que você mora e encontre nela 10 qualidades. Também liste e anote no mesmo papel. Pode ser que você veja nela muitos defeitos e problemas. Nesse instante, faça um esforço de anotar 10 qualidades da sua cidade. Pause o seu exercício para você fazer com tranquilidade. Terceiro, avalie o seu trabalho e encontre nele 10 qualidades, independente de todos os problemas que existam. Liste-os na mesma folha que você está escrevendo. Pause o seu exercício, pause este áudio para que você possa fazer com profundidade e tranquilidade. Somente depois, vá ao próximo tópico. Quarto, avalie os seus 3 principais relacionamentos. Eu me refiro às pessoas que mais interferem na sua vida, hein? Independente de todos os problemas que existam nelas, liste 10 qualidades. Pause o exercício para você fazer com tranquilidade e profundidade. E aí só depois, vá ao próximo tópico. Quinto, avalie o seu corpo e encontre nele 10 qualidades. Independente de problemas que você considere que tenha, independente de problemas de saúde, de estética ou funcionais, encontre nele 10 qualidades. Faça com profundidade, liste essas 10 qualidades e só depois disso vá ao próximo tópico. 6. Avalie a sua família. Encontre nela 10 qualidades, independente de todos os problemas que existam. Liste essas 10 qualidades. Pause o seu áudio para fazer com muita tranquilidade. Somente depois vá ao próximo tópico. 7. Avalie a sua vida e encontre nela 10 qualidades, independente de todos os problemas pelos quais você já passou ou esteja passando. Encontre 10 motivos incríveis que dá vontade de viver. Encontre situações que façam seu coração pulsar de alegria e gratidão. Anote calmamente. Pause o seu exercício para fazer com toda a tranquilidade e profundidade. Somente depois vá ao próximo tópico. 8. Programe o seu celular ou seu relógio de pulso para despertar 3 vezes por dia. Cada vez que ele despertar, seja o celular, seja o relógio ou outro dispositivo que você tenha, concentre-se em dedicar 1 minuto para agradecer pessoas as quais foram muito importantes na sua vida. Sejam pessoas do presente, sejam pessoas do passado. Tocou o celular ou o despertador, você para por 1 minuto e se dedica a expressar um sentimento de gratidão por uma ou mais pessoas naquele momento. 1 minuto, 2 minutos já é suficiente. Mas pare tudo que você estiver fazendo.
Feche os olhos e mergulhe em expressar gratidão, lembrar de pessoas às quais você se sente grato, se sente grata por terem passado na sua vida e terem te ajudado tanto. Nono, faça uma oração sempre antes de sair de casa. É provável que você diga: eu faço oração todos os dias, mas é uma oração de gratidão. Todos os dias antes de sair de casa, faça uma oração de gratidão e agradeça a tudo e todos que você sentir vontade. Seja sincero na sua oração de gratidão. Não estamos dizendo que você tem que agradecer isso ou aquilo, mas que você pode e deve encontrar situações na sua vida que você sinta muita gratidão. Então não saia de casa sem fazer um pequeno exercício de fazer uma oração de 5 minutos, no máximo, de gratidão. Todos os dias. Próximo item. Faça uma lista e escreva nessa lista as suas 3 principais metas. Esta é a parte da organização. O que você realmente quer? Quais são realmente os seus objetivos? Agora, dedique alguns minutos para escrever. O que eu quero é... 1. O que eu quero é... 2. O que eu quero é... 3. Quando você definir, bem definido, o que você realmente quer, deixe essas metas bem claras, bem definidas. Quanto mais bem definidas na sua mente, quanto mais clareza mental acerca daquilo que você sonha, mais você atrairá essas situações para magnetizar, para manifestar fisicamente na sua vida os seus sonhos. Mas, entretanto, é importante você entender que não basta escrever só hoje a sua meta, pois escreva nesse mesmo papel as 3 metas. E escreva como se você já tivesse conquistado. Por exemplo, a sua meta é um carro novo, escreva: estou

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E nós estamos aqui pensando, nós estamos falando sobre os ensinamentos do Cristo para falar sobre as metas crísticas. Então nós falamos sobre os evangelhos, Mateus, Marcos, Lucas e João. Mas hoje nós resolvemos fazer algo diferente. Ao invés de falar dos evangelhos, vamos falar de outro evangelho. Porque nós estamos gravando o programa na noite de sexta-feira. São exatamente 10 horas e 10 minutos. E nós estamos aqui nos estúdios da Rádio Boa Nova com o nosso querido Cláudio, lá que está nos ajudando, para nós gravarmos o programa para deixar ele já prontinho para o domingo. Porque amanhã nós estaremos no Espaço Porte, amanhã que é sábado, estaremos no Espaço Porte fazendo uma palestra sobre a lei de Deus e o caminho para ser feliz. E nós temos uma meta de falar. Temos uma pauta. A pauta é o Evangelho segundo o Espiritismo. Nós vamos ter 3 horas para falar. Dessas 3 horas, tira um intervalo. Nós vamos ter pelo menos 2 horas e meia para falar. Claro que vamos falar muita coisa. Aqueles que não conseguirem ir à palestra, ou que não conseguiram, tenho que falar no passado, que quando esse programa for apresentado no domingo, a palestra já terá acontecido. Nós vamos falar sobre
os 27 capítulos do Evangelho. E por que não os 28, se tem 28? Porque o 28º é só preces, né? Então não vamos deixar as preces de lado. Mas nós vamos falar sobre os 27. E esses 27 entremeados com uma porção de outras coisas. O desafio aqui na matéria de você viver pela vontade e não pelo desejo. Você viver para servir a Deus e não ao mundo. Você ter a consciência de que é um ser espiritual e não matéria. Você ter a consciência de que, como ser material, você vai morrer, vai envelhecer e vai morrer. Vai se renovar, mas espiritualmente não, você continua. Você vai ter noção, nós vamos falar de uma maneira extensa sobre isto, sobre o karma, aquilo que você semeia, você tem que colher. Como é que você colhe? Colhe porque o que você faz deixa uma impregnação energética boa ou ruim, dependendo do que você faz, se você serve a Deus ou ao mundo, no seu perispírito. O que é o perispírito? Nós vamos falar, não vai dar tempo de falar aqui, mas nós vamos falar lá sobre corpo físico, corpo etérico, corpo astral inferior, corpo astral superior, corpo mental concreto, corpo mental abstrato, corpo búdico, que é corpo do amor universal, e o corpo da vontade, o veículo da vontade. Ou seja, nós vamos falar desses níveis, vamos falar como é que você faz a impregnação de cada um desses corpos. É claro que nós estamos dando aqui uma espécie de síntese. Nós não vamos ter tempo de falar tudo o que nós vamos falar nessa palestra. Quando você ouvir o programa, você pode dizer assim, não vou ter tempo de falar tudo quanto eu falei na palestra, porque já vai ser passado, se eu não morrer até amanhã, né? Então, nós vamos falar sobre o quê? Sobre o Evangelho segundo o Espiritismo. E vamos falar que tem um primeiro capítulo falando de eu não vim destruir a lei, em que Jesus já vai estar falando sobre a lei. Ah, já não vim destruir a lei, pelo contrário, eu vim cumpri-la. E depois ele fala que dali não vai passar um só jota, um só tio, até que tudo seja cumprido. E como é que é essa história da lei? Aí vem a história das três revelações. Compreende? As três revelações. Fala de Moisés, está lá o Kardec falando Moisés, o Cristo e o Espiritismo. Depois o Kardec vai falar sobre a aliança da ciência com a religião e nas instruções dos Espíritos vai falar sobre a nova era. A era nova ou a nova era. Ah, na nova época, como está em Esperanto. Nova época, nova era em Esperanto. Tá? Nova época. Ou seja, nós estamos vivendo um momento novo. Então, nós vamos falar também sobre o mundo como se fosse um corpo, um ser que também está evoluindo. Esse ser tem uma alma. Nós vamos falar da alma do nosso planeta como sendo o Cristo. É interessante isto, né? Depois, se Jesus disse, ele não vem destruir a lei e a lei, é para construir o quê? Aí nós vamos falar da lei, né? Teremos falado da lei. Vamos falar da lei. E por que você é colocado aqui? Para você exatamente criar esta felicidade. Você foi criado para ser feliz. Mas aí o que vai acontecer? Ele vai dizer, meu reino não é deste mundo. Então não é aqui que você vai ter a total felicidade. Ou senão, pelo menos no mundo em que ele estava há 2 milênios. Hoje nós estamos num momento chamado de transição, está mudando. Então, o Kardec vai falar sobre a vida futura, ele vai falar sobre a realeza de Jesus, e ele fala que há tantos reis, né? Ainda hoje nós estamos, né, passando no ônibus, viajando, né, de um bairro a outro, de São Paulo para Guarulhos, de São Paulo para a periferia, e na TV que tinha dentro do ônibus, estava passando um momento lá falando o aniversário do Rei Pelé. Então tem o Rei Pelé. Depois de uma notícia da morte de uma rainha, da Iona Magalhães. Então, e nós ainda pensamos nisso. Nossa, tem razão o Kardec. Quantos reis aparecem, né? O rei do samba, o rei disto, o rei daquilo. Então, ele vai falar da realeza de Jesus e vai falar do ponto de vista. Tudo depende do ponto de vista que você está considerando uma realeza, né? E aí,
vem as instruções dos Espíritos, que vai falar de uma realeza terrestre e traz a mensagem de uma rainha de França, e que ela vai falar como é que ela foi rainha aqui, pensava que ia chegar rainha no plano espiritual, e o que que aconteceu. Aí, se não é aqui o reino dele, onde vai ser o reino? Onde é que tem esse planeta que vai ter essa característica que nós devemos ter no futuro, quando ele estava falando que ia ter no futuro? Aí ele vai falar, na casa do meu pai há muitas moradas, tá? E ele vai falar dos outros planetas, dos outros mundos. E o Kardec vai falar das diferentes estados da alma na erraticidade, das diferentes categorias de mundos, mundos habitados. Vai falar da destinação da Terra. Olha que coisa interessante, né? Nós, da mesma maneira que nós estamos destinados, você que me ouve está destinado a ser feliz, completamente, a ser anjo, a ser arcanjo, foi para isso que você foi criado. O planeta também está destinado a ser um planeta maravilhoso. Então, isso que está acontecendo atualmente, que tem tanta mensagem, tanta profecia, falando de tanta desgraça, de tanta coisa ruim, tudo concorre para o bem daqueles que amam o Senhor, disse o Paulo de Tarso. Tudo concorre para o bem daqueles que amam o Senhor. Portanto, de tudo dai graças. Tudo está aqui para o nosso desafio. Quando ele fala, vai aparecer falsos cristos, falsos profetas, já está acontecendo. Mas ele vai dizer também da destinação da Terra e a causa das misérias terrestres, aquilo que nós chamamos de miséria, qual é a causa? É sem ainda comentar de Kardec. Virá a instrução dos Espíritos, que vai falar sobre mundos superiores, inferiores, mundos de expiação, de provas, mundos regeneradores, e vai falar sobre a progressão dos mundos. Todos nós estamos aqui, e da mesma maneira que você progride, os mundos também progridem. Tudo no universo é para essa progressão, para que todos nós nos tornemos capazes de desfrutar do amor infinito. E como é que você vai chegar nesse mundo maravilhoso? Se não é para este aqui, aí ele vai falar que ninguém pode ver o reino de Deus se não nascer de novo. Aí nós vamos falar bastante sobre reencarnação. Eu terei falado, quando você ouvir esse programa, bastante sobre a reencarnação. Então, o Kardec fala sobre ressurreição, reencarnação, laço de família. Como é que são fortalecidos os laços de família pela reencarnação? E como é que eles são quebrados pela unicidade da existência? Se você pensa numa vida só, quando morreu, acabou. Então, quebrou os laços de família. Agora, com a reencarnação, não. Você vai se encontrar sempre. Não existe separação. Inclusive, nós brincamos dizendo que nós temos um desafio aqui na vida, que é mudar uma letra. Mudar a letra E pela letra U. Ao invés de separação, é superação de tudo aquilo que nos distancia. Por isso está escrito, reconcilia-te com teu adversário, etc. e tal, né? E veja só, os Espíritos vão trazer as suas instruções. Então, eles vão falar sobre o limite da encarnação, a necessidade da encarnação, e vão responder à pergunta, a encarnação é um castigo? Aí você vai entender lá, né, que não é um castigo, é uma oportunidade. É uma coisa maravilhosa. Você sabe que vai voltar sempre e que aconteça o que acontecer ainda hoje, uma pessoa que atendíamos, nós dizíamos, não precisa ter esse medo que você tem, que ela tinha pânico em relação ao tempo. Se eu morrer e não conseguir, vai conseguir, porque você vai ter uma eternidade à sua frente para fazer todo esse desenvolvimento. Mas, se você vai reencarnar para estar num planeta superior, para poder estar num planeta superior, como é que você vai chegar lá? Porque se você não fizer a coisa certa, vai ter aflição. Então é a reencarnação, aí vem o karma. Aí nós vamos falar da lei, né? Aquilo que você semeia, você tem que colher. Mas tudo concorre para o bem. E vamos falar da justiça das aflições, as causas atuais, as causas anteriores. Se não falarmos, o Kardec já falou, está no Evangelho, você está sabendo, está lá, né? O esquecimento do passado, os motivos de resignação, suicídio e loucura, olha quanta coisa tem no Evangelho, né? E os Espíritos trazendo instruções. Esse capítulo, quinto, é um dos mais longos capítulos do Evangelho. Veja, só na instrução dos Espíritos tem bem e mal sofrer. O mal e o remédio. A felicidade não é deste mundo. Ainda não, né? Porque nós estamos aqui fazendo um aprendizado. Mas neste mundo existe felicidade. Não é deste mundo, para todo mundo, mas existe felicidade. Por exemplo, o Cristo foi extremamente feliz em vir aqui, em reduzir a vibração dele 1 milênio para poder encarnar aqui,
encarnar, sofrer como sofreu, mas gozando. Por quê? Porque ele estava fazendo a vontade do Pai. Como gozam todos os santos. É como se ele pudesse dizer, olha, eu estou sofrendo, mas eu estou mostrando para vocês que tudo isso que está me acontecendo, está acontecendo com isso que é material. Esse corpo que é transitório. A nível da eternidade, eu estou cumprindo a vontade do Pai e mostrando para vocês o que é que vocês têm que fazer, porque eu sou o caminho, a verdade e a vida. Então, a felicidade não é deste mundo em termos, né? Ele vai falar perda de pessoas amadas, mas aqui já é o Kardec falando, né? Mortes prematuras, as instruções dos espíritos, né? Se fosse um homem de bem, teria morrido. É muito interessante isso, que eu já contei essa história lá no passado, porque isso já faz muitos anos, né? Que uma vez eu fui assaltado, eu reagi, derrubei o ladrão caiu e deitado mesmo e me deu um tiro a menos de 2 metros, fui parar no hospital, fui operado, isso tudo em consequência de uma coisa do passado. Eu também estava me limpando naquele momento, né? Eu era um soldado mongol, e o meu passatempo predileto era rei da cimitarra, que era rasgar a barriga dos outros. Então a minha também foi rasgada, perdi o colo transverso, e depois de algum tempo eu estava de volta ao meu trabalho, às minhas palestras, aos meus programas, e numa palestra eu disse, né, que quando eu cheguei em casa, dando graças a Deus de tudo que tinha me acontecido, porque na rua onde eu estava não passava ninguém, e já tinha visto gente morrer ali por falta de socorro. E quando eu caí, menos de 1 minuto depois, estava passando um carro da polícia que me levou para o hospital. Eu fui salvo, graças a Deus. Então rezei e abri o Evangelho para ler. E cai essa passagem, né? Se fosse um homem de bem, teria morrido. Ah, Adão, tá vendo só? Você não morreu porque não era um homem de bem. Porque agora fica essa coisa interessante. Um homem de bem teria morrido? A gente ia falar, coitado. Ah, então eu não morri. Não morri porque não merecia. A morte seria um merecimento, mas tinha que ficar aqui, porque tinha muita coisa para fazer. Se fosse um homem de bem, teria morrido. Os tormentos voluntários, o que é que você ganha quando você sofre pelos outros voluntariamente? O que é a infelicidade real, as provas voluntárias e por aí vai. Sacrifício da própria vida e tal, né? E depois vem, se o bem-aventurados os aflitos, porque serão consolados, que consolação é essa? Aí vem o sexto capítulo, que é o Consolador Prometido. E o Consolador é dado como sendo o Espiritismo. Tá? E qual é a consolação? É a explicação. Aí vem várias passagens do Sermão do Monte, que está em Mateus capítulo 5. O Kardec tira quase que todas as bem-aventuranças e coloca cada uma como um capítulo. E veja, o capítulo 7 é Bem-aventurados os pobres de espírito, que ele explica que não é pobre de espírito, não é ser idiota. É pobre em espírito, é aquele que se faz humilde, bem-aventurados os humildes. Né? Então, eu sou pobre de espírito. Por quê? O próprio Cristo dizia que a sabedoria divina é loucura para os homens. Então, eu prefiro não achar que a sabedoria divina é loucura. Vamos ser humildes e vamos procurar entender essa sabedoria. Bem-aventurados os pobres em espírito. Depois vem o capítulo 8, que é bem-aventurados os que têm puro coração. Qual é a bem-aventurança? Eles virão a Deus. A bem-aventurança dos pobres em espírito, eles herdarão o reino dos céus. Os puros de coração verão a Deus. Olha, se você tem pureza no coração, olha que interessante, você começa a ver a mão de Deus no mundo. Então você vai ver aquele negócio, o Adão levou um tiro, caiu, mas foi uma bênção aquele tiro, porque me liberou de uma energia negativa que eu tinha no ventre, depois a minha sensibilidade ficou muito maior, por causa daquele tiro. Então, eu rezei e rezo até hoje pelo atirador. O capítulo 9, bem-aventurados aqueles que são brandos e pacíficos. Então, você vai parar de brigar aqui, tá? Porque você vai querer gozar dessa bem-aventurança. Bem-aventurados são brandos e pacíficos. E qual é a bem-aventurança? Eles herdarão a terra. O que significa que no planeta de regeneração para o qual nós estamos caminhando, não vai haver mais essas pessoas que, por qualquer coisa, está pondo o dedo em riste no nariz do outro. É preciso que a gente aprenda a ter humildade, que é o capítulo
sétimo, né, que tem a capacidade de ter olhos de ver, ouvidos de ouvir, ver a mão de Deus no mundo, que é o oitavo, e que tem que ser brando e pacífico. Tá? Evitar a energia negativa, aí você vai ter domínio sobre as emoções. Eu penso muito nisso, né? Os domínios que nós temos que ter sobre as emoções, os nossos sentimentos, os nossos pensamentos e as nossas ações. Quando a Bíblia diz que lá na Gênesis, Deus chama o Adão e põe sob os pés do Adão, põe o Adão com poder sobre os animais da terra, sobre o seu corpo físico, a sua fisicidade. Das águas, as nossas emoções. É tão simbólico isso. Dos ares, os passarinhos, o que voa, é o nosso pensamento. Olha, nós temos poder sobre toda a nossa organização. Mas o que que acontece? O nosso corpo físico nos obriga a fazer cada coisa. As nossas emoções, isso é história, né? Ser brando e pacífico. Como a gente estoura, tem estupim curto, você vai ter que aprender a controlar o estupim, né? Os brandos e pacíficos, porque eles herdarão a terra. Mas vem o décimo capítulo, bem-aventurados os misericordiosos. Nós temos que aprender a ter misericórdia, ou seja, temos que aprender a fazer o quê? Nós temos que aprender a sentir corges, o nosso coração, sintonizado com o coração daquele que está sofrendo. Então, devemos ter misericórdia. Devemos estender a mão para aquele que sofre. Devemos ter bondade. Tá? É isso de servir ao outro. Ou seja, ser o bom samaritano. É tão interessante, né? Bem-aventurados e misericordiosos, que o bom samaritano está dizendo lá que o camarada ia de Jerusalém para Jericó e no meio do caminho ele foi assaltado, foi machucado, foi jogado na beira da estrada, passa um sacerdote, olha para o cara lá, não faz nada, passa um levita, que é um doutor da lei, não faz nada, e passa um samaritano. O samaritano era considerado pessoa de segunda categoria. Tá? Mas o samaritano desce do cavalo, vai lá e vê o que, que o homem tem, pensa as suas feridas, cuida dele, põe no cavalo, leva até a próxima hospedaria, pede para o camarada ajudar o doente e diz, se ficar devendo alguma coisa, eu pago depois. E Jesus pergunta, quem te parece foi o próximo? Porque ele está falando isso, porque ele falou, amo o teu próximo, e alguém para testar de Jesus, tem sempre esses, né? Diz assim, quem é o meu próximo? Aí Jesus conta essa história e pergunta, quem você acha que foi o próximo daquele que caiu? E o homem diz, aquele que agiu com misericórdia. E Jesus, pois, vai tu e faz o mesmo. Então, bem-aventurados misericordiosos, porque alcançarão misericórdia. O samaritano ia alcançar misericórdia. O sacerdote e o levita, não. E depois vem o capítulo 11º, que é amar o próximo como a si mesmo. E esse amar o próximo como a si mesmo? Quem é o meu próximo? Nossa! Aí nós vamos falar sobre isso, né? O maior mandamento, fazer aos outros o que quereríamos que os outros nos fizessem. Parábola dos credores e dos devedores. Dará César o que é de César, e assim vai. O egoísmo, a lei de amor, instruções dos espíritos. Nós não vamos ter tempo de falar tudo, né? Nós vamos ter só 55 minutos, né? Enquanto nós vamos ter 3 horas para falar disso depois e com todos aqueles outros complementos que nós já falamos. Então, quem é o meu próximo? Como se não bastasse, aí vem depois, amai os vossos inimigos. Nossa, então o meu inimigo é meu próximo? É, o seu inimigo é o próximo. O inimigo é um com você, é um conosco, é um comigo. Todos nós somos um. E como é que nós vamos fazer esse trabalho que fez o samaritano? Nós vamos fazer com discrição, de forma que a mão esquerda não saiba o que dá a mão direita. Esse é o capítulo 13º. Nesse capítulo 13º, o Kardec vai falar que fazer o bem sem ostentação, é o que eu falei, fazer com discrição, né? Os infortúnios ocultos, aquilo que ninguém sabe. Ele vai falar quem é que dá mais, vai falar sobre o óbolo da viúva, sobre quem é que você deve convidar para a sua festa, os pobres, os estropiados. Não é fazer para aparecer, né? Aquela história, tudo quanto fizeres, fazei-o como se fosse para o Senhor, e
e fazer as coisas sem esperar retribuição. E vem as instruções dos Espíritos falando sobre a caridade material, a caridade moral, a piedade, a beneficência, os órfãos, benefícios pagos com a ingratidão, meu Deus do céu, e a beneficência exclusiva, quando nós fazemos a coisa de uma maneira muito pensadinha, né? Ele está falando disso. Mas, depois de você aprender que tem que fazer com discrição, você pode se perguntar, mas onde é que eu vou aprender tudo isso? Onde é que eu aprendo tudo isso? Você devia aprender na casa onde você nasceu. E daí é que vem o honrai vosso pai e vossa mãe. Veja, você tem que honrar pai e mãe. Ainda que seu pai seja isso ou seja aquilo que você se queixe, é bom você saber que seu pai te aceitou como filho ou filha. E mais ainda, aceitou por quê? Porque você pediu lá no plano espiritual, suplicou para que você pudesse vir aqui como filho ou filha. E ele aceitou. E por que você suplicou? Mas eu supliquei sabendo que ia sofrer desse jeito. Lá você tinha uma outra ideia. Você sabia que esse pai era uma bênção para você e essa mãe. Então você veio aqui para isso. Aí você vai aprender que se você está com seu pai e com a sua mãe, você tem que aprender o quê? Acima de tudo, a amar. E amar, mas você vai ter que pôr amor em ação. Amor em ação é caritas. E caritas foi traduzido como caridade, esse amor em ação. Tanto é que o capítulo 15 é fora da caridade não há salvação. E o Kardec coloca ali a caridade. É que o capítulo 15 é fora da caridade não há salvação. E o Kardec coloca...

maior seja um servo de todos. E para você servir, você precisa saber como é que você vai servir. Aí vem o 16º capítulo. Não se pode servir a Deus e a Mamom, não se pode servir a Deus e ao mundo, não se pode servir a Deus e a carne, não se pode servir a Deus e as riquezas. São várias as traduções desse versículo, né? Ou seja, você não pode servir a Deus e ao mundo. O mundo tem várias nuances, mas veja que Deus não muda. Mas a segunda palavra, servir a Deus e ao mundo, às riquezas, à carne, está entendendo? Ao vício, aos desejos. Você tem que ter a vontade. E aí você vai descobrir aquilo que nós vamos falar bastante sobre esta oposição entre a vontade, que é o servir a Deus, e o desejo, que é servir ao mundo. E ainda pensávamos nisto, né? Quando vimos de São Paulo para Guarulhos hoje, e passando pela rua e vendo os carrinhos de chocolate, de pipoca, de coisas doces, de paçoquinha, aquelas caixinhas de sorvete, e todo mundo, e olha, os outros vendendo bugigangas, joias, relógios, celulares. Meu Deus do céu, como, Senhor, é difícil não servir ao mundo, porque o mundo faz uma propaganda de si que não é brincadeira. E a propaganda que nós fazemos do plano superior não é lá essas coisas, né? Mas nós somos chamados a fazer isso, e você também está sendo chamado a fazer. Então, não se pode servir a Deus e a Mamom. Agora, se você vai servir a Deus, por que você vai servir a Deus e não ao mundo? Porque você tem que ser perfeito, como perfeito é vosso Pai que está nos céus. Tá? Este é o capítulo 17, é o seguinte. Sede perfeitos, que está escrito, sede perfeito, como perfeito é vosso Pai que está nos céus. Então, ele vai falar sobre as características da perfeição, o homem de bem, os bons espíritas, a parábola do semeador. O semeador saiu a semear e fala lá, porque uma semente caiu no terreno e vieram os passarinhos e levaram a semente embora. A outra caiu, o espinho cresceu e sufocou. Outro caiu e o terreno era muito raso, né? Muito duro e não pôde fazer raízes. A outra germinou e deu a 100 por 1. E eu ainda disse hoje mesmo para uma pessoa, esta semente que os passarinhos levaram, a semente que não germinou, ela virá adubo aqui ou em algum lugar. E o terreno vai ficar melhor. Porque nada no universo é perdido. Tudo concorre para o bem. Então, um dia, aquela semente que não germinou, a energia vai estar numa outra semente, porque vai estar no terreno, mudando o terreno, a outra semente e o semeador. Todos nós estamos aqui para mudar. E todos nós seremos semeadores de boas sementes. Um dia, seremos um terreno que produz a 100 por 1 e seremos uma semente que vai germinar também a 100 por 1. Todos estão destinados a isso, né? Sede perfeitos, como perfeito é vosso Pai que está nos céus. Mas você recebe toda a orientação para ser perfeito. Você vai aceitar? Você aceita esta orientação? Você foi chamado. Mas se você não faz aquilo que te é ensinado, será que você vai ser escolhido para ficar num planeta de regeneração, num planeta superior? Aí vem o capítulo 18º, que é muitos os chamados e poucos os escolhidos. Olha, também tive a oportunidade de dizer isso, mas só isso foi ontem, numa outra oportunidade, conversando com algumas pessoas. Mas por que que poucos serão escolhidos? Eu falo, você não precisa ter medo não, que você também vai ser escolhido, né? Mas está dizendo aí que poucos serão escolhidos. É, mas Jesus, ele poderia ter dito, olha, de todos os chamados agora, poucos serão escolhidos, mas aqueles que não forem escolhidos agora serão depois. Porque eles vão ser chamados outra vez, chamados outra vez, chamados outra vez, até que eles estejam preparados. Por quê? Porque entre um chamamento e outro pode ocorrer uma série de reencarnações em que você vai tomar consciência da coisa principal que você foi feito para ser perfeito como perfeito é vosso Pai que está nos céus. Então você vai continuar. Mas vai ser muito difícil fazer isto. É, mas se você, veja, tiver a qualidade que está no capítulo seguinte, que é o 19, a fé transporta montanhas, você vai ter esta fé. Veja, aí então você vai aprender o poder da fé, a fé religiosa, a condição da fé inabalável, a parábola da figueira seca, e vai acontecer, a figueira que é seca, ela vai ser arrancada e jogada fora. Tá? Então ela não é escolhida, mas ela também vai adubar o terreno. Um dia também vai existir uma figueira seca,

produtiva, porque todos nós fomos criados para a espiritualidade maior. Então, tenhamos fé. Veja, tenhamos fé, porque se você tiver fé, nossa, ainda falta muito, o que é que eu vou fazer? Eu não vou conseguir esse desenvolvimento. Meu Deus, como é que eu vou fazer? Será que eu vou conseguir esse desenvolvimento? Aí vem o outro capítulo, os trabalhadores da última hora. Se você, no momento em que você se dispõe a fazer aquilo que o pai pediu para você fazer, você vai querer cumprir a lei, pronto, você já está sintonizado. Aí, talvez eu fale alguma coisa sobre o budismo tibetano, que é o pular na luz, né? Vamos falar agora. E quando você morre, e isso, o pessoal da EQM, EQM é a experiência de quase-morte, que é uma questão de ciência, já não é mais religião. É por isso que a doutrina espírita, eu falo, é doutrina porque é ciência, filosofia e religião. A ciência já está provando que na hora que a gente morre, aparece um foco de luz. O budismo tibetano já fala isso há muito tempo, que na hora que você morre, aparece um foco de luz, e eles são preparados para pular na luz na hora que essa luz aparece. E se você pular na luz, dizem eles, o seu karma está liquidado. Não importa a porcaria de ser humano que você seja, você terminou a sua evolução. Aí você já terminou essa fase de dependência do mundo, porque você escolheu pular na luz. Deus é luz, diz João no evangelho dele. Se estiveres na luz como ele na luz está, sereis fraternos uns com os outros. Então, se você pula na luz, você já cumpriu amar Deus sobre todas as coisas. E se você vai ser fraterno com o outro, você está amando o seu irmão como a você mesmo. Mas o que é que vai acontecer? Na hora que aparece esse foco de luz e que você vai pular, se você pensa, quem vai ficar com o meu carro? A luz se apaga. A minha fazenda? A luz se apaga. A minha esposa? A luz se apaga. Meus filhos? A luz se apaga. O que que vai acontecer com a minha firma? A luz se apaga. Aquela conta que eu tenho no banco? A luz se apaga. Deus em primeiro lugar. Então, o Senhor acima de todas as coisas. Então, você vai aprender o que que é pular na luz. Tá? E se você vai pular na luz, não importa que você foi chamado agora, porque essa palavra dos trabalhadores da última hora é que todos recebem o mesmo pagamento, apesar de terem chegado em horários diferentes para o trabalho. Compreende? E aqueles que tinham chegado antes, dizem assim, mas nós estamos aqui trabalhando há tanto tempo, está pagando a mesma coisa para eles. Amigo, não estou te pagando o que eu prometi? Por que que você, o seu olho está ficando ruim porque eu sou bom? Hã? Em verdade, eu vos digo que aquele que trabalha tem direito ao salário com que foi tratado. E o salário é o reino dos céus, aqueles que fazem a vontade de Deus. Esse é o capítulo 20, tá? Os trabalhadores da última hora. Como se não bastasse isso, nesses trabalhadores da última hora, isso que eu estou falando para você é uma esperança. Mas vai acontecer o quê? Se você não tomar cuidado, vai aparecer muitos daqueles que são os falsos cristos e os falsos profetas. Às vezes a gente vê que na praça pública tem muitos deles, né? Que estão gritando, você, se não fizer assim, vai para o inferno e lá o diabo vai sapatear no seu pescoço e não adianta gritar porque Deus não vê nada lá no inferno, não te ouve e tal, né? Um dia eu perguntei para um desses irmãos, né? Me diz uma coisa. Ele me olhou com cara feia, né? O que é, velho? Deus é onipresente? Eu quero saber se Deus é onipresente, porque se ele não é onipresente, tem algum espaço que o limita. Se ele é limitado, não é Deus. Ele é onipresente. Falei, se é onipresente, ele está no inferno, porque não pode existir nenhum lugar onde ele não exista. E se existe inferno, ele vai estar lá também. Então, quem gritar pelo nome de Deus não vai deixar de ser ouvido. Virei as costas e saí, não sei o que aconteceu lá. Mas o capítulo 21, Kardec está falando, haverá falsos cristos e falsos profetas. Vocês estão percebendo que coisa linda que é o Evangelho? Que engloba tudo, não deixa de lado nada. E essa sequência que tem o Evangelho, tá? Falsos cristos e falsos profetas. Ele vai falar das características dos falsos profetas. E a característica do falso profeta, olha que interessante, quando eu falei que você não pode ser separado de Deus. Ainda que você esteja no inferno, Deus também está lá. Se é que existe inferno. Inferno vem de ínfero, inferior. Tá? Veja, para você ter uma ideia de como é que Deus está no inferno, lembra do André Luiz no nosso lar, quando ele, depois de 8 anos, ele disse que não tinha mais o que sofrer, então ele parou, chorou, os olhos se abriram e ele viu o Clarencio do lado dele.
que era um espírito superior, ele fala para o Clarencio, por que não me ajudou antes? E o Clarencio diz assim, eu estava sempre do seu lado, mas você não me via? Então, Deus está com você. Clarencio era o símbolo de Deus. Deus estava com o André Luiz, lá no umbral. Mas o André Luiz não via o Clarencio, nem as outras entidades que perseguiam o André Luiz viam o Clarencio. Mas nós nunca estamos longe do amor de Deus. Nós não estamos nem longe, nem um pouquinho. Porque, como eu gosto de brincar, nós somos como se fôssemos bichinhos de estimação carregados numa almofadinha de veludo por Papai do Céu. Nós estamos sempre sendo carregados no colo de Deus. Então, o capítulo 21, haverá falsos cristos e falsos profetas que vêm dizer que não é assim, né? Você não vai receber esse salário da última hora. Você vai para o inferno, você vai acontecer isso. Vai acontecer. Nada disso, se você resolve fazer o que Deus quer. Vem fazer aquilo que Jesus disse. Aceite ser o servo de todos e você já vai estar no caminho. Quem sabe você é um trabalhador da última hora e você já vai receber o salário que é, entra no gozo do teu Senhor. O mesmo salário. Agora, o que é que o falso Cristo ou o falso profeta vai falar? Ele vai falar exatamente aquilo que está no capítulo 22, que não acontece. Aí dá muita coisa para falar, porque o Kardec, nesse capítulo, ele fala muito sobre o casamento e o divórcio. O 22 é, não separeis o que Deus juntou, não separe o homem o que Deus uniu. Está na Bíblia, né? São palavras de Jesus. Não separe o homem o que Deus uniu. Então ele vai falar sobre casamento e divórcio. Mas o que, que Deus uniu? Uniu a mim e a você. Uniu-nos a todos. Mas, acima de tudo isso, existem muitas outras uniões. Ele te uniu ao seu pai e à sua mãe quando você nasceu. Depois você deixou seu pai e sua mãe para se unir a uma mulher ou a um homem no casamento. E depois tem os filhos. E aí diz, né? Você vai honrar o seu pai e sua mãe, que é exatamente o capítulo 14, como nós já falamos. Mas você vai ver lá no capítulo 23, que já é o próximo, né? Ele vai dizer assim, né? O capítulo 23... Moral estranha. Por que, que o Kardec põe moral estranha? Porque está escrito assim, quem não deixar pai e mãe por amor de mim não é digno de mim. Deixar pai e mãe é você aprender que você tem que fazer o seu desenvolvimento e papai já fez o que tinha que ser feito. Agora você tem que trabalhar por você. Ganharás o teu pão com o suor do teu próprio rosto. Como eu disse, olha, você vai ganhar com o seu suor. Mexa-se. Levante-se, estende a sua mão. Saia da paralisia. Levante e anda. Tá? Então você vai ter que fazer o seu trabalho. E esse trabalho é o seu desenvolvimento, ganhar o pão com o suor do teu rosto. E muitas vezes, como nós já falamos, você vai fazer uma coisa fantástica. De repente, de filho do seu pai e da sua mãe, você se transforma como se fosse pai do seu pai e da sua mãe. Eles já são velhinhos. E agora você já está numa posição diferente. Isso nos faz lembrar aquela imagem que nos chega, né? Um gibizinho em que tem uma mãe segurando a mão do filho, né? Não é o gibizinho, é só a história, né? A mãe segurando a mão do filho, o filho dizendo assim, mãe, a mãe falando, filho, me dá a sua mãe, a sua mão. Filho, me dá a sua mão. E ele dá a mão para a mãe, né? Porque ele tem 2, 3, 4 anos e é gostoso andar segurando na mão de mamãe. E depois, mais tarde, tem a mãe falando, filho, me dá a sua mão. E o filho responde, mãe, eu já tenho mais de 20, mãe. Eu não preciso mais segurar na sua mão. E a mãe diz assim, eu sei, filho. Agora sou eu que preciso segurar na sua. Então, nós vamos deixar pai e mãe e muitas vezes nos transformar em pai e em mãe. E isto é o deixar pai e mãe, que é o capítulo 23, que o Kardec põe lá como moral estranha. Tá? E essa moral estranha é exatamente que ele está falando quem não odeia, ou seja, quem não ama menos, é o que está nas traduções mais adequadas. Né? Seu pai e sua mãe não é digno de mim. Quer dizer, tem que amar menos pai e mãe do que Jesus. Amar pai e mãe, mas amar a Jesus, por quê? Quem é que falava através de Jesus? Deus. O Cristo falava através de Jesus e Deus através do Cristo. Quando você está falando espiritualmente, você está sendo um instrumento da divindade. Então,
quem não amar a mim, ou seja, quem não amar ao Pai Celeste, mais do que o Pai da Terra, que você vai ter vários, em cada encarnação você tem um. Tem muitas encarnações, o Pai Celeste é só um. E a Mãe, como diz Jesus nos discursos essênios, a Mãe Natureza também é só uma, né? Natureza que vai fazer com que você faça exatamente o que Papai do Céu quer. Porque tudo que você faz, ela vai registrar e depois vai cobrar, né? Veja, ele vai falar que nesse capítulo, deixe os mortos enterrar os mortos, né? Deixe aos mortos o cuidado de enterrar seus mortos. E depois ele fala mais, eu não vim trazer a paz, mas a espada. Ele vai falar como é que os inimigos do homem serão aqueles da sua própria casa. Muitas vezes da sua própria casa. É da casa da família, mas é da sua empresa, é do seu grupo de trabalho, é do seu grupo profissional, é do seu grupo de diversão. Enfim, é essa dificuldade de você conviver tendo em mente o que é essencial. Nós temos que amar Deus acima de todas as coisas e o próximo como a nós mesmos. Agora, quando você aprende tudo isto, como eu estou dizendo, você tem que ser o quê? Um arauto. Você tem que ser alguém que trabalhe para a disseminação do ensino do mestre. E o que é que fazem as pessoas? Às vezes nós ficamos tristes porque algumas pessoas que têm uma capacidade extraordinária, muitas vezes intelectuais que sejam para nós, pessoas com muito saber, mas está faltando ele por isto a serviço da espiritualidade. E se pusesse, como seria rica a vida? Mas eles estão apegados a coisas materiais. Não podeis servir a dois senhores. E aí vem o capítulo 24, que é: não coloques a candeia sob o alqueire. Você não colocar a candeia debaixo do alqueire. Colocar a candeia, esconder a candeia. Você não pode esconder a sua luz. E Jesus tem uma passagem que ele fala assim: que brilhe a vossa luz, para que os homens vendo as vossas boas obras, glorifique a Deus vosso Pai, que está nos céus, por Jesus Cristo. Então, você tem que fazer brilhar a luz. E você, fazendo brilhar a sua luz, tem que fazer brilhar a luz dos outros. É tão importante isso, né? É bonito demais isso. Não colocar a candeia sobre o alqueire. Que brilhe a vossa luz. Ele fala: os olhos são a candeia do corpo. Se os seus olhos tiverem luz, todo o teu corpo será luminoso e são. Até isso. Você tem que deixar transparecer a espiritualidade na sua vida. E ao fazer isso, você vai fazer transparecer a espiritualidade em cada uma das suas células. Então, veja, né? Capítulo 24. Não coloqueis a candeia sobre o alqueire. Ele diz: candeia sobre o alqueire, porque Jesus fala por parábolas. Olha, por que Jesus vai falar por parábolas? Ainda ontem falávamos com alguém, né? Fala por parábolas, porque a parábola é um ensinamento aberto. Hoje você entende de uma forma, amanhã essa forma está maior, depois da manhã ela está maior, depois da manhã você fala: nossa, tem mais isso, olha só o que significa. Você está sempre descobrindo uma coisa nova. Aí por que Jesus fala por parábolas? Porque não podia ficar uma coisa estanque. Dali tem essa medida. 3 por 4, 4 por 3, e não vai mudar disso. Vai estar mudando sempre. E, inclusive, tem uma coisa interessante que no momento lá, ele diz que aqueles que aceitarem a palavra dele, vai chegar um momento em que essas pessoas desenvolverão uma qualidade. Qual é a qualidade? A capacidade de entender o mundo das parábolas. Olha que coisa interessante, né? A capacidade de entender o mundo das parábolas. E essa capacidade de entender o mundo das parábolas é como se fosse alguma coisa que hoje é de uma maneira, amanhã é de outra, depois é de outra, depois é de outra, mas o entender de amanhã não afasta o de hoje. O entender do fim do ano não vai afastar o de hoje. É sempre alguma coisa que vai crescendo. Vai num crescente contínuo. Não vades aos gentios. Veja, os sãos não têm necessidade de médico. Eu vim para aqueles que são doentes, não para os sãos. Os sãos não precisam de médico. Ou seja, eu estou aqui pelo amor do Pai Celeste. E eu vim porque eu quero ser aquilo que eu ensinei para vocês, que o maior é o servo de todos. Então, vocês hoje, em
2015? Tem alguém maior do que eu neste planeta? Tem alguém mais importante do que eu? Tem alguém mais amado do que eu? Vocês serão a mesma coisa, porque eu sou o caminho, a verdade e a vida. Isso que eu faço, vós o fareis e ainda mais. E olha, o gozo que eu tenho de estar servindo ao Mestre, vocês também vão servir ao Pai Celeste, vocês também vão ter. E vocês não vão se importar com esse sofrimento material, porque vocês estarão vivendo a vida do Espírito, como eu estou vivendo agora, que estou aqui fazendo isso com vocês. Veja, a coragem da fé. Precisa ter coragem. Carregar a cruz. Ele diz, quem quiser vir após mim, negue-se a si mesmo. O que é negar-se a si mesmo? Esse si mesmo é a matéria. Tome a sua cruz e siga-me. Quem quiser salvar a vida, perdê-la-á. Agora, se você quiser salvar essa vida material, você vai perder essa vida e perde a outra também, porque você vai ter que voltar muitas vezes. Então, veja, como é que eu faço, Mestre, para compreender tudo isso? Mexa-se. Aí vem o capítulo 25. Buscai e achareis. Você vai achar. Ajuda-te e o céu te ajudará. Ele está dizendo, se você busca, você vai achar. Ajuda-te e o céu te ajudará. E aí ele diz, observai os pássaros do céu. Não vos inquieteis pela posse do ouro. Não busque satisfazer a matéria. A posse do ouro, a vida do homem não consiste na abundância dos bens que possui, ele vai dizer mais adiante. Então, caminhe. Caminhe para a espiritualidade maior. Mas como é que eu, Mestre, se eu procuro, eu acho? E se eu acho, o que é que eu vou fazer com o que eu encontrar? Ah, quando você encontrar, distribua. Aí é o capítulo 26. Dai gratuitamente o que recebestes gratuitamente. Dai de graça o que de graça recebestes. Então, você vai ter o quê? Vai receber o quê? O dom de curar. Então, você vai curar. Você vai saber fazer uma prece. Não vai cobrar pela prece. Ele vai falar sobre os vendilhões, expulso do templo, e sobre a mediunidade. E a mediunidade deve ser alguma coisa que é gratuita, porque você recebeu de graça e você vem aqui. Como é que você recebe de graça essa mediunidade? Você desenvolve essa mediunidade também em razão das coisas que faz no passado. Então, vai vindo com características. Nós vamos falar muito sobre isso, porque é a nuvem. Quando Paulo fala, sabeis, sois cercados por nuvens de testemunhas. E o Kardec fala, quando ele pergunta, os espíritos interferem em nossas vidas, muito mais do que vocês são capazes de pensar, via de regra, são eles que dirigem vocês. Jesus fala, o inimigo anda em volta, como se fosse uma fera faminta, esperando para ele dar o bote. Então, nós somos cercados desses nossos irmãos da espiritualidade, que eu chamo dos três palcos, né? O primeiro palco somos nós aqui, o segundo palco aqueles que nos manipulam para fazermos as coisas de servir ao mundo, estão a serviço do desejo. E o terceiro palco aqueles que estão no plano espiritual superior, estão a serviço da vontade de Deus e que querem nos ajudar. E que muitas vezes, esses do plano superior, eles se valem de circunstâncias que parecem muito danosas. Por exemplo, aquele tiro que eu levei, aquele assalto. Mas aquilo foi uma bênção. Me libertou de energias tão negativas e eu comecei a ter uma vida completamente diferente. Então, ele vai falar sobre, nesse capítulo, dar gratuitamente o que de graça você recebe. E você recebe como? Peça. Pedi, obtereis. Você vai pedir como? Quando você pede, como é que você pede? Reza. Então, esse é o último capítulo que nós vamos abordar, né? O capítulo 27, pedi e obtereis. É sobre as preces. Oba, estou feliz, porque estou quase conseguindo falar tudo dentro desse espaço do programa Metas Crísticas. Ele vai falar das qualidades da prece, da eficácia da prece, da ação da prece, e da transmissão do pensamento. Nossa, como eu gostaria tanto que você pudesse fazer alguma coisa. Eu queria que você lesse o capítulo 27. 27 item 9, se não me engano. 27 item 9, ação da prece e a transmissão do pensamento. E aí ele vai falar, como eu ensino muitas vezes, você conversar com alguém que não está perto de você, com alguém que nunca está querendo te ouvir, com alguém com quem você não consegue comunicação. Muitas vezes é o pai com o filho, é a mulher com o marido com a mulher, o amigo com o amigo. Mas conversar,
mentalmente. E como é que você faz isso? Usando os opúsculos, os volumes, os livros que trazem as análises evangélicas, como, por exemplo, os livros de mensagem de Emmanuel, de André Luiz. Por quê? Eles estão lá sempre fazendo o quê? Falando do Evangelho do Cristo. E quando você fala do Evangelho do Cristo, você não está falando com o egoísmo que é próprio nosso. Não está falando para que o outro faça aquilo que você quer, mas está falando da espiritualidade. Então você vai entender a força que tem o seu pensamento, né? Transmissão do pensamento. E veja, aí você vai entender o que são as preces feitas por aqueles que estão aqui no plano material, por aqueles que já foram, pelos mortos. Você vai entender como é que o pensamento se transmite. Ele vai estar falando lá como é que nós estamos vivendo dentro do fluido cósmico. E que, quando você fala, o ar transmite o seu pensamento, mas isso tem um limite. Mas o fluido cósmico, o alcance é universal. Então, quando você fala, você alcança a pessoa que pode estar do outro lado do mundo, que pode estar no outro planeta, que pode estar em qualquer lugar do universo. Este é o símbolo, é a característica do pensamento. Então, nós devemos ter isto em mente para sabermos que nós estamos mergulhados nisto que ele chama de fluido universal. E aquilo que você faz afeta o universo inteiro, aquilo que você pensa. Então você vai ficar pensando, não vai dar tempo de falar sobre mente quântica, sobre a lei de atração, sobre o poder do pensamento, tudo isso. Mas fica a orientação. Pense e viva o ensinamento do Cristo, porque ele, como disse, é o caminho, a verdade e a vida. Paz e luz no seu coração e até a próxima semana, se Deus quiser.

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1: Olá, que alegria estarmos aqui novamente para podermos fazer esta singela vibração para o planeta. Nossas saudações à Web Rádio Sementes de Amor de Campo Grande, Mato Grosso do Sul, que também está retransmitindo este momento de vibração. Vamos começar com o poema de Ave Maria na voz de Oséias Júnior.

Ave Maria, Senhora do amor que ampara e redime, ai do mundo se não for a vossa missão sublime. Cheia de graça e bondade, é por vós que conhecemos a eterna revelação da vida em seus dons supremos. O Senhor sempre é convosco, mensageira da ternura, providência dos que choram nas sombras da desventura. Bendita sois vós, Rainha, estrela da humanidade, rosa mística da fé, lírio puro da humildade. Entre as mulheres sois vós a mãe das mães desvalidas, nossa porta de esperança e anjo de nossas vidas. Bendito o fruto imortal da vossa missão de luz, desde a paz da manjedoura às dores além da cruz. Assim seja para sempre, ó divina soberana, refúgio dos que padecem nas dores da luta humana. Ave Maria, Senhora do amor que ampara e redime, ai do mundo se não fora a vossa missão sublime. Ave Maria, psicografada por Francisco Cândido Xavier, pelo Espírito Amaral Ornelas.

0: Um abraço a todos que neste momento estão nos ouvindo e esperamos que estejam bem, com saúde neste momento. E também com muita serenidade, com muita paz. Que os nossos corações neste momento estejam transbordados de amor e vamos nos unir em pensamentos, cada um de nós. Gostaria de agradecer a presença amorosa de todos vocês que retira dos seus dias esses 15 minutinhos para elevar a vibração do nosso lar, elevar a vibração do nosso corpo físico e também o espiritual, que é tão bom, que está sendo tão bom para os nossos dias. Sabemos o quanto a força da vibração, unidos em uma só vibração, eleva e nos fortalece. Fortalece os nossos laços e nos dá força para atravessar esses dias. Que neste momento, Jesus adentre nos nossos corações. Que esta água que aí está possa ser fluidificada, que sirva de remédio para o corpo, para a alma, acalmando os nossos corações, fortalecendo a nossa imunidade física e também curando possíveis doenças. Que Jesus possa estar em nossos dias, nos protegendo e nos dando força. A prece de hoje será proferida pelo nosso querido José Carlos de Luca. Ele é autor do livro O Médico Jesus e ele é de São Paulo.
1: Olá, queridos amigos. Convido a todos para entrarmos em clima de prece, elevando o nosso pensamento a Deus, a força bendita que nos criou, o Pai que nos ama e que nos sustenta. E nesse momento vamos todos, nesta vibração de amor, envolver o nosso querido planeta Terra nas mais suaves bênçãos de paz. Esta paz que doamos, envolvendo todos os dirigentes de nações, envolvendo todos os países que estão em conflitos, que a nossa emanação de amor possa ser capaz de pelo menos alguns segundos demover um ato de guerra, de revide, que uma pequena luz se acenda no coração de todos aqueles que dirigem os rumos do nosso planeta. Da mesma forma, doamos paz para todos os lares, porque a paz do mundo começa entre quatro paredes. Doamos paz para aqueles lares que estão desajustados, onde a discórdia tomou conta, onde o conflito está desunindo, onde o egoísmo está afastando. Que uma pequenina luz seja capaz de invadir todos os lares, trazendo uma sensação de equilíbrio, de paz, de perdão, de reconciliação, de humildade. Ainda emanados com o mesmo amor Vamos vibrar, doando o menor de nós para aqueles que estão enfermos. Sejam os que estão nos hospitais, sejam os que estão em seus lares, ou aqueles mesmos que estão nas ruas, sem remédio, sem médico. Vamos nos unindo a Jesus e doando a esses irmãos as melhores vibrações, que elas possam ser transformadas em remédios, acalmando dores e despertando a esperança e a vontade de viver. Que de nossas mãos o coração possa emitir as vibrações que sejam capazes de romper o negativismo, o pessimismo, o derrotismo, a angústia de todos aqueles que estão num leito de dor. Ah, o amor é capaz de curar, de levantar e de soerguer. Vibremos agora, enfim, por nós mesmos, para que possamos sentir o amor de Deus pulsando em nós, para que possamos sentir o amparo divino, o quanto que Deus nos ama, o quanto que Ele nos guia e o quanto que Ele nos dirige e neste momento nos fortalece como Teus filhos amados. Obrigado, Senhor. Paz no mundo, paz em nós mesmos.
0: Que assim seja. Queridos ouvintes da Rádio Portal da Luz, queremos agradecer a presença amorosa de cada um de vocês e amanhã estaremos juntos novamente neste mesmo horário. Fiquem na paz, fiquem na luz e que Jesus adentre os lares de cada um.
2: Amigos, amigas da Web Rádio Portal da Luz, um abraço ao nosso querido amigo Adeilson Santos, que está retransmitindo neste momento lá da nossa co-irmã Web Rádio São Francisco de Tobias Barreto, no Sergipe. Nossas saudações em Cristo a você, meu irmão. E também a vocês que estão aí do outro lado, em sintonia, colocar a sua água para fluidificar. E vamos dando continuidade com a psicografia Bênção de Deus, na voz do nosso querido José Tadeu, lá de Araxá, Minas Gerais.
3: Bênção de Deus. Pai, somos seres privilegiados por recebermos tanto de Ti, ao mesmo tempo ingratos por não reconhecermos tanta dádiva, ignorantes por não tirarmos proveito de tantas bênçãos e cegos por não enxergarmos o nosso próprio alimento. Pai, nos destes tanto que nos perdemos em meio a tanta bonança. Clamo por fome enquanto meu celeiro está cheio. Clamo por sede enquanto estou cercado de fontes cristalinas. Clamo por luz envolto a tanta claridade. Rogo por paz e vivo em mundo tão tranquilo. Tenho tudo, mas não possuo nada. Aprendo tanto, mas não absorvo nada. Tenho o céu, mas vivo nas trevas do meu negativismo. Ó Pai, deste-me terreno fértil, deste-me sementes de boa qualidade, deste-me ferramentas para o trabalho, mas ao invés de carpir o solo, lançar as sementes, cultivar e colher bons frutos, fico a lamentar. Cruzo os braços e espero a tudo ganhar. Quando com muito sacrifício consigo algo cultivar, colho os frutos, mas não consigo aproveitar. Os frutos se perdem e eu continuo a lamentar. Sei que sou capaz, pois confiastes em mim, me destes tanto. Mas eu em minha ignorância, em minha insegurança, às vezes duvido até de ti. Tenho tudo aqui dentro de mim e vivo em busca do nada lá fora. Abra, Pai, os meus olhos para que eu possa enxergar, não o mundo lá fora, mas o meu mundo aqui dentro, para que eu possa não somente viver, mas sentir a vida, para que eu possa não somente te ver lá fora, mas te reconhecer aqui dentro, que eu aprenda a ser grato, não agradecendo, mas multiplicando as tuas dádivas, que eu cresça não somente aprendendo, mas acima de tudo ensinando, pois sei que a quem muito foi dado, tanto mais será cobrado. Perdoe-me, Pai, por tanta ingratidão. Não tenho nada a pedir, pois a tudo eu já recebi e ainda não agradeci. Agora eu prometo a Ti que a partir deste momento vou Te esquecer lá fora e Te buscar aqui dentro. Vou lançar as sementes, bons frutos colher e distribuir, Teus dons aplicar e a cada dia mais multiplicar. Obrigado, Senhor, pelas Tuas bênçãos.

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0: 5:52.
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3: Olá, amigos. Eu sou Yasmin Madeira e nós estamos começando agora o nosso encontro diário com Jesus. 5 minutos de meditação e prece para uma vida cada dia mais saudável e mais feliz. Eu convido você hoje a imaginar-se num lindo caminho, como se estivesse subindo uma montanha. Observe as árvores, fazendo uma lamida, se unindo como se fosse um túnel, através do qual raios de luz penetram. Observe a beleza do lugar. Sinta os seus passos sobre uma relva macia. Observe que pássaros singram o ar. Existe um aroma especial neste lugar. Observe que à medida que você vai subindo, você vai sentindo próximo a você uma presença angelical. É Jesus. E começam a surgir cenas neste lugar, pessoas idosas necessitando de carinho, crianças necessitando de afeto, pessoas necessitando de orientações. Você vai andando e vai observando que na lateral do caminho surgem pessoas, imagens que se abrem e vão. E você sente em seu coração compaixão, uma necessidade de ajudar, de participar deste grande concerto de amparo a todos aqueles que necessitam. Esta sensação de compaixão ativa a sua misericórdia. Bem-aventurados os misericordiosos. Vá no seu caminho e à medida que você anda sentindo a presença do Cristo, vamos pedir pelos necessitados. Senhor Jesus, somos milhares de corações que neste momento te rogamos pelas crianças necessitadas, aflitas, sem paz, sem amor. Pedimos pelos idosos que estão abandonados, mas por aqueles que têm familiares, mas ainda se sentem sozinhos. Rogamos, Senhor, por aqueles que estão fazendo planejamentos nefastos, para que o Teu amor lhes ilumine a mente e os corações e que abandonem os caminhos perturbadores. Rogamos, Senhor, pelos que estão nos presídios, nos manicômios. Pedimos pelos que se encontram nos hospitais. Abençoa, Senhor, a nossa grande família universal. Que os homens se aquietem, te ouçam e que o reino de amor de nosso Pai brote em todas as mentes e corações. Obrigada, Senhor.

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1: 5 horas e 58 minutos.

Você sabe o que é o CERJ? Fundado em 2006, fruto da integração entre a FEERJ e a antiga UZERJ, hoje é a Federativa Espírita do Estado do Rio de Janeiro. Tem a vocação principal de ser o órgão unificador do Movimento Espírita do Rio e trabalhar pela divulgação da doutrina espírita. O CERJ tem o objetivo de congraçamento, coordenação de esforços e auxílio indistinto a todas as casas espíritas do Estado, além de representar a doutrina espírita frente às demandas da sociedade em geral. Adota um modelo de gestão participativa em malha, uma configuração moderna, onde o todo se representa na parte e a parte se representa no todo. A presença constante junto aos conselhos espíritas de unificação e aos núcleos espíritas, trazendo programas de apoio aos estudos e práticas espíritas, é compromisso maior. Trazendo programas de apoio aos estudos e práticas espíritas, é compromisso maior.

Olá, amigo, olá, amiga, bom dia. Que a paz de Jesus possa estar em nossos corações em mais um início de semana, que ela possa ser abençoada para todos nós, que possamos aproveitar as oportunidades de sermos melhores, de crescermos, de auxiliarmos o nosso próximo. E é com muita alegria que novamente nos encontramos para estudarmos um pouco mais e refletirmos através das mensagens que a doutrina espírita nos dá. E esse livro, Paz e Renovação, muito rico de conhecimento, de lembretes, vai fazer parte da nossa semana. Mas antes disso, gostaria de lembrar para todos os amigos, todos os irmãos que não assistiram os capítulos anteriores, que eles estão aqui gravados no canal, né, do Recanto de Paz, assim como no canal da TV IDEAC, que é nosso parceiro de retransmissão. Fica tudo gravado. Se inscrevam, curte, dê o seu joinha, o seu gostei, para que o YouTube entenda a importância desse material, desse conteúdo. É muito importante compartilharmos para que todos os nossos irmãos possam receber esse conteúdo espírita tão importante na nossa divulgação da doutrina espírita. Então, meus amigos, é com muito carinho que novamente estamos juntos para estudarmos. E o capítulo do dia de hoje é o capítulo 14. E o capítulo 14 é intitulado Posse Espírita do Espírito Albino Teixeira. E ele vai nos dizendo assim: o espírita é o companheiro da humanidade que possui tanta compreensão que ainda mesmo nas situações difíceis contra si próprio, jamais descamba na suscetibilidade ou na queixa. Tanta energia de ideal que nunca se dobra às sugestões do desânimo, por pior que sejam as crises que atravesse. Tanto otimismo que, mesmo nas mais escabrosas provações, sabe sempre sorrir em encorajar os seus irmãos. Tanto espírito de serviço que não se cansa em tempo algum de repetir a doação do auxílio que possa fazer em benefício dos semelhantes. Tanta fé

providência divina que jamais se permite mergulhar no desespero ou na aflição. Tanto anseio de luz que não cessa de estudar, sejam quais sejam as circunstâncias. Tanto entendimento que nunca se deixa enredar por intriga ou maledicência, encontrando sempre algum meio de amparar as vítimas das trevas no caminho da reabilitação. Tanto devotamento à fraternidade que nada sabe acerca de revide ou desforra por viver constantemente no clima da caridade e do perdão. Tanta dedicação ao trabalho que não se compraz na ociosidade, ainda quando disponha de avanços de recursos materiais. Tanta vontade de seguir os exemplos do Cristo de Deus, que não encontra qualquer prazer em comentar o mal, em vista de trazer o coração incessantemente voltado para o exercício do bem. Em suma, o espírita é o proprietário de valores e bênçãos do reino da alma, capaz de ser feliz na abastança ou na carência, na elevação social ou no lugar mais singelo do mundo, de vez que carrega em si e por si os tesouros da vida eterna. Então, é uma mensagem bem direta, nos fala muito ao coração, né? Porque o título é Posse Espírita. Essa posse espírita são os ensinamentos que aprendemos na doutrina espírita. São os ensinamentos que aprendemos com os exemplos de Jesus, como nos diz a mensagem aqui, né? Que o espírita tem que ter aquela vontade, aquela força para seguir os exemplos do Cristo de Deus e não comentar o mal em tempo algum, estar feliz com as situações que vivencia, ajudando sempre o próximo, ter tanto anseio de luz, ou seja, estudar, estudar, procurar o aprimoramento cada vez mais, né? Ele vai dizendo do otimismo que o espírita precisa estar sempre otimista, sabendo que tudo vai passar. Ele vai falando do espírito de serviço, vai falando da nossa fé, desse entendimento que a gente precisa já ter, falando também do devotamento, nos convidando à reflexão, falando da dedicação ao trabalho, que é muito importante. E ele vai dizendo, né, quando a gente precisa ter tanto entendimento, que a gente não vai se enredar pela maledicência. Isso aqui é muito interessante, né? Porque nós, muitas das vezes, nos pegamos em coisas pequenas, em palavras, em ações de irmãos que muitas das vezes estão passando dificuldades. E nós, espíritas, precisamos lembrar dessa posse que temos, ou seja, o nosso conhecimento. Então, a gente precisa amparar essas vítimas, essas pessoas que muitas das vezes elas realmente nos causam algum tipo de mal. Mas o espírito albino está falando também da fé, que precisa estar ali, não permitir que a aflição, que as dificuldades, o desespero, tomem conta do nosso dia a dia. E isso é muito importante, porque, claro, vivemos num mundo de provas e expiações, mas, às vezes, estamos esquecidos naquele momento de que
Deus está conosco a todo instante, a espiritualidade amiga, nos acompanhando, os benfeitores espirituais estão junto de nós, e aí nós vacilamos, não temos fé, ficamos pessimistas, e exatamente o contrário, a postura do espírita, porque já temos esse conhecimento, esse algo mais, mas esse algo mais, que é a doutrina espírita, ele precisa ser usada com mais sabedoria. Precisamos refletir nas nossas ações, nos momentos de desespero, nos momentos que precisamos auxiliar o nosso próximo, porque nós temos mais entendimento do que aquele irmão que ainda não travou contato com a doutrina espírita. A doutrina espírita é rica de conteúdo, de ensinamentos, através dos ensinamentos do Cristo, e os apontamentos são riquíssimos, e que se nós usarmos ao nosso favor, com toda certeza, teremos uma qualidade de vida melhor, de saúde mental melhor, de equilíbrio no nosso corpo físico. Mas precisamos exercitar isso, principalmente o otimismo, naqueles momentos que muitos irmãos se aproximam de nós. Isso não é difícil, isso acontece corriqueiramente no nosso dia a dia. Para se queixar da vida, reclamar dos outros, reclama do governo, reclama da família, reclama do colega do trabalho, reclama se está faltando alguma coisa, às vezes não está faltando nada, reclama se está chovendo demais, reclama se está sol demais. Nesses momentos de reclamações, nós espíritas precisamos lembrar dessa posse, dessa joia preciosa que temos, que é o conhecimento da doutrina espírita. Então, vamos lá. Usar o otimismo em nosso favor e em favor do próximo. Então, quando um companheiro se aproximar de nós, querendo ali, às vezes, que a gente entre ali junto dele naquela reclamação, que dê razão a ele por ele estar passando por aquela dificuldade, né? Some ali com ele, ao invés de estarmos trazendo ele para o quê? Para a reflexão do otimismo, da fé, da perseverança, do conhecimento, do entendimento, que nesse momento a gente consiga trazer esse irmão para uma psicosfera melhor, para que ele consiga entender que Jesus Cristo, que independente de qualquer religião, a gente precisa lembrar sempre de Jesus, fazer comentários que possam auxiliar todos os irmãos, independente da crença dele. Então, lembrarmos de Jesus, lembrarmos daqueles momentos em que ele, através de parábolas, com muita sabedoria, simplicidade, falou a todo o povo que necessitava de uma palavra amiga no momento do socorro, no momento do desespero, no momento da saúde. Então, nós que somos espíritas, temos essa posse. E cada vez mais, como nos diz a página, temos que buscar essa luz. E essa luz vamos adquirindo à medida que estamos estudando a doutrina espírita. Porque quando temos esse entendimento, podem reparar, a gente vai começando a ficar menos ansioso, mais calmo, tendo mais fé e confiança na espiritualidade, lembrando que Deus, nosso Pai, nos ampara sempre, não deixa uma folha sequer cair de uma árvore sem o conhecimento dele. Então, Deus toma conta de tudo. E lembrando ainda dos nossos benfeitores espirituais, esses amigos incansáveis que estão junto de nós, desejosos que a nossa encarnação dê certo, dê frutos,
eles esperam de nós, nos auxiliam. Então, nós precisamos também doar para todos aqueles irmãos que ainda não têm esse tesouro, essa posse que nós temos, essa posse espírita que é o conhecimento, meus amigos. A gente realmente agradece muito a Deus, agradecemos demais a divina espiritualidade e a Jesus, ao nosso mestre, ao nosso codificador, Allan Kardec, por trazer para nós essa doutrina de amor, de luz, de consolação, que nos faz nos fortalecermos o ânimo para continuarmos com as nossas lutas diárias. Elas sempre virão, meus amigos. Isso é certo, porque estamos no momento de prova. Se a nossa situação, a nossa vivência, a nossa vida, às vezes está um pouco difícil, achamos que não vamos dar conta, é porque estamos no momento de testes, de provas. E na escola não é assim, na faculdade também não é assim. Quando estamos em prova, fazendo testes, daqui a pouco a gente vai passar para uma nova fase, vamos para uma outra etapa. Então, a gente está em mudança. Então, que Jesus possa estar conosco no dia de hoje, nessa semana tão abençoada, que a paz possa se fazer presente dentro de nossos corações, que o nosso lar, cada um de nós aqui, possa ter muita paz e muitas alegrias no decorrer dessa semana. Muita luz, meus irmãos, que assim seja. Graças a Deus. Muita paz.

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1: 6 horas e 24 minutos.

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1: Olá, terça-feira! Um excelente dia para você que acompanha a programação da PUB Brasil. Rádio Portal da Luz, Sementes de Amor, Rádio Espaço Espírita, Rede Doutrina e São Francisco. Estamos iniciando mais um programa Comece Muito Bem o Seu Dia. Muito obrigado por você estar aí do outro lado. Gratidão por sua companhia. Eu sou o Celso Santos e vamos juntos nesta sintonia de luz e paz, acendendo os pensamentos e sentimentos para que tenhamos atitudes cada vez mais assertivas no bem. Bora lá? Já agradeceu a Deus por mais um dia? Já agradeceu a Jesus por ser a luz de nossos caminhos? Aproveite o momento, agradeça também ao seu mentor, guia, protetor, aos seus amigos espirituais que torcem para que você seja e esteja cada vez melhor. Não deixe para fazer amanhã o que se pode fazer hoje. É pra...

Trabalhemos constantemente para o bem e para a felicidade de todos. Assim estaremos com Jesus. Batuíra. O Dia da Imunização é celebrado anualmente em 9 de junho. O principal objetivo desta data é conscientizar a população sobre a importância de manter as principais vacinações contra certas doenças em dia, diminuindo a probabilidade de contrair enfermidades como a cachumbo, sarampo, tétano, a gripe, entre outras. O Ministério da Saúde do Brasil, como meio de lembrar a população da importância das vacinas, criou o Programa Nacional de Imunizações. A ideia é estabelecer um calendário nacional de vacinações contra as principais doenças que atingem crianças, jovens, adultos, idosos e gestantes. E além da conscientização, meu amigo, minha amiga, eu aproveito este momento para parabenizá-lo, sim, você que aniversaria neste dia. Que tal respirar fundo, sentir a forte emoção de iniciar mais um período da sua vida? Você que completou mais um ciclo, inicia um outro, então que esta nova fase de sua existência seja repleta de abraços, sorrisos e muitas felicitações. Abraços inicialmente virtuais, mas como tudo passa, daqui a pouquinho estaremos todos juntos e misturados novamente. Pra você!

Sintonia do programa, comece muito bem o seu dia, o meu, o seu, o nosso programa diário matinal. Nosso encontro marcado de segunda a sexta. E você, meu amigo, minha amiga, já está preparado, preparada para iniciar mais uma terça-feira? Está apenas começando, então vamos em frente que atrás vem gente. E nada melhor do que iniciarmos muito bem o nosso dia ouvindo uma excelente notícia. Nova Zelândia está livre da Covid. Primeira ministra comemora dançando. É para dançar mesmo. A primeira ministra da Nova Zelândia, Jacinda Ardern, anunciou ontem, segunda-feira, dia 8, no parlamento de Wellington, que não há mais casos ativos de Covid-19 no país. O último paciente isolado pelo coronavírus no país do arquipélago do Pacífico Sul teve alta. Ardern atraiu manchetes e elogios da Organização Mundial da Saúde pela abordagem do governo ao vírus, restrita e cautelosa, e que pelo jeito valeu a pena. Em 25 de março, ela trancou o país por 4 semanas, exigindo que a maioria dos neozelandeses permanecessem em casa a maior parte do tempo. Com uma população de 5 milhões de habitantes, a Nova Zelândia registrou 1.154 casos confirmados e 22 mortes. Ardern atraiu manchetes e elogios da Organização Mundial da Saúde pela abordagem do governo ao vírus restrita e cautelosa e que pelo jeito valeu muito a pena. Nova Zelândia está livre da Covid. Primeira-ministra comemora dançando.

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Amigo ouvinte, passando por alguns momentos desafiadores, olha, todos nós temos os desafios que precisamos ter para nos superarmos. Então pense assim, nas horas difíceis, não vou abaixar a cabeça, até porque a solução para o problema não está no chão, e sim em minha determinação, correto? Os desafios existem para nos ajudarem a nos tornarem cada vez melhores. Veja por este prisma, e eu tenho certeza que em breve, em vez de reclamar, todos nós estaremos agradecendo pela oportunidade de sermos e estarmos melhores após superarmos estes desafios que batem à porta de nossas vidas.

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Amigo ouvinte, olha só, você já deu aquele sorriso bonito hoje? Não? Então, o que está esperando? Afinal de contas, um sorriso, por mais simples que seja, modifica tudo à nossa volta. Um sorriso pode alegrar um coração, restaurar amizades e, acredite, até conquistar pessoas. Além de tudo isso, ainda tem mais benefícios. Então, no programa de hoje, vou trazer apenas 5 desses benefícios. Primeiro, o riso acelera a recuperação de convalescentes e é eficaz no combate à dor. Segundo benefício, tem poder de ativar a produção de endorfinas, sendo tão eficiente quanto a acupuntura, o relaxamento, a meditação, os exercícios físicos e a hipnose. Terceiro benefício, meu amigo, a pressão sanguínea aumenta durante o riso e cai abaixo dos níveis de repouso. O riso diminui a tensão muscular, um dos principais fatores que contribuem com doenças ocupacionais, como um distúrbio osteomolecular relacionado ao trabalho. O quarto benefício, o ar é expelido com grande velocidade pelos pulmões e pelo organismo quando você dá uma boa gargalhada, sabia disso? O corpo todo é oxigenado, inclusive o cérebro. Este fenômeno contribui tanto para que você pense com clareza quanto para ter uma boa forma aeróbica. Quinto benefício, quem sorri produz endorfina, que é responsável pela sensação de prazer e felicidade. E aí, vamos sorrir? Que tal aquele sorriso agora?

0: O melhor da música com temática espírita na medida certa, presente aqui no programa Comece Muito Bem o Seu Dia. E agora é chegado o momento de mais uma participação de Raul Teixeira, hoje falando sobre os fantasmas da vida. Vamos ouvi-lo?
1: É muito curiosa a imaginação popular. Não existe uma única criatura que não tenha ouvido falar de histórias fantásticas, fantasmagóricas. As histórias dos velhos castelos ingleses, os velhos castelos noruegueses, onde os fantasmas passavam arrastando correntes, descendo escadarias, fazendo tumulto, alguns uivando, outros atravessando os quintais das casas em noites de lua cheia, revestidos por um alvo lençol que refletia a claridade argêntea do luar. Quem nunca ouviu falar de mulas sem cabeça, de sacis nas realidades das florestas brasileiras, no norte e nordeste do Brasil? Quem nunca ouviu falar desses seres que causavam espanto a todas as pessoas? Os fantasmas. Todos crescemos vivendo essa aura do fantástico que o fantasma criava com as suas atitudes fantasmagóricas. Era tão comum ouvirmos falar de criaturas que se postavam diante dos cemitérios para espreitar os passantes e abordá-los, e em seguida dizer que quando eram vivas, jamais tinham vivido aquela experiência, depois de mortas, para assustar o passante. Quem nunca ouviu falar das noivas de branco, que vinham atalhar rapazes na beira das estradas e depois do encantamento desaparecerem num piscar de olhos? Os fantasmas habitam e sempre habitaram o imaginário da população, de todos os povos. Há seres os mais grotescos, há seres os mais simpáticos, fazendo parte desse imaginário psíquico da humanidade. Seres que assustam. Indivíduos que pregam peças, que fazem aparecer coisas e desaparecer coisas. Naturalmente, tudo isso leva as comunidades ou os indivíduos a essa esfera de medos. As criaturas têm medo. Medo de fantasmas. E esse medo se amplia. Esse medo se desdobra na medida em que nós estejamos sozinhos em casa. Quando estamos sozinhos e toca o carrilhão da igreja à meia-noite, o relógio de pêndulo da casa grande toca a zero hora, parece-nos a hora do fantasma. Quem nunca teve esse tipo de arrepio? Essa sensação estranha de que tem alguém que os espreita dentro de casa. A pessoa com medo começa a ouvir passos em sua moradia. A pessoa com medo sente o latejar, o pulsar do coração nos ouvidos. Fica com a boca seca. A pessoa com medo passa a escutar que tem alguém mexendo na cozinha, nos seus talheres, na louça. As janelas batem, tem a nítida impressão de que alguém mexe na maçaneta da porta. O medo. O medo é capaz de causar os fenômenos mais estranhos na psicologia do indivíduo. São os fantasmas. O mundo em que vivemos está encharcado das histórias fantásticas. Está marcado, literalmente, pelos fantasmas. Desde o século XIX, porém, um grupo enorme de pensadores da psicologia, da psicanálise, desde Sigmund Freud, no século XX, vem trazendo a história de como se organiza o nosso psiquismo humano, afirmando que, de fato, nós somos indivíduos que vivemos de tal maneira determinados tipos de fantasias que criamos para a nossa vida certos tipos de fantasmas. Alguns chamam a esses fantasmas de nossos demônios. Às vezes, esses nossos demônios estão à solta e nos pregam todo tipo de peças possível. Em outras ocasiões, conseguimos dominar esses demônios, mas os dominamos durante um pouco tempo, para que depois eles se ensujam outra vez, transformando nossas vidas em tonéis de infelicidade, de desgraças, de aflições. Afinal de contas, os nossos fantasmas estão sempre a postos. E parece que eles têm uma predileção especial em nos atucanar nos períodos de nossa fragilidade. Ou será que nos tornamos frágeis e adentramos períodos de fragilidades por causa da presença dos nossos fantasmas? É um assunto que merece ser pensado por nós.
0: Esta foi a participação de Raul Teixeira, que volta amanhã com mais esclarecimentos importantíssimos para o nosso conhecimento.

A melodia, a harmonia e o ritmo que sensibiliza e esclarece mentes e corações presentes aqui na nossa programação. Meu amigo, olha só, vencer mais um dia com a determinação e trabalho depende única e exclusivamente de cada um de nós. Você já sabe disso, não é? Então, não dedique tanto tempo remoendo coisas ruins. Comece este dia, esta terça-feira, com um pensamento que atrai. Vibremos positivamente para termos um dia de paz e uma vida cada vez mais feliz. Para isso, encare o dia que está apenas começando, dizendo para si mesmo: nada nem ninguém conseguirá estragar o meu dia. Nada será maior do que o meu sorriso. Bacana? É preciso permitir que as coisas lindas aconteçam. E depende, não é deste nem daquele, depende de você, para que o seu dia, para que a sua vida, para que os seus pensamentos e sentimentos sejam e estejam melhores. Pense nisso!

0: A música que sensibiliza e esclarece mentes e corações, presente aqui no programa Comece Muito Bem o Seu Dia. É sempre muito bom saber que você está aí do outro lado. Muito obrigado por você continuar conosco de segunda a sexta neste mesmo horário. E agora é chegado o momento da participação de Chico Xavier. Vamos ouvi-lo.
1: Agradeço, alma fraterna e boa, o amor que no teu gesto se condensa, deixando ao longe a festa, o ruído e o repouso para dar-me a presença. Sofres sem reclamar enquanto exponho minhas ideias diminutas e anoto como é grande o teu carinho no sereno sorriso em que me escutas. Não sei dizer-te a gratidão que guardo pelas doces palavras que me dizes, amenizando as lutas que carrego em meus impulsos infelizes. Auxilias-me a ver, sem barulho ou reproche, dos trilhos para o bem o mais certo e o mais curto, sem cobrar pagamentos ou louvores pelo valor do tempo que te furto. Aceitas-me no todo como sou, nunca me perguntaste de onde vim, nem me solicitaste qualquer conta da enorme imperfeição que trago em mim. Agradeço-te ainda o socorro espontâneo que me estendes à vida estrada fora, para que as minhas mãos se façam mensageiras de consolo a quem chora. Louvado seja Deus, alma querida e bela, pelo conforto de teu braço irmão, por tudo que tens sido em meu caminho, por tudo que me dás ao coração.
0: Esta foi a participação de Chico Xavier, que volta amanhã com mais informações para o nosso esclarecimento.

O melhor da música com temática espírita presente no programa Comece Muito Bem o Seu Dia. Amigo ouvinte, existe um pensamento que diz: todo dia é uma nova chance. Conhece este pensamento? Sim, meu amigo, esta é uma nova oportunidade de sermos e estarmos melhores. Sim, quando você fica de bem com a vida, todo dia parece que é o melhor dia de sua vida. Então fique bem, construa um dia proveitoso a partir de agora. Um passo de cada vez, mas jamais pare ou retroceda naquilo que já caminhou. Vamos em frente, afinal de contas, atrás vem gente e nós estamos aqui na fila da evolução para o nosso passo adiante, para sermos e estarmos melhores do que já fomos um dia.

0: As melodias que enaltecem a alma, a harmonia que aconchega as emoções, presentes aqui no programa Comece Muito Bem o Seu Dia. E agora vamos àquele momento de inspiração. Sim, estou falando do nosso momento reflexivo de interiorização. Vamos juntos para o nosso momento, com mais um momento espírita.
1: Há dias que temos a impressão de que chegamos no fim do caminho. Olhamos para frente e não vislumbramos mais saída. Não há uma luz no fim do túnel e não há também nenhuma possibilidade de volta. Parece que todos os nossos projetos, nossos objetivos, foram levados para bem distante e estamos sem possibilidade de alcançá-los. Parece mesmo que o outono da existência fez com que secassem as nossas esperanças e o vento forte do inverno varresse das nossas mãos todos os sonhos acalentados. A morte vem e arrebata os afetos da nossa alma, deixando-nos o coração dilacerado. Sentimos-nos perdidos. Não sabemos que rumo tomar. Ficamos atônitos. Sentimos-nos como uma árvore ressecada, sem folhas, sem brilho, sem motivo para viver. É a desesperança. De repente, como acontece com a natureza, a primavera muda toda a paisagem. As árvores secas enchem-se de brotos verdes e logo estão cobertas de folhas e flores. O tom acinzentado cede lugar às cores verdes de tonalidades mil. É a esperança. Os entes caros que nos antecederam na viagem de retorno à pátria espiritual, um dia estarão novamente junto aos nossos corações saudosos, num abraço de carinho e afeição. Tudo em a natureza volta a sorrir. A relva verde fica bordada de flores de variados matizes. As borboletas bailam no ar. Os pássaros brindam-nos com suas sinfonias harmoniosas. Tudo é vida. Assim, quando a chama da esperança reacende em nosso íntimo, nossos sonhos desfeitos são substituídos por outros anseios. Nossos objetivos se modificam e o entusiasmo nos invade a alma. Jesus, o sublime Galileu, falou-nos da esperança no Sermão da Montanha, com o suave canto das bem-aventuranças. Exemplificou-a nos seus ditos e feitos. Enfim, toda sua mensagem é de esperança. Se formos visitados por qualquer dissabor e o desespero nos tomar de assalto, busquemos o nosso amigo maior, Jesus, através da oração. Predispondo-nos pela prece, a ajuda chegará certamente, como suave bálsamo a penetrar nas fibras mais íntimas do nosso ser, dando-nos alento e tranquilidade. Se há desesperança a cercar-se de nós, lembremos o amigo celeste a nos dizer: meu fardo é leve, meu jugo é suave. Se seu jugo é suave, por que não o aceitamos? Se seu fardo é leve, por que não o conduzimos? Consideremos que o rigor do inverno pode ser o resultado da nossa falta de cuidado, submetendo-nos ao jugo da mentira, da ambição desmedida, do pessimismo, das queixas sem fim. Ou talvez a desesperança resulte da nossa própria insensatez, carregando o pesado fardo dos prazeres inferiores, do orgulho, do egoísmo, da ganância, dos vícios de toda a ordem, e de outros tantos fardos inúteis que nos sobrecarregam os ombros, destroçando-nos as forças. Dessa forma, em qualquer circunstância, deixemos que a esperança nos invada a alma, confiantes em Deus, que sempre nos dá oportunidades novas para refazermos caminhos, buscando a nossa redenção. A esperança deve ser uma constante em nossas vidas. Esperança de melhores dias, esperança de realizações superiores, esperança de paz. Narra-se que um monge que vivia da mendicância sem abrigo recolheu-se numa gruta para o repouso noturno em bela paisagem banhada de luar. Adormeceu, veio um bandido e lhe furtou a capa de que se utilizava como agasalho. O frio da madrugada despertou-o, e dando-se conta do infortúnio, porém fascinado pela claridade da lua, aproximou-se da entrada da gruta e, emocionando-se com o que viu, exclamou: "Que bom que o ladrão não me furtou a lua!" E sorrindo, pôs-se a meditar. Desesperar? Nunca!

Músicas, informações, prestação de serviços na medida certa. Amigo, mais um dia inteiro pela frente. Sim, hoje é terça-feira. Então, que a gente saiba apreciar as pequenas vitórias. Não esqueça que o pensamento é a chave do bem-estar, que a gente cuide da saúde física, mental, espiritual. Gaste energia somente no que faz bem, que a gente fique de olhos e ouvidos abertos e não deixe que a fofoca ou a intriga faça com que os nossos dias sejam mais dolorosos. Nem sempre podemos escolher a música que a vida toca, mas podemos escolher o jeito de dançar com a música que colocarmos em nossas vidas. Pense nisso e que tal pensarmos agora?

Aqui no programa Comece Muito Bem o Seu Dia, você ouve o melhor da informação, reflexão, prestação de serviços e, claro, o melhor da música com temática espírita. Tudo isso na medida certa para você. Meu amigo, minha amiga, e aí, preparado, preparada para este dia? Então, vamos em frente. Afinal de contas, todos os dias são portas que se abrem para a felicidade. Concorda? Então, meu amigo, minha amiga, abra-as com fé, esperança e o desejo de fazer apenas o bem. Conspire a favor de todos que o melhor da vida vem. Persistindo na luta ou começando do zero, mantenha a tua humildade em equilíbrio com a tua vontade de vencer e a tua força ao lutar. Aproveita as novas oportunidades que são colocadas à sua frente. Confia em tuas próprias forças e não ouse duvidar de si mesmo. Faça o melhor que puder. Seja o melhor que puder. O resultado virá na mesma proporção de seu

Compositores e intérpretes de todo o Brasil divulgando e esclarecendo o Espiritismo por meio da melodia, da harmonia, do ritmo, da boa mensagem. Aqui no nosso programa, você já sabe, o melhor da informação, prestação de serviços, tudo isso na medida certa para você. E agora vamos ao nosso momento mais divertido? Sim, você já sabe. Vamos ao nosso quadro Amigos da Luz.

0: Para, pai! Todas as provas que eu escolho, nada é bom pro senhor. O senhor quer que eu fique parada no tempo? Eu tenho de evoluir, eu quero ser evoluída, pai.
1: É que o pai fica preocupado com você, filha. Medo de você sofrer, não passar bem nas provas.
0: Para, pai, preocupa não. Porque às vezes eu posso até errar, mas nosso senhor já foi na frente e deixou o exemplo. Já deu o caminho da roça, é só seguir. E eu sei que o senhor vai ficar aqui, vai tomar conta de mim junto com os amigos perdoar.
1: Para. Tá bom então, filha. Pá,

A música com temática espírita presente aqui no programa. Comece muito bem o seu dia. E por falar em começar muito bem o dia, que tal hoje, terça-feira, exercitar a fortaleza espiritual? Sim, aprenda a resignar-se e transitar no mundo da melhor maneira possível. É isso, meu amigo. Não creia no pessimismo e na derrota, solidão e abandono. Porque se ama conforme determina a lei do universo, descobrirá a beleza e a alegria em qualquer circunstância e em qualquer parte da Terra. Jamais se desespere. Sim, porque quando estamos desesperados, não temos olhos para enxergar aquilo que precisamos ver para sairmos desse poço do desespero. Muito obrigado por você estar aí do outro lado, fazendo parte deste dia, fazendo parte deste momento de reflexão. Meu amigo, estamos chegando ao término de mais um programa, mas antes eu quero deixar a sugestão do dia. Não diga ser incapaz sem antes tentar. Antes de mais nada, tente uma, duas, três, quatro, cinco, quantas vezes forem necessárias. Lute o quanto pode para conseguir, e eu tenho certeza que você conseguirá. O possível, meu amigo, está ao seu alcance, e a força de que tanto necessita para isso já está dentro de você. Acredite.

0: E assim chegamos ao término de mais um programa. Comece muito bem o seu dia e quero aqui agradecer, claro, sempre pelo seu carinho, confiança, pela sua companhia. Hoje é um novo dia, ontem aprendizado, hoje possibilidades, oportunidades para fazer um futuro diferente e melhor. O sorriso é a manifestação dos lábios quando os olhos encontram o que o coração procura. Encontre e seja feliz. Forte abraço, lindo dia, uma ótima terça-feira e até amanhã.
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2: 7 horas, 55 minutos.

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1: Boa noite a todos. Que a paz de Jesus esteja conosco, que ele siga nos intuindo e nos iluminando para que a gente possa aproveitar as reflexões dessa noite. Nós estamos iniciando mais um programa Centelha de Luz, que é um programa da Rádio Web Portal da Luz. E hoje o tema será Cérebro e Estômago, da irmã Sheila, psicografia de Chico Xavier. E trouxemos os queridos convidados Fábio Papali e Ricardo Melo, de Varginha, Minas Gerais, do Núcleo de Estudos e Pesquisa do Evangelho, Alcione. Sejam muito bem-vindos, Ricardo e Papali. Fábio, está mudo.
2: É um pequeno detalhe de tecnologia. É uma alegria imensa estar aqui. Obrigado pelo convite, Eliana, para a gente poder trazer um pouquinho das nossas reflexões, um pouquinho daquilo que a gente aprendeu durante a vida.
3: Boa noite para todo mundo também. É um prazer novamente estar aqui. Eliana, acho que gosta de sofrer. Fez o convite para voltar na outra semana. E aí a gente está aqui, né, com a graça de Deus, com a permissão de Jesus, nessa alegria de estar aqui com uma das pessoas que eu admiro muito, que é o Papali, para fazer essas reflexões sobre esse estudo da irmã Sheila, aí, que a gente puder realmente passar de coração as nossas experiências, as nossas vivências, nessa próxima uma hora, que seja realmente aí de muito proveito para todos. Muito obrigado mais uma vez, viu, Eliana?
1: Eu que agradeço. Antes da gente começar o estudo, eu queria dizer que o querido Fábio Papali tem esse livro aqui, ó. Ver se dá para todo mundo ver. 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E aí fica a dica de leitura. Bom, então, vamos começar?
3: Vamos lá.
1: Fábio, já que você é o convidado ilustre dessa noite, você pode fazer uma prece para a gente iniciar a noite de hoje? E aí a gente vai dando boa noite para o pessoal que já está chegando.
2: Com certeza. Vamos elevar nosso pensamento ao nosso Mestre Jesus, rogando a Ele nesse instante que nos inspire, nos guarde, nos ilumine, abra a nossa mente, para que possamos, nessa pequena reflexão, levantarmos alguns pontos que possam ser importantes para cada um de nós na utilização no seu dia a dia.

0: no exercício da vivência junto ao nosso próximo. Que Jesus abençoe também os irmãozinhos desencarnados que se encontram conectados a essa reflexão, para que todos nós, encarnados e desencarnados, possam se beneficiar do Evangelho de luz que o nosso Mestre nos traz. Nós queremos somente agradecer a Jesus por essa bênção, essa oportunidade de aqui estarmos falando um pouquinho daquilo que ele nos trouxe ao Espírito Imortal. Obrigado, Senhor. Se conosco, agora e sempre. Que assim seja.
1: Assim seja.
2: Graças a Deus. Então, a gente vai dar uma boa noite para todo mundo que está chegando. Quem quiser deixar uma mensagem aqui no chat, com um nome, boa noite, pode deixar que a gente vai falando. Boa noite, Benedito, seja bem-vindo. Bom, vamos começar com o tema cérebro e estômago. Quem quer começar falando sobre o tema?
0: Podemos começar. Posso dar uma geral, depois a gente vai indo aí pouco a pouco, né? Tá. Só vou levantar a bola porque o Ricardo está aí para responder as dúvidas.
1: Vamos lá.
0: Cérebro e estômago. É interessante, porque quando a gente... Eu estava até comentando isso com o Ricardo e a Eliana. Quando a gente olha o título, dá a impressão que a gente vai dar uma aula de anatomia. Mas, na realidade, a gente vai falar de de coisas importantes, principalmente sobre alimentação. E quem comanda a alimentação? Cérebro e estômago, né? E, diante disso, nós já podemos começar a pensar em quem se alimenta. Se a gente pensar bem, nós vamos ter aí, somos espíritos e temos dois corpos, um físico e um espiritual. Enquanto encarnados, todos tanto o corpo físico quanto o corpo espiritual e o espírito, porque o corpo espiritual nada mais é do que o elo de ligação entre o espírito e o corpo físico, precisam de alimentação. Que tipos de alimentação? Porque aquilo que nós alimentamos no corpo físico vai manter esse corpo físico em sustentação para que o espírito, através do seu corpo espiritual, possa utilizá-lo na melhor forma, no melhor proveito, na melhor condição da sua experiência. Então, é para a gente começar a pensar, se faltar alguma alimentação ou para o espírito ou para o corpo, como é que nós podemos fazer? E aí a gente poderia começar lá com a Sheila, né? Você quer ler, ou, Eliana?
2: Primeira. Leio. Você quer comentar parte? Alguma coisa, Ricardo?
1: Eu ia só falar um pouquinho antes disso daí, da gente destacar isso que o Fábio levantou, né? A importância desse equilíbrio entre o cérebro e o estômago para o nosso bem-estar espiritual e físico, né? O equilíbrio, então, entre a mente e o corpo, ele é tão essencial para o nosso desenvolvimento espiritual e físico, né? Que lá no texto a gente vai ver, né, dando um spoiler já, que o cérebro ele vai simbolizar essa capacidade nossa de absorver, né, Fábio, o raciocínio, a reflexão. Que precisa de um corpo saudável para funcionar isso de forma adequada, né? Então, ainda comentei muito com a Eliana que, mais uma vez, foi pontual para mim já, Fábio, né? Fazendo o estudo, quanto que já transformou. Falei para ela ali, eu já vou retomar aqui da academia na segunda-feira. Já estou revendo a minha alimentação, que já deveria ter revisto há muito tempo. Então, estou sendo o primeiro já a se beneficiar desse estudo mais uma vez, tendo essa oportunidade de já tentar colocar em prática alguma coisa. Foi uma semana desafiante para o meu lado.
0: Mas a gente vai perceber se só a academia resolve, hein?
1: Pois é, eu estou já no lado da alimentação. Foi sofrida essa alimentação dessa semana, como a alimentação frugal que ela conta para nós ali, que eu fui buscar. É um desafio. A gente vai ver ao longo aqui do nosso bate-papo dessa hora.
2: Nossa, Ricardo, você falando agora pareceu um espírito de luz, hein?
1: De luz da onde? De um vagalume, você quer dizer, né?
2: Parece que nem sofreu com a lição.
1: Não, um pouquinho.
2: Bom, vamos começar então. A irmã Sheila diz o seguinte: se pretendes ajudar o cérebro que desatina, atende igualmente ao estômago que padece. Mente sã em corpo são, doutrinava a cultura antiga. E ninguém terá pensamento sadio sem digestão correta. Vocês querem comentar?
0: É importante, é aquilo que o Ricardo estava comentando aí, né? É, o cérebro é o comandante. É ele que, vamos dizer assim, é o comando central do espírito. E o cérebro desatinado, né, ele atende igualmente ao estômago que padece. Então, existe uma relação entre essa alimentação. A Sheila continua aqui: mente sã e corpo são, doutrinava a cultura antiga, né? Ninguém terá pensamento sadio sem digestão correta. Então, olha, as coisas estão todas conectadas, interligadas. Se o cérebro está desatinado, aí a gente vai para o abuso da alimentação. Por isso que a gente observa que, por exemplo, por que, que eu estou de sobrepeso? A gente vê muitas pessoas comentando isso. Porque eu sou muito ansioso. E a ansiedade me leva a comer mais. Aí você vê o cérebro comandando diante de uma ansiedade, ele reage pedindo para a pessoa se alimentar mais. E aí complica o corpo, né? E alimentando demais, você entra naquela prostração, né? Tipo assim, nossa, comi demais. Você consegue raciocinar? Né? Às vezes, quando você vai para a mesa mediúnica, por exemplo, fala assim: alimenta pouco, né? Porque se você alimentar demais, você vai dormir na sessão mediúnica ou na palestra. Aí você sai da palestra ou da sessão mediúnica e fala assim: nossa, eu desdobrei. Não, você dormiu mesmo, jantou demais, comeu demais, e aí dorme. É, então, é muito conectado o cérebro, que é o comando, com o estômago, que vai, onde a nossa alimentação vai pesar. Por isso, o cérebro está falando para o Ricardo: vai para a academia, né? Mas tem o exercício mental dele para não ir só para a academia. É preciso alimentar também o espírito, né? Pode me xingar agora, Ricardo?
1: Não, de forma alguma. E é isso que eu estava já falando com a Eliana. Você levantou a bola para falar o que a gente passou essa semana. Porque foi exatamente isso. Aqui em casa a gente brinca: eu cuido do espírito e minha esposa do corpo, né? Ela está firme na academia, né? Realmente ali batalhando, tentando, cuidando da alimentação. E eu do espírito. Eu falei: mas e aí? Aí vem a irmã Sheila e coloca essa gordura na minha orelha aqui essa semana. Peraí, filho, vai lá cuidar do seu corpo também, vai, compensa. E foi assim, né? Tudo onde eu pisava, fui no nutricionista, a mesma coisa, fui na psicóloga, a mesma coisa. Falando, né? Não é que a danada da irmã Sheila tá certa em colocar para nós isso daqui? E a gente vai refletir, né? Então, quando eu falei que era eu, exatamente isso que o Fábio colocou, né? Se a gente quer realmente tanto essa evolução, né, que a gente busca para o nosso progresso espiritual, que não vai ser diferente, a gente vai precisar trabalhar o físico e o mental. E muito bem colocado, né, se a gente for pensar, de uma forma muito perfeita que Deus nos fez, nós vamos precisar de energia. E essa energia vem da onde? É do alimento. Né? Nós não temos outra fonte de energia para a sobrevivência que não seja o alimentar. O alimentar é que vai nos nutrir e dar o que nós precisamos, né, para que possamos realizar esse progresso, seja ele, né, o trabalho físico ou mental, que não adianta, de repente eu vou me voluntariar ali e não tenho energias para fazer um trabalho voluntário, eu vou precisar me alimentar. Mas a questão está em controlar isso que o Fábio colocou, né, eu anotei aqui o comedor compulsivo. Ele coloca, né, nessa questão de ansiedade, o estresse, a vida corrida, as insatisfações, e desconta tudo na comida. Ô, gente, eu sei que é um gordinho falando disso para vocês, mas é assim, eu vou falar com causa. São 44 anos tentando, eu vou tentar agora para frente ser diferente, né? Eu sempre faço essa colocação. Mas é sempre a gente ter... Eu fiquei muito pensando, Fábio, nessa semana, no famoso orar e vigiar. O orar e vigiar também vai ser para comida. O quanto que é difícil para alguém que é aquela pessoa que vai lá e vai comer de madrugada, sem a necessidade. Né? Nós não temos essa necessidade. Ou seja, você tem que ser capaz de conversar com você mesmo, com o seu cérebro ali, dizendo, não vai comer o granulado que está lá embaixo no armário. Não vai, não vai, não vai. Isso é uma situação que a gente precisa colocar o nosso, né, o cérebro no comando à frente nesse horário e vigiar para que a gente possa ter essa vida física equilibrada a fim de que a gente consiga a nossa paz espiritual mesmo, o que a gente busca. Uma não vai conseguir levar a outra se não tiver muito bem feita. A mente sã e o corpo sã colocado é realmente, como se colocou, esse equilíbrio no corpo. Se não tiver, a mente vai se desequilibrar. E isso vai gerar uma situação que a mente desequilibrada vai retornar para o corpo num formato de doença. A consequência é essa. Vai colher o que plantou com o seu corpo, né? E eu estou aqui, Ricardo, já preocupado.
0: Ricardo, você levantou uma bola aí muito importante, que é a energia, né? Na realidade, tudo no universo é energia. Se nós pensarmos bem, nós somos energia. Espírito, como espírito. Lá diz, no Livro dos Espíritos, na questão 540, que do átomo ao arcanjo, até mesmo porque o arcanjo já foi átomo, né? Diz a espiritualidade a Kardec. Então, nós somos todos energia, e tudo se transforma em energia. Então, o corpo espiritual, perispírito, é energia. O corpo físico, grosseiro, que é a matéria? Energia condensada. O alimento que nós comemos por a matéria, por corpo físico, para dar sustentação, vai se transformar em energia. Então, é essa energia é que vai manter o corpo físico para que ele sobreviva o tempo programado para que ele viva, porque André Luiz vai nos dizer que são muito pouco aqueles que vivem o tempo programado, né? Mas por quê? Não suicidou radicalmente, né? Mas entrou nos excessos. E os excessos, vamos lá no budismo, né? Qual o melhor caminho? Caminho do meio. Qual é o caminho do meio? Caminho do equilíbrio, né? Não só ao espírito, nem só ao corpo, caminho do meio, que é uma coisa que a gente vai comentar mais para frente. A confusão que às vezes a gente faz na hora de ajudar as pessoas. Não é assim? Tá bom? Vamos em frente?
2: Vamos em frente. Assim, a gente está comentando aqui, né?
0: Sim.
2: Um assunto de forma uma coisa mais leve, porque esse problema geralmente com alimentação eu também tenho, né? E é muito difícil você lidar
0: quem
2: com
0: não
2: isso.
0: Tem
2: e muitas pessoas têm às vezes, problema com ou excesso ou escassez, né? E aí a gente tem esse problema com a alimentação, e a irmã Sheila vai falando aqui de forma que a gente busque o equilíbrio, né? Os filósofos vão dizer, principalmente a filosofia estoica, vai dizer que a liberdade é a disciplina, porque a partir do momento que eu tenho um desejo e eu escolho não ceder a esse desejo através da disciplina, então eu vou conquistando a virtude do equilíbrio. E aí a gente vai compreender que, na verdade, quando a gente tem esses desejos, a gente acaba cedendo aos desejos, que são os desejos pelos prazeres, né, que a gente busca aqui. Acho que se não fosse isso, eu não estaria reencarnada, porque sem um bolo de chocolate, eu ficaria no plano espiritual. Mas
0: chocolate só tem no umbral.
2: Então eu vou mais fácil ir para lá. Mais docinho.
0: Fruídico.
2: Então, hã? Docinho fruídico. De leite. Fruídico. Então, eu acho assim, que na hora de eu reencarnar, foi o seguinte, fala assim, você não quer? Tem certeza? Porque lá tem doce de leite, pão de queijo, broinha de milho, tem queijinho de tudo quanto é espécie. Eu falei, então eu vou. Se for desse jeito, eu volto. E aí, voltei, tô aqui. Mas aí a gente volta, e aí a irmã Sheila vai falar pra gente que a gente não pode comer tudo, né? Tem que ter equilíbrio. E buscar a alimentação frugal, que a gente aprendeu aqui hoje, que é a alimentação natural, né? Aquela que Deus fez. Então, as frutas, legumes, verduras, sopinhas, as coisas bem, bem leves. Essa é a alimentação simples, frugal, que a gente precisa ter a disciplina de buscar em quantidades pequenas também para a gente equilibrar. E aí, lembrar assim que é difícil, a disciplina é muito difícil, é muito chata. Porém, uma vida sem disciplina, as consequências são ainda piores inclusive para a saúde. Né? Eu vou dar um exemplo meu. Né, eu acabei não tendo, eu tive por muito tempo uma disciplina, mas essa disciplina eu julgava por um sacrifício, então uma coisa dolorosa, uma coisa difícil que eu tinha, e aí teve um momento que eu falei, não, então não quero mais ter essa disciplina, porque é felicidade, né, a gente poder comer o que quiser e tudo, e aí acabei também ganhando vários quilos, e isso começou a ter consequências graves, né, pressão alta, cansaço, e aí as coisas começaram a complicar, e aí eu fui obrigada a voltar à disciplina de acordar cedo para fazer exercício, a disciplina de não comprar besteiras, mas não comprar comida gordurosa ou açúcar, e começar com essa alimentação frugal, e então o meu organismo físico foi melhorando, consequentemente a minha mente foi melhorando, né? A perda de memória também, eu nunca fui muito boa, mas diminuiu, e consigo estar mais alerta e fazer todas as atividades do dia, e olha só como, aí eu fiquei com esse questionamento, né? É muito difícil a disciplina, mas é muito mais difícil viver sem a disciplina, porque as consequências são muito piores. Deixa eu dar uma boa noite aqui para o pessoal que chegou. Ah, o Rinaldo! Oi, Rinaldo! Boa noite, querido amigo! Rafael também, a Maria do Carmo, a Dizinha. Sejam bem-vindos. Bom, então vamos continuar, né? O texto da irmã Sheila diz o seguinte. Claro que não nos referimos aqui aos abusos do prato, mas a refeição frugal e pura que mantém a saúde física. Não olvidemos, assim, a obrigação de sossegar as necessidades básicas do próximo para que lhe possamos doar a mensagem de nossa fé. Ah, agora eu quero que vocês comentem isso aqui.
0: Eu quero que você leia os dois próximos.
2: Tá bom. Nem somente...
0: É um complemento.
2: É. Nem somente pão excessivo, que redunde em moléstia e viciação, nem somente discurso sistemático que resulte em demagogia e retórica. Eu posso até continuar aqui, ó. Orientação para o cérebro, socorro para o estômago. Exemplo e lição, atitude e palavra, alimento e agasalho, remédio e consolo. Bora lá, agora é com vocês.
0: Então, a irmã Sheila levanta um tema importante aqui, que é para a gente não esquecer a obrigação de sossegar as necessidades básicas do próximo, para que lhe possamos doar a mensagem de nossa fé. Então, é importante isso aí, que é aquilo que eu havia comentado antes, sobre a gente ter essa clareza de entendimento. Jesus vai nos dizer, em um momento, que não, nem só de pão vive o homem, mas de toda palavra que vem da boca de Deus. Então, Jesus está nos chamando aí para a necessidade do alimento espiritual. Nem só de pão vive o homem. No entanto, depois, na multiplicação dos pães, os apóstolos ficam preocupados. Olha, tem aproximadamente 5 mil pessoas aí, estão desde cedo te ouvindo. Está todo mundo com fome. Como que nós vamos fazer? E Jesus poderia ter falado assim, não, nem só de pão vive o homem, né? Deixa a moçada com fome aí. Mas não. Ele falou, o que tendes? Ah, tenho 5 pães e 7 peixes. Beleza, então vamos alimentar o povo. Aí ele já está falando em alimento material. Então, ele não faz descaso do alimento material. Ele diz que nem só de pão vive o homem. É preciso alimentar o espírito, mas precisamos alimentar o corpo. Ele nos dá esses dois exemplos para que a gente possa pensar, principalmente quando a gente está falando de assistência social. E o Espiritismo gosta muito de assistência social. É importante. É um dever. É um exercício para a caridade. Só que muitas vezes as pessoas confundem. Às vezes as pessoas... A Sheila vai dizer aqui, ó. Nem somente... Nem, não estou falando... A Sheila vai dizer. Nem somente pão excessivo e nem somente discurso. Então, mais uma vez, precisamos, nos chamando aí ao equilíbrio. Então, não adianta a gente querer dar conselho, pregar o evangelho para quem está com fome. Porque o cérebro, né, vai receber essa informação do estômago, estou com fome, e ele não vai dar conta nem de prestar atenção no que você está falando. Emmanuel vai nos lembrar que muitas vezes o conselho precisa ser substituído por um pedaço de pão. Está lá no livro Recados do Além. Então, isso quer dizer, a pessoa bate na nossa porta, pede um pedaço de pão e a gente vai pregar o evangelho para ele. Não, Jesus falou aqui, nem só de pão vive o homem, camarada. Ele está com fome. Então, a doutrina espírita precisa ter, os espíritas precisam ter esse equilíbrio. A pessoa está com fome, então deixa eu resolver o básico dele, a fome. Aí depois a gente conversa sobre o evangelho, porque ele vai ter condições de dar atenção. Né? Por isso que quando se distribui cesta básica ou alimentação na casa espírita, a gente precisa tentar para isso. Aproveitar aquele momento ali, não é para dar uma palestra de uma hora não, porque eles estão com fome. Mas falar pelo menos uns 10 minutos sobre a importância de Jesus na nossa vida, que é o alimento espiritual, né? Chuta a bola aí, Ricardo.
1: Não, e é fundamental isso que você comentou, Fábio, porque hoje a gente ainda vivenciou isso. Hoje a gente estava distribuindo, né, para as famílias lá do SEAC, as cestas básicas, e o Robin, que é um dirigente lá do SEMBRA, ele sempre fala isso para nós, né, para os voluntários, para os trabalhadores. Não há condições a gente falar do Evangelho e mostrar e tentar explicar para eles como Jesus quer que nós agimos, sem com que possa ter esse conforto físico, que é da fome. Então, quando o Fábio fala de aproveitar, isso é prático, a gente precisa realmente, olha, a gente está aqui nesse, né, dando essa assistência, de dar a cesta básica, de dar esse acolhimento com o café da manhã, sempre de uma forma muito fraterna, de coração, né, realmente dedicando naquele momento ali a oferta do amor junto com a oferta do pão. Mas ele vai precisar desse pão, é fisiológico. Ele não vai compreender, se você falar sobre qualquer questão de progressão espiritual e material com ele não vai entender esses ensinamentos por conta da sua necessidade física. Se não me engano, é Caminhos, Verdade e Vida, em que o Emmanuel fala sobre a questão de encontrar solo fértil, e que para isso precisa ter o bem-estar físico. Então, vai, e a irmã Sheila vem costurando isso mesmo para a gente aqui, né? Que é necessário ter realmente um cuidado para não ser somente, talvez, uma questão de excesso, evitando sempre ali realmente uma questão de criar esse vício com a alimentação, do que a gente já falou no primeiro momento, mas pensando muito, né, nessa forma de que se ele vem te primeiro pedir o pão, dá o pão. Depois você vai vir com a sua boa palavra, com os seus ensinamentos, com aquilo que Jesus pregou, aquilo das suas experiências que pode fazer sentido naquele momento. Porque senão, realmente, a gente quer, talvez, fechar os olhos para uma coisa que é, às vezes, não, né? Mas vamos colocar assim, essencial. Ele está buscando ali a alimentação para conseguir depois a alimentação espiritual, né?
2: E até a pregar o evangelho, né? Muitas vezes a gente prega sem palavras. E essa que é a importância de pregar o evangelho através da própria atitude, né? Da caridade. Então é o que que você está necessitando naquele momento, né? Se a necessidade é de pão, não adianta vir com palavra, né? O quê?
1: Eu só lembrei de uma situação que a gente comentou essa semana também, de São Francisco de Assis, e em que uma senhora vai a ele pedindo um alimento para que eles estavam ali reunidos, e eles olham para todos, né, os irmãos ali de congregação, e não havia nada, né? E ele olha, só havia a Bíblia. E naquela época, o quanto era valoroso, né, em dinheiro, uma Bíblia. E aí todo mundo já percebeu o que que o Pai Francisco ia fazer, né? Ele vai doar a nossa Bíblia. E afoitos todos eles, né, falaram: mas Pai Francisco, como é que nós vamos estudar o Evangelho? E ele, com a sabedoria toda dele, falou assim: nós não precisamos mais estudar, nós precisamos é agir conforme o Evangelho. Ela precisa alimentar, ela vai vender isso daqui e vai fazer o dinheiro que ela precisa para alimentar. É isso que nos pede. Aprender, a gente já aprendeu o bastante. Faz todo sentido com o que a gente está aqui passando aqui nesse momento agora, querendo mostrar essa importância de valores um lado ou de outro, né?
0: O Francisco de Assis que fala, né? Pregue o Evangelho. Se necessário, use palavras. Mas só se for necessário.
1: Tá aí.
0: Atitude em primeiro lugar.
2: E para colocar em prática isso aí que a gente está comentando sobre alimentação, tantas pessoas passando fome, necessidade, que precisa de um pouco de auxílio, a gente pode ajudar, porque esse projeto sério que eu coloquei aí, aqui, que está rodando, ó, o site da fraternidadesemfronteiras.org.br, qualquer um pode entrar lá e, por exemplo, nas datas comemorativas, em vez de você comprar um presente que não vai ajudar ninguém, assim, não é, né, só a pessoa lucrar de repente, mas você pode comprar um presente da Fraternidade Sem Fronteiras. Lá tem tudo, tem bolsa, camiseta, boné, o que você precisar tem. Comprando, adquirindo os produtos do Fraternidade Sem Fronteira, você tira uma criança da fome, né? Existem muitas crianças em diversos países, não só no Brasil, como no Congo, na África, que estão passando por dificuldades. E a contribuição é bem pequena. Se você conseguir contribuir com R$ 25 mensais, você já consegue tirar uma criança da miséria. Ela consegue se alimentar pelo menos 3 vezes ao dia. E se você não conseguir, pelo menos nas datas comemorativas, você consegue comprar uma camiseta, uma coisa ou outra, para ajudar o projeto. O projeto é muito sério, vale a pena conhecer, tem vários projetos, e você pode... É triste, né? Quando você pega lá, tem que escolher um. Se você puder, escolhe vários, mas se não puder, escolhe um. Pelo menos a gente vai ajudar aquela pessoa que, para a gente é pouco, mas para ela é o máximo, né? A maior contribuição que ela conseguiu. Então fica a dica, porque às vezes a gente gasta com muitas coisas que são, né, futilidades, e a gente pode colocar ali programado essa contribuição mensal. Rádio Portal da Luz está aqui, está agradecendo. Luiz, boa noite, Luiz. É, Fraternidade Sem Fronteira realmente é um projeto muito legal. Seguir. Bom, então vamos seguindo aqui. Irmã Sheila vai falar que a gente tem que alimentar e agasalhar, né? Dar o remédio e o consolo. Então, não só o espiritual, mas também o material, as necessidades da matéria. E estudo que edifique. Bondade que reconforte. Então, ela vai falando, olha só que interessante. O estudo, né, para acender, iluminar nossa consciência, acender essa consciência, que eu e o Ricardo já estamos aqui, né, Ricardo? Porque o Papali não, o Papali já é espírito de luz, mas eu e o Ricardo...
0: Ah, eu sou, já estou nas esferas superiores.
2: Eu
0: nosso
2: e Ricardo
0: lar fica bem abaixo de onde eu habito.
1: Nesse campo eu estou com o Miltinho, eu já sou o primeiro cliente dele lá da churrascaria Umbral, que sempre ele fala que vai montar a churrascaria, que ele não vai ficar sem carne, então que vai ter a churrascaria Umbral. Eu já sou o primeiro cliente, não vai ter jeito, não.
2: Eu acho, Ricardo, que nós não vamos nem dormir essa noite. A partir de hoje, a gente vai ficar com medo de comer.
1: Não, e o Fábio, você acha que eu não anotei? O Fábio falando ali é a questão do suicídio inconsciente, você acha que isso não me incomoda, né?
2: Então, chamou nós dois, ó.
1: A todo instante.
0: Não deixe para emagrecer na decomposição.
1: Olha lá. Olha a frase, essa aí, ó. Dá um slogan de uma campanha emagreça.
2: Bom, continuando aqui. E aí ela vai falando também, ó, bondade que reconforte. Então a gente vai utilizando, olha só que interessante, a matéria, primeira coisa, matéria, necessidade material. Alimentou, então ok. Então vamos tratar agora da consciência, iluminação da consciência. Aí o estudo edificante. Aí depois que edificou, tudo, as pessoas já têm condição de compreender, então vamos aplicar também, juntamente com tudo isso, a bondade. A bondade que vai reconfortar aquele coração, que para que ele possa entender as dificuldades que ele está passando naquele momento, para que ele também possa evoluir, utilizar aquela dor, né, das limitações, da dificuldade, para que aquele espírito possa superar todas as limitações e dificuldades interiores que ele tem e que ele via sob a perspectiva das circunstâncias que ele está enfrentando aqui naquele momento.
0: Ô Eliane, deixa eu contar uma novidade para vocês. Você já deve ter lido, mas geralmente a gente não presta muita atenção. É somente agora que eu, depois que eu reli o Nosso Lar, que eu prestei mais atenção em alguns detalhes. No Nosso Lar, teve duas revoluções.
2: Lembrei agora.
0: Lembrou?
2: Não queria. Lembrei.
0: Então, a primeira revolução foi porque, quando foi fundada a colônia, era servida comida no mesmo estilo que a pessoa tinha na Terra. Então, a pessoa estava acostumada a comer churrasco, e servir churrasco. Angu com quiabo, angu com quiabo. E aí, os diretores da cidade falaram, não pode continuar assim. A gente está continuando alimentando a ideia deles quando estavam na Terra. Então, mudou o governador da cidade do nosso lar. E aí o governador resolveu cortar isso aí. E aí teve uma revolução. O pessoal foi para as ruas do nosso lar reclamando que isso não podia ser cortado. Eles queriam continuar a comer a mesma comida. Então, é para a gente perceber que é um hábito que a gente leva para a vida espiritual e que a gente precisa disciplinar. Aí, quando André Luiz desencarnou, já era bem, o nosso lar já era bem melhor do que era quando nos primórdios da criação, da colônia, né? Aí André Luiz chegou com fome. Aí perguntou para a dona Laura, né? Foi morar lá na casa da dona Laura. O que tinha para comer? Será que tem algum restaurante aí por perto? Né? Aí ela falou, não, André, tem um caldinho ali que vai te sustentar. Então, mesmo assim, ela serviu um caldinho que era a energia que ele precisava para se reabastecer. Aí ele perguntou, mas e vocês não se alimentam? E aí tem um capítulo no nosso lar que André Luiz destina a esse tema. E, se não me falha a memória, chama Amor, Alimento das Almas. Então, quanto mais você trabalha em favor do outro, mais amor você tem em favor do outro, mais você é alimentado. E a própria ciência nossa da matéria nos diz que uma grande fonte de alimentação é a nossa respiração. O que a gente come de material é só o complemento que falta, porque a grande fonte de alimentação para o corpo físico é a respiração. Não sabia disso. E foi nesse estudo da irmã Sheila que a gente vai pesquisando, vai descobrindo o que é realmente ela quer dizer, e a gente vai descobrindo essas coisas fantásticas da sabedoria de Deus, né?
2: É, depois da fala do Fábio, eu vou ter que me retirar da live.
0: Não, mas vai pro caldinho. Caldinho é muito bom.
1: Ele faz caldinho, eu já imagino todos os tipos de caldinho que possa um gordinho pensar num sábado à noite.
2: Que caldinho você tá pensando aí, Ricardo?
1: Ah, aquele mesmo, com muita mandioquinha, com bacon, calabresa, é danado. Reencarnar em Minas não é fácil, gente. Reencarnar em Minas é um desafio, ainda mais gordo, reencarnar em Minas é um desafio. É o nível, né, hard pro gordinho, vai, você pode ir sim, você vai evoluir, mas vai pra Minas, vai ser no sul de Minas, no interior, vai lá, vai, e você vai, e outra, você vai aprender a cozinhar, porque aí você vai fazer feijoada às 11 horas da noite.
0: Mas eles mandaram um ET pra cá pra te ensinar, ué.
1: Pois é, ainda tem essa. E o quanto que isso que o Fábio coloca, né, voltando àquela questão do ser frugal na cozinha, é o comer menos, né? A gente nunca deve sair realmente. Isso, os mais antigos eram muito sábios, né? A refeição era até às 6 horas da noite, não era mais que isso. Depois das 6 já não faziam mais refeições leves, né? Comendo realmente o que a terra dava, né? Vamos colocar assim, hoje com aquele lema do descascar mais e desembrulhar menos, né? Se a gente conseguir fazer isso no nosso dia a dia alimentar, isso vai fazer com que a gente tenha compra de alimentos muito menores, né? Isso a gente comentava, eu e a Eliana, antes da live. Isso vai dar economia financeira, inclusive, né? E para que a gente tem esses excessos? São anos, reencarnações atrás de reencarnações, e que nós fomos promovidos em banquetes, orgias gastronômicas, que está enraizado no nosso ser.
0: Eu acho que essa vida de correria, de ansiedade também trouxe um outro grande problema. Porque, além disso que o Ricardo falou, que os antigos se alimentavam até as 6 horas da tarde, mas a gente, hoje, o que acontece? Além de a gente se alimentar muito, a a gente se alimenta nas horas erradas. Então, qualquer nutricionista vai te falar que você tem que se comer alguma coisa de 3 em 3 horas, né? Mas eu, pelo menos no meu caso, é uma vez por dia e muito. Então,
2: uma vez por dia o quê, Fábio? Não entendi.
0: De alimentação. Uma vez por dia de alimento, mas muito. Então, é aquele pratão de uma laje. Né? Vou bater uma laje depois do almoço, preciso... aquele pratão. Então, não é o adequado. O que, que é o adequado? Que você, o frugal, o moderado que a irmã Sheila fala, é que você come na hora certa. Tome um café da manhã na hora certa, come um pouquinho na hora do almoço, come um pouquinho no café da tarde, come um pouquinho no jantar. No meu caso, por exemplo, a minha situação é que alimento na hora errada, e muito. Então, estou em desequilíbrio com a necessidade espírito, cérebro e estômago, do mesmo jeito, né?
2: É o seguinte, eu não sei por que que nós estamos fazendo essa live, que a gente já está ficando tudo traumatizado. Já estamos
0: Depois de
2: deixando
0: beber
2: alguém
0: uma pizza,
2: traumatizado aqui, o Luiz também já está, com peso na consciência. Acho
1: nós
2: que ninguém
1: falamos que
2: essa
1: o
2: noite.
1: grande problema dessas lives e do ser espírita em buscar a verdade é quando você realmente conhece. O espiritismo não é para qualquer um, por isso que a gente vai realmente vendo alguns abandonando, porque é um choque. E aí, como é que você faz? Como é que é o seu dia depois de pegar todo esse ensinamento dela?
0: E quem está contra aí não precisa justificar nada para nós, não. Pode justificar só para sua própria consciência.
1: Simplesmente assim.
0: Mas
1: E
0: olha
1: como.
0: lá, continuando a Sheila aí, você vai ver que lá já existia essa preocupação.
2: É, só comentando aqui que o Luiz também disse que quando foi para Minas engordou cinco
1: Olha lá,
2: quilos. Viu?
1: tá vendo? Tá vendo?
2: Minas é um umbral, então.
1: Olha.
2: Janete, Janete comentando aqui, ó, incentivando o pessoal, sou madrinha agora de 3 projetos de Fraternidade Sem Fronteiras, Jardim das Borboletas, Órfão do Congo e Mães do Campo. E todo aniversário ela padrinha mais. Que o projeto é muito sério, apadrinhar é amor. Obrigada pelo incentivo, Janete. Compartilhe aí para suas amigas também. Então vamos continuar lá. Então a irmã Sheila vai dizer o seguinte: refeitório, continuando, né? Refeitório que restaure, escola que ilumine. Através do Evangelho, no capítulo 6 dos Atos dos Apóstolos, somos informados de que no primeiro santuário do cristianismo em Jerusalém, havia quem amparava os sedentos de luz e quem servia aos famintos de pão. Conjugavam-se tribuna e mesa, verdade e amor para a vitória da luz. Assim sendo, no apostolado espírita, que revive o ministério divino de Nosso Senhor, não nos esqueçamos das aflições da alma e do corpo. Auxiliemos as vítimas da ignorância, sem olvidar as criaturas que jazem sob o grilhão das calamidades materiais. O cérebro depende do estômago para governar a vida orgânica, e o estômago depende do cérebro para sustentá-la. Ambos reclamam atenção e carinho. Foi por isso que talvez que a sabedoria divina separou um e outro, impondo-lhes o coração de permeio.
0: Então, isso aí é importante, porque lá no capítulo, no Atos dos Apóstolos, nesse capítulo que a irmã Sheila cita, realmente aconteceu isso. E o bacana é que o Emmanuel, no livro Paulo e Estevão, dá uma detalhada, né? Então, diz o Emmanuel lá no Paulo e Estevão que eram muitas pessoas na Casa do Caminho. Muitas pessoas para dar alimentação, para atender no alimento, no agasalho. E aí, o que que aconteceu? Não estava sobrando tempo para pregar o evangelho. Era muita gente. E João, percebendo isso, resolveu dividir as tarefas. Então, ele fala, escolheu 7 pessoas. Essas 7 pessoas aqui não vão servir as pessoas no alimento material, vão ficar por conta da palavra. E aí dividir aqueles que serviam à mesa, como a irmã Sheila fala, e aqueles que estava a palavra do evangelho. Então, não adianta querer fazer tudo ao mesmo tempo. É dividir tarefas. Os apóstolos já descobriram isso, né? E descobriram que era preciso fazer os dois. Então, vamos servir o alimento, mas vamos pregar também. Aí é legal, porque às vezes, na casa espírita, a gente não pode escolher serviço. Né? André Luiz, quando chegou no nosso lar, queria ser médico lá, né? Levou, pelo menos no filme lá, ele levou um chá de cadeira lá, né? Do ministro. E acabou descobrindo por si mesmo que era preferível começar como faxineiro das câmaras de recuperação lá. Então, a tarefa do Cristo é imensa, tanto na palavra quanto no atendimento material. As duas são extremamente importantes, cérebro e estômago, né, bem colocado pela irmã Sheila. Agora, a gente vai fazendo um pouco de cada coisa no momento certo. É esse discernimento que a gente precisa, né? E vai devagarzinho, porque somos espíritos endividados com a lei, falhamos demais, nenhuma doutrina conseguiu dar jeito na gente. A gente já passou por todas as doutrinas, pelas encarnações passadas, ninguém conseguiu dar jeito na gente. A gente continuou chutando balde, cavaco e tudo. Então, a gente agora falou, não, então você vai ser espírita, você vai se responder para a sua própria consciência. Aí o bicho pegou. Opa, agora não tem ninguém para me apontar o dedo? Sou eu comigo mesmo. Né? Não adianta eu falar que conheci, que eu sei quem é Dr. Bezerra, que eu sei quem é André Luiz. Mas beleza, mas e você? Quem é você? Né? Como aquele espírito lá do evangelho que me vem na mente aqui, né? Que o apóstolo Paulo queria, que um camarada lá queria tirar, né? E aí ele vai no espírito e fala, em nome de Jesus e de Paulo, eu ordeno que você se retire. E aí o espírito respondeu para ele, bom, Jesus eu conheço, Paulo eu sei quem é, e você? Quem é você? E aí registra lá no evangelho que ele leva uma surra do Espírito que o deixa nu. Né? Então, podemos conhecer de tudo, mas agora é nós com a nossa consciência. Ah, mas eu não tenho de condição de fazer muito. Mas um pouquinho a gente tem. Um pouco, qualquer coisa a gente tem. Nem se for paciência com os outros, que é difícil. Né? Alimento é espiritual. A gente pode, a gente gasta muito, como a Eliana falou, a gente gasta muito com muita bobagem, né? E às vezes gasta pouco, porque tem pouco, mas com muita bobagem. E tem gente, por que que o nosso mundo está assim? Ah, mas essas crianças, a gente ouve falar até hoje, né? Essas crianças que estão passando fome é porque elas fizeram muito mal em existência passada. Não é não, gente. Essas crianças que estão passando fome é simplesmente pelo egoísmo humano, que direciona mal o seu dinheiro, que está mandando um foguete para pesquisar lá Saturno, Netuno, Plutão, gastando bilhões, enquanto poderia deixar isso para depois, para resolver o problema do planeta. Depois que a gente resolver o problema do planeta, aí a gente vai para fora. É a mesma coisa, gente, aqui. Não adianta você querer resolver as coisas no centro, resolver as coisas na rua e deixar dentro da sua casa bagunçado. A nossa responsabilidade primordial é com a nossa casa. Depois vamos em frente. Fugir do assunto não, né?
1: Não. Da minha opinião, de forma alguma. Só contribui e realmente reforça essa importância da gente ver o que, que a gente está ativo fazendo de forma a colocar em prática, né? Lembrando um pouquinho dessa questão que você fala do ato dos apóstolos, que a irmã Sheila coloca no texto, né? Como é que ela faz essa conjugação mesmo, né? De tribuna e mesa, né? Mostrando que todas as duas precisam caminhar simultaneamente, né? Numa ação prática, né? Dos dois lados. Aí sim a gente vai ter realmente essa assistência, tanto espiritual quanto material, inseparáveis, né? no total mesmo, né? Pensando ali no nosso verdadeiro progresso em si. E me remete aqui, né, a gente sempre tem isso lá no NEP, a gente sempre fala, né, o que o coração toca. Olha, a gente começa assim, né, o que o coração nos toca em relação ao texto, né? A gente vai quase que fechando o texto aqui, falando que é a sabedoria divina organiza o corpo humano de uma sabedoria fenomenal, que ela coloca o nosso coração entre o cérebro e o estômago, para que a gente possa mesmo, com o coração, sentirmos, sensibilizarmos com o que está externo, para realmente fazer essa devolutiva de amor e compaixão, seja com o raciocínio, seja com a necessidade física, né? Então, esse lembrar dessa forma como tá, que nós somos organizados, né, de quem nós somos fisicamente, mostra que nós precisamos, com o coração, né, ter esse equilíbrio emocional, espiritual, para que a gente possa ter melhores decisões, melhores ações, e ações que vão realmente ser edificantes, como o Fábio falou, primeiro em casa. E ressoa para mim, né, Fábio, assim, vamos dizer, assopra para mim aqui, o primeiro em casa é primeiro a minha casa, o meu corpo, né, a minha mente, depois a minha casa, família mesmo, para que aí sim eu consiga ter essa situação de ir ao encontro mesmo desses desafios, como, né, a Fraternidade Sem Fronteiras coloca ali, que vai realmente auxiliar ali. Então, acho que a gente consegue ir caminhando para esse finalzinho, pensando mesmo em sempre, né, depositar em nossos corações esse equilíbrio entre o raciocínio, né, e a necessidade física, que está, né, fechando aqui, falando da fisiologicamente no meio mesmo desses dois órgãos em si.
2: A gente brincou um pouco, porque é um assunto muito sério, né? E é um assunto que, a partir do momento que a gente começa a estudar sobre ele, não tem como a gente negar mais o conhecimento. E aí a gente tem que partir para a prática, e a prática é ainda mais difícil. E aí isso nos constrange um pouco, né? Uma luta interior, exterior, e a gente vai começar a lutar contra a isso. O Aristóteles, ele dizia que a felicidade do ser, ele vinha da busca pelo equilíbrio, né? Do total equilíbrio, mente, espírito, corpo. Então a gente começa a compreender com essa lição da irmã Sheila, que se eu alimento demais o corpo físico, eu não consigo alimentar o meu corpo espiritual, porque eu vou ficar voltada a toda aquela digestão. E se eu deixar também o estômago vazio, eu não consigo alcançar os benefícios do alimento espiritual, porque eu não tenho forças para alcançar as lições que é necessário do corpo físico, né? A leitura, a energia que a gente precisa se dedicar aos estudos. Então, no final de tudo isso aqui, a gente vai lembrar que a vida é a busca pela virtude do equilíbrio. O equilíbrio nas palavras, o equilíbrio no pensamento, nos sentimentos, o equilíbrio na alimentação, o equilíbrio na atividade física, em todas as circunstâncias. A busca é pelo equilíbrio. E tem uma frase, Ricardo, que eu passo sempre em frente de uma academia, aquela frase foi tão magnífica, e depois de bastante tempo eu consegui praticar. Mas eu sempre penso nela e vou deixar para você aqui como uma forma de motivação.
1: Um mantra.
2: Diz assim, ó, em frente de uma academia. A disciplina supera a motivação. Toda vez que você estiver desmotivado, lembra que a disciplina supera tudo isso. E aí, para acabar com a nossa noite, a querida Janete colocou aqui que ela almoça só o necessário e lancha à noite com legumes e frutas. A saúde dela é excelente. Ela já foi para Juiz de Fora, achou que fosse engordar, mas a disciplina dela fez ela continuar super saudável. Foi para Juiz de Fora, achou que fosse engordar, mas a disciplina dela fez ela continuar.

0: encerrar, eu não sei, Eliana, mas antes de encerrar, vou falar o seguinte: não entra na culpa, não. Não se sinta culpado, não. Joana de Anjos fala que a culpa é porta aberta para obsessão. Ah, é. Eu não estou conseguindo, não estou conseguindo isso, eu pelejo com isso, não estou conseguindo, eu tentei, mas tropecei de novo. Gente, a reencarnação nossa, a reencarnação, é exercício. Nós estamos aqui para exercitar. Tropeçou, caiu, está comendo muito, não está comendo nada. Não é para entrar na culpa, é para exercitar. Ah, vou começar de novo. Exercito de novo. Quantas vezes a gente acorda de manhã e fala assim, hoje eu vou ser sereno com todos. Na primeira, saiu para fora, já levou uma bicuda na canela, pronto. Já se estressou. Não se preocupe. Nós somos espíritos ainda em treinamento. Se aquilo que a gente não aprender nessa, nós vamos ter que recapitular. Porque é como na escola, o Ricardo aí é professor, sabe disso. Só se aprende, se não aprendeu, vai ter que repetir o exercício. Até aprender. Porque depois que você aprender, você não vai esquecer mais. Então, não se sintam culpados. Vamos em frente. Estamos no caminho. Vamos para frente, vamos continuar exercitando. E a gente vai dar conta. Né? Porque Jesus já nos deixou claro que a gente pode. A gente consegue. E ele não está com pressa que a gente seja santo de hoje para amanhã, porque nós não damos conta. Vamos devagar e sempre.
1: É, se a gente tem a eternidade para evoluir, acho que eu entendo que eu vou ter a eternidade para emagrecer, Eliana. E aí... O importante é lembrar que eu já sei que preciso. Eu ia sem brincadeira agora, mas isso que o Fábio colocou é importante. O despertar já é um início, né, Fábio? Você estar atento já te fez sentido, já ressoou dentro de você, né? E eu estou falando para mim, é claro, agora com essa live. Isso já é o primeiro passo para que a gente possa falar: e daí? E amanhã? Como que vai ser? O que, que você fez hoje? Como é que a gente vai planejar a partir de tudo isso que a gente discutiu aqui, frente ao texto mesmo aí da irmã Sheila? Então, esse despertar, se alguém sentiu esse despertar, já está tudo certo, já é meritório mesmo, né? Já vai fazer sentido para um próximo passo. Né? Qual vai ser o seu próximo passo depois disso aqui? Não dá para ficar na mesmice, que a gente já viu quais seriam os resultados. Não. Se ficar na mesmice, vai colher a mesmice. Então, a gente precisa plantar, a partir de amanhã, algo diferente nessas questões que envolvem o cérebro, né, e o estômago.
2: É. A Janete está comentando aqui, ó, que ela tá dizendo que quero ver vocês resistirem ao pão de queijo, doces, véu de noiva, torresmo e outros. É muita tentação, é a comida mineira. Janete, você vai estar em nossas orações hoje. Ó, o Luiz está colocando aqui, ó. Minha primeira tarefa na casa espírita foi dar alga nos copinhos de água para as pessoas depois do passe. Ele amava essa singela função e se sentia realizado. Que bom, Luiz, parabéns. Né? Tem gente que quer cargo, não aceita qualquer tipo de trabalho. Então, se sentir bem, qualquer tipo de trabalho é essencial, né? É servir. Bom, então a gente vai finalizando essa noite sem o torresmo, viu, Janete? Sem o pão de queijo, porque a gente vai começar o nosso jejum intermitente a partir de agora, para a gente cultivar a autofagia, renovar nossas células e tudo mais. Até rejuvenescer e buscar equilíbrio. Mas só, lembrando que a busca do equilíbrio não é uma constante, né? Não é todo dia você vai estar equilibrado assim, ó. Lembrando daquele exame eletrocardiograma, né? A vida é feita de altos e baixos, o equilíbrio também. Às vezes a gente dá uma excedida, aí o equilíbrio é a busca por ele, né? Nós estamos aqui, somos imperfeitos ainda, então. A gente vai, às vezes, se exceder, às vezes, não.

0: às vezes ter um pouco de escassez, aí a gente vai buscando ter esse equilíbrio. Mas não importa quantas vezes você cai, o que importa é quanto tempo você vai ficar no fundo do poço. Vamos subir logo e aproveitar essa lição aqui, mesmo brincando, a gente rindo para descontrair, mas o negócio é sério, né? A gente partir para a ação daqui para frente, isso que é o mais importante. Certo? Eu
1: Isso
0: queria deixar para vocês agora as considerações finais e a gente vai dando boa noite para o pessoal aqui. Olha, a audiência hoje está bem lotada, hein? Bem cheia. Obrigado, pessoal, todo mundo que está assistindo. Gratidão, Luiz, também, da Rádio
1: vou
0: Portal.
1: começar. Vou
0: Pode falar.
1: puxar a fila para deixar para o Fábio fechar com chave de ouro
0: Isso, o Fábio
1: ali.
0: vai fazer a prece por todos nós, para a gente
1: Pronto.
0: conseguir fazer o jejum, ter equilíbrio na alimentação, entendeu, Fábio? Você ajuda a gente também, não é só falar, não é só trazer mensagem para a gente ficar triste aqui, não. Vai, ajuda a gente também, faz uma
1: Não,
0: prece aí,
1: mas aqui nós só trouxemos o alimento espiritual. A hora que apagar a tela, ó.
0: nós
1: Olha,
0: precisamos do material.
1: vai rolar um convite em Varginha, senti agora, senti agora. Que será que tem de janta?
0: Com certeza, vai ter muita coisa.
1: Aí, ó.
0: Não tem janta. Não tem
1: Esse
0: janta.
1: é o pensamento gordinho ainda lá.
0: Vamos exorcizar esse
1: Mas
0: pensamento.
1: que a gente queria agradecer mais uma vez a oportunidade da gente discutir situações que a irmã Sheila coloca e realmente são cotidianas, são contemporâneas nossas, são lutas mesmo diárias nossas, né? Que ela realmente consiga nos iluminar para que a gente consiga esse equilíbrio entre corpo e espírito, né? Que a gente tenha sabedoria para isso, que tenha discernimento, que tenha disciplina diante dessas necessidades, tanto espirituais quanto materiais, né? E que a gente possa sempre lembrar, que eu acho que aqui a tônica foi muito bem colocada pelo Fábio em determinado momento aqui da nossa live, né? Que a gente consiga sempre guiar os nossos passos com o Mestre Jesus. Que isso tudo que a gente está discutindo só faz sentido se a gente for realmente praticar essa caridade que a gente está dizendo aqui, que é da entrega, tanto da consolação, da transformação, do alimento, da parte física, né? Que a gente então consiga ser essa verdadeira caridade no auxílio integral mesmo, tanto do pão que alimenta o corpo, quanto na palavra que vai ali reconfortar as nossas, né, as nossas almas, vamos colocar dessa forma. Então, acho que para mim é assim, 2 dias dormindo, pensando, deixando isso aqui no subconsciente para agir, para que a gente possa realmente colocar em prática. Te agradeço muito, Fábio, aí por nos provocarmos, né, e deixar a gente dentro dessa situação. Agradecer, Eliana, mais uma vez, a todos que estiveram conosco aqui, né, online, e os que vão assistir posteriormente. E agradecer sempre a espiritualidade amiga que sempre nos conduz aqui nesse momento, para que a gente possa trazer um pouquinho dessas experiências e clarificar um pouco mais para todos o que que a gente quer, o que que a irmã Sheila queria passar nessa mensagem aí que foi passada durante essa hora, né? Então agradeço mais uma vez a Eliana. Desculpa as brincadeiras, porque esse é o meu jeito. O Fábio acho que já me conhece há mais tempo, sabe que não seria muito diferente, mas eu acho que foi muito bacana estar aqui com vocês nessa hora.
0: Bom, antes do Fábio também, que é o Fábio que vai terminar orando por nós, queria agradecer a presença de vocês. Foi um assunto muito sério, né? Muito difícil, que engloba, eu acho, que muita gente que está assistindo, inclusive nós dois, Ricardo, não o Fábio, que ele é espírito de luz, que puxou a nossa orelha aqui, né, bastante, mas que trouxe uma reflexão muito grande que incomoda, né? Parece que a gente ouve sempre que o Cristo nos constrange, né? Nos constrange nesse movimento de não aceitar mais a forma como a gente vivia e a gente vai buscar, então, viver de outra forma. Então, ele nos constrange de forma que a nossa consciência é como se fosse aquele vigia, aquela câmera com inteligência artificial que o tempo todo fica dizendo para a gente como a gente tem que agir se a gente quiser atingir o objetivo da evolução do espírito, né? E isso é incômodo, é difícil, mas é possível. E a gente está aqui justamente para refletir sobre esses temas difíceis de forma mais leve, o Ricardo traz essa leveza, essa comicidade que ajuda a gente a levar assuntos que são sérios de uma forma mais leve, para que a gente possa ir digerindo isso e aí a gente vai praticando. O Fábio também, queria agradecer, Fábio, pela gentileza, pelas reflexões, né, pelos puxões de orelha, não, mas depois a gente conversa, tá no meu caderninho aqui, ó. E assim, só queria colocar uma observação que muitas vezes a gente não consegue ter certos hábitos também, porque a gente precisa de ajuda profissional. Então, às vezes a gente tá faltando alguma vitamina, algum hormônio que a gente precisa, né? Porque às vezes dá aquela vontade de doce, ou leva para compulsão. Então tem que ver que nível de ansiedade que tá, quais as vitaminas estão faltando, fazer exame, ir no médico, no nutricionista, e dar uma vasculhada para ver aonde que você pode suplementar ali, para que o seu organismo mesmo também vá equilibrando, para que você tenha condições de tomar a decisão de se alimentar frugalmente, de manter essa disciplina, né, o máximo que você puder, né, não é que não seja permitido você comer outras coisas, mas se você tiver uma disciplina correta aí durante a maior parte da semana, durante toda a semana, de repente no final de semana você pode socializar com algumas pessoas, né, e não se sentir culpado. É tudo questão da gente buscar esse equilíbrio. E para a gente buscar o equilíbrio, a gente precisa da misericórdia divina que nos trouxe profissionais capacitados para nos auxiliar à mudança desse hábito, que não começa de um dia para o outro, mas através do pensamento que vai levando a ação, que vai buscando ajuda, que em cooperação todos nós vamos mudando. E aí eu queria também agradecer imensamente, acho que essa live foi a que teve mais visualização, assim, em tempo real, nem todos deixaram aqui seus comentários, então eu quero agradecer a todos que estão nos assistindo agora, que vão nos assistir futuramente. Eu queria agradecer também a Janete, desculpa, Janete, pelas brincadeiras, muito obrigada pela sua presença. Agradecer a Maria do Carmo, que esteve com a gente também, o Luiz, da Rádio Portal da Luz, que esteve o tempo todo e nos ofereceu essa oportunidade da apresentação deste programa. Agradecer também a Maria do Carmo, a Dizinha, o Rafael, o querido Rinaldo, do NEP Brasil, e o Benedito Roberto. Muito obrigado por estar com a gente aqui. Ó, o Marcos também, boa noite, Marcos. Marcos está colocando, ó, disciplina, disciplina e disciplina, realmente. Emmanuel tinha muita razão. Então a gente vai finalizando essa live de hoje, esse estudo maravilhoso da irmã Sheila. E vou deixar aqui, então, as minhas palavras, passando para o Fábio, finalizar o estudo dessa noite com as suas considerações finais e uma prece para a gente dar uma boa noite.
2: Paulo diz que tudo me é permitido, mas nem tudo me convém. Né? A palavra de hoje e de sempre é gratidão. Gratidão à Eliana pelo convite, ao Ricardo pela participação, que nos honrou muito. Muito gratificante saber que conheço, não é que eu estou velho, não, viu, gente? Mas que eu conheci ele desde pequenininho e ver ele na Fieira Espírita é uma alegria muito grande. Gratidão a todos que participaram conosco, gratidão ao Portal da Luz que disponibiliza o espaço, gratidão a todos, muita gratidão. E é isso que nós vamos pedir, vamos falar com Jesus. Possamos elevar nosso pensamento ao Mestre, visualizá-lo nas praias, visualizá-lo pregando o Evangelho, abençoando as pessoas, estendendo as mãos aos aflitos, aos miseráveis. E a esse Mestre amigo, que nos possibilitou a existência na terra, é que nós queremos elevar a nossa gratidão. Gratidão por tudo e por todos, pela oportunidade de aprendizado, pela oportunidade de exercitar-se no bem, na disciplina de nós mesmos, espíritos ainda tão miseráveis, que tanto falharam por indisciplina mesmo, e agora está tendo a oportunidade de iniciar um processo de reconstrução íntima, com mais disciplina, um pouco mais de disciplina. Gratidão, nosso mestre amado. Derrama suas luzes nesse instante sobre todo o nosso planeta Terra, principalmente aqueles que estão sofrendo em algum lugar, em algum momento, nas ruas, nos hospitais, nos presídios, aqueles que se sentem esquecidos pelo nosso orgulho, nosso egoísmo, pelos nossos amigos, familiares e também pelos adversários, por aqueles que nos consideram inimigos. Amado Mestre Jesus, muita gratidão. Derrame a sua luz sobre o nosso planeta e nos abençoe hoje e sempre. Que assim seja.
0: Que assim seja. Gente, então, ó, beijo no coração.
1: Tchau para todo mundo. Tchau, tchau. Vou tomar minha vitamina.
0: Não vai nada, porque agora eu vou ficar aqui, ó, no WhatsApp para você não comer.
1: Tchau para todo mundo.
0: Tchau, tchau, irmã Sheila. Obrigada pela tchau. Missão. Beijo. Tchau, tchau, gente.
2: Tchau.
3: 9 horas e 20 minutos.

A vida tem seu próprio fluxo e a natureza suas leis. Tudo está em movimento. Até mesmo o que se mostra imóvel. Problemas, dívidas, crises, conflitos, escassez e doenças acontecem em sua vida se você não estiver respeitando essas leis naturais de movimento e evolução constante. Vivendo assim, o mundo pode lhe parecer um lugar ruim de se viver. O sofrimento é um indicador de que as coisas não vão bem. É normal que o sofrimento esteja em sua vida na maior parte do tempo? Somente com a dor aprendemos? Você sofre quando navega contra a correnteza natural da vida. E por isso, se desgasta e perde forças no meio do caminho. E assim não conquista suas metas. Aprender a abrir o seu fluxo de bênçãos é desenvolver novos hábitos sintonizados com o próprio fluxo da vida e da força maior do universo, a força do amor.

Este exercício é muito simples, porém eficaz, pois traz resultados realmente diferentes na sua vida em pouco tempo. Entenda que essa lista de 10 tópicos de exercícios que você precisa fazer para conquistar um fluxo de bênção, é necessário que você tenha o hábito de fazer ele todos os dias, mas agora no começo, no mínimo, 3 dias em seguida. Começou o exercício, faça 3 dias em seguida. E depois disso, tenha o hábito de fazer sempre que possível, de preferência todos os dias. Muita gente diz, nossa, todos os dias? É dar trabalho, é difícil. Aí eu pergunto, quanto realmente essas pessoas querem prosperar neste fluxo de abundância que nós estamos falando? Primeiro, repita essa afirmação com a verdade da sua alma. Eu acabei de iniciar a abertura do fluxo de bênçãos em minha vida. Foi eu quem fechou este fluxo, então será eu quem irá abri-lo novamente. Eu quero ser feliz. Eu quero o fluxo de bênçãos que mudará a minha vida. Então, seguiremos de agora em diante para os 10 tópicos principais deste processo. 1. Analise a pessoa a qual você tem mais desafios e conflitos. E mesmo que para você ela seja considerada uma pessoa vilã, uma pessoa do mal e cheia de problemas, encontre nela 10 qualidades. Eu me refiro a fazer uma análise e achar nessa pessoa 10 qualidades. Anote essas 10 qualidades, tenha paciência de fazer o exercício, por isso, a cada exercício, pause o seu áudio para que você possa fazer com tranquilidade. Segundo, avalie a cidade que você mora e encontre nela 10 qualidades. Também liste e anote no mesmo papel. Pode ser que você veja nela muitos defeitos e problemas. Nesse instante, faça um esforço de anotar 10 qualidades da sua cidade. Pause o seu exercício para você fazer com tranquilidade. Terceiro, avalie o seu trabalho e encontre nele 10 qualidades, independente de todos os problemas que existam. Liste-os na mesma folha que você está escrevendo. Pause o seu exercício, pause este áudio para que você possa fazer com profundidade e tranquilidade. Somente depois, vá ao próximo tópico. Quarto, avalie os seus 3 principais relacionamentos. Eu me refiro às pessoas que mais interferem na sua vida, hein? Independente de todos os problemas que existam nelas, liste 10 qualidades. Pause o exercício para você fazer com tranquilidade e profundidade. E aí só depois, vá ao próximo tópico. Quinto, avalie o seu corpo e encontre nele 10 qualidades. Independente de problemas que você considere que tenha, independente de problemas de saúde, de estética ou funcionais, encontre nele 10 qualidades. Faça com profundidade, liste essas 10 qualidades e só depois disso vá ao próximo tópico. 6. Avalie a sua família. Encontre nela 10 qualidades, independente de todos os problemas que existam. Liste essas 10 qualidades. Pause o seu áudio para fazer com muita tranquilidade. Somente depois vá ao próximo tópico. 7. Avalie a sua vida e encontre nela 10 qualidades, independente de todos os problemas pelos quais você já passou ou esteja passando. Encontre 10 motivos incríveis que dá vontade de viver. Encontre situações que façam seu coração pulsar de alegria e gratidão. Anote calmamente. Pause o seu exercício para fazer com toda a tranquilidade e profundidade. Somente depois vá ao próximo tópico. 8. Programe o seu celular ou seu relógio de pulso para despertar 3 vezes por dia. Cada vez que ele despertar, seja o celular, seja o relógio ou outro dispositivo que você tenha, concentre-se em dedicar 1 minuto para agradecer pessoas as quais foram muito importantes na sua vida. Sejam pessoas do presente, sejam pessoas do passado. Tocou o celular ou o despertador, você para por 1 minuto e se dedica a expressar um sentimento de gratidão por uma ou mais pessoas naquele momento. 1 minuto, 2 minutos já é suficiente. Mas pare tudo que você estiver fazendo.
Feche os olhos e mergulhe em expressar gratidão, lembrar de pessoas às quais você se sente grato, se sente grata por terem passado na sua vida e terem te ajudado tanto. Nono, faça uma oração sempre antes de sair de casa. É provável que você diga: eu faço oração todos os dias, mas é uma oração de gratidão. Todos os dias antes de sair de casa, faça uma oração de gratidão e agradeça a tudo e todos que você sentir vontade. Seja sincero na sua oração de gratidão. Não estamos dizendo que você tem que agradecer isso ou aquilo, mas que você pode e deve encontrar situações na sua vida que você sinta muita gratidão. Então não saia de casa sem fazer um pequeno exercício de fazer uma oração de 5 minutos, no máximo, de gratidão, todos os dias. Próximo item. Faça uma lista e escreva nessa lista as suas 3 principais metas. Esta é a parte da organização. O que você realmente quer? Quais são realmente os seus objetivos? Agora, dedique alguns minutos para escrever. O que eu quero é... 1. O que eu quero é... 2. O que eu quero é... 3. Quando você definir, bem definido, o que você realmente quer, deixe essas metas bem claras, bem definidas. Quanto mais bem definidas na sua mente, quanto mais clareza mental acerca daquilo que você sonha, mais você atrairá essas situações para magnetizar, para manifestar fisicamente na sua vida os seus sonhos. Mas, entretanto, é importante você entender que não basta escrever só hoje a sua meta, pois escreva nesse mesmo papel as 3 metas. E escreva como se você já tivesse conquistado. Por exemplo, a sua meta é um carro novo, escreva isso.

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1: Nove horas e 34 minutos. Na

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1: Olá, meus amigos, bem-vindos a mais um A Música Espírita Está no Ar, um programa que leva música e reflexão acerca do Espiritismo até você. E hoje o tema é Reunião Mediúnica. E se não há ressurreição de mortos, também o Cristo não ressuscitou. Paulo, em primeira carta aos Coríntios 15:13. Teólogos eminentes, tentando harmonizar interesses temporais e espirituais, obscureceram o problema da morte, importando sombrias perspectivas à simples solução que lhe é própria. Muitos deles situaram as almas em determinadas zonas de punição ou de expurgo, como se fossem absolutos senhores dos elementos indispensáveis à análise definitiva. Declararam outros que, no instante da grande transição, submerge-se o homem num sono indefinível até o dia derradeiro consagrado ao juízo final. Hoje, no entanto, reconhece a inteligência humana que a lógica evoluiu com todas as possibilidades de observação e raciocínio. Ressurreição é vida infinita, vida é trabalho, júbilo e criação na eternidade. Como qualificar a pretensão daqueles que designam vizinhos e conhecidos para o inferno ilimitado no tempo? Como acreditar permaneçam adormecidos milhões de criaturas aguardando o minuto decisivo de julgamento, quando o próprio Jesus se afirma em atividade incessante? Os argumentos teológicos são respeitáveis, no entanto, não devemos desprezar a simplicidade da lógica humana. Comentando o assunto portas adentro do esforço cristão, somos compelidos a reconhecer que os negadores do processo evolutivo do homem espiritual, depois do sepulcro, definem-se contra o próprio Evangelho. O Mestre dos Mestres ressuscitou em trabalho edificante. Quem, desse modo, atravessará o portal da morte para cair em ociosidade incompreensível? Somos almas em função de aperfeiçoamento e, além do túmulo, encontramos a continuação do esforço e da vida. Emmanuel, por Chico Xavier, Caminho, Verdade e Vida.

0: Carlos, homenagem a este pequeno grande homem.
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0: O homem bom.
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0: Ah, essas canções e muitas outras estão disponíveis no meu canal no YouTube. 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Vai lá, se inscreve no canal, isso me ajuda.

aglomeravam na praça extensa quando os discípulos humildes do Nazareno anunciaram a boa nova, atendendo a cada grupo da multidão em seu idioma particular. Uma onda de surpresa e de alegria invadiu o espírito geral.

prova-se e esclarece que se trata da luz prometida pelos céus à escuridão da carne. Desde este dia, as claridades do Pentecostes jorraram sobre o mundo incessantemente. Até aí, os discípulos eram frágeis e indecisos, mas, dessa hora em diante, quebraram as influências do meio, curaram os doentes, levantaram o espírito dos infortunados, falaram aos reis da terra em nome do Senhor. O poder de Jesus se lhes comunicara às energias reduzidas, estabelecera-se a era da mediunidade, alicerce de todas as realizações do cristianismo através dos séculos. Contra o seu influxo, trabalham até hoje os prejuízos morais que avassalam os caminhos do homem, mas é sobre a mediunidade, gloriosa luz dos céus oferecida às criaturas no Pentecostes, que se edificam as construções espirituais de todas as comunidades sinceras da doutrina do Cristo, e é ainda ela que, dilatada dos apóstolos ao círculo dos homens, ressurge no Espiritismo cristão como a alma imortal do cristianismo redivivo. Emmanuel, por Chico Xavier, Caminho, Verdade e Vida.

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Prezados amigos, iniciando mais um momento com música aqui. Estamos juntos, sempre estaremos juntos, sempre. Em que o Pai nos concede a oportunidade da nossa existência na Terra, né? Olha só, eu hoje estou em Sacramento, porque vamos ter nesse final de semana, aqui dias 18, 19 e 20, o encontro de evangelizadores que é feito sempre em janeiro, nas férias, na verdade, né? Janeiro e julho. E estamos aqui preparando o coral para logo amanhã, na verdade, iniciar o encontro na terra do nosso querido Eurípides, mensageiro do Cristo. A proposta da evangelização de espíritos, ela é muito ampla, mas acima de tudo ela pede que aquele que se identifique com ela possa ter conhecimento. A primeira coisa que a proposta pede é conhecimento. Uma base de conhecimento das questões da imortalidade, não tão somente, mas também do que o espírito guarda de suas potencialidades, do que ele guarda de suas memórias, do que converge a sua encarnação até na Terra, ali numa convergência de várias frentes que o envolvem, esse convergir de situações que nós, aqui a proposta chama de programação reencarnatória, tudo vai levando ele a passar por essas situações que, às vezes, como encarnado, vai levando ele a passar por essas situações que, às vezes,

de religiosidade, mas é um ser. Ele tem que se colocar como um ser divino, filho do Pai Celeste, do Pai Eterno, que atende uma programação da lei divina, da lei de progresso. Muito bem, posto isto, essa proposta de Eurípides Barçanufo, ela inclui, ela traz, para ajudar o espírito a compreender, melhor dizendo, a sua programação, vários recursos. Dentre eles, a arte. Tem a natureza, tem a palavra bendita ou a palavra não bendita, né? Carregada de conteúdos dispensáveis para o progresso. E ou conteúdos que o faz avançar. Então, essa proposta tem também a arte como recurso de evolução. E aqui, o teatro, a dança, a literatura, a poesia, não a arquitetura, mas várias frentes da arte aqui é plantada. A música, como nós falamos há pouco, tem uma finalidade grandiosa de instruir, de esclarecer o espírito, de facilitar a sua essência divina a conhecer o desejo do Pai Celeste. A arte, ela facilita o espírito a conhecer qual o desejo divino para conosco, do nosso Pai para conosco, se não é o de nos harmonizarmos com as leis divinas, de irmos ao encontro do Cristo, de estarmos com Ele, irmos com Ele, visitarmos Jesus com frequência em nossos pensamentos, em nossos sentimentos, em nossas preces, enfim. E aí, eu vou tomar a liberdade aqui de ler uma das letras das músicas que temos aqui. Essas letras, elas são psicografadas, que vêm pela mediunidade da nossa irmã Alzira. E vocês vão ver que letra é esta. A letra do Moacir na Terra, quando eu escrevo uma letra, eu escrevo uma letra com base, às vezes até um pouco que a arte permite, mas uma fantasia, né? Uma imaginação, a parte lúdica. Ali tem a verdade, ali tem o desejo de libertação. Mas as letras que vêm do mundo espiritual não têm fantasia. Elas vão direto ao assunto, como nós falamos, né? Normalmente. Então, elas são diretas, e que é para o espírito não perder tempo. Tempo de conhecimento, ele é importante. Então, vamos ver aqui então para vocês. Essa letra, ela veio em 2003, e nós colocamos a melodia nela também nessa época. E o nome da música é Crer. Crer no infinito. Sentir o valor da vida. Mesclar sentimentos. Colorir ilusões. Viver em busca da esperança, construindo um novo pensamento. Alimentar-se de coragem, lutar para progredir. Entre raças vivi. Costumes e cultura ganhei. Na verdade, aguardei. Também ganhei, também serve, né? Sentimentos se mesclaram. Esperanças se renovaram. Aprender a amar foi a lição. Hoje é preciso fazer. Atrair para si novas energias, ser construtor desse ato. Sou espírito que caminha entre sombras e luzes, aprendendo a discernir, avançando para construir, libertar, romper com a ignorância, abraçar com novas oportunidades, novo corpo, nova construção. É preciso valorizar tudo isso. Tudo isso pede um novo comportamento. Entre raças vivi, aí ele vai reformar.

reforçar aqui o refrão. Vou seguir. Novos atos, novos gestos, novas atitudes, novos sentimentos. Crescer para compreender o valor da reencarnação. Amar a pátria sem a ela se prender. Viver sem mágoa, construindo sempre com liberdade. O espírito pensa, sente. Temos casa, moradas, várias moradas na casa do Pai, né? Todos somos irmãos. Esse é o pensamento do futuro. Olha, gente, que coisa incrível. Agora nós vamos destrinchar um pouco a letra. Se não der para terminarmos nesse programa, nessa edição, a gente conclui no outro. Mas olha só. Tem uma palavrinha aqui que me chamou a atenção quando eu li. Então, por que eu estou trazendo essa música? Porque o coral voltou a ensaiá-la. Vamos apresentá-la agora no nosso último encontro. No nosso próximo encontro. Isso é já amanhã, sexta-feira. E aqui, ele vai... Tem uma frase aqui que merece atenção. Quando ele fala assim, ó, mesclar sentimentos, colorir ilusões. Palavrinha danada, né? Colorir ilusões? Deixar ilusão colorida? Será nesse sentido? Vamos chegar lá. Vamos lá então, pega do começo. Olha, crer no infinito. Sentir o valor da vida. Então, o crer no infinito, olha que grandeza é isto. Olha como isso é grandioso. Crer no divino, no que excede. No que transcende, né? Ou no que transcende, aliás. Então, olha como crer no infinito é grandioso, gente. Porque muitas vezes nós caímos porque nós não cremos. O nosso horizonte é apequenado ou limitado. E quando o meu horizonte é pequeno, na verdade eu vivo em acordo com o meu horizonte. Eu vivo em acordo com o que eu vejo. Aquele que vê mais longe... Esse mais longe dá característica diferente à vida desse ser. Quando eu enxergo pouco, eu vivo pouco. Quando eu enxergo grande, eu vivo grande. Né? É o pequeno e o grande. Se eu enxergo o pequeno, eu enxergo o pequeno. Se eu enxergo o grande, eu vivo grande. Porque isso está na base do conhecimento. A nossa vida está sempre na base do conhecimento. Por isso que às vezes o irmão nosso, ele se equivoca, ele erra, ele prejudica, ele magoa, ele fere, ele lesa a pátria, ele lesa a nação, ele lesa o irmão. Mas por quê? Porque a visão dele é curta. Porque se ele de fato visse longe, e longe, gente, não é ver que ele veja longe nos seus bens materiais, que vão crescer. Isso não é longe. Isso não é longe porque isso dura 80 anos para uns, que é a nossa vida na Terra, 70, 90, hoje a vida é um pouco melhor, 100 anos. Mas com 100 anos você não está aproveitando nada daquilo que você deixou em abundância. Com 80 anos, possivelmente, você já não esteja aproveitando, a não ser um bom plano de saúde, uma alimentação saudável, mas nada mais dos prazeres que você tinha aos 40 anos, aos 50 até, aos 60 foram diminuindo, 70 pronto, 80 acabaram todos eles, 90 então zerou praticamente. Claro que nós não podemos dar uma uniformidade a isso. Então, o crer no infinito é de fato estar presente no todo, pelo acreditar em, né, naquilo, pelo acreditar em Deus, que é o nosso Pai Criador, enfim, em tudo. Aí, ele vai dizer assim, sentir o valor da vida, essa vida que tem valor maior para todos nós, né, gente? Sentir o valor da vida, mesclar sentimentos. Então, não deixar só que o sentimento do ontem, escuro, domine, predomine. E agora, quer dizer, mescle com conhecimento do novo. E agora vai entrar a palavra
que é complicadinha, colorir ilusões. Então, se eu mesclo os meus sentimentos, estou colocando sentimentos que é fruto de conquistas, de elevação, então estou deixando emoções ou sentimentos doentios, estou agora buscando, estou mesclando, estou movimentando também a minha ilusão. Eu dou movimento a ela. Posso até usar aqui colorir ilusões, se for o caso, mas eu estou então dando movimento para que essa ilusão não seja aquilo ou aquela, aquele embaraço da minha existência infinita. Né? Porque às vezes nós nos sentimos embaraçados. E os sentimentos ou as emoções doentias, fruto às vezes da ilusão, nos embaraçam, nos impedem, peiam os nossos pés. O peiar, a gente usava isso muito na roça, no campo, né? Você vai ordenhar ali o animalzinho, a gente peia, cerceia seus passos. A ilusão, meus amigos e amigas, tem força de cercear a nossa vontade, né? Olha, nós vamos continuar a análise dessa música lá na frente, mas nós não vamos terminar aqui com a ilusão vencendo, não. A gente vai terminar falando dos novos sentimentos, novas atitudes, novos gestos, novos atos, que é um trecho da música que fala lá na frente, né? Vai dizer que viveu entre raças, costumes, culturas, ganhei, enfim. Tudo que nos leva a sermos diferentes do que somos hoje. E essa proposta do nosso querido irmão Eurípides, ela nos atinge nesse instante, nesse processo. Queridos amigos, finalizando mais um momento com música, vamos voltar depois nesse tema da música Crer, aqui da proposta de Evangelização de Espíritos. Forte abraço para vocês, que Deus abençoe a todos. Até breve contato.

0: 10:16.
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0: 10:17.
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0: 10h29.
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0: Boa noite a todos.
1: Boa noite.
0: Hoje, 5 de novembro de 2019, nós estamos reunidos para estudarmos a obra O Livro dos Médiuns. E hoje nós vamos iniciar o capítulo que retrata os sistemas. Vamos fazer a nossa prece de inicial? Divino amigo Jesus, amor de nossa vida, conhece a nossa alma, a nossa intenção e a alegria que nos invade no trabalho que o Senhor nos confiou. Nos reunimos nesse momento em teu nome, logo sabemos da tua presença. A vontade de entender mediunidade, de estudar o Livro dos Médiuns, mergulhando agora no capítulo que vai retratar os sistemas, que nos apresenta muito bem a fragilidade horizontal do ser humano, a necessidade ainda infantil de sistematizar o que é divino. Nós te agradecemos por essa oportunidade, te rogamos, amor querido, a tua inspiração, a presença dos nossos amigos espirituais, para nos conduzir, para nos inspirar. Porque todo esse trabalho que fazemos, fazemos, Senhor, em teu nome. Graça te damos e te pedimos permissão para iniciar mais um trabalho. Muito obrigada, Senhor. Quando a codificação da doutrina espírita foi tomando corpo, começaram a surgir vários sistemas, várias formas, como fazer isso, como fazer aquilo, como evocar, como conversar, como psicografar, e foram criando. O que, que o professor Allan Kardec, dentro da sua fraternidade constante e, ao mesmo tempo, muito bom senso, ele foi catalogando todos os sistemas que foram criando, inventando, colocou na obra do Livro dos Médiuns e ele vai comentar cada sistema, mostrando o absurdo do sistema. Então, esse capítulo vai retratar, tem alguns que nós vamos até dar uma risadinha, de tão absurdo que é os sistemas que foram sendo criados. Foram criados e foram aceitos, mas diz o nosso Senhor Jesus que cego, que conduz cego, cai todo mundo no buraco. E diz ainda o nosso Senhor Jesus que só lobos caem em armadilhas de lobos. Então, ele foi avaliando os sistemas, verificando, catalogou, publicou e comentou. É nesse movimento que nós vamos. Vamos lá? Item 36 do capítulo 4, intitulado Sistemas. Quando os estranhos fenômenos do Espiritismo começaram a produzir-se, ou, dizendo melhor, quando esses fenômenos voltaram a repetir-se nestes últimos tempos, por quê? Ele diz assim, quando os estranhos fenômenos do Espiritismo começaram a produzir-se, parece que ele começou naquele momento. Aí o Kardec se corrige. Ele diz assim, ou dizendo melhor, quando esses fenômenos voltaram a repetir-se nestes últimos tempos. Porque o que, que acontece? O fenômeno espírita sempre existiu. Desde quando o mundo é mundo. Basta nós estudarmos o Antigo Testamento, o Novo Testamento, basta nós estudarmos um pouquinho Sócrates e nós vamos verificar um pouquinho da cultura grega e nós vamos verificar que a mediunidade sempre existiu, só que com outros nomes. Você não vai ouvir psicografia, psicofonia, fenômenos de efeitos físicos, você não vai ver esse tipo, esses nomes, mas o fenômeno já existia. Quem foi dando nome às situações, aos fenômenos, foi Kardec. Então, como ele diz no início do Livro dos Espíritos, para uma nova doutrina, novos termos. Então, logo na introdução do Livro dos Espíritos, o professor Allan Kardec, Denis Arrivai, ele vai organizando e dando nomes, e vai explicando, vai dando nomes. Isso aqui você chama isso. Inclusive para os espíritos, todo aquele que se dedicar verdadeiramente ao estudo da doutrina espírita, ele deverá ser chamado espírita ou espiritista. Ele não disse kardecista. Em algum momento, algum irmão sem estudo começou a usar o termo para tentar diferenciar espiritismo e espiritismo. Doutrina espírita é uma só. O outro é Umbanda, Candomblé, seja lá o que for, mas espiritismo e centro espírita, Kardec na época chamava sociedade espírita. Sociedade espírita. Então, temos nomes para tudo e devemos entender. Por isso, a necessidade de estudarmos a introdução de Livro dos Espíritos, que é lá que ele vai pontuando tudinho. Então ele diz assim, ou dizendo melhor, quando esses fenômenos voltaram a repetir-se nestes últimos tempos, o primeiro sentimento que despertaram foi o da dúvida sobre a sua realidade. Será que isso é real? Será que realmente existe uma inteligência respondendo através das mesas? E mais ainda, diz Kardec, sobre a causa que lhes dava origem. Qual era a causa que dava origem aos fenômenos? Quem era a causa? Os espíritos. Então, será que existem espíritos? A gente pode dizer assim, eu tenho a informação que existem espíritos. Eu tenho a informação que os espíritos influenciam minha vida. Mas no cotidiano, na prática, nós esquecemos disso. A partir do momento em que foram comprovados por testemunhos irrecusáveis e pelas experiências que todos puderam fazer, cada um passou a interpretá-los a seu modo. Então, olha só. Ele falou ainda há pouco, voltando aqui, olha. Ele disse, o primeiro sentimento que despertaram foi o da dúvida sobre a sua realidade. Será que realmente existe? Será que realmente existe fenômeno mediúnico? O segundo era a origem do fenômeno. A origem era quem? Dos espíritos. Então, será que realmente existe espíritos? Foram os primeiros pontos. Aí ele continuou. A partir do momento em que foram comprovados por testemunhos irrecusáveis, não tem como. Cada um de nós temos que ver qual foi o momento, ou se não tivemos, que pena. Eu espero que tenha. Aquele momento que você diz assim, não dá mais para negar. Eu digo que eu tive dois momentos muito importantes que eu disse assim, olha, a partir desse momento não tem mais como eu negar a existência e a sobrevivência da alma. E que o melhor foram com pessoas que não eram espíritas, que nunca tinham estudado André Luiz. Então, é aquele momento que você tem que você diz assim, não, realmente existe. Então, a pessoa que ainda está em dúvida, que ainda não teve esse momento, faço votos que tenha, o mais rápido possível. O mais rápido possível. Sábado eu conversando com meu sobrinho Vinícius, a gente, reunião dos sobrinhos, estava tudo com saudade, né? Aí sentaram e começamos a conversar. Aí chegou o momento, conversar sobre espíritos, né? Aí o Vinícius olhou, tia, eu vou lhe contar uma coisa. Eu estou vendo espírito. Eu digo, me conte. Aí ele foi me contar. Ele arrepiava todo dia, né? Ele está vendo mesmo. Em casos assim, isolados. Ele disse, aí tia, o que, que eu faço? Eu digo, pois é, a pergunta é, por que será que você está vendo? E eu conheço bem a história desse moleque. Então, e a gente foi conversando. E a gente percebe, a coisa vai tomar uma proporção maior. Mas eu achei legal a reunião. Sabe, aquela a confiança. O outro, eu só tenho um sobrinho legal. O outro, o meu sobrinho Maíta, ele faz desdobramento. Ele está fazendo desdobramento. Ele dorme e sai do corpo e fica desesperado. E todo mundo, aquele dia foi o dia da reunião mediúnica lá em casa, sábado. Aí ele me contando, tia, e assim, assim, assim, e a senhora já me falou para mim voltar e orar, para eu não ir, porque eu não tenho capacidade. Eu digo, exatamente, minha filha. Aí quando foi hoje de manhã, ele disse, tia, aconteceu de novo. Eu disse, o que, que você fez? Eu pensei assim, a titia está dormindo nesse momento. Ele desdobrando, saindo do corpo, ele disse, a titia está dormindo nesse momento. Então eu vou pensar nela, titia, me ajuda. Eu disse, aí o que, que aconteceu? Eu acordei. Então já sabe, né? E ele já disse, eu preciso ir para a fundação, tia. Ele não tem como fugir. Não é à toa que são sobrinhos da tia que a gente está ali conversando. Eu não sei qual é a missão desse povo. Nós daqui a pouco estamos indo, eles serão os adultos. Então, aquilo que diz Kardec, chegou o momento. A partir do momento em que foram comprovados por testemunhos irrecusáveis e pelas experiências que todos puderam fazer, cada um passou a interpretá-lo agora a seu modo. De acordo com as suas ideias pessoais. Lembra que aqui ainda não tinha livro dos médiuns, já tinha o livro dos espíritos, já tinha o que é o espiritismo. Mas o povo da vaidade, do orgulho, tem uma grande dificuldade para curvar-se e dizer, deixa eu estudar para ver o que, que esse homem diz. A gente sempre quer fazer da nossa cabeça, do nosso jeito. E na época não foi diferente. O pessoal estava ali, a faculdade mediúnica, o fenômeno acontecendo, vou fazer do meu jeito, vou criar o meu sistema. Que todos puderam fazer. Daí o aparecimento, de acordo com as suas ideias pessoais, suas crenças ou as suas prevenções. Daí o aparecimento de numerosos sistemas, que uma observação mais atenta viria a reduzir ao seu justo valor. Você acha que isso acabou? Não acabou. Hoje ainda temos centros espíritas criando sistemas absurdos. Então a primeira coisa, vamos na obra, ver o que a obra me diz, para ver se isso está de comum acordo com a doutrina espírita. Porque eu estou acreditando que é um centro espírita. Então, se eu estou denominando que é uma instituição espírita, logo eu tenho que estar pautado na doutrina dos espíritos. Entendeu? Vamos lá. Os adversários do espiritismo encarnado e desencarnado julgaram encontrar um argumento nessa divergência de opiniões. Olha, tem um grupo de espíritas, que se dizem espíritas, que estão ali atuando o fenômeno, e cada um cria um sistema. Quem não é espírita, que é adversário, arrumou, olha aí, nem eles mesmos se entendem. Nessa divergência de opiniões, dizendo que os próprios espíritas não se entendiam entre si. Era uma razão muito pobre, desde que se reflita que os primeiros passos de qualquer ciência são necessariamente incertos, até que o tempo haja permitido a reunião e a coordenação dos fatos sobre os quais se possa firmar a opinião. À medida que os fatos se completam e vão sendo mais bem observados, as ideias prematuras se apagam e a unidade se estabelece, que é uma das coisas que a gente acha muito legal. A gente viaja, vai a outros centros espíritas, mas a gente percebe a unidade da doutrina espírita. Tem umas coisinhas besta aqui, umas coisinhas besta ali, mas a gente percebe a unidade. Você vai estudar Evangelho, Evangelho, Livro dos Espíritos, você percebe uma unidade. Ah, existe só umas coisinhas, mas assim, a unidade, ela está. Esse era o propósito do professor Allan Kardec. Todos estudamos perispírito, comunicabilidade, reencarnação, pluralidade dos mundos habitados, influência dos espíritos, da própria mediunidade. Então, existe uma unidade, como o fenômeno ocorre. À medida que os fatos se completam e vão sendo mais bem observados, as ideias prematuras se apagam e a unidade se estabelece. Pelo menos com relação aos pontos fundamentais, quando não sobre os detalhes. Foi o que aconteceu com o Espiritismo, que não podia fugir à lei comum e tinha mesmo que se prestar, por sua natureza e mais do que qualquer outro assunto, à diversidade das interpretações. A diversidade das interpretações. Pode-se até dizer que, a este respeito, ele andou mais depressa do que as outras ciências mais antigas, do que a medicina, por exemplo, que ainda hoje divide os maiores sábios. Isso é a introdução, né? Ele só está fazendo a apresentação do que ele vai nos demonstrar. Vamos para o 37. Para acompanhar a marcha progressiva das ideias de maneira metódica, convém colocar na primeira linha dos sistemas os que se podem classificar como sistemas de negação, isto é, os dos adversários do Espiritismo. Já refutamos as suas objeções na introdução e na conclusão de O Livro dos Espíritos, bem como no opúsculo que intitulamos O que é o Espiritismo. Seria supérfluo voltar ao assunto aqui. Limitar-nos-emos a lembrar, em duas palavras, os motivos sobre os quais ele se apoia. Os fenômenos espíritas são de duas espécies, os de efeito físico e os de efeito inteligente. Efeito físico, movimento de objetos, som, barulho. Efeito inteligente, a psicografia, a psicofonia. Porque no efeito físico pode haver apenas uma chamada de atenção, um movimentar de cadeira. A partir do momento que passa a responder e passa a ser um efeito inteligente, entendeu? Que denota e demonstra que existe uma inteligência a responder. Não admitindo a existência dos espíritos, por não admitirem coisa alguma fora da matéria, compreende-se que os adversários neguem os efeitos inteligentes. Compreende-se. Se a pessoa acha que morreu, acabou tudo, vai acreditar em quê? Quanto aos efeitos físicos, eles os comentam do ponto de vista em que se colocam e seus argumentos podem ser resumidos nos quatro sistemas seguintes. Primeiro sistema, do charlatanismo. Isso é só daqueles que são inimigos do Espiritismo, os adversários do Espiritismo, tá? Esse sistema é dos adversários, aqueles que falam contra o Espiritismo. E ele ainda assim colocou aqui esse sistema. Sistema do charlatanismo. Entre os antagonistas do Espiritismo, muitos atribuem aqueles efeitos ao embuste, pela razão de que alguns puderam ser imitados. Pode alguém, de repente, disfarçadamente, ficar debaixo da cadeira e balançar a mesa, fazer o toque da mesa, o som? Esta suposição transformaria todos os espíritas em mistificados e todos os médios em mistificadores. Todos os espíritos são mistificados, ou seja, são enganados. E todos os médios seriam o quê? Mentirosos. Independentemente da posição, do caráter, do saber e da honradez das pessoas. Se isso merecesse resposta, diríamos que alguns fenômenos da física também são imitados pelos prestidigitadores, que são quem? Os mágicos, né? O que nada prova contra a verdadeira ciência. A ciência existe, mas tem quem imite. Entendeu? O fenômeno existe, mas tem quem imite. Além disso, há pessoas cujo caráter afasta toda suspeita de fraude e que seria dar prova de incivilidade e falta de urbanidade alguém vir dizer-lhe na face que são cúmplices do charlatanismo. Num salão muito respeitado, um senhor, que se dizia bem educado, tendo se permitido fazer uma reflexão dessa natureza, ouviu da dona da casa o seguinte, abre aspas, senhor, já que não estás satisfeito, vosso dinheiro vos será restituído à porta. Fecha aspas. E com um gesto lhe indicou o melhor que tinha a fazer. Deve-se-á concluir por isso que nunca houve abuso? Para crê-lo, seria necessário admitir-se que os homens são perfeitos. Abusa-se de tudo, mesmo das coisas mais santas. Inclusive hoje, nós temos centros espíritas que não cobram absolutamente nada, que estão fazendo trabalho, mas que estão abusando. no atendimento, nas crendices, utilizando nomes venerados, abusando da credulidade das pessoas. Abusa-se de tudo, mesmo das coisas mais santas. Por que não abusariam do Espiritismo? Porém, o mau uso que se faça de uma coisa não é motivo para que ela seja prejulgada desfavoravelmente. Então, tem gente abusando do Espiritismo? Tem. Mas isso quer dizer que o Espiritismo é ruim? Não é. E quem está usando, sim. A forma que está sendo usada, sim. Hoje a gente observa, eu tenho muita cautela em leitura, gente. Tenho muita cautela. Muita cautela. Então, o que eu leio sem medo são as obras básicas. E quando nós estamos em estudo, pode prestar atenção. Eu cito obra básica ou as subsidiárias. Porque eu sei que já passou pelo crivo dessa doutrina espírita. Tenho maior confiança no trabalho de Francisco Cândido Xavier, porque já deu provas o suficiente da qualidade mediúnica daquele homem. Então, tenhamos muito cuidado. Então, o que está tendo hoje é um abuso. É, a pessoa é espírita, acredita ser médium, psicografa uma obra e vira um modismo. E a gente vai ler, tem coisas ridículas, mas está todo mundo gostando. Por quê? Porque não tem critério. Não sabe discernir, porque não estudou a base. Então, antes de me arvorar, eu tenho que estudar Kardec, gente. Se eu sou espírita, se eu estou dentro do centro espírita, eu tenho que estudar Kardec para eu poder discernir o certo do errado, o falso do verdadeiro, o ridículo do absurdo. Então, também tem acontecido. Mas teve uma obra aí que falava assim, que quando termina a atividade, vem os espíritos e limpa a instituição. Aí a gente vai estudar em André Luiz, acho que é Obreiros, né, Augusto? A única instituição digna, terminava uma palestra, o grupo saía e o pessoal, trabalhadores do mundo espiritual, faziam acepção psíquica do ambiente, porque aquele grupo que foi assistir a palestra, cada um com as suas encrencas, deixava o psiquismo ali, a vibração, e aí eles iam ali fazer a sepsia e todo mundo ia para casa e ficava um ambiente agradável, que era inclusive um orfanato da nossa irmã Adelaide. Por quê? Ele diz, porque era a única instituição que verdadeiramente havia fraternidade entre os trabalhadores. Então, você acha que numa instituição ou num ambiente, seja lá qual for, em que o nosso pensamento ainda é primitivo, você acha que os espíritos vão estar limpando? Limpando por quê? Vai enxugar gelo. Ele limpa e suja, ele limpa e suja, ele limpa e suja, ele limpa. Tu acha? Não vai. Mas a gente vê a obra dizendo que vem aqui, faz uma limpeza, faz não sei o quê. Aonde está escrito isso? A única limpeza que se pode se fazer é quando nós nos tornarmos pessoas melhores. Que aí a gente muda o nosso psiquismo e automaticamente a psicosfera se torna melhor. Mas a gente vai lendo e a gente acha legal, porque não estudou. Fluidos, no livro A Gênese, de Allan Kardec. Vai lá ler, tem um capítulo só falando sobre os fluidos. Lá na Gênese. Ele diz, inclusive, quando você idealiza matar uma pessoa, você se vê matando, o assassinato já aconteceu. Porque o pensamento plasma. Continua ele. Para julgar de boa fé com que as pessoas atuem desse modo, chegasse à convicção, deve-se atentar nas razões que determinaram o seu procedimento. Onde não há especulação, o charlatanismo nada tem a fazer. Tem charlatanismo dentro do centro espírita? Tem. Vamos para o sistema da loucura? Só coisa light, né? O primeiro sistema foi qual? Charlatanismo. Agora vamos ver o sistema da loucura. ainda tem isso. Raul Teixeira conta que ele foi participar de um trabalho mediúnico, ou não sei se ele foi participar, ou só o grupo mediúnico, acho que o grupo mediúnico contou para ele, foi isso. Em que acabou a reunião mediúnica com a polícia na porta. Porque o médium, na verdade, não era médium, era esquizofrênico. Surtou e por pouco não matou o dirigente. E a gente, é bom falar que tudo é mediunidade. Às vezes é esquizofrenia mesmo. Sistema da loucura. Alguns, por condescendência, concordam em pôr de lado a suspeita de embuste, mas sustentam que os que não iludem são iludidos. O que equivale a chamá-lo de imbecis. Isso, o sistema de loucura. Lembra que são pessoas falando do espiritismo. Aí Kardec pegou primeiro. Qual o primeiro grupo que eu vou pegar? O grupo que é inimigo do espiritismo. Qual é o sistema que eles têm a nos falar sobre o espiritismo? Então, ele está primeiro pegando, não é os espíritas. Ele está primeiro pegando os antagonistas, aqueles que são contra o espiritismo. Qual é o sistema? Como é que eles explicam o fenômeno mediúnico? Então, primeiro ele disse que o quê? Tudo é charlatanismo. Kardec foi, colocou e explicou que haverá, sim, espiritismo, espíritas, charlatãs. Mas isso não quer dizer que o espiritismo seja charlatão. Aí agora ele vem no da loucura. Concordo em pôr de lado a suspeita do embuste, mas sustento que os que não iludem são iludidos. O que equivale a chamá-lo de imbecis? Quando os incrédulos falam sem rodeios, declaram, pura e simplesmente, que os que creem são loucos, atribuindo-se desse modo, sem qualquer cerimônia, o privilégio de bom senso. Então, o inimigo do espiritismo, ele tem um sistema aqui. Aquela pessoa que acredita na existência da alma, a comunicabilidade, a pessoa é um louco. Surtou, pirou o cabeção. É doido. É um imbecil. Até hoje não tem gente? Não tem gente assim, né? Mas qual é a sua religião? Você é só espírita, pessoa. Acredita nessas coisas? Eu não passo mais por isso, não. Eu já passei lá atrás. Hoje em dia eu não passo mais por isso, não. Pessoas têm um respeito, né? Esse é o grande argumento dos que não encontram nenhuma razão plausível a apresentar. Qual é o argumento deles? Tá doido. Afinal, semelhante maneira de atacar se tornou ridícula. Tal a sua banalidade. E não merece que se perca tempo em refutá-la. Isso é cadeca. Eu não vou nem responder. Que isso que eu acho interessante? Às vezes a gente acha que ser bom é ser leso. E a gente observa aqui Kardec sendo bem direto e objetivo. Parece que é falta de caridade, não é bom senso mesmo. É isso, pronto. É ridículo, não vou nem comentar isso.
2: Ser assertivo.
0: Né? É, assertivo, exatamente, direto. Oh, irmãozinho, queridinho do meu coração, verifique mais se você não está, por um acaso, equivocado. Não, meu irmão.
3: Está aqui meu atestado de sanidade mental.
0: Está aqui meu atestado de sanidade mental. Não. Ele disse, eu não vou nem perder tempo. Os próprios espíritas pouco se importam com isso. Tomam corajosamente seu partido e se consolam, lembrando-se de que têm por companheiro de infortúnio muitas pessoas de mérito incontestável, inclusive o próprio Allan Kardec, que de doido não tinha nada. E hoje em dia a gente percebe que a ciência já deu um avanço muito grande. Eu estava vendo um seminário de médicos e achei muito legal ele abordar que hoje, dentro da própria medicina da psiquiatria, eles já colocam a patologia como também influência de espírito, sim. Entendeste? Então, hoje não está, mas assim... Mas muitos realmente foram para o choque. Nós acompanhamos o caso de uma senhora, que ela olhava para a faca e queria também matar. Ela chorava, chorava, chorava. Ela olhava para o filho e queria matar todo mundo. Ela olhava para a faca, situação difícil. Fizemos o acompanhamento, tratamento, graças a Deus, ela está bem melhor, tá? Passou, faz anos já, passou. Mas ela está, nesse caso, ela estava realmente sob um processo de quase de subjugação. Mas vamos lá. Realmente, é preciso convir em que essa loucura, se loucura existe, apresenta uma característica muito singular. a de atingir de preferência as classes instruídas, porque naquela época, quando o espiritismo foi tomando corpo, chamou mais atenção da classe instruída. Então eram cientistas, físicos. Você vê, só para você ter uma ideia, nós tínhamos Camille Flammarion, que inclusive era médium. Galileu Galilei psicografou por Camille Flammarion. Que a gente não estuda ele na escola, porque na época ele assumiu que era espírita. E aí foi rotulado de louco pela academia. Aí ele diz assim, Kardec, que Kardec também, de vez em quando, ele era sarcástico mesmo, sabe? Ele, isso é interessante, né? E nessa doutrina normal, porque ele está fazendo isso, né? Se loucura existisse, apresenta uma característica muito singular. A de atingir de preferência as classes instruídas, em cujo seio se encontra, até o presente, a imensa maioria dos adeptos do espiritismo. Se nesse número, se, é tipo assim, se ser espírita é ser louco, então há uma particularidade, os loucos estão só no meio instruído. Se nesse número se manifestam algumas excentricidades, elas nada provam contra a doutrina. Do mesmo modo que os loucos religiosos nada prova contra a religião, nem os melomaníacos contra a música, ou os loucos matemáticos contra a matemática. Todas as ideias sempre tiveram fanáticos exagerados, e até hoje tem, e é preciso que se seja dotado de juízo muito obtuso para confundir o exagero de uma coisa com a própria coisa. Para mais amplas explicações a este respeito, recomendamos ao leitor o nosso livro, O que é o Espiritismo, e o Livro dos Espíritos, a introdução, parágrafo 15. Muito estudo para fazer. Então, vamos finalizar aqui, gente. Na próxima semana, nós vamos estudar o item 40, Sistema da Alucinação. Alguma pergunta? Ficou claro, gente? Ficou? Estamos entendendo aí os sistemas? Beijo no coração, até o nosso próximo estudo de Livro dos Médiuns.

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0: Boa noite a todos.
1: Boa noite.
0: Hoje, 31 de julho de 2020, é com muita alegria que mais uma vez estamos reunidos para estudarmos a obra 50 anos depois. Sempre lembrando que devido à pandemia estamos em um grupo menor para darmos continuidade às gravações e podermos dar continuidade ao estudo acompanhando em casa através do canal do YouTube. Então, a nossa querida irmã Aramita irá fazer a recapitulação do nosso último estudo e eu vou pedir para a nossa irmã Kelly fazer a nossa prece de abertura.
2: Estamos no ano de 132 d.C. e o pai de Alba Lucínia, Fábio Cornélios, e a sua mãe, Júlia Espinta, estão oferecendo uma festa para o casal que retornou há pouco para Roma, para dar as boas-vindas e os inserir na sociedade. Nessa festa foi convidado o prefeito, que é o Lólio Úrbico, e o imperador da época, que é o Adriano. E a mulher do Lólio Úrbico, a Cláudia Sabina, também foi. E nessa festa está acontecendo o passeio nos jardins, que são grandes, onde a Cláudia Sabina se declarou para o Elvídio Lúcius, que deu um fora nela, e estamos na cena em que o Lólio Úrbico está passeando no jardim com a Alba Lucínia, com fins também,
3: Muito bem.
0: E vamos envolver a nossa irmã Kelly para fazer a nossa prece de abertura.
4: Senhor Jesus, agradecemos a oportunidade que aqui nos é dada e que o Senhor possa inspirar aqui a nossa fala comunicadora para o melhor entendimento desta obra. Agradecemos que assim seja.
0: Então vamos lá, já pedindo a inspiração do mais alto, vamos mergulhar no ano de 132 da era cristã e vamos adentrar nessa festa esplendorosa, né? Uma festa de muitos gastos, lembrando que foi construído até um lago artificial. Imagina, um lago artificial com barcos. E o pai da Alba Lucínia não tem esse dinheiro para fazer essa festa toda, não. Então deve ter se endividado bastante. Então vamos continuar nesse passeio. O Elvídio já colocou a Cláudia Sabina num lugar explicando muito bem da fidelidade dele à sua esposa. Agora vamos ver aqui a Alba Lucínia conversando com Lólio Úrbico. Quem vai fazer a voz do Lólio é nosso querido amigo Reinaldo. E quem vai fazer a voz do Elvídio é o nosso querido irmão Augusto. Alba Lucínia vai estar a nossa Carla. E se for necessário a Cláudia Sabina falar, a nossa irmã Mita. Que Jesus nos conduza. Vamos lá, gente? Em dado instante, muito pálido, exclamou em atitude quase súplice. Isso aqui é o prefeito Lólio Úrbico em conversa com Alba Lucínia.
5: Senhora, eu vos vi pela primeira vez há mais de 4 lustros. Celebravam-se os vossos esponsais com um homem digno e eu lamentei, sinceramente, não haver chegado mais cedo para disputar-vos. Acredito que vosso coração se alarme com estas minhas revelações inoportunas. Mas que fazer se o homem apaixonado é sempre a mesma criança de todos os tempos, que não mede situações nem circunstâncias para ser sincero? Perdoai-me se vos ofendo a suscetibilidade superior e generosa, mas tenho necessidade inelutável de vos afirmar de viva voz o meu amor.
0: O livro 50 anos depois, esse mesmo grupo, nós já sabemos que vai ser reencontrado no livro Renúncia. O Lólio Úrbico vai ser lá em Renúncia o
6: Antério de Oviedo.
0: Muito bem, meninas. Que vem exatamente como um primo. Alba Lucínia, então, no livro Renúncia, ela vem como Madalena Villamil. E o prefeito Lólio vai vir como primo dela, cresceram juntos e essa paixão ainda continua. Por que que eu estou falando isso? Nós estamos falando de 14, 15 séculos depois e a paixão ainda está lá. Então, quando ele diz aqui, olha, eu vos vi pela primeira vez há mais de 4 lustros, 20 anos. Celebravam-se os vossos esponsais com um homem digno e eu lamentei, sinceramente, não haver chegado mais cedo para disputar-vos. Acredito que vosso coração se alarme com estas minhas revelações inoportunas. Mas que fazer se o homem apaixonado é sempre a mesma criança de todos os tempos? O que ele está falando é coerente. Porque o que ele sente por ela é uma paixão, é um desejo e não um amor. Eu acho que no dia que nós conseguirmos compreender que o amor é suave, o amor ele nos traz paz, o amor ele nos traz uma quietude, o amor ele nos traz um bem-estar. Se eu começo naquela inquietação, pensar na pessoa 24 horas, ficar infeliz se a pessoa não me ligar, isso não é amor, isso é um processo obsessivo já. Isso é um processo de paixão que me escraviza. Então, se eu não consigo ficar sem aquela pessoa, se eu fico pensando, se eu fico querendo ligar, se eu fico desesperado se a pessoa não me liga, isso não é amor. É paixão. Isso é um sentimento que está me escravizando. O amor jamais estará vinculado à escravidão. E o outro ponto que nós temos que entender é que o amor, ele tem uma preocupação enorme com o outro. Uma preocupação, ele quer o bem-estar do outro. E não necessariamente que o outro esteja para me servir. Mas eu quero que o outro esteja bem com quem for. E eu não venho absolutamente perder a minha paz. Se eu perdi a paz, porque, gente, o amor é de origem divina. Se o amor é de origem divina, em hipótese alguma ele pode me fazer o mal. Então, se eu estou sentindo algo que está tirando a minha paz, não é amor, é paixão. Alba Lucínia escutava-o penosamente impressionada com aquelas declarações sinceras e decisivas. Desejou responder-lhe com a austeridade dos seus elevados princípios de esposa e mãe, mas a amarga comoção parecia paralisar-lhe as cordas vocais naquelas difíceis circunstâncias. É, a gente vê a diferença, porque no livro, nós vamos estar sempre migrando de um livro para o outro, né? Mas no livro Há 2000 Anos, que também está no nosso canal, está sendo estudado, nós vamos ver uma situação bem parecida de Pilatos com Lívia. Só que a nossa Lívia, ela teve uma atitude, um movimento de responder e de colocar o Pilatos na posição que deveria. Ela foi muito firme nas colocações dela. Mas ela não contou em absoluto para o público. E a gente vai ver a mesma cena aqui. Tudo que está acontecendo aqui, a Alba Lucínia, ela não vai contar para o esposo Elvide. Retomando a palavra, ela não conseguiu falar nada, retomando a palavra e tornando-se mais veemente, Lólio Úbico prosseguia.
5: Desperdicei a mocidade com os mais dolorosos pesares íntimos. Minha alma procurou em vão, por toda a parte, alguém que se parecesse convosco. Resvalei por aventuras escabrosas nas minhas tristes empresas militares, ansioso de encontrar o coração que adivinha em vosso peito. Minha existência, apesar de fortunosa, está saturada de amarguras infinitas. Será que me não concedereis o lenitivo de uma esperança? Terei de morrer assim, estranho e compreendido? Displicentemente dei meu nome e posição social a uma bela mulher que não me pode satisfazer as expressões elevadas do espírito. Dentro do lar, somos dois desconhecidos. Entretanto, senhora, nunca pude esquecer o vosso perfil de Madonna, esse olhar divino e calmo, no qual leio agora as páginas de luz da vossa virtude soberana. No meu ambiente social, tenho tudo o que a um homem é lícito desejar: fortuna, privilégios políticos, fama e nome. degraus que escalei facilmente entre as classes mais nobres. O coração, porém, vive em desalento irremediável, aspirando a uma felicidade inatingível. Quanto vos conservastes na província, possível me foi contemporizar com os próprios amargores, mas depois que vos revi, experimento na alma o desencadeado Vesúvio de chamas. Tenho as noites povoadas de inquietações e amarguras, quais as de um náufrago que vê além a ilha da sua aventura, distante e inatingível. Dizei que vosso coração há de acolher-me às súplicas, que me vereis com simpatia ao vosso lado, se não puderdes retribuir esta paixão? Enganai-me, ao menos, com a vossa amizade honrosa e enobrecedora, é conhecendo em mim algum de vossos servos.
0: Então você imagina, ele é casado e ela é casada, ok? Ok. Ele quer realizar o sonho dele, à custa do sofrimento dos outros. Abandona teu esposo, vamos viver, deixa teus filhos e pronto. Como é que você pode construir felicidade pautado nisso? Não tem. Ele quer ser atendido só. É aquilo que a gente sempre estuda. A gente perde as encarnações por essas tolices aqui.
6: Eu acho mais porque ele é leviano e para ele não importa o sentimento,
0: sim,
6: né?
0: Sim, de ninguém.
6: Como ele não sente nada pela Cláudia, ele acha que tudo é uma brincadeira.
0: Porque aqui o ponto primordial é uma palavrinha chamada egoísmo. Eu quero ser atendido. E os outros? Os outros. E é tão impressionante que ele é convidado, 14 séculos depois, a vir como um irmão adotivo. É um primo que vai ser criado como irmão. Porque o que acontece? É a misericórdia divina dando uma oportunidade para ele para transformar todo esse Vesúvio aí dele em um verdadeiro amor. Que mesmo Madalena Villamil, passando por todas as necessidades, ele ainda assim queria ser atendido em seus desejos. E um outro movimento que a gente para pensar, ele diz assim, que ele a conheceu num casamento, não foi? No casamento dela. E ali, quando ele olhou, ele disse, puxa vida. Então a pergunta é, será que foi o primeiro encontro desses dois?
3: Não.
0: Né? Por que esse movimento, essa coisa toda? Agora, o movimento é... Gente, eu digo que a vida, ela é simples, simples, simples. É realmente... É fácil de... É cartesiana. Presta atenção, ele a encontrou no dia do casamento realizando, ela morta de feliz. Isso quer dizer o quê?
3: Não era nada com ele.
0: Não era nada pra ti. Onde que estão as nossas mazelas morais e as nossas quedas morais? É a gente, nós tentarmos ir contra a correnteza. Tentar mudar tudo. Então, depois desse derramamento de mentiras... A nobre senhora tornara-se pálida, pálida, pálida. O coração lhe pulsava alarmado, em ritmo violento. E aí vem agora a fala da nossa Alba Lucinda.
7: Senhor prefeito, conseguiu babucear quase desfalecente. Lamento bastante haver inspirado sentimentos dessa natureza e não posso honrar-me com a vossa homenagem afetiva, porquanto vossas palavras evidenciam a violência de uma paixão insensata e desastrosa. Meus deveres sagrados de esposa e mãe impedem-me de considerar quanto acabais de dizer. Mantenho o sincero propósito de vos considerar o cavalheiro ilustre e digno, amigo dedicado e honesto de meu pai e de meu marido, a cujo destino, por afeição natural, estou ligada para sempre.
0: Até 15 séculos depois.
2: Falou uma verdade.
0: Falou,
2: né?
0: Uma verdade mesmo. E eu vou dizer uma coisa para vocês. Aqui, lembra, uma coisa é você receber uma declaração de um Zé Ninguém. A outra coisa é você receber a declaração de alguém super importante dentro da sociedade que ela está inserida. Então, aqui ele é o governador. E ele chegou acompanhado do imperador. E o imperador era tido como um deus. E é tipo assim, eu vou ter que saber sair sem ofender e sem maltratar. E lembra que o esposo dela vai ser funcionário do imperador. Eles estavam na província, né? Lólio Urbico, habituado às transigências femininas da corte, né? O ato de ceder, todas as mulheres ali cediam a ele.
7: em face da sua posição e méritos, empalideceu de súbito, porque além da posição que ocupava, a cantada que ele deu e levou-o fora, empalideceu de súbito ao ouvir a recusa nobre e digna. Ou seja, para um menino, falando de nível emocional, receber um não, aquilo passa a ter um valor dobrado. Ao ouvir a recusa nobre e digna, avaliou no relance o quilate espiritual da criatura ardentemente cobiçada há tanto tempo. Está vendo? Cobiçada. Porque o Emmanuel vai apresentando o sentimento do Lólio através das palavras. Cobiçada há tanto tempo. No seu íntimo, de mistura com o amor próprio humilhado, havia igualmente um indício de vergonha para consigo mesmo, fora que ele levou. Baixando, todavia, o olhar despeitado, falou quase súplice. Pensa que ele desistiu?
5: Não desejo passar a vossos olhos como um espírito grosseiro e incompreensivo. A verdade, porém, é que continuarei a vos amar da mesma forma. Vossa formal e delicada recusa agrava a minha ambição de possuir-vos.
7: Olha a palavra.
5: Por quanto tempo, ó deuses do Olimpo, prosseguirei assim, incompreendido e torturado?
7: Possuir-vos. Você vê que é o sentimento dele, não é nada. Erguendo os olhos, notou que Alba Lucínio chorava, penalizada e triste. Aquela dor serena e justa penetrou-lhe o coração qual o gume de uma espada. Lólio Úrbico sentiu pela primeira vez que a materialidade de sua paixão produzia sentimentos de angústia e piedade. Pela primeira vez.
5: Senhora,
7: exclamou aflito,
5: perdoai se vos fiz chorar com as expressões mal avisadas dos meus tristes padecimentos. Quero-vos muito, muito. Desposastes um homem honesto e digno, e acabo de cometer a loucura de vos propor a sua desonra e desventura. Perdoai-me. Fui vítima de um instante penoso de criminosa insânia. Apiedai-vos de mim, que tenho vivido até agora abatido e desolado. Um mendigo do Esquilino é mais feliz do que eu, embora estenda as mãos à caridade pública. Sou um desgraçado. Tende compaixão do meu padecer angustioso. Por muitos anos guardei no íntimo estas emoções rudes e penosas. E vós sabeis que a alma do soldado tem de ser cruel e impassível, recalcando os pensamentos mais generosos. Jamais encontrei um coração que compreendesse o meu, razão por que não hesitei em vos ofender a dignidade irrepreensível.
7: Vou dar outro espólio, né? Mas não desse livro, do Renúncia, que está lá no nosso canal. Quando ele levou Madalena para a Espanha, e ele foi realmente para cima, e ela machucada, ela com, por conta da varíola, ela com o pezinho machucado, e ele foi para cima dela. E ela intercedeu e disse assim, pela figura de nossa mãe. Porque a mãe dela cuidou dele como mãe. Não faça isso comigo. Aí foi quando ele parou. Porque imagina séculos e séculos de desejo. Vamos lá. Alba Lucínia escutava-lhe as súplicas sem compreender os contrastes daquela alma violenta e sensível. Houve um silêncio penoso para ambos quando alguém, atravessando as filas de arvoredos, exclamava em voz cheia, rente de seus ouvidos:
2: vinde ouvir Virgílio Prisco, associemo-nos às homenagens a César.
7: Lólio Úbico verificou a impossibilidade de prosseguir em suas confidências e, oferecendo o braço à nobre senhora, que o acompanhou com um sorriso triste, amarelo, seguiram em direção ao lago, onde momentos antes víramos chegar Elvídio e Cláudia Sabina. Em torno do cantor reuniam-se todos os convidados, numa assembleia compacta e distinta, atentos à homenagem que o imperador recebia, sereno e envaidecido. Homenagem ao imperador. A canção encomendada pelos anfitriões era um longo poema no estilo da época, em que os feitos de Adriano excederam
0: glorificados a todas as realizações precedentes do Império. Nas expressões bajuladoras do artista, expressões bajuladoras é ótimo.
6: Mudou,
0: né? Bajuladora do artista, herói algum o havia excedido nos feitos brilhantes de Roma. Generais e poetas, cônsules e senadores célebres ficavam aquém do que tivera a aventura de ser filho adotivo de Trajano. Então ele colocou Adriano lá em cima, o imperador. No alto do trono, ali erguido a caráter, o imperador dava largas à sua vaidade pessoal com francos sorrisos, abertos sorrisos. Ele estava se sentindo. Poema, todos o rodeavam. Numerosas autoridades lá estavam, associando-se ao honroso preito de Fábio, Cornélio e família, que é o pai de Alba Lucinda. Não podemos esquecer que Elvídia e Caio Fabrício, Elvídia, filha de Elvídio e Alba Lucinda. Caio é então o namoradinho dela. Lá se viam juntos e embevecidos na sua risonha primavera de amor, enquanto que Neio Lúcio, obrigado pela circunstância a comparecer, amparava-se ao braço de Célia, meio trêmulo na sua avançada velhice e desejoso de mostrar aos filhos que o seu coração também participava da alegria geral. Então aqui o nosso Quinéio Lúcio é o pai do senhor Elvídio, Célia, neta e filha de Elvídio e Alba Lucinda. Emudecidos os alaúdes, uma legião de jovens despetalou centenas de rosas, coroas trazidas por escravos em grandes bandejas prateadas, envolvendo o trono em nuvem de pétalas odorantes. Pensa o perfume?
6: Adorei.
0: Vibraram novas harmonias e o coro dos dançarinos exibiu novos bailados, cheios de figurações interessantes e estranhas. O vinho transbordou, enchendo quase todas as frontes de fantasia, e com a caçada dos antílopes fabulosos, terminou a festa que ficou gravada para sempre na mente de todo o patriciado. Elvídio Lúcio e Alba Lucínia volveram ao lar sob o peso de indefinível angústia. Ele com o peso da declaração de Cláudia Sabina. Ela com o peso da declaração de Lólio Urbi. Surpreendido pelos acontecimentos inesperados, quanto às penosas emoções de que haviam sido vítimas, observava-se em ambos o recíproco efeito de uma confidência desagradável e dolorosa. Voltando, todavia, à intimidade doméstica, a nobre senhora disse ao esposo em tom de amargura:
6: Elvídio, muitas vezes desejei ardentemente retornar a Roma, saudosa das nossas amizades e do incomparável ambiente citadino. Mas hoje compreendo melhor a calma do campo, onde vivíamos sem cuidados penosos. Os tempos da província me desacostumaram das intrigas da corte, e essas festividades de agora me cansam profundamente o coração.
0: Elvídio ouviu-a, sentindo que o seu estado de alma era bem aquele. Tal tédio que se apossara dele, depois dos espetáculos que lhe fora dado observar, considerando também as penosas emoções que aquela noite lhe proporcionara. Porque o que acontece? A criatura, à medida que ela vai despertando, ela vai evoluindo, ela não mais se alegra com esse tipo de futilidade. Ela não se sente mais plena. Isso não faz sentido dentro dela, entendeu? Era o caso do casal. No caso do Elvídio, ele queria só atender os seus desejos. Quando ele se envolveu com a Cláudia Sabina, era só um jovem querendo uma vida sexual. Só isso. Só que para ele era só isso, para ela não. Então, quando a gente fala... Exatamente. Quando a gente fala em uma ligação sexual, se há um movimento... Porque é o seguinte, se de repente, por exemplo, aqui a nossa menina, a Alba Lucínia, aparentemente ela não se comprometeu. Agora a pergunta é, ele carrega uma paixão muito grande, que parece que isso ele já traz de outrora. Por isso eles se reencontraram 15 séculos depois. Então sabe Deus se ela também, porque ainda há pouco nós estudamos no Evangelho, que não há sofrimento que não tenha um porquê. Então por que essa necessidade de 15 séculos depois se reencontrar ele ainda no mesmo movimento? Então será que também ela não foi responsável por isso? Então quando se fala de relacionamento, tenhamos muito cuidado com o coração alheio. Estudando ainda há pouco no livro Libertação, quando vai falar da cidade estranha no quarto capítulo, aqueles seres que estão lá totalmente deformados. Porque ainda tem mais esse movimento. Você arruma um compromisso com o outro e ainda se deforma. Porque sexo é uma área divina. A função do sexo é procriar. Ninguém vai abusar do sexo sem sofrer consequências disso. Então vamos ver essa conversa entre o casal, já em casa.
8: Sim, querida.
0: Replicou algo confortado.
8: Tuas palavras fazem-me grande bem ao coração. Regressando a Roma, reconheço que estou também farto dos ambientes de convenção e hipocrisia. Temo a cidade com os seus perigos numerosos para esta nossa aventura, que desejamos imperecível.
0: E, recordando mais detidamente as dolorosas comoções experimentadas horas antes, com as confidências de Sabina, atraiu a esposa ao coração, acrescentando com um olhar aceso de súbito clarão.
8: Lucínia, uma ideia nova aflora-me ao espírito. Que me dirias da nossa volta ao campo acolhedor e tranquilo? Lembremos-nos, querida, de que a revolução terminou e não será difícil readquirirmos as antigas propriedades da Palestina.
0: Imagina, gente, no ano de 132 e ainda estão em guerras, né? E ainda estão em revoluções.
8: Reataríamos assim a nossa tranquila existência na província, sem as preocupações exaustivas e dolorosas que aqui nos assaltam. Cuidarias das tuas flores e eu continuaria zelando pelos interesses de nossa casa. Prometo-te que farei tudo para te tornar a vida menos triste, longe de teus pais. Conservaria conosco somente os escravos da tua predileção e buscaria aconselhar-me constantemente contigo no desdobramento de todos os trabalhos. Levar-te-ia comigo em todas as viagens. Nunca mais te deixaria isolada em casa, preocupada e saudosa.
0: Aqui, na verdade, o que ele está falando é o que ele deseja, é o que ele quer. Ele ficou tão desesperado só em pensar em perder a Alma Lucínia, e de repente lembrado até mesmo do que ele fez na Palestina, que ele fazia as viagens, ela ficava sozinha, e parece assim que ele contratou escravos que ela não queria, né? Então ele disse, como você, olha, vou fazer tudo do jeitinho, tudo do jeitinho que você quer. Mas Cláudia Sabina, não,
7: eu vou te ouvir, eu prometo.
0: Eu vou te ouvir. Tadinho, gente. O Elvídio Lúcius imprimia a voz um tom singular e profundamente expressivo, como se estivesse desdobrando, ante o olhar lacrimoso da esposa, as perspectivas cariciosas de um quadro primaveril. A gente vê casamento, mas ô, coisa complicada é casamento, né? Ô, meu Deus do céu, não é fácil, não. É muita renúncia, muita renúncia. Então, eu sempre costumo, eu até brinco, você quer viver um lindo romance, vai assistir um bom filme. Ali você chora, você é lindo, você vê o romance, mas é só um filme, a realidade não é assim. Não é fácil a convivência com ninguém, com ninguém. A não ser que seja o casamento de Francisco de Assis com a Clara, dois espíritos nobres. Dois espíritos de uma elevação moral muito grande, onde eles conseguem estar na mesma sintonia. Mas para um planeta de prova e expiação, a gente normalmente casa com o doido com a doidinha. Então são dois seres que carregam o fofo e a fofa, que carregam mazelas morais. E viver com doido e com doida não é fácil. Mas é esse movimento de evolução. De evolução. Mas dizer que é fácil? Não é fácil. Não tem um casamento na Terra que seja fácil. Se eu reunir aqui 30 casais, fale um pouco, cada um vai falar suas mazelas. O que segura um casamento é renúncia. É renúncia. É renunciar. Aguentar o trem é renúncia. Mas dizer que é fácil não é para ninguém. Para ninguém. Por quê? Porque nós ainda não conhecemos, não temos maturidade emocional para esse amor que nós estamos aqui falando. Nós conhecemos a paixão de Lólio. E quase sempre todos vivemos nessa paixão, nesses arrobos realmente, essa coisa da paixão. Mas o amor, nós ainda não estamos ainda compreendendo, nós ainda não temos o sentimento, nós ainda não despertamos verdadeiramente. Por isso é que é difícil a convivência. Porque quando nós amarmos, aí a convivência vai ser legal. Não é o outro para comigo, é eu para com o outro. Porque eu já amo. Vamos lá. Continuava de olhos brilhantes.
8: Poderíamos voltar à Judéia para sermos ainda mais alegres e mais felizes? Nossa Euvídia tem um futuro assegurado com enlace próximo e ficaria séria para enriquecer a felicidade doméstica. De volta, percorreríamos toda a Grécia a fim de visitar o mais antigo jardim dos deuses. E quando, em Samaria e na Idumeia, haverias de ver os milagres do meu coração no afã de fazer-te risonha e venturosa. Passearíamos então juntos como outrora, pelas estradas enluaradas, no silêncio das noites calmosas, para melhor sentirmos a extensão do nosso amor venturoso.
0: Gente, desculpa, mas os homens de hoje não sabem mais nem falar assim. Ele não sabe, desculpa, menino, mas hoje esse esposo tá aqui. Ele não sabe, desculpa, menino, mas hoje.

0: Acredita, querida, que alimenta o maior desejo de voltar ao nosso remanso de paz no seio da natureza calma e generosa.
1: Bem, cenas do próximo capítulo. Imagina!
2: Ele já
1: sabe que o casamento dele está por um fio. Por um fio. Volto à frase que aprendemos hoje no Evangelho. A severidade do castigo era proporcional à gravidade da falta. A duração do castigo é indeterminada, seja qual for a falta. Por quê? Porque está subordinada ao arrependimento do culpado e ao seu retorno à senda. Vamos agradecer a Jesus, vamos pedir para a nossa irmã Lígia fazer a prece.
3: Jesus amado, com imensa gratidão que terminamos hoje esse banquete de luz. Muito obrigado, Senhor, por podermos estar aqui mais uma noite, bebendo da fonte divina da sua palavra. Que possamos conservar tudo isso que aprendemos hoje, encravados no nosso espírito. Pensamos sempre em fazer o bem, hoje e sempre. Que assim seja.

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1: Meio-dia e 7 minutos.

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1: Olá, terça-feira! Um excelente dia para você que acompanha a programação da PUB Brasil. Rádio Portal da Luz, Sementes de Amor, Rádio Espaço Espírita, Rede Doutrina e São Francisco. Estamos iniciando mais um programa Comece Muito Bem o Seu Dia. Muito obrigado por você estar aí do outro lado. Gratidão por sua companhia. Eu sou o Celso Santos e vamos juntos nesta sintonia de luz e paz, acendendo os pensamentos e sentimentos para que tenhamos atitudes cada vez mais assertivas no bem. Bora lá? Já agradeceu a Deus por mais um dia? Já agradeceu a Jesus por ser a luz de nossos caminhos? Aproveite o momento, agradeça também ao seu mentor, guia, protetor, aos seus amigos espirituais que torcem para que você seja e esteja cada vez melhor. Não deixe para fazer amanhã o que se pode fazer hoje. É

Trabalhemos constantemente para o bem e para a felicidade de todos. Assim estaremos com Jesus. Batuíra. O Dia da Imunização é celebrado anualmente em 9 de junho. O principal objetivo desta data é conscientizar a população sobre a importância de manter as principais vacinações contra certas doenças em dia, diminuindo a probabilidade de contrair enfermidades como a cachumba, sarampo, tétano, a gripe, entre outras. O Ministério da Saúde do Brasil, como meio de lembrar a população da importância das vacinas, criou o Programa Nacional de Imunizações. A ideia é estabelecer um calendário nacional de vacinações contra as principais doenças que atingem crianças, jovens, adultos, idosos e gestantes. E além da conscientização, meu amigo, minha amiga, eu aproveito este momento para parabenizá-lo, sim, você que aniversaria neste dia. Que tal respirar fundo, sentir a forte emoção de iniciar mais um período da sua vida? Você que completou mais um ciclo, inicia um outro, então que esta nova fase de sua existência seja repleta de abraços, sorrisos e muitas felicitações. Abraços inicialmente virtuais, mas como tudo passa, daqui a pouquinho estaremos todos juntos e misturados novamente. Pra você!

Sintonia do programa comece muito bem o seu dia, o meu, o seu, o nosso programa diário matinal. Nosso encontro marcado de segunda a sexta. E você, meu amigo, minha amiga, já está preparado, preparada para iniciar mais uma terça-feira? Está apenas começando, então vamos em frente que atrás vem gente. E nada melhor do que iniciarmos muito bem o nosso dia ouvindo uma excelente notícia. Nova Zelândia está livre da Covid. Primeira-ministra comemora dançando. É para dançar mesmo. A primeira-ministra da Nova Zelândia, Jacinda Ardern, anunciou ontem, segunda-feira, dia 8, no Parlamento de Wellington, que não há mais casos ativos de Covid-19 no país. O último paciente isolado pelo coronavírus no país do arquipélago do Pacífico Sul teve alta. Ardern atraiu manchetes e elogios da Organização Mundial da Saúde pela abordagem do governo ao vírus, restrita e cautelosa, e que pelo jeito valeu a pena. Em 25 de março, ela trancou o país por 4 semanas, exigindo que a maioria dos neozelandeses permanecessem em casa a maior parte do tempo. Com uma população de 5 milhões de habitantes, a Nova Zelândia registrou 1.154 casos confirmados e 22 mortes. Ardern atraiu manchetes e elogios da Organização Mundial da Saúde pela abordagem do governo ao vírus restrita e cautelosa e que pelo jeito valeu muito a pena. Nova Zelândia está livre da Covid. Primeira-ministra comemora dançando.

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Amigo ouvinte, passando por alguns momentos desafiadores, olha, todos nós temos os desafios que precisamos ter para nos superarmos. Então pense assim, nas horas difíceis, não vou abaixar a cabeça, até porque a solução para o problema não está no chão, e sim em minha determinação, correto? Os desafios existem para nos ajudarem a nos tornarem cada vez melhores. Veja por este prisma, e eu tenho certeza que em breve, em vez de reclamar, todos nós estaremos agradecendo pela oportunidade de sermos e estarmos melhores após superarmos estes desafios que batem à porta de nossas vidas.

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Amigo ouvinte, olha só, você já deu aquele sorriso bonito hoje? Não? Então, o que está esperando? Afinal de contas, um sorriso, por mais simples que seja, modifica tudo à nossa volta. Um sorriso pode alegrar um coração, restaurar amizades e, acredite, até conquistar pessoas. Além de tudo isso, ainda tem mais benefícios. Então, no programa de hoje, vou trazer apenas 5 desses benefícios. Primeiro, o riso acelera a recuperação de convalescentes e é eficaz no combate à dor. Segundo benefício, tem poder de ativar a produção de endorfinas, sendo tão eficiente quanto a acupuntura, o relaxamento, a meditação, os exercícios físicos e a hipnose. Terceiro benefício, meu amigo, a pressão sanguínea aumenta durante o riso e cai abaixo dos níveis de repouso. O riso diminui a tensão muscular, um dos principais fatores que contribuem com doenças ocupacionais, como um distúrbio osteomolecular relacionado ao trabalho. O quarto benefício, o ar é expelido com grande velocidade pelos pulmões e pelo organismo quando você dá uma boa gargalhada, sabia disso? O corpo todo é oxigenado, inclusive o cérebro. Este fenômeno contribui tanto para que você pense com clareza quanto para ter uma boa forma aeróbica. Quinto benefício, quem sorri produz endorfina, que é responsável pela sensação de prazer e felicidade. E aí, vamos sorrir? Que tal aquele sorriso agora?

0: O melhor da música com temática espírita na medida certa, presente aqui no programa Comece Muito Bem o Seu Dia. E agora é chegado o momento de mais uma participação de Raul Teixeira, hoje falando sobre os fantasmas da vida. Vamos ouvi-lo?
1: É muito curiosa a imaginação popular. Não existe uma única criatura que não tenha ouvido falar de histórias fantásticas, fantasmagóricas. As histórias dos velhos castelos ingleses, os velhos castelos noruegueses, onde os fantasmas passavam arrastando correntes, descendo escadarias, fazendo tumulto, alguns uivando, outros atravessando os quintais das casas em noites de lua cheia, revestidos por um alvo lençol que refletia a claridade argêntea do luar. Quem nunca ouviu falar de mulas sem cabeça, de sacis nas realidades das florestas brasileiras, no norte e nordeste do Brasil? Quem nunca ouviu falar desses seres que causavam espanto a todas as pessoas? Os fantasmas. Todos crescemos vivendo essa aura do fantástico que o fantasma criava com as suas atitudes fantasmagóricas. Era tão comum ouvirmos falar de criaturas que se postavam diante dos cemitérios para espreitar os passantes e abordá-los, e em seguida dizer que quando eram vivas, jamais tinham vivido aquela experiência, depois de mortas, para assustar o passante. Quem nunca ouviu falar das noivas de branco, que vinham atalhar rapazes na beira das estradas, e depois do encantamento, desaparecerem num piscar de olhos? Os fantasmas habitam e sempre habitaram o imaginário da população, de todos os povos. Há seres os mais grotescos, há seres os mais simpáticos, fazendo parte desse imaginário psíquico da humanidade. Seres que assustam, indivíduos que pregam peças, que fazem aparecer coisas e desaparecer coisas. Naturalmente, tudo isso leva as comunidades ou os indivíduos a essa esfera de medos. As criaturas têm medo. Medo de fantasmas. E esse medo se amplia, esse medo se desdobra na medida em que nós estejamos sozinhos em casa. Quando estamos sozinhos e toca o carrilhão da igreja à meia-noite, o relógio de pêndulo da casa grande toca a zero hora, parece-nos a hora do fantasma. Quem nunca teve esse tipo de arrepio, essa sensação estranha de que tem alguém que os espreita dentro de casa? A pessoa com medo começa a ouvir passos em sua moradia. A pessoa com medo sente o latejar, o pulsar do coração nos ouvidos. Fica com a boca seca. A pessoa com medo passa a escutar que tem alguém mexendo na cozinha, nos seus talheres, na louça. As janelas batem. Tem a nítida impressão de que alguém mexe na maçaneta da porta. O medo. O medo é capaz de causar os fenômenos mais estranhos na psicologia do indivíduo. São os fantasmas. O mundo em que vivemos está encharcado das histórias fantásticas. Está marcado, literalmente, pelos fantasmas. Desde o século XIX, porém, um grupo enorme de pensadores da psicologia, da psicanálise, desde Sigmund Freud, no século XX, vem trazendo a história de como se organiza o nosso psiquismo humano, afirmando que, de fato, nós somos indivíduos que vivemos de tal maneira determinados tipos de fantasias que criamos para a nossa vida certos tipos de fantasmas. Alguns chamam a esses fantasmas de nossos demônios. Às vezes, esses nossos demônios estão à solta e nos pregam todo tipo de peças possível. Em outras ocasiões, conseguimos dominar esses demônios, mas os dominamos durante um pouco tempo, para que depois eles se ensujam outra vez, transformando nossas vidas em tonéis de infelicidade, de desgraças, de aflições. Afinal de contas, os nossos fantasmas estão sempre a postos. E parece que eles têm uma predileção especial em nos atucanar nos períodos de nossa fragilidade. Ou será que nos tornamos frágeis e adentramos períodos de fragilidades por causa da presença dos nossos fantasmas? É um assunto que merece ser pensado por nós.
0: Esta foi a participação de Raul Teixeira, que volta amanhã com mais esclarecimentos importantíssimos para o nosso conhecimento. Música.

A melodia, a harmonia e o ritmo que sensibiliza e esclarece mentes e corações presentes aqui na nossa programação. Meu amigo, olha só, vencer mais um dia com a determinação e trabalho depende única e exclusivamente de cada um de nós. Você já sabe disso, não é? Então, não dedique tanto tempo remoendo coisas ruins. Comece este dia, esta terça-feira, com um pensamento que atrai. Vibremos positivamente para termos um dia de paz e uma vida cada vez mais feliz. Para isso, encare o dia que está apenas começando, dizendo para si mesmo: nada nem ninguém conseguirá estragar o meu dia. Nada será maior do que o meu sorriso. Bacana? É preciso permitir que as coisas lindas aconteçam. E depende, não é deste nem daquele, depende de você, para que o seu dia, para que a sua vida, para que os seus pensamentos e sentimentos sejam e estejam melhores. Pense nisso!

0: A música que sensibiliza e esclarece mentes e corações, presente aqui no programa Comece Muito Bem o Seu Dia. É sempre muito bom saber que você está aí do outro lado. Muito obrigado por você continuar conosco de segunda a sexta neste mesmo horário. E agora é chegado o momento da participação de Chico Xavier. Vamos ouvi-lo.
1: Agradeço, alma fraterna e boa, o amor que no teu gesto se condensa, deixando ao longe a festa, o ruído e o repouso para dar-me a presença. Sofres sem reclamar enquanto exponho minhas ideias diminutas e anoto como é grande o teu carinho no sereno sorriso em que me escutas. Não sei dizer-te a gratidão que guardo pelas doces palavras que me dizes, amenizando as lutas que carrego em meus impulsos infelizes. Auxilias-me a ver, sem barulho ou reproche, dos trilhos para o bem o mais certo e o mais curto, sem cobrar pagamentos ou louvores pelo valor do tempo que te furto. Aceitas-me no todo como sou. Nunca me perguntaste de onde vim, nem me solicitaste qualquer conta da enorme imperfeição que trago em mim. Agradeço-te ainda o socorro espontâneo que me estendes à vida estrada fora, para que as minhas mãos se façam mensageiras de consolo a quem chora. Louvado seja Deus, alma querida e bela, pelo conforto de teu braço irmão, por tudo que tens sido em meu caminho, por tudo que me dás ao coração.
0: Esta foi a participação de Chico Xavier, que volta amanhã com mais informações para o nosso esclarecimento.

O melhor da música com temática espírita presente no programa Comece Muito Bem o Seu Dia. Amigo ouvinte, existe um pensamento que diz: todo dia é uma nova chance. Conhece este pensamento? Sim, meu amigo, esta é uma nova oportunidade de sermos e estarmos melhores. Sim, quando você fica de bem com a vida, todo dia parece que é o melhor dia de sua vida. Então fique bem, construa um dia proveitoso a partir de agora. Um passo de cada vez, mas jamais pare ou retroceda naquilo que já caminhou. Vamos em frente, afinal de contas, atrás vem gente e nós estamos aqui na fila da evolução para o nosso passo adiante, para sermos e estarmos melhores do que já fomos um dia.

0: As melodias que enaltecem a alma, a harmonia que aconchega as emoções, presentes aqui no programa Comece Muito Bem o Seu Dia. E agora vamos àquele momento de inspiração. Sim, estou falando do nosso momento reflexivo de interiorização. Vamos juntos para o nosso momento, com mais um momento espírita.
1: Há dias que temos a impressão de que chegamos no fim do caminho. Olhamos para frente e não vislumbramos mais saída. Não há uma luz no fim do túnel e não há também nenhuma possibilidade de volta. Parece que todos os nossos projetos, nossos objetivos, foram levados para bem distante e estamos sem possibilidade de alcançá-los. Parece mesmo que o outono da existência fez com que secassem as nossas esperanças e o vento forte do inverno varresse das nossas mãos todos os sonhos acalentados. A morte vem e arrebata os afetos da nossa alma, deixando-nos o coração dilacerado. Sentimos-nos perdidos. Não sabemos que rumo tomar. Ficamos atônitos. Sentimos-nos como uma árvore ressecada, sem folhas, sem brilho, sem motivo para viver. É a desesperança. De repente, como acontece com a natureza, a primavera muda toda a paisagem. As árvores secas enchem-se de brotos verdes e logo estão cobertas de folhas e flores. O tom acinzentado cede lugar às cores verdes de tonalidades mil. É a esperança. Os entes caros que nos antecederam na viagem de retorno à pátria espiritual um dia estarão novamente junto aos nossos corações saudosos, num abraço de carinho e afeição. Tudo em a natureza volta a sorrir. A relva verde fica bordada de flores de variados matizes. As borboletas bailam no ar. Os pássaros brindam-nos com suas sinfonias harmoniosas. Tudo é vida. Assim, quando a chama da esperança reacende em nosso íntimo, nossos sonhos desfeitos são substituídos por outros anseios. Nossos objetivos se modificam e o entusiasmo nos invade a alma. Jesus, o sublime Galileu, falou-nos da esperança no Sermão da Montanha, com o suave canto das bem-aventuranças. Exemplificou-a nos seus ditos e feitos. Enfim, toda sua mensagem é de esperança. Se formos visitados por qualquer dissabor e o desespero nos tomar de assalto, busquemos o nosso amigo maior, Jesus, através da oração. Predispondo-nos pela prece, a ajuda chegará certamente, como suave bálsamo a penetrar nas fibras mais íntimas do nosso ser, dando-nos alento e tranquilidade. Se há desesperança acercar-se de nós, lembremos o amigo celeste a nos dizer: meu fardo é leve, meu jugo é suave. Se seu jugo é suave, por que não o aceitamos? Se seu fardo é leve, por que não o conduzimos? Consideremos que o rigor do inverno pode ser o resultado da nossa falta de cuidado, submetendo-nos ao jugo da mentira, da ambição desmedida, do pessimismo, das queixas sem fim. Ou talvez a desesperança resulte da nossa própria insensatez, carregando o pesado fardo dos prazeres inferiores, do orgulho, do egoísmo, da ganância, dos vícios de toda a ordem, e de outros tantos fardos inúteis que nos sobrecarregam os ombros, destroçando-nos as forças. Dessa forma, em qualquer circunstância, deixemos que a esperança nos invada a alma, confiantes em Deus, que sempre nos dá oportunidades novas para refazermos caminhos, buscando a nossa redenção. A esperança deve ser uma constante em nossas vidas. Esperança de melhores dias. Esperança de realizações superiores. esperança de paz. Narra-se que um monge que vivia da mendicância sem abrigo recolheu-se numa gruta para o repouso noturno em bela paisagem banhada de luar. Adormeceu, veio um bandido e lhe furtou a capa de que se utilizava como um agasalho. O frio da madrugada despertou-o e, dando-se conta do infortúnio, porém fascinado pela claridade da lua, aproximou-se da entrada da gruta e, emocionando-se com o que viu, exclamou: "Que bom que o ladrão não me furtou a lua!" E, sorrindo, pôs-se a meditar. Desesperar? Nunca!

Músicas, informações, prestação de serviços na medida certa. Amigo, mais um dia inteiro pela frente. Sim, hoje é terça-feira. Então, que a gente saiba apreciar as pequenas vitórias. Não esqueça que o pensamento é a chave do bem-estar, que a gente cuide da saúde física, mental, espiritual. Gaste energia somente no que faz bem, que a gente fique de olhos e ouvidos abertos e não deixe que a fofoca ou a intriga faça com que os nossos dias sejam mais dolorosos. Nem sempre podemos escolher a música que a vida toca, mas podemos escolher o jeito de dançar com a música que colocarmos em nossas vidas. Pense nisso e que tal pensarmos agora?

Aqui no programa Comece Muito Bem o Seu Dia, você ouve o melhor da informação, reflexão, prestação de serviços e, claro, o melhor da música com temática espírita. Tudo isso na medida certa para você. Meu amigo, minha amiga, e aí, preparado, preparada para este dia? Então, vamos em frente. Afinal de contas, todos os dias são portas que se abrem para a felicidade. Concorda? Então, meu amigo, minha amiga, abra-as com fé, esperança e o desejo de fazer apenas o bem. Conspire a favor de todos que o melhor da vida vem. Persistindo na luta ou começando do zero, mantenha a tua humildade em equilíbrio com a tua vontade de vencer e a tua força ao lutar. Aproveita as novas oportunidades que são colocadas à sua frente. Confia em tuas próprias forças e não ouse duvidar de si mesmo. Faça o melhor que puder, seja o melhor que puder. O resultado virá na mesma proporção

Compositores e intérpretes de todo o Brasil divulgando e esclarecendo o Espiritismo por meio da melodia, da harmonia, do ritmo, da boa mensagem. Aqui no nosso programa, você já sabe, o melhor da informação, prestação de serviços, tudo isso na medida certa para você. E agora vamos ao nosso momento mais divertido? Sim, você já sabe. Vamos ao nosso quadro Amigos da Luz.

0: Para, pai! Todas as provas que eu escolho, nada é bom pro senhor. O senhor quer que eu fique parada no tempo? Eu tenho de evoluir, eu quero ser evoluída, pai.
1: É que o pai fica preocupado com você, filha. Medo de você sofrer, não passar bem nas provas.
0: Para, pai, preocupa não. Porque às vezes eu posso até errar, mas nosso senhor já foi na frente e deixou o exemplo. Já deu o caminho da roça, é só seguir. E eu sei que o senhor vai ficar aqui, vai tomar conta de mim junto com os amigos perpetuar.
1: Para. Tá bom então, filha. Papai.

música com temática espírita presente aqui no programa. Comece muito bem o seu dia. E por falar em começar muito bem o dia, que tal hoje, terça-feira, exercitar a fortaleza espiritual? Sim, aprenda a resignar-se e transitar no mundo da melhor maneira possível. É isso, meu amigo. Não creia no pessimismo e na derrota, solidão e abandono, porque se ama conforme determina a lei do universo, descobrirá a beleza e a alegria em qualquer circunstância e em qualquer parte da Terra. Jamais se desespere. Sim, porque quando estamos desesperados, não temos olhos para enxergar aquilo que precisamos ver para sairmos desse poço do desespero. Muito obrigado por você estar aí do outro lado, fazendo parte deste dia, fazendo parte deste momento de reflexão. Meu amigo, estamos chegando ao término de mais um programa, mas antes eu quero deixar a sugestão do dia. Não diga ser incapaz sem antes tentar. Antes de mais nada, tente uma, duas, três, quatro, cinco, quantas vezes forem necessárias. Lute o quanto pode para conseguir, e eu tenho certeza que você conseguirá. O possível, meu amigo, está ao seu alcance, e a força de que tanto necessita para isso já está dentro de você. Acredite.

0: E assim chegamos ao término de mais um programa. Comece muito bem o seu dia e quero aqui agradecer, claro, sempre pelo seu carinho, confiança, pela sua companhia. Hoje é um novo dia, ontem aprendizado, hoje possibilidades, oportunidades para fazer um futuro diferente e melhor. O sorriso é a manifestação dos lábios quando os olhos encontram o que o coração procura. Encontre e seja feliz. Forte abraço, lindo dia, uma ótima terça-feira e até amanhã.
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2: 13 horas, 55 minutos.

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1: Boa noite a todos. Que a paz de Jesus esteja conosco, que Ele siga nos intuindo e nos iluminando para que a gente possa aproveitar as reflexões dessa noite. Nós estamos iniciando mais um programa Centelha de Luz, que é um programa da Rádio Web Portal da Luz. E hoje o tema será Cérebro e Estômago, da irmã Sheila, psicografia de Chico Xavier. E trouxemos os queridos convidados Fábio Papali e Ricardo Melo, de Varginha, Minas Gerais, do Núcleo de Estudos e Pesquisa do Evangelho, Alcione. Sejam muito bem-vindos, Ricardo e Papali. Fábio, tá mudo.
2: É um pequeno detalhe de tecnologia. É uma alegria imensa estar aqui. Obrigado pelo convite, Eliana, para a gente poder trazer um pouquinho das nossas reflexões, um pouquinho daquilo que a gente aprendeu durante a vida.
3: Boa noite para todo mundo também. É um prazer novamente estar aqui. Eliana, acho que gosta de sofrer. Fez o convite para voltar na outra semana. E aí a gente está aqui, né, com a graça de Deus, com a permissão de Jesus, nessa alegria de estar aqui com uma das pessoas que eu admiro muito, que é o Papali, para fazer essas reflexões sobre esse estudo da irmã Sheila, aí, que a gente puder realmente passar de coração para fazer essas reflexões sobre esse estudo da irmã Sheila, aí, que a gente puder

0: 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Bom, então, vamos começar?
1: Vamos lá, bora.
0: Fábio, que você é o convidado ilustre dessa noite. Você pode fazer uma prece para a gente iniciar a noite de hoje? E aí a gente vai dando boa noite para o pessoal que já está chegando.
1: Com certeza. Vamos elevar nosso pensamento ao nosso Mestre Jesus, rogando a Ele nesse instante que nos inspire, nos guarde, nos ilumine. Abra a nossa mente para que possamos, nessa pequena reflexão, levantarmos alguns pontos que possam ser importantes para cada um de nós na utilização no seu dia a dia, no exercício da vivência junto ao nosso próximo. Que Jesus abençoe também os irmãozinhos desencarnados que se encontram conectados a essa reflexão, para que todos nós, encarnados e desencarnados, possam se beneficiar do Evangelho de luz que o nosso Mestre nos traz. Nós queremos somente agradecer a Jesus por essa bênção, essa oportunidade de aqui estarmos falando um pouquinho daquilo que ele nos trouxe ao Espírito Imortal. Obrigado, Senhor. Sê conosco, agora e sempre. Que assim seja.
2: Assim seja.
0: Graças a Deus. Então a gente vai dar uma boa noite para todo mundo que está chegando. Quem quiser deixar uma mensagem aqui no chat, com um nome, boa noite, pode deixar que a gente vai falando. Boa noite, Benedito, seja bem-vindo. Bom, vamos começar com o tema cérebro e estômago. Quem quer começar falando sobre o tema?
1: Podemos começar. Posso dar uma geral, depois a gente vai indo aí pouco a pouco, né?
0: Tá
1: Só
0: bom.
1: vou levantar a bola porque o Ricardo está aí para responder as dúvidas.
2: Ah, vamos lá.
1: Cérebro e estômago. É interessante, porque quando a gente, eu estava até comentando isso com o Ricardo e a Eliana, quando a gente olha o título, dá a impressão que a gente vai dar uma aula de anatomia. Mas, na realidade, a gente vai falar de duas de coisas importantes, principalmente sobre alimentação. E quem comanda a alimentação? Cérebro e estômago, né? E, diante disso, nós já podemos começar a pensar em quem se alimenta. Se a gente pensar bem, nós vamos ter aí, somos espíritos e temos dois corpos, um físico e um espiritual. Enquanto encarnados, todos tanto o corpo físico quanto o corpo espiritual, e o espírito, porque o corpo espiritual nada mais é do que o elo de ligação entre o espírito e o corpo físico. Precisam de alimentação. Que tipos de alimentação? Porque aquilo que nós alimentamos no corpo físico vai manter esse corpo físico em sustentação, para que o espírito, através do seu corpo espiritual, possa utilizá-lo na melhor forma, no melhor proveito, na melhor condição da sua experiência. Então, é para a gente começar a pensar: se faltar alguma alimentação, ou para o espírito, ou para o corpo, como é que nós podemos

0: Fazer. E aí a gente poderia começar lá com a Sheila, né? Você quer ler,
1: Olha,
0: ou, Eliana? Primeira
1: lei. Você quer comentar
0: parte.
1: alguma coisa, Ricardo?
2: Eu ia só falar um pouquinho antes disso daí, da gente destacar isso que o Fábio levantou, né? A importância desse equilíbrio entre o cérebro e o estômago para o nosso bem-estar espiritual e físico, né? O equilíbrio, então, entre a mente e o corpo, ele é tão essencial para o nosso desenvolvimento espiritual e físico, né? Que lá no texto a gente vai ver, né, dando um spoiler já, que o cérebro ele vai simbolizar essa capacidade nossa de absorver, né, Fábio, o raciocínio, a reflexão, que precisa de um corpo saudável para funcionar isso de forma adequada, né? Então, ainda comentei muito com a Eliana que, mais uma vez, foi pontual para mim já, Fábio, né? Fazendo o estudo, quanto que já transformou. Falei para ela ali, eu já vou retomar aqui da academia na segunda-feira, já estou revendo a minha alimentação, que já deveria ter revisto há muito tempo. Então, estou sendo o primeiro já a se beneficiar desse estudo, mais uma vez, tendo essa oportunidade de já tentar colocar em prática alguma coisa. Foi uma
0: Mas
2: semana desafiante para o meu lado.
0: a gente vai perceber se só a academia resolve, hein?
2: Pois é, eu estou já no lado da alimentação. Foi sofrida essa alimentação dessa semana, como alimentação frugal, que ela conta para nós ali, que eu fui buscar. É um desafio. A gente vai ver ao longo aqui do nosso bate-papo dessa hora.
1: Nossa, Ricardo, você falando agora pareceu um espírito de luz, hein?
2: De luz da onde? De um vagalume, você quer dizer, né?
1: Parece que nem sofreu com a lição.
2: Não, um pouquinho.
1: Bom, vamos começar então. A irmã Sheila diz o seguinte: se pretendes ajudar o cérebro que desatina, atende igualmente ao estômago que padece. Mente sã em corpo são, doutrinava a cultura antiga. E ninguém terá pensamento sadio sem digestão correta. Vocês querem comentar?
0: É importante, é aquilo que o Ricardo estava comentando aí, né? O cérebro é o comandante. É ele que, vamos dizer assim, é o comando central do espírito. E o cérebro desatinado, né? Ele atende igualmente ao estômago que padece. Então, existe uma relação entre essa alimentação. A Sheila continua aqui, mente sã e corpo são, doutrinava a cultura antiga, né? Ninguém terá pensamento sadio sem digestão correta. Então, olha, as coisas estão todas conectadas, interligadas. Se o cérebro está desatinado, aí a gente vai para o abuso da alimentação. Por isso que a gente observa que, por exemplo, ah, por que que eu estou de sobrepeso? Ah, a gente vê muitas pessoas comentando isso. Ah, porque eu sou muito ansioso. E a ansiedade me leva a comer mais. Aí você vê o cérebro comandando diante de uma ansiedade, ele reage pedindo para a pessoa se alimentar mais. E aí complica o corpo, né? E alimentando demais, você entra naquela prostração, né? Tipo assim, nossa, comi demais. Você consegue raciocinar, né? Às vezes, quando você vai para a mesa mediúnica, por exemplo, fala assim, alimenta pouco, né? Porque se você alimentar demais, você vai dormir na sessão mediúnica ou na palestra, aí você sai da palestra ou da sessão mediúnica e fala assim: Nossa, eu desdobrei. Não, você dormiu mesmo, jantou demais, comeu demais e aí dorme. É, então é muito conectado o cérebro, que é o comando, com o estômago, que vai onde a nossa alimentação vai pesar. Por isso, o cérebro está falando para o Ricardo, vai para a academia. né? Mas tem o exercício mental dele para não ir só para a academia. É preciso alimentar também o espírito, né? Pode me xingar agora, Ricardo.
2: Não, de forma alguma. E é isso que eu estava já falando com a Eliana. Você levantou a bola para falar o que a gente passou essa semana. Porque foi exatamente isso. Aqui em casa a gente brinca. Eu cuido do espírito e minha esposa do corpo, né? Ela está firme na academia, né? Realmente ali batalhando, tentando, cuidando da alimentação. E eu do espírito. Eu falei, mas e aí? Aí vem a irmã Sheila e coloca essa gordura na minha orelha aqui essa semana. Peraí, filho. Vai lá cuidar do seu corpo também. Vai, compensa. E foi assim. Né? Tudo onde eu pisava, fui no nutricionista, a mesma coisa, fui na psicóloga, a mesma coisa. Falar, né? Não é que a danada da irmã Sheila está certa em colocar para nós isso daqui, e ela a gente tá vai refletir. Né? Então, quando eu falei que era eu, exatamente isso que o Fábio colocou. Né? Se a gente quer realmente tanto essa evolução, né, que a gente busca para o nosso progresso espiritual, que não vai ser diferente, a gente vai precisar trabalhar o físico e o mental. E muito bem colocado, né, se a gente for pensar, de uma forma muito perfeita que Deus nos fez, nós vamos precisar de energia. E essa energia vem da onde? É do alimento. Né? Nós não temos outra fonte de energia para a sobrevivência que não seja o alimentar. O alimentar é que vai nos nutrir e dar o que nós precisamos, né, para que possamos realizar esse progresso, seja ele, né, o trabalho físico ou mental. Porque não adianta, de repente eu vou me voluntariar ali e não tenho energias para fazer um trabalho voluntário. Eu vou precisar me alimentar. Mas a questão está em controlar isso que o Fábio colocou, né? Eu anotei aqui o comedor compulsivo. Ele coloca, né, nessa questão de ansiedade, o estresse, a vida corrida, as insatisfações, e desconta tudo na comida. Ô, gente, eu sei que é um gordinho falando disso para vocês, mas é assim, eu vou falar com causa. São 44 anos tentando, eu vou tentar agora para frente ser diferente, né? Eu sempre faço essa colocação. Mas é sempre a gente ter... Eu fiquei muito pensando, Fábio, nessa semana, no famoso orar e vigiar. O orar e vigiar também vai ser para comida. O quanto que é difícil para alguém que é aquela pessoa que vai lá e vai comer de madrugada, sem a necessidade, né? Nós não temos essa necessidade. Ou seja, você tem que ser capaz de conversar com você mesmo, com o seu cérebro ali, dizendo, não vai comer o granulado que está lá embaixo no armário. Não vai, não vai, não vai. Isso é uma situação que a gente precisa colocar o nosso, né, o cérebro no comando à frente, nesse horário e vigiar, para que a gente possa ter essa vida física equilibrada, a fim de que a gente consiga a nossa paz espiritual mesmo, o que a gente busca. Uma não vai conseguir levar a outra se não tiver muito bem feita. A mente sã e o corpo sã colocado é realmente, como se colocou, esse equilíbrio no corpo. Se não tiver, a mente vai se desequilibrar. E isso vai gerar uma situação que a mente desequilibrada vai retornar para o corpo num formato de doença. A consequência é essa. Vai colher o que plantou com o seu corpo, né? E eu estou aqui já preocupado.
0: Ricardo, você levantou uma bola aí muito importante, que é a energia, né? Na realidade, tudo no universo é energia. Se nós pensarmos bem, nós somos energia. Espírito, como espírito. Lá diz, no Livro dos Espíritos, na questão 540, que do átomo ao arcanjo. Até mesmo porque o arcanjo já foi átomo, né? Diz a espiritualidade a Kardec. Então, nós somos todos energia. E tudo se transforma em energia. Então, o corpo espiritual, perispírito, é energia. O corpo físico, grosseiro, que é a matéria? Energia condensada. O alimento que nós comemos por a matéria, por corpo físico, para dar sustentação, vai se transformar em energia. Então, é essa energia é que vai manter o corpo físico para que ele sobreviva. Eu o tempo programado para que ele viva, porque André Luiz vai nos dizer que são muito poucos aqueles que vivem o tempo programado, né? Mas por quê? Ele não suicidou. Não suicidou radicalmente, né? Mas entrou nos excessos. E os excessos, vamos lá no budismo, né? Qual o melhor caminho? Caminho do meio. Qual é o caminho do meio? Caminho do equilíbrio, né? Não só ao espírito, nem só ao corpo. Caminho do meio, que é uma coisa que a gente vai comentar mais para frente. A confusão que às vezes a gente faz na hora de ajudar as pessoas. Não é assim? Tá bom? Vamos em frente?
1: Vamos em frente. Assim, a gente está comentando aqui, né?
0: Sim.
1: Um assunto de forma uma coisa mais leve, porque esse problema, geralmente, com alimentação, eu também tenho, né? E é muito difícil você lidar
0: Quem
1: com
0: não
1: isso.
0: Tem?
1: E muitas pessoas têm, às vezes, problema com ou excesso ou escassez, né? E aí a gente tem esse problema com a alimentação, e a irmã Sheila vai falando aqui de forma que a gente busque o equilíbrio, né? Os filósofos vão dizer, principalmente a filosofia estoica, vai dizer que a liberdade é a disciplina, porque a partir do momento que eu tenho um desejo e eu escolho não ceder a esse desejo através da disciplina, então eu vou conquistando a virtude do equilíbrio. E aí a gente vai compreender que, na verdade, quando a gente tem esses desejos, a gente acaba cedendo aos desejos, que são os desejos pelos prazeres, né, que a gente busca aqui. Acho que se não fosse isso, eu não estaria reencarnada, porque sem um bolo de chocolate, eu ficaria no plano espiritual. Mas
0: chocolate só tem no umbral.
1: Então eu vou mais fácil ir para lá. Mais docinho.
0: Fruídico.
1: Então, hã? Docinho fruídico. De leite. Fruídico. Então, eu acho assim, que na hora de eu reencarnar, foi o seguinte, fala assim, você não quer? Tem certeza? Porque lá tem doce de leite, pão de queijo, broinha de milho, tem queijinho de tudo quanto é espécie. Eu falei, então eu vou. Se for desse jeito, eu volto. E aí, voltei, tô aqui. Mas aí a gente volta, e aí a irmã Sheila vai falar pra gente que a gente não pode comer tudo, né? Tem que ter equilíbrio. E buscar a alimentação frugal, que a gente aprendeu aqui hoje, que é a alimentação natural, né? Aquela que Deus fez. Então, as frutas, legumes, verduras, sopinhas, as coisas bem, bem leves. Essa é a alimentação simples, frugal, que a gente precisa ter a disciplina de buscar em quantidades pequenas também para a gente equilibrar. E aí, lembrar assim que é difícil, a disciplina é muito difícil, é muito chata. Porém, uma vida sem disciplina, as consequências são ainda piores inclusive para a saúde, né? Eu vou dar um exemplo meu. Né, eu acabei não tendo, eu tive por muito tempo uma disciplina, mas essa disciplina eu julgava por um sacrifício, então uma coisa dolorosa, uma coisa difícil que eu tinha, e aí teve um momento que eu falei, não, então não quero mais ter essa disciplina, porque é felicidade, né, a gente poder comer o que quiser e tudo, e aí acabei também ganhando vários quilos, e isso começou a ter consequências graves, né, pressão alta, cansaço, e aí as coisas começaram a complicar, e aí eu fui obrigada a voltar à disciplina de acordar cedo para fazer exercício, a disciplina de não comprar besteiras, mas não comprar comida gordurosa ou açúcar, e começar com essa alimentação frugal, e então o meu organismo físico foi melhorando, consequentemente a minha mente foi melhorando, né, a perda de memória também, eu nunca fui muito boa, mas diminuiu, e consigo estar mais alerta e fazer todas as atividades do dia, E olha só como. Aí eu fiquei com esse questionamento, né? É muito difícil a disciplina, mas é muito mais difícil viver sem a disciplina, porque as consequências são muito piores. Deixa eu dar uma boa noite aqui pro pessoal que chegou. Ah, o Rinaldo! Oi, Rinaldo! Boa noite, querido amigo! Rafael também, a Maria do Carmo, a Dizinha. Sejam bem-vindos. Bom, então vamos continuar, né? O texto da irmã Sheila diz o seguinte: claro que não nos referimos aqui aos abusos do prato, mas à refeição frugal e pura que mantém a saúde física. Não olvidemos, assim, a obrigação de sossegar as necessidades básicas do próximo para que lhe possamos doar a mensagem de nossa fé. Ah, agora eu quero que vocês comentem isso aqui.
0: Eu quero que você leia os dois próximos.
1: Tá bom. Nem somente...
0: É um complemento.
1: É. Nem somente pão excessivo, que redunde em moléstia e viciação, nem somente discurso sistemático que resulte em demagogia e retórica. Eu posso até continuar aqui, ó, orientação para o cérebro, socorro para o estômago. Exemplo e lição, atitude e palavra, alimento e agasalho, remédio e consolo. Bora lá, agora é com vocês.
0: Então, a irmã Sheila levanta um tema importante aqui, que é para a gente não esquecer a obrigação de sossegar as necessidades básicas do próximo, para que lhe possamos doar a mensagem de nossa fé. Então, é importante isso aí, que é aquilo que eu havia comentado antes, sobre a gente ter essa clareza de entendimento. Jesus vai nos dizer em um momento que não, nem só de pão vive o homem, mas de toda palavra que vem da boca de Deus. Então, Jesus está nos chamando aí para a necessidade do alimento espiritual. Nem só de pão vive o homem. No entanto, depois, na multiplicação dos pães, os apóstolos ficam preocupados. Olha, tem aproximadamente 5 mil pessoas aí, estão desde cedo te ouvindo. Está todo mundo com fome. Como que nós vamos fazer? E Jesus poderia ter falado assim: não, nem só de pão vive o homem, né? Deixa a moçada com fome aí. Mas não. Ele falou: o que tendes? Ah, tenho 5 pães e 7 peixes. Beleza, então vamos alimentar o povo. Aí ele já está falando em alimento material. Então ele não faz descaso do alimento material. Ele diz que nem só de pão vive o homem. É preciso alimentar o espírito, mas precisamos alimentar o corpo. Ele nos dá esses dois exemplos para que a gente possa pensar, principalmente quando a gente está falando de assistência social. Que o Espiritismo gosta muito de assistência social. É importante, é um dever, é um exercício para a caridade. Só que muitas vezes as pessoas confundem. Às vezes as pessoas, a Sheila vai dizer aqui, ó, nem somente, nem, não estou falando, a Sheila vai dizer, nem somente pão excessivo e nem somente discurso. Então, mais uma vez, precisamos, nos chamando aí ao equilíbrio. Então, não adianta a gente querer dar conselho, pregar o evangelho para quem está com fome. Porque o cérebro, né, vai receber essa informação do estômago: estou com fome, e ele não vai dar conta nem de prestar atenção no que você está falando. Emmanuel vai nos lembrar que muitas vezes o conselho precisa ser substituído por um pedaço de pão. Está lá no livro Recados do além. Então, isso quer dizer, a pessoa bate na nossa porta, pede um pedaço de pão e a gente vai pregar o evangelho para ele. Não, Jesus falou aqui, nem só de pão vive o homem, camarada. Ele está com fome. Então, a doutrina espírita precisa ter, os espíritas precisam ter esse equilíbrio. A pessoa está com fome, então deixa eu resolver o básico dele, a fome. Aí depois a gente conversa sobre o evangelho, porque ele vai ter condições de dar atenção. Né? Por isso que quando se distribui cesta básica ou alimentação na casa espírita, a gente precisa tentar para isso. Aproveitar aquele momento ali, não é para dar uma palestra de uma hora não, porque eles estão com fome. Mas falar pelo menos uns 10 minutos sobre a importância de Jesus na nossa vida, que é o alimento espiritual, né? Chuta a bola aí, Ricardo.
2: Não, e fundamental isso que você comentou, Fábio, porque hoje a gente ainda vivenciou isso, hoje a gente estava distribuindo, né, para as famílias lá do SEAC, as cestas básicas. E o Robin, que é um dirigente lá do centro, ele sempre fala isso para nós, né, para os voluntários, para os trabalhadores. Não há condições a gente falar do evangelho e mostrar e tentar explicar para eles como Jesus quer que nós agimos sem com que possa ter esse conforto físico, que é da fome. Então, quando o Fábio fala de aproveitar, isso é prático, a gente precisa realmente, olha, a gente está aqui nesse, né, dando essa assistência, de dar a cesta básica, de dar esse acolhimento com o café da manhã, sempre de uma forma muito fraterna, de coração, né, realmente dedicando naquele momento ali a oferta do amor junto com a oferta do pão, mas ele vai precisar desse pão, é fisiológico. Ele não vai compreender, se você falar sobre qualquer questão de progressão espiritual e material com ele não vai entender esses ensinamentos por conta da sua necessidade física. É, se não me engano, é Caminhos, Verdade e Vida, em que o Emmanuel fala sobre a questão de encontrar solo fértil, e que para isso precisa ter o bem-estar físico. Então, vai, e a irmã Sheila vem costurando isso mesmo para a gente aqui, né? Que é necessário ter realmente um cuidado para não ser somente, talvez, uma questão de excesso, evitando sempre ali realmente uma questão de criar-se vício com a alimentação, do que a gente já falou no primeiro momento, mas pensando muito, né, nessa forma de que, se ele vem te primeiro pedir o pão, dá o pão. Depois você vai vir com a sua boa palavra, com os seus ensinamentos, com aquilo que Jesus pregou, aquilo das suas experiências que pode fazer sentido naquele momento. Porque senão, realmente, a gente quer, talvez, fechar os olhos para uma coisa que é, às vezes, não, né? Mas vamos colocar assim, essencial. Ele está buscando ali a alimentação para conseguir depois a alimentação espiritual, né?
1: E até a pregar o evangelho, né, muitas vezes a gente prega sem palavras. E essa que é a importância de pregar o evangelho através da própria atitude, né, da caridade. Então, é o que, que você está necessitando naquele momento, né? Se a necessidade é de pão, não adianta vir com palavra, né?
2: O quê? Eu só lembrei de uma situação que a gente comentou essa semana também, de São Francisco de Assis, e em que uma senhora vai a ele pedindo um alimento para que eles estavam ali reunidos, e eles olham para todos, né, os irmãos ali de congregação, e não havia nada, né, e ele olha, só havia a Bíblia. E naquela época, o quanto era valoroso, né, em dinheiro, uma Bíblia. E aí todo mundo já percebeu o que o Pai Francisco ia fazer, né, ele vai doar a nossa Bíblia. E afoitos todos eles, né, falaram: mas, Pai Francisco, como é que nós vamos estudar o evangelho? E ele, com a sabedoria toda dele, falou assim: nós não precisamos mais estudar, nós precisamos é agir conforme o evangelho. Ela precisa alimentar, ela vai vender isso daqui e vai fazer o dinheiro que ela precisa para alimentar. É isso que nos pede. Aprender, a gente já aprendeu o bastante. Faz todo sentido com o que a gente está aqui passando aqui nesse momento agora, querendo mostrar essa importância de valores de um lado ou de outro, né?
0: O Francisco de Assis que fala, né? Pregue o evangelho. Se necessário, use palavras. Mas só se for necessário.
2: Tá aí.
0: Atitude em primeiro lugar.
1: E para colocar em prática isso aí que a gente está comentando sobre alimentação, tantas pessoas passando fome, necessidade, que precisa de um pouco de auxílio, a gente pode ajudar, porque esse projeto sério que eu coloquei aí, aqui, que está rodando ao site da fraternidadesemfronteiras.org.br, qualquer um pode entrar lá e, por exemplo, nas datas comemorativas, em vez de você comprar um presente que não vai ajudar ninguém, assim, não, né, só a pessoa lucrar, de repente, mas você pode comprar um presente da Fraternidade Sem Fronteiras. Lá tem tudo, tem bolsa, camiseta, boné, o que você precisar tem. Comprando, adquirindo os produtos do Fraternidade Sem Fronteiras, você tira uma criança da fome, né? Existem muitas crianças em diversos países, não só no Brasil, como no Congo, na África, que estão passando por dificuldades. E a contribuição é bem pequena. Se você conseguir contribuir com R$ 25,00 mensais, você já consegue tirar uma criança da miséria. Ela consegue se alimentar pelo menos 3 vezes ao dia. E se você não conseguir, pelo menos nas datas comemorativas, você consegue comprar uma camiseta, uma coisa ou outra, para ajudar o projeto. O projeto é muito sério, vale a pena conhecer, tem vários projetos, e você pode... É triste, né? Quando você pega lá, tem que escolher um. Se você puder, escolhe vários, mas se não puder, escolhe um. Pelo menos a gente vai ajudar aquela pessoa que, para a gente é pouco, mas para ela é o máximo, né? A maior contribuição que ela conseguiu. Então fica a dica, porque às vezes a gente gasta com muitas coisas que são, né, futilidades, e a gente pode colocar ali programado essa contribuição mensal. Rádio Portal da Luz está aqui, está agradecendo. Luiz, boa noite, Luiz. É, Fraternidade Sem Fronteira realmente é um projeto muito legal. Seguir. Bom, então vamos seguindo aqui. Irmã Sheila vai falar que a gente tem que alimentar e agasalhar, né? Dar o remédio e o consolo. Então, não só o espiritual, mas também o material, as necessidades da matéria. E estudo que edifique, bondade que reconforte. Então, ela vai falando, olha só que interessante. O estudo, né, para acender, iluminar nossa consciência, acender essa consciência, que eu e o Ricardo já estamos aqui, né, Ricardo? Porque o Papali não, o Papali já é espírito de luz, mas eu e o Ricardo...
0: Ah, eu sou, já estou nas esferas superiores.
1: Eu
0: nosso
1: e Ricardo
0: lar fica bem abaixo de onde eu habito.
2: Nesse campo eu tô com o Miltinho, eu já sou o primeiro cliente dele lá da churrascaria Umbral, que sempre ele fala que vai montar a churrascaria, que ele não vai ficar sem carne, então que vai ter a churrascaria Umbral. Eu já sou o primeiro cliente, não vai ter jeito, não.
1: Eu acho, Ricardo, que nós não vamos nem dormir essa noite. A partir de hoje, a gente vai ficar com medo de comer.
2: Não, e o Fábio, você acha que eu não anotei? O Fábio falando ali é a questão do suicídio inconsciente, você acha que isso não me incomoda, né?
1: Então... Nós dois, ó.
2: A todo instante.
0: Não deixe para emagrecer na decomposição.
2: Olha, olha a frase, essa aí, ó. Dá um slogan de uma campanha emagreça.
1: Bom, continuando aqui. E aí ela vai falando também, ó, bondade que reconforte. Então a gente vai utilizando, olha só que interessante, a matéria. Primeira coisa, matéria, necessidade material. Alimentou, então ok. Então vamos tratar agora da consciência, iluminação da consciência. Aí o estudo edificante. Aí depois que edificou, tudo, as pessoas já têm condição de compreender, então vamos aplicar também, juntamente com tudo isso, a bondade. A bondade que vai reconfortar aquele coração, que para que ele possa entender as dificuldades que ele está passando naquele momento, para que ele também possa evoluir, utilizar aquela dor, né, das limitações, da dificuldade, para que aquele espírito possa superar todas as limitações e dificuldades interiores que ele tem e que ele via sob a perspectiva das circunstâncias que ele está enfrentando aqui naquele momento.
0: Ô Eliane, deixa eu contar uma novidade para vocês. Vocês já devem ter lido, mas geralmente a gente não presta muita atenção. É somente agora que eu, depois que eu reli o nosso lar, que eu prestei mais atenção em alguns detalhes. No nosso lar, teve duas revoluções.
1: Lembrei agora.
0: Lembrou?
1: Não queria. Lembrei.
0: Então, a primeira revolução foi porque, quando foi fundada a colônia, era servida comida no mesmo estilo que a pessoa tinha na terra. Então, a pessoa estava acostumada a comer churrasco e servir churrasco. Angu com quiabo, angu com quiabo. E aí, os diretores da cidade falaram, não pode continuar assim, a gente está continuando alimentando a ideia deles quando estavam na terra. Então, mudou o governador da cidade do nosso lar. E aí, o governador resolveu cortar isso aí. E aí, teve uma revolução. O pessoal foi para as ruas do nosso lar reclamando que isso não podia ser cortado. Eles queriam continuar a comer a mesma comida. Então, é para a gente perceber que é um hábito que a gente leva para a vida espiritual e que a gente precisa disciplinar. Aí, quando André Luiz desencarnou, o nosso lar já era bem melhor do que era quando nos primórdios da criação, da colônia, né? Aí André Luiz chegou com fome. Aí perguntou para a dona Laura, né? Foi morar lá na casa da dona Laura. O que tinha para comer? Será que tem algum restaurante aí por perto? Né? Aí ela falou, não, André, tem um caldinho ali que vai te sustentar. Então, mesmo assim, ela serviu um caldinho que era a energia que ele precisava para se reabastecer. Aí ele perguntou, mas e vocês não se alimentam? E aí tem um capítulo no nosso lar que André Luiz se destina a esse tema. E, se não me falha a memória, chama Amor, Alimento das Almas. Então, quanto mais você trabalha em favor do outro, mais amor você tem em favor do outro, mais você é alimentado. E a própria ciência nossa da matéria nos diz que uma grande fonte de alimentação é a nossa respiração. O que a gente come de material é só o complemento que falta, porque a grande fonte de alimentação para o corpo físico é a respiração. Não sabia disso. E foi nesse estudo da irmã Sheila que a gente vai pesquisando, vai descobrindo o que é realmente ela quer dizer, e a gente vai descobrindo essas coisas fantásticas da sabedoria de Deus, né?
1: Depois da fala do Fábio, eu vou ter que me retirar da live.
0: Não, mas vai pro caldinho. Caldinho é muito bom.
2: Ele faz caldinho, eu já imagino todos os tipos de caldinho que possa um gordinho pensar num sábado à noite.
1: Que caldinho você tá pensando aí, Ricardo?
2: Ah, aquele mesmo, com muita mandioquinha, com bacon, calabresa. É danado. Reencarnar em Minas não é fácil, gente. Reencarnar em Minas é um desafio. Dá mais gordo reencarnar em Minas, é um desafio. É o nível, né, hard pro gordinho, vai, você pode ir sim, você vai evoluir, mas vai pra Minas, vai ser no sul de Minas, no interior, vai lá, vai, e você vai, e outra, você vai aprender a cozinhar, porque aí você vai fazer feijoada às 11 horas da noite.
0: Mas eles mandaram um ET pra cá pra te ensinar, ué.
2: Pois é, ainda tem essa. E o quanto que isso que o Fábio coloca, né, voltando àquela questão do ser frugal na cozinha, é o comer menos, né? A gente nunca deve sair realmente. Isso, os mais antigos eram muito sábios, né? A refeição era até às 6 horas da noite, não era mais que isso. Depois das 6 já não faziam mais refeições, refeições leves, né? Comendo realmente o que a terra dava, né? Vamos colocar assim, hoje com aquele lema do descascar mais e desembrulhar menos, né? Se a gente conseguir fazer isso no nosso dia a dia alimentar, isso vai fazer com que a gente tenha compra de alimentos muito menores, né? Isso a gente comentava, eu e a Eliana, antes da live, isso vai dar economia financeira, inclusive, né? E para que a gente tem esses excessos? São anos, reencarnações atrás de reencarnações, e que nós fomos promovidos em banquetes, orgias gastronômicas, que está enraizado no nosso ser.
0: Eu acho que essa vida de correria, de ansiedade também, trouxe um outro grande problema, porque, além disso que o Ricardo falou, que os antigos se alimentavam até as 6 horas da tarde, mas a gente... Hoje, o que que acontece? Além de a gente se alimentar muito, a gente se alimenta nas horas erradas. Então, qualquer nutricionista vai te falar que você tem que comer alguma coisa de 3 em 3 horas, né? Mas eu, pelo menos no meu caso, é uma vez por dia e muito. Então...
1: Uma vez por dia o quê, Fábio? Não entendi.
0: De alimentação. Uma vez por dia de alimento... Mas muito. Então é aquele pratão
2: concentrado. De laje.
0: Né? Vou bater uma laje depois do almoço, preciso... aquele pratão. Então não é o adequado. O que, que é o adequado? Que você, o frugal, o moderado que a irmã Sheila fala, é que você come na hora certa. Toma um café da manhã na hora certa, come um pouquinho na hora do almoço, come um pouquinho no café da tarde, come um pouquinho no jantar. No meu caso, por exemplo, a minha situação é que alimento na hora errada, e muito. Então, estou em desequilíbrio com a necessidade espírito, cérebro e estômago, do mesmo jeito. Né?
1: É o seguinte, eu não sei por que nós estamos fazendo essa live, que a gente já está ficando tudo traumatizado. Já está deixando o momento traumatizado aqui, o Luiz também já está com peso na consciência.
2: Nós falamos que o grande problema dessas lives e do ser espírita em buscar a verdade é quando você realmente conhece. O espiritismo não é para qualquer um, por isso que a gente vai realmente vendo alguns abandonando, porque é um choque. E aí, como é que você faz? Como é que é o seu dia depois de pegar todo esse ensinamento dela?
0: E quem está contra aí não precisa justificar nada para nós, não. Pode justificar só para sua própria consciência.
2: Simplesmente assim.
0: Mas e olha como... lá, continuando a Sheila aí, você vai ver que lá já existia essa preocupação.
1: É, só comentando aqui que o Luiz também disse que quando foi para Minas engordou 5 quilos. Viu?
2: Tá vendo? Tá vendo?
1: Minas é um umbral, então.
2: Olha.
1: Janete comentando aqui, ó, incentivando o pessoal, sou madrinha agora de 3 projetos de Fraternidade Sem Fronteiras, Jardim das Borboletas, Órfão do Congo e Mães do Campo. E todo aniversário ela padrinha mais. Que o projeto é muito sério, apadrinhar é amor. Obrigada pelo incentivo, Janete. Compartilhe aí para suas amigas também. Então, vamos continuar lá. Então, a irmã Sheila vai dizer o seguinte, refeitório, continuando, né? Refeitório que restaure, escola que ilumine. Através do Evangelho, no capítulo 6 dos Atos dos Apóstolos, somos informados de que no primeiro santuário do cristianismo em Jerusalém, havia quem amparava os sedentos de luz e quem servia aos famintos de pão. Conjugavam-se tribuna e mesa, verdade e amor para a vitória da luz. Assim sendo, no apostolado espírita, que revive o ministério divino de Nosso Senhor, não nos esqueçamos das aflições da alma e do corpo. Auxiliemos as vítimas da ignorância, sem olvidar as criaturas que jazem sob o grilhão das calamidades materiais. O cérebro depende do estômago para governar a vida orgânica, e o estômago depende do cérebro para sustentá-la. Ambos reclamam atenção e carinho. Foi por isso que talvez que a sabedoria divina separou um e outro, impondo-lhes o coração de permeio.
0: Então, isso aí é importante, porque lá no capítulo, no Atos dos Apóstolos, nesse capítulo que a irmã Sheila cita, realmente aconteceu isso. E o bacana é que o Emmanuel, no livro Paulo e Estevão, dá uma detalhada. Né? Então, diz o Emmanuel lá no Paulo e Estevão que eram muitas pessoas na Casa do Caminho, muitas pessoas para dar alimentação, para atender no alimento, no agasalho. E aí, o que aconteceu? Não estava sobrando tempo para pregar o evangelho. Era muita gente. E João, percebendo isso, resolveu dividir as tarefas. Então, ele fala, escolheu 7 pessoas. Essas 7 pessoas aqui não vão servir as pessoas no alimento material. Vão ficar por conta da palavra. E aí dividiram aqueles que serviam à mesa, como a irmã Sheila fala, e aqueles que estava a palavra do evangelho. Então, não adianta querer fazer tudo ao mesmo tempo. É dividir tarefas. Os apóstolos já descobriram isso. Né? E descobriram que era preciso fazer os dois. Então, vamos servir o alimento, mas vamos pregar também. Aí é legal, porque às vezes, na casa espírita, a gente não pode escolher serviço. Né? André Luiz, quando chegou no nosso lar, queria ser médico lá, né? Levou, pelo menos no filme lá, ele levou um chá de cadeira lá, né? Do ministro. E acabou descobrindo por si mesmo que era preferível começar como faxineiro das câmaras de recuperação lá. Então, a tarefa do Cristo é imensa, tanto na palavra quanto no atendimento material. As duas são extremamente importantes, cérebro e estômago, né? Bem colocado pela irmã Sheila. Agora, a gente vai fazendo um pouco de cada coisa no momento certo. É esse discernimento que a gente precisa, né? E vai devagarzinho, porque somos espíritos endividados com a lei, falhamos demais, nenhuma doutrina conseguiu dar jeito na gente. A gente já passou por todas as doutrinas, pelas encarnações passadas, ninguém conseguiu dar jeito na gente. A gente continuou chutando balde, cavaco e tudo. Então, a gente agora falou, não, então você vai ser espírita, você vai se responder para a sua própria consciência. Aí o bicho pegou. Opa, agora não tem ninguém para me apontar o dedo? É só eu comigo mesmo. Né? Não adianta eu falar que conheci, que eu sei quem é Dr. Bezerra, que eu sei quem é André Luiz. Mas beleza, mas e você? Quem é você? Né? Como aquele espírito lá do evangelho que me vem na mente aqui, né? Que o apóstolo Paulo queria, que um camarada lá queria tirar, né? E aí ele vai no espírito e fala, em nome de Jesus e de Paulo, eu ordeno que você se retire. E aí o espírito respondeu para ele, bom, Jesus eu conheço, Paulo eu sei quem é, e você? Quem é você? E aí registra lá no evangelho que ele leva uma surra do Espírito que o deixa nu. Né? Então, podemos conhecer de tudo, mas agora é nós com a nossa consciência. Ah, mas eu não tenho de condição de fazer muito, mas um pouquinho a gente tem. Um pouco, qualquer coisa a gente tem. Nem se for paciência com os outros, que é difícil. Né? Alimento é espiritual. A gente pode, a gente gasta muito, como a Eliana falou, a gente gasta muito com muita bobagem, né? E às vezes gasta pouco, porque tem pouco, mas com muita bobagem. E tem gente por que que o nosso mundo está assim? Ah, mas essas crianças, a gente ouve falar até hoje, né? Essas crianças que estão passando fome é porque elas fizeram muito mal em existência passada. Não é não, gente. Essas crianças que estão passando fome é simplesmente pelo egoísmo humano, que direciona mal o seu dinheiro, que está mandando um foguete para pesquisar lá Saturno, Netuno, Plutão, gastando bilhões, enquanto poderia deixar isso para depois, para resolver o problema do planeta. Depois que a gente resolver o problema do planeta, aí a gente vai para fora. É a mesma coisa, gente, aqui. Não adianta você querer resolver as coisas no centro, resolver as coisas na rua e deixar dentro da sua casa bagunçado. A nossa responsabilidade primordial é com a nossa casa. Depois vamos em frente. Fugir do assunto, não, né?
2: Não. Da minha opinião, de forma alguma. Só contribui e realmente reforça essa importância da gente ver o que, que a gente está ativo, fazendo de forma a colocar em prática, né? Lembrando um pouquinho dessa questão que você fala do ato dos apóstolos, que a irmã Sheila coloca no texto, né? Como é que ela faz essa conjugação mesmo, né? De tribuna e mesa, né? Mostrando que todas as duas precisam caminhar simultaneamente, né? Numa ação prática, né? Dos dois lados. Aí sim a gente vai ter realmente essa assistência, tanto espiritual quanto material, inseparáveis, né, no total mesmo, né, pensando ali no nosso verdadeiro progresso em si. E me remete aqui, né, a gente sempre tem isso lá no NEP, a gente sempre fala, né, o que o coração toca. Olha, a gente começa assim, né, o que o coração nos toca em relação ao texto, né? A gente vai quase que fechando o texto aqui, falando que é a sabedoria divina organiza o corpo humano de uma sabedoria fenomenal, que ela coloca o nosso coração entre o cérebro e o estômago, para que a gente possa mesmo, com o coração, sentirmos, sensibilizarmos com o que está externo, para realmente fazer essa devolutiva de amor e compaixão, seja com o raciocínio, seja com a necessidade física, né? Então, esse lembrar dessa forma como tá, que nós somos organizados, né, de quem nós somos fisicamente, mostra que nós precisamos, com o coração, né, ter esse equilíbrio emocional, espiritual, para que a gente possa ter melhores decisões, melhores ações, e ações que vão realmente ser edificantes, como o Fábio falou, primeiro em casa. E ressoa para mim, né, Fábio, assim, vamos dizer, assopra para mim aqui, o primeiro em casa é primeiro a minha casa, o meu corpo, né, a minha mente, depois a minha casa, família mesmo, para que aí sim eu consiga ter essa situação de ir ao encontro mesmo desses desafios, como, né, a Fraternidade Sem Fronteiras coloca ali, que vai realmente auxiliar ali. Então, acho que a gente consegue ir caminhando para esse finalzinho, pensando mesmo em sempre, né, depositar em nossos corações esse equilíbrio entre o raciocínio, né, e a necessidade física que está, né, fechando aqui, falando da fisiologicamente no meio mesmo desses dois órgãos em si.
1: A gente brincou um pouco, porque é um assunto muito sério, né, e é um assunto que, a partir do momento que a gente começa a estudar sobre ele, não tem como a gente negar mais o conhecimento. E aí a gente tem que partir para a prática, e a prática é ainda mais difícil. E aí isso nos constrange um pouco, né? Uma luta interior, exterior, e a gente vai começar a lutar contra a isso. O Aristóteles, ele dizia que a felicidade do ser, ele vinha da busca pelo equilíbrio, né? Do total equilíbrio, mente, espírito, corpo. Então a gente começa a compreender com essa lição da irmã Sheila, que se eu alimento demais o corpo físico, eu não consigo alimentar o meu corpo espiritual, porque eu vou ficar voltada a toda aquela digestão. E se eu deixar também o estômago vazio, eu não consigo alcançar os benefícios do alimento espiritual, porque eu não tenho forças para alcançar as lições que é necessário do corpo físico, né? a leitura, a energia que a gente precisa se dedicar aos estudos. Então, no final de tudo isso aqui, a gente vai lembrar que a vida é a busca pela virtude do equilíbrio. O equilíbrio nas palavras, o equilíbrio no pensamento, nos sentimentos, o equilíbrio na alimentação, o equilíbrio em na atividade física, em todas as circunstâncias. A busca é pelo equilíbrio. E tem uma frase, Ricardo, que eu passo sempre em frente de uma academia, que eu vou. Aquela frase foi tão magnífica, e depois de bastante tempo eu consegui praticar. Mas eu sempre penso nela e vou deixar para você aqui como uma forma de motivação.
2: Um mantra.
1: Diz assim, ó, em frente a uma academia. A disciplina supera a motivação. Toda vez que você estiver desmotivado, lembra que a disciplina supera tudo isso. E aí, para acabar com a nossa noite, a querida Janete colocou aqui que ela almoça só o necessário e lancha à noite com legumes e frutas. A saúde dela é excelente. Ela já foi para Juiz de Fora, achou que fosse engordar, mas a disciplina dela fez ela continuar super saudável e magrinha. Chora,
0: mas
1: Ricardo.
0: Mas Juiz de Fora não vale. Juiz de Fora é o quintal do Rio, então não vale.
2: E aí ele já está no extremo do nosso umbral chamado Minas.
0: Vem para o sul de Minas.
2: Aí os desafios são maiores.
0: A disciplina. Mas, então, pessoal, antes de encerrar, né? Acho que tá na hora de encerrar, eu não sei, Eliana. Mas antes de encerrar, vou falar o seguinte: não entra na culpa, não. Não se sinta culpado, não. Joana de Ângeles fala que a culpa é porta aberta para obsessão. Eu não estou conseguindo, não estou conseguindo isso, eu pelejo com isso, não estou conseguindo, eu tentei, mas tropecei de novo. Gente, a reencarnação é exercício. Nós estamos aqui para exercitar. Tropeçou, caiu, está comendo muito, não está comendo nada. Não é para entrar na culpa, é para exercitar. Ah, vou começar de novo. Exercito de novo. Quantas vezes a gente acorda de manhã e fala assim, hoje eu vou ser sereno com todos. Na primeira, saiu para fora, já levou uma bicuda na canela, pronto. Já se estressou. Não se preocupe. Nós somos espíritos ainda em treinamento. Se aquilo que a gente não aprender nessa, nós vamos ter que recapitular. Porque é como na escola, o Ricardo aí é professor, sabe disso. Só se aprende, se não aprendeu, vai ter que repetir o exercício. Até aprender. Porque depois que você aprender, você não vai esquecer mais. Então, não se sintam culpados. Vamos em frente. Estamos no caminho. Vamos para frente, vamos continuar exercitando. E a gente vai dar conta. Né? Porque Jesus já nos deixou claro que a gente pode. A gente consegue. E ele não está com pressa que a gente seja santo de hoje para amanhã, porque nós não damos conta. Vamos devagar e sempre.
2: Se a gente tem a eternidade para evoluir, acho que eu entendo que eu vou ter a eternidade para emagrecer, Eliana. E aí, o importante é lembrar que eu já sei que preciso. Eu ia sem brincadeira agora, mas isso que o Fábio colocou é importante. O despertar já é um início, né, Fábio? Você estar atento já te fez sentido, já ressoou dentro de você, né? E eu estou falando para mim, é claro, agora com essa live. Isso já é o primeiro passo para que a gente possa falar, e daí? E amanhã? Como que vai ser? O que que você fez hoje? Como é que a gente vai planejar a partir de tudo isso que a gente discutiu aqui, frente ao texto mesmo aí da irmã Sheila? Então, esse despertar, se alguém sentiu esse despertar, já está tudo certo, já é meritório mesmo, né? Já vai fazer sentido para um próximo passo. Né? Qual vai ser o seu próximo passo depois disso aqui? Não dá para ficar na mesmice, que a gente já viu quais seriam os resultados. Se ficar na mesmice, vai colher a mesmice. Então, a gente precisa plantar, a partir de amanhã, algo diferente nessas questões que envolvem o cérebro, né, e o estômago.
1: É. A Janete está comentando aqui, ó, que ela tá dizendo que... A Janete está comentando aqui, ó,

0: aquela função e se sentia realizado. Que bom, Luiz, parabéns. Né? Tem gente que quer cargo, não aceita qualquer tipo de trabalho. Então, se sentir bem em qualquer tipo de trabalho é essencial, né? É servir. Bom, então a gente vai finalizando essa noite sem o torresmo, viu, Janete? Sem o
1: Não.
0: pão de queijo, porque a gente vai começar o nosso jejum intermitente a partir de agora, para a gente cultivar aí a autofagia, renovar nossas células e tudo mais, até rejuvenescer e buscar equilíbrio. Mas só, lembrando que a busca do equilíbrio não é uma constante, né? Não é todo dia você vai estar equilibrado assim, ó. Lembrando daquele exame eletrocardiograma, né? A vida é feita de altos e baixos, o equilíbrio também. Às vezes a gente dá uma excedida, aí o equilíbrio é a busca por ele, né? Nós estamos aqui, somos imperfeitos ainda, então a gente vai às vezes se exceder, às vezes não, às vezes ter um pouco de escassez, aí a gente vai buscando ter esse equilíbrio. Mas não importa quantas vezes você cai, o que importa é quanto tempo você vai ficar no fundo do poço. Vamos subir logo e aproveitar essa lição aqui, mesmo brincando, a gente rindo para descontrair, mas negócio é sério, né? A gente partir para a ação daqui para frente, isso que é o mais importante. Certo?
1: Isso aí.
0: Eu queria deixar para vocês agora as considerações finais e a gente vai dando boa noite para o pessoal aqui. Olha, a audiência hoje está bem lotada, hein? Bem cheia. Obrigado, pessoal, todo mundo que está assistindo. Gratidão, Luiz, também, da Rádio
1: Vou
0: Portal.
1: começar. Vou
0: Pode falar.
1: puxar a fila para deixar para o Fábio fechar com chave de ouro ali.
0: Isso, o Fábio
1: Né?
0: vai fazer a prece por todos nós. Para a gente
1: Pronto.
0: conseguir fazer o jejum, ter equilíbrio na alimentação, entendeu, Fábio? Você ajuda a gente também, não é só falar, não é só trazer mensagem para a gente ficar triste aqui, não. Ajuda a gente também, faz uma
1: Não,
0: prece
1: aqui nós só trouxemos o alimento espiritual. A hora que apagar a tela, nós aí, ó.
0: espiritual.
1: Olha, vai rolar um convite em Varginha, senti agora, senti agora.
0: do material.
1: Que será que tem de janta?
0: Com certeza, vai ter muita coisa.
1: Aí,
0: Não
1: ó.
0: tem janta. Não tem janta.
1: Esse é o pensamento gordinho ainda lá.
0: Vamos exorcizar esse
1: Mas
0: pensamento.
1: que a gente queria agradecer mais uma vez a oportunidade da gente discutir situações que a irmã Sheila coloca e realmente são cotidianas, são contemporâneas nossas, são lutas mesmo diárias nossas, né? Que ela realmente consiga nos iluminar para que a gente consiga esse equilíbrio entre corpo e espírito, né? Que a gente tenha sabedoria para isso, que tenha discernimento, que tenha disciplina diante dessas necessidades, tanto espirituais quanto materiais, né? E que a gente possa sempre lembrar, que eu acho que aqui a tônica foi muito bem colocada pelo Fábio em determinado momento aqui da nossa live, né? Que a gente consiga sempre guiar os nossos passos com o Mestre Jesus. Que isso tudo que a gente está discutindo só faz sentido se a gente for realmente praticar essa caridade que a gente está dizendo aqui, que é da entrega, tanto da consolação, da transformação, do alimento, da parte física, né? Que a gente então consiga ser essa verdadeira caridade no auxílio integral mesmo, tanto do pão que alimenta o corpo, quanto na palavra que vai ali reconfortar as nossas, né, as nossas almas, vamos colocar dessa forma. Então, acho que para mim é assim, 2 dias dormindo, pensando, deixando isso aqui no subconsciente para agir, para que a gente possa realmente colocar em prática. Te agradeço muito, Fábio, aí, por nos provocarmos, né, e deixar a gente dentro dessa situação. Agradecer, Eliana, mais uma vez, a todos que estiveram conosco aqui, né, online, e os que vão assistir posteriormente, e agradecer sempre a espiritualidade amiga que sempre nos conduz aqui nesse momento, para que a gente possa trazer um pouquinho dessas experiências e clarificar um pouco mais para todos o que que a gente quer, o que que a irmã Sheila queria passar nessa mensagem aí, que foi passada durante essa hora, né? Então, agradeço mais uma vez a Eliana. Desculpa as brincadeiras, porque esse é o meu jeito. O Fábio, acho que já me conhece há mais tempo, sabe que não seria muito diferente, mas eu acho que foi muito bacana estar aqui com

0: vocês nessa hora.
1: Bom, antes do Fábio também, que o Fábio que vai terminar orando por nós, queria agradecer a presença de vocês. Foi um assunto muito sério, né? Muito difícil, que engloba, eu acho, que muita gente que está assistindo, inclusive nós dois, Ricardo, não o Fábio, que ele é espírito de luz, que puxou a nossa orelha aqui, né, bastante, mas que trouxe uma reflexão muito grande que incomoda, né? Parece que a gente ouve sempre que o Cristo nos constrange, né? Nos constrange nesse movimento de não aceitar mais a forma como a gente vivia e a gente vai buscar, então, viver de outra forma. Então, ele nos constrange de forma que a nossa consciência é como se fosse aquele vigia, aquela câmera com inteligência artificial que o tempo todo fica dizendo para a gente como a gente tem que agir se a gente quiser atingir o objetivo da evolução do espírito, né? E isso é incômodo, é difícil, mas é possível. E a gente está aqui justamente para refletir sobre esses temas difíceis de forma mais leve. O Ricardo traz essa leveza, essa comicidade que ajuda a gente a levar assuntos que são sérios de uma forma mais leve, para que a gente possa ir digerindo isso e aí a gente vai praticando. O Fábio também, queria agradecer, Fábio, pela gentileza, pelas reflexões, né, pelos puxões de orelha, não, mas depois a gente conversa, tá no meu caderninho aqui, ó. E assim, só queria colocar uma observação que muitas vezes a gente não consegue ter certos hábitos também, porque a gente precisa de ajuda profissional. Então, às vezes a gente está faltando alguma vitamina, algum hormônio que a gente precisa, né? Porque às vezes dá aquela vontade de doce ou leva para compulsão. Então, tem que ver que nível de ansiedade que está, quais as vitaminas estão faltando, fazer exame, ir no médico, no nutricionista, e dar uma vasculhada para ver aonde que você pode suplementar ali, para que o seu organismo mesmo também vá equilibrando, para que você tenha condições de tomar a decisão de se alimentar frugalmente, de manter essa disciplina, né, o máximo que você puder, né, não é que não seja permitido você comer outras coisas. Mas se você tiver uma disciplina correta aí durante a maior parte da semana, durante toda a semana, de repente, no final de semana, você pode socializar com algumas pessoas, né? E não se sentir culpado. É tudo questão da gente buscar esse equilíbrio. E para a gente buscar o equilíbrio, a gente precisa da misericórdia divina que nos trouxe profissionais capacitados para nos auxiliar à mudança desse hábito, que não começa de um dia para o outro, mas através do pensamento que vai levando à ação, que vai buscando ajuda, que em cooperação todos nós vamos mudando. E aí eu queria também agradecer imensamente, acho que essa live foi a que teve mais visualização assim, em tempo real, nem todos deixaram aqui seus comentários, então eu quero agradecer a todos que estão nos assistindo agora, que vão nos assistir futuramente. Eu queria agradecer também a Janete, desculpa, Janete, pelas brincadeiras. Muito obrigada pela sua presença. Agradecer a Maria do Carmo, que esteve com a gente também. O Luiz, da Rádio Portal da Luz, que esteve o tempo todo e nos ofereceu essa oportunidade da apresentação deste programa. Agradecer também a Maria do Carmo, a Dizinha, o Rafael, o querido Rinaldo, do NEP Brasil, e o Benedito Roberto. Muito obrigada por estar com a gente aqui. O Marcos também, boa noite, Marcos. Marcos está colocando a disciplina, disciplina e disciplina, realmente. Emmanuel, eu tinha muita razão. Então a gente vai finalizando essa live de hoje, esse estudo maravilhoso da irmã Sheila, e vou deixar aqui então as minhas palavras, passando para o Fábio finalizar o estudo dessa noite com as suas considerações finais e uma prece para a gente dar uma boa noite.
2: Paulo diz que tudo me é permitido, mas nem tudo me convém. Né? A palavra de hoje e de sempre é gratidão. Gratidão à Eliana pelo convite, ao Ricardo pela participação, que nos honrou muito, muito gratificante saber que conheço, não é que eu estou velho não, viu gente, mas que eu conheci ele desde pequenininho e vi ele na Fieira Espírita, é uma alegria muito grande. Gratidão a todos que participaram conosco, gratidão ao Portal da Luz que disponibiliza o espaço, gratidão a todos, muita gratidão. E é isso que nós vamos pedir, vamos falar com Jesus, que possamos elevar nosso pensamento ao Mestre, visualizá-lo nas praias, visualizá-lo pregando o Evangelho, abençoando as pessoas, estendendo as mãos aos aflitos, aos miseráveis. E a esse Mestre amigo que nos possibilitou a existência na Terra, é que nós queremos elevar a nossa gratidão. Gratidão por tudo e por todos. Pela oportunidade de aprendizado, pela oportunidade de exercitar-se no bem, na disciplina de nós mesmos, espíritos ainda tão miseráveis, que tanto falharam por indisciplina mesmo, e agora está tendo a oportunidade de iniciar um processo de reconstrução íntima, com mais disciplina, um pouco mais de disciplina. Gratidão, nosso Mestre amado. Derrama suas luzes nesse instante sobre todo o nosso planeta Terra, principalmente aqueles que estão sofrendo em algum lugar, em algum momento, nas ruas, nos hospitais, nos presídios, aqueles que se sentem esquecidos pelo nosso orgulho, nosso egoísmo, pelos nossos amigos, familiares e também pelos adversários, por aqueles que nos consideram inimigos. Amado Mestre Jesus, muita gratidão. Derrame a sua luz sobre o nosso planeta e nos abençoe hoje e sempre. Que assim seja.
1: Que assim seja. Gente, então, ó, beijo no coração.
0: Tchau para todo mundo. Tchau. Vou tomar minha vitamina.
1: Não vai nada, que agora eu vou ficar aqui, ó, no WhatsApp para você não comer.
0: Tchau para todo mundo.
1: Tchau, tchau, irmã Sheila. Obrigada pela missão. Beijo. Tchau, tchau, gente.
2: Tchau.
3: 15 horas e 20 minutos.

A vida tem seu próprio fluxo e a natureza suas leis. Tudo está em movimento. Até mesmo o que se mostra imóvel. Problemas, dívidas, crises, conflitos, escassez e doenças acontecem em sua vida se você não estiver respeitando essas leis naturais de movimento e evolução constante. Vivendo assim, o mundo pode lhe parecer um lugar ruim de se viver. O sofrimento é um indicador de que as coisas não vão bem. É normal que o sofrimento esteja em sua vida na maior parte do tempo? Somente com a dor aprendemos? Você sofre quando navega contra a correnteza natural da vida. E por isso, se desgasta e perde forças no meio do caminho. E assim não conquista suas metas. Aprender a abrir o seu fluxo de bênçãos é desenvolver novos hábitos sintonizados com o próprio fluxo da vida e da força maior do universo, a força do amor.

0: Este exercício é muito simples, porém eficaz, pois traz resultados realmente diferentes na sua vida em pouco tempo. Entenda que essa lista de 10 tópicos de exercícios que você precisa fazer para conquistar um fluxo de bênção, é necessário que você tenha o hábito de fazer ele todos os dias, mas agora no começo, no mínimo, 3 dias em seguida. Começou o exercício, faça 3 dias em seguida. E depois disso, tenha o hábito de fazer sempre que possível, de preferência todos os dias. Muita gente diz, nossa, todos os dias? É dar trabalho, é difícil. Aí eu pergunto, quanto realmente essas pessoas querem prosperar neste fluxo de abundância que nós estamos falando? Primeiro, repita essa afirmação com a verdade da sua alma. Eu acabei de iniciar a abertura do fluxo de bênçãos em minha vida. Foi eu quem fechou este fluxo, então será eu quem irá abri-lo novamente. Eu quero ser feliz. Eu quero o fluxo de bênçãos que mudará a minha vida. Então, seguiremos de agora em diante para os 10 tópicos principais deste processo. 1. Analise a pessoa a qual você tem mais desafios e conflitos. E mesmo que para você ela seja considerada uma pessoa vilã, uma pessoa do mal e cheia de problemas, encontre nela 10 qualidades. Eu me refiro a fazer uma análise e achar nessa pessoa 10 qualidades. Anote essas 10 qualidades, tenha paciência de fazer o exercício, por isso, a cada exercício, pause o seu áudio para que você possa fazer com tranquilidade. Segundo, avalie a cidade que você mora e encontre nela 10 qualidades. Também liste e anote no mesmo papel. Pode ser que você veja nela muitos defeitos e problemas. Nesse instante, faça um esforço de anotar 10 qualidades da sua cidade. Pause o seu exercício para você fazer com tranquilidade. Terceiro, avalie o seu trabalho e encontre nele 10 qualidades, independente de todos os problemas que existam. Liste-os na mesma folha que você está escrevendo. Pause o seu exercício, pause este áudio para que você possa fazer com profundidade e tranquilidade. Somente depois, vá ao próximo tópico. Quarto, avalie os seus 3 principais relacionamentos. Eu me refiro às pessoas que mais interferem na sua vida, hein? Independente de todos os problemas que existam nelas, liste 10 qualidades. Pause o exercício para você fazer com tranquilidade e profundidade. E aí só depois, vá ao próximo tópico. Quinto, avalie o seu corpo e encontre nele 10 qualidades. Independente de problemas que você considere que tenha, independente de problemas de saúde, de estética ou funcionais, encontre nele 10 qualidades. Faça com profundidade, liste essas 10 qualidades e só depois disso vá ao próximo tópico. 6. Avalie a sua família. Encontre nela 10 qualidades, independente de todos os problemas que existam. Liste essas 10 qualidades. Pause o seu áudio para fazer com muita tranquilidade. Somente depois vá ao próximo tópico. 7. Avalie a sua vida e encontre nela 10 qualidades, independente de todos os problemas pelos quais você já passou ou esteja passando. Encontre 10 motivos incríveis que dá vontade de viver. Encontre situações que façam seu coração pulsar de alegria e gratidão. Anote calmamente. Pause o seu exercício para fazer com toda a tranquilidade e profundidade. Somente depois vá ao próximo tópico. 8. Programe o seu celular ou seu relógio de pulso para despertar 3 vezes por dia. Cada vez que ele despertar, seja o celular, seja o relógio ou outro dispositivo que você tenha, concentre-se em dedicar 1 minuto para agradecer pessoas as quais foram muito importantes na sua vida. Sejam pessoas do presente, sejam pessoas do passado. Tocou o celular ou o despertador, você para por 1 minuto e se dedica a expressar um sentimento de gratidão por uma ou mais pessoas naquele momento. 1 minuto, 2 minutos já é suficiente. Mas pare tudo que você estiver fazendo. Feche os olhos e mergulhe em expressar gratidão, lembrar de pessoas às quais você se sente grato, se sente grata por terem passado na sua vida e terem te ajudado tanto. Nono, faça uma oração sempre antes de sair de casa. É provável que você diga, eu faço oração todos os dias, mas é uma oração de gratidão. Todos os dias antes de sair de casa, faça uma oração de gratidão e agradeça a tudo e todos que você sentir vontade. Seja sincero na sua oração de gratidão. Não estamos dizendo que você tem que agradecer isso ou aquilo, mas que você pode e deve encontrar situações na sua vida que você sinta muita gratidão. Então não saia de casa sem fazer um pequeno exercício de fazer uma oração de 5 minutos, no máximo, de gratidão. Todos os dias. Próximo item. Faça uma lista e escreva nessa lista as suas 3 principais metas. Esta é a parte da organização. O que você realmente quer? Quais são realmente os seus objetivos? Agora, dedique alguns minutos para escrever. O que eu quero é... 1. O que eu quero é... 2. O que eu quero é... 3. Quando você definir, bem definido, o que você realmente quer, deixe essas metas bem claras, bem definidas. Quanto mais bem definidas na sua mente, quanto mais clareza mental acerca daquilo que você sonha, mais você atrairá essas situações para magnetizar, para manifestar fisicamente na sua vida os seus sonhos. Mas, entretanto, é importante você entender que não basta escrever só hoje a sua meta, pois escreva nesse mesmo papel as 3 metas. E escreva como se você já tivesse conquistado. Por exemplo, a sua meta é um carro novo, escreva, estou muito...
1: 15 horas e 29 minutos.
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1: Bom dia, 5 horas e 1 minuto, 28 de fevereiro de 2026, último dia do mês de fevereiro. Já vencemos, estamos vencendo o segundo mês do ano de 2026. Iniciamos a nossa hora da prece de hoje agradecendo, elevando o pensamento ao alto, agradecendo a Deus, nosso Pai, de infinita bondade, que permita aos bons espíritos acolher as nossas rogativas e os bons espíritos que trabalham aqui sob as ordens expressas de Jesus, eles cuidem de nós, nos iluminem, nos encaminhem e mais um dia que se inicia. Que seja um final de semana com a família, descansando, restabelecendo as forças físicas para as jornadas que virão. Que não falte trabalho no bem a cada um de nós. E que o estudo do Evangelho seja instrumento de orientação nas nossas atividades diárias. Declaramos aberta a nossa hora da prece de hoje e pedindo a Jesus que permaneça nos nossos corações hoje e sempre. Que assim seja. Gratos estamos por mais um dia. Agradecendo aos canais parceiros, a gente sempre cita todos os canais que divulgam a Hora da Prece. A TV IDEAC, a Web Rádio Semente de Amor, Rai TV, Rádio Portal da Luz, TV Nova Luz e o canal Isnandi Barros. E o canal Coramandá Espírita. São 7 canais no YouTube e mais o meu perfil no Facebook. Todos esses canais reproduzem. E a gente lembra que a Web Rádio Portal da Luz, ela produz e dirige esse programa, A Hora da Prece. 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Agradecer a quem já chegou, quem já está por aqui. Blane Mota, bom dia, Isnandi, bom dia a todos, que tenhamos um final de semana abençoado com nosso Mestre Jesus e Nossa Senhora Mãe Maria. Paz e bem para todos, é a sua rogativa. Acolhamos essa rogativa na taça do nosso coração, para você também, Blane Mota. Um dia de muita paz, de muito amor, de muita luz e muita harmonia. Eu coloquei a mensagem, essa mensagem aparece em todos os canais. Bom dia, irmãos e irmãs da nossa Hora da Prece, que os bons espíritos acolham as nossas rogativas diárias. Tadeu Fleger, bom dia a todos, paz e luz. Georgina Maria, bom dia a todos, paz e saúde. Claudina, bom dia a todos, Soledade Rio Grande do Sul. Valdemar, bom dia, paz e luz, meu irmão, bom dia, Valdemar, hoje é dia de trabalho. Ademar já acordou cedo lá em Independência, no Ceará, para daqui a pouco trabalhar no posto de assistência Maria de Nazaré. Ana Karina, bom dia, paz e luz em nossas vidas, que assim seja, Ana Karina. Arlete Barbosa, bom dia, que a paz do Cristo reine em nossos corações, que assim seja, Arlete. Muita luz, muita harmonia. Mara Souza, bom dia, Gratidão sempre a Deus, gratidão sempre. Marta Silva, que Jesus abençoe a todos. Mais um fim de semana em IBA, Minas Gerais. Nossa prece pelo povo de Minas, né? Sofrendo com as fortes chuvas. Ontem, 58 mortos em Juiz de Fora, mas parece que 6 mortos em Ubá e a região da Zona da Mata Mineira sofrendo com muita chuva. E a gente pede aos bons espíritos que cuidem, né? A nossa rogativa é uma prece diária para que haja cuidado, além das autoridades, dos governos municipais, do governo estadual, do governo federal. A gente pede também pelos espíritos. A gente oferece a nossa boa prece para que sirva de subsídio aos trabalhadores no bem, no acolhimento dessas almas que desencarnaram dessa forma trágica. A Eulina diz: bom dia, paz e bem a todos, Guaratiba, Rio. Aqui chove desde ontem, chuva fina, mas constante, bem fina, mas constante. Ana Karina Melo, peçamos pelos doentes, pelos aflitos, pelos que estão nas ruas. Exatamente, Karina, não podemos esquecer do caído, do viciado, do aprisionado nas suas ilusões da matéria. Bom dia, Jaraci diz, que o Senhor Jesus cuide de nós sempre. Feliz sábado a todos. Muita paz, muita paz. Adriane Gouveia, bom dia, que tenhamos um dia abençoado. Nádia Sandes diz, bom dia com a proteção do Mestre Jesus, Coaraci, na Bahia. Estava olhando sempre, acompanhando, viu, nas redes sociais, Nádia, né? As publicações do trabalho de você no centro. Parabéns pelo trabalho. Renato Rocha, bom dia, Snande, bom dia a todos, bom dia, meu irmão. Isaura Maria, Isaura Maria. Isaura Maria, seja bem-vinda. Bom dia, irmão. Que a paz do nosso Senhor Jesus ampare nós, nossos irmãos que estão sofrendo com a força da natureza. Oremos. Exatamente, Isaura. Vibremos pelos irmãos que foram acolhidos por essa, tocados, atingidos por essa, pela força da natureza. A gente chama tragédia porque, sob o ponto de vista material, é uma tragédia. Mas esses fenômenos, eles obedecem a determinadas regras, né? A gente é que não compreende. Bom dia, queridos irmãos da prece. Recorda os esforços que desenvolves para que a bondade e a tolerância não se afastem da vida e disponte a entender e auxiliar em louvor do bem, paz e luz. Paz e luz, Ivone, obrigado pela mensagem. Bela mensagem. Me seguindo, gente. Eu vou ler o poema hoje, gente, de... Eu tinha até combinado com a Marcelina. Marcelina, eu vou ler um texto que eu psicografei na pandemia. Ontem eu mexendo na papelada aqui, eu achei os textos que, inclusive alguns eu digitei, salvei no computador, outros estão na papelada ainda, nem não cuidei, na verdade, né? Eu vou cuidar essa semana, agora eu vou digitar todos. Os textos bem soltos, bem esparsos, é mais exercício, né? A gente não valoriza como material assim, não tem assinatura, não são meus, mas eu só fui o canal durante a pandemia. A gente fez um trabalho aqui, eu aqui, Imperatriz, fiz um trabalho me juntando a um grupo da Comunhão Espírita de Brasília que fazia esse trabalho em casa. Foi permitido que eu fizesse parte através de uma amiga que fazia parte desse grupo de desobsessão de lá. E durante a pandemia eles tinham o horário de sábado, que era o mesmo horário da semana em que eles trabalhavam na União, na Comunhão Espírita, e ela pediu a permissão, eles autorizaram, e eu fiz parte do grupo. Eu aqui em casa, sempre, das 8 às 9 no sábado. E me veio a inspiração e eu passei a escrever aos sábados, né? Foi a minha primeira experiência assim com a psicografia mais tranquila, digamos assim. Até combinei com a Marcelina, eu vou apresentar esse texto. Acho que eu devo apresentá-lo amanhã. Hoje nós vamos ler um texto de Pedro de Alcântara, né? O último imperador deixou alguns sonetos. Há quem diga que não serem, que não são de sua lavra. Mas ele deixou algumas coisas escritas e os textos escritos por ele muito parecem, né, muito se assemelham, sob o ponto de vista técnico-literário, aos que ele apresentou desencarnado, né? O segundo imperador do Brasil foi a pessoa que mais governou o Brasil. Durante mais de 50 anos ele foi o monarca, né? O imperador do Brasil. O texto é Meu Brasil. Né? Ele diz: Longe do meu Brasil, triste e saudoso, bastas vezes sentia, mal desperto, com o coração pulsando estar já perto do pátrio lar risonho e bonançoso. E deplorava o rumo escuro, incerto, do meu desterro amargo e desditoso, desalentado e fraco, sem repouso, o coração em úlceras aberto. Enviava a chorar na aura fagueira minhas recordações em terna prece, ao torrão que adorara a vida inteira, até que a acerba dor, enfim, pudesse arrebatar-me a vida verdadeira, onde a luz da verdade resplandece. Né? Então, é um poema escrito do mundo espiritual, ele descrevendo a dor que sentia de saudade da terra brasileira. Né? Ele ainda muito saudoso, né? Lena Rodrigues, bom dia. Bom dia para todos. Gratidão a Deus por mais esse dia que se inicia. Graça e paz para todos. Lena, seja bem-vinda. Aparecida Fátima Vito. Bom dia, paz e luz a todos. Bom dia. Quem está chegando pela primeira vez, quem está ouvindo pela primeira vez a Hora da Prece, gente, todos os dias às 5 horas da manhã, a gente se reúne, a gente lê um texto do Emmanuel. O texto do Emmanuel é um comentário sobre uma passagem evangélica. E a gente retira desse texto do Emmanuel ensinamentos para o nosso dia a dia. Pelo menos a gente tenta, a gente tem vontade de acolher esse ensinamento para nós, né? Então vamos lá. Texto do livro Fonte Viva, digo, Vinha de Luz, Fonte Viva já foi. Emmanuel, Chico Xavier, ditado por Emmanuel, psicografado por Chico Xavier, capítulo 76, na propaganda eficaz. Gente, os dois últimos estudos, o 75 e o 74, foram muito incisivos. Emmanuel foi muito duro nas cobranças, né? Muito duro, muito incisivo ele foi. É? Vamos ver como é que é o de hoje. Na propaganda eficaz. É necessário que ele cresça e que eu diminua. João Batista, no Evangelho de João, capítulo 3, versículo 30. Essa passagem, é necessário que ele cresça e que eu diminua, é a descrição da frase dita por João Batista, descrita por João, o evangelista. Isso aqui não é um texto de João Batista, do evangelista João. Descrevendo a postura de João Batista diante de Jesus. É necessário que ele cresça e que eu diminua. Né? João Batista se colocando na condição de, mesmo estando diante de Jesus, batizando pessoas, e Jesus indo ao seu encontro, né? O Severino Celestino diz que João o Batista, ele não batiza Jesus. Né? Jesus não foi em busca de um batismo doutrinário, que era o que acontecia. Severino Celestino diz que João o Batista, que foi colocado por Jesus como seu batedor, então ele era uma pessoa da confiança extrema de Jesus, muito próximo a Jesus. Severino Celestino diz que João deveria reconhecê-lo, né? E aqui no Evangelho de João, capítulo 3, 30, João Evangelista está dizendo que Batista o reconhece, porque nas palavras do Batista, está o reconhecimento da figura esplêndida de Jesus, do governador espiritual do orbe terrestre. É necessário que ele cresça e que eu diminua. Mas no capítulo 2 da Boa Nova, eles se encontram crianças por volta dos 9 anos de idade. E o Batista diz para Jesus, né? Batista diz para Jesus: "Vamos comigo." Então a mãe de Batista vem visitar Maria, né? E eles nasceram bem próximos um do outro, fisicamente e temporalmente. O tempo foi muito próximo, questão de meses de um para o outro. E eles são primos, né? E Batista diz a Jesus, está na Boa Nova: "Por que não vens comigo?" Aí Jesus diz para ele: "É necessário, crianças, gente, é necessário que tu vá na frente." Né? São crianças. E eles estão conversando. O Humberto de Campos não descreve os diálogos, mas a percepção que Maria, né, tem dos dois conversando, olhando, né, do alto, né, onde eles estavam. Eles viam a cidade, eles viam o rio, eles viam a montanha, eles viam um pedacinho do deserto lá na frente. Ali é como se um general, Humberto Campos diz, como se Jesus, o general, estivesse apresentando os seus planos a um subordinado. Eles eram crianças. Está descrito, a história é linda. Capítulo 2, Jesus e o precursor. Capítulo 2 da Boa Nova. Depois, quem tiver interesse, dá uma olhadinha que você vai se emocionar com essa belíssima história. Então vamos lá. Na propaganda eficaz, Emmanuel diz assim: há sempre um desejo forte de propaganda construtiva no coração dos crentes sinceros. Quem é o crente sincero? É o trabalhador da doutrina, é o trabalhador do Evangelho, é o trabalhador de Jesus, né? Ontem e anteontem, o Emmanuel tratou desse trabalhador no seio da seara de Jesus, né? Do trabalhador eficaz, do trabalhador sincero, do trabalhador fiel e do trabalhador mais, né, de fachada, do trabalhador mais interessado na planificação dos seus desejos materiais, né? E aqui ele chamou de crente sincero. Olha o que Emmanuel coloca: há sempre um desejo forte de propaganda construtiva no coração dos crentes sinceros. Eles trazem, o crente sincero traz, um desejo de divulgação, de propagação, né? De espalhar, né, a mensagem. Confortados pelo pão espiritual de Jesus, esforçam-se os discípulos novos por estendê-los aos outros. Isso aqui é o mais natural que acontece. Quem recebe a dádiva do Evangelho fica tão feliz e emocionado que quer espalhar, que quer que você, ou que quer que o outro conheça. O Emmanuel diz que nós, esses discípulos sinceros, esses discípulos novos, né? Como foi que ele chamou aqui, ó? Crentes sinceros que já estão trabalhando, conheceram, aceitaram, estão trabalhando. Ele diz que se esforçam-se por estendê-los ao outro. Ou seja, receba o conforto do pão espiritual. Por quê? Porque eu já recebi. Eu já estou confortado, alimentado e nutrido pelo pão espiritual. Estou gostando. Você reconhece? Você já teve acesso ao pão espiritual? E a gente fica, dentro de nós, a gente tem um estímulo natural, um desejo natural de propagação e divulgação. Mas, olha, Emmanuel. Emmanuel é muito, muito, muito consciente e conhecedor do comportamento de todos nós. Ele diz: mas nem sempre acertam na tarefa. Muita vontade, às vezes, muita empolgação, né? Tem esse crente sincero, esse discípulo novo, às vezes tem um saco de sementes e sai jogando semente para todo lado. Mas nem sempre acertam na tarefa. Muitas vezes, movidos de impulsos fortes, tornam-se exigentes ou precipitados, reclamando colheitas prematuras. Sou exigente, eu cheguei, encontrei Valéria aqui de passagem. Valéria, tu já viu falar no pão que renova, no pão espiritual que Jesus nos concede, que nos eleva, que nos fortalece? Eu todo emocionado. Aí Valéria diz: tá, não é? Valéria não está muito interessada, Valéria está apressada, Valéria está preocupada com outras coisas. Mas eu quero que ela receba a semente, já jogo a semente para ela. O Emmanuel disse que nós somos precipitados e às vezes lançamos a semente no terreno que não está propício. Ou seja, ele quer que nós deixemos de ser precipitados, que nós sejamos mais cautelosos para que a gente lance a semente num terreno que esteja razoavelmente preparado. Por quê? Porque você pode perder o pão espiritual, você pode perder a semente. Ou você pode lançar a semente e ela ficar por muito tempo inativa. Mas o Emmanuel diz outra coisa. O Emmanuel diz que esse discípulo novo, empolgado, assodado, ele se torna exigente. Aí eu falei com a Valéria, quando eu encontrar com a Valéria de novo, lancei a semente do pão espiritual para ela. Aí eu cheguei, aí, Valéria, você já está indo para o centro espírita? Você já está trabalhando? Vamos trabalhar? Bote a mão na charrua e não olhe para trás? Eu, todo exigente. E a Valéria, não, meu irmão, ainda não pude, eu estou enfrentando isso. E aí eu fico logo chateado. Fico logo chateado com Valéria. Por quê? Porque o cristão novo, o discípulo novo, o trabalhador novato, empolgado e assodado, ele também é exigente. E ele acha que cada um tem que ter o seu tempo de aceitação. E na verdade não acontece assim. Inês está dizendo assim: bom dia, vamos trabalhar. Né? Vá com Deus, Inês. Pega a estrada com calma. Hoje está chovendo, né? Bota aquela palestra, né? Do Elahá. Ah, o estudo, né? Da mediunidade? Isso, no Spotify, estudo da mediunidade com Jacobson. Jacobson Trovão. Dá para ouvir dois episódios daqui para lá, com calma, pacientemente. Bom trabalho, bom plantão para você no Hospital de Agostinópolis hoje. Inês, que trabalha lá no Hospital Regional de Agostinópolis, no estado do Tocantins, aqui próximo. Não. Valéria, bom dia, paz e luz em nossos lares. Rosimério, bom dia, flores do dia, graça e paz, força e coragem sempre, que assim seja. Leila Mazei, bom dia para todos. Deixa eu ver quem mais que já colocou aqui. A Lena, já coloquei. Já, Lena. Andréa. André Tcharamella, bom dia, que a paz, sabedoria e fé estejam com todos. Vibremos por todos os doentes do corpo e da alma, em especial aos irmãos mineiros, para que possam, junto com a fé em Deus, se erguerem. Exatamente. A Leila Mazei também está aqui. Bom dia, paz e luz para todos. A Luciana também já deixou a sua mensagem. Bom dia a todos. Vibrações de cura e saúde para todos nós e nossos familiares e amigos encarnados e desencarnados. Marlene Gouveia, bom dia. Arco Verde, Pernambuco. Cidade bonita, Arco Verde. Já passei por Arco Verde. A gente dobra à direita, lá no, no, naquele trevo, e segue para Maceió, ou segue reto e vai para Recife, né? Passei por Arco Verde umas 3 vezes, 4 vezes, 5 vezes já de indo para Recife e outra vez indo para Maceió. Vibrações positivas de cura para mim, meu marido, meus pets. Hoje completa 3 meses o desencarne do Jorge Calado. Que o Jorge Calado receba nossas vibrações, que sua família seja assistida pelos bons espíritos, Luciana. Fernando Gouveia, bom dia com a bênção de Nossa Mãe Santíssima. Por favor, rogo-lhe preces, gratidão, gratidão, irmão. Que Mãe Santíssima cuide do seu tratamento e da sua recuperação. Tem um novo membro no canal, pode ser qualquer um dos canais, né? Cláudio Pavan se associou a um dos canais. Então vamos lá, gente. E a gente se empolga e a gente começa a cobrar do outro a velocidade que nós tivemos de aceitar. O jeito, o estilo que nós, com que nós nos colocamos na situação de aprendizes do Evangelho. Né? Aí ele diz que nós somos movidos de impulsos fortes. Né? Aí nós nos tornamos exigentes, precipitados. E reclamamos colheitas prematuras. Valéria, você ainda não está trabalhando, Valéria. Você ainda não está indo para o centro, para tal atividade, tal trabalho. Aí a cobrança que eu lhe coloco, essa exigência que eu lhe coloco, é a exigência do trabalhador que se move por impulso forte, pensando e achando que você terá o mesmo retorno e a mesma postura que eu tive, né? E na verdade cada um tem o seu tempo e na verdade cada terreno está próprio para receber a semente no tempo próprio, no seu próprio tempo. Não adianta a gente querer forçar a barra, né? Então vamos lá. O Evangelho, porém, está repleto de ensinamentos nesse sentido. Emmanuel diz assim: ei, presta atenção. Está cheio de ensinamento sobre isso no Evangelho. Aí ele vai se deter ao que disse o Batista. Assertiva de João Batista, nesta passagem, é significativa. Né? Traça um programa a todos os que pretendem funcionar em serviço de precursores do Mestre nos corações humanos. Nós somos batedores do Mestre quando. O Emmanuel está dizendo isso, não sou eu, gente. Ele está dizendo que isso aqui está contido na mensagem de João Batista. Olha a compreensão do Emmanuel, como é gigante. Emmanuel está dizendo assim: ei, presta atenção, chegue para cá. Você é um cristão novo, não é? Você está empolgado, não está? Não se precipite. Não exija do outro o que o outro não pode dar. Tenha paciência. Tenha calma. Você é um batedor do mestre. Aquele que vai à frente divulgando. Né? Ele diz que cada um de nós pode ser e pode desempenhar esse papel de reconhecimento de Jesus. Esse papel de conhecimento da verdade do Evangelho. A assertiva do Batista traça um programa a todos que pretendem funcionar em serviço de precursores nos corações humanos. Precursores do Mestre. Olha como é que ele chama o cristão novo aqui. E nós somos cristãos novos. Só agora que nós estamos dedicando tempo a compreender o Evangelho. Nós ainda não vivemos o Evangelho. A gente está só conhecendo. Só que a gente se empolga. A gente estava numa condição de afastamento tão grande de Jesus que quando a gente descobre a mensagem do Evangelho, a gente se empolga e age de forma a apresentar o Evangelho e já cobrar resultado, exigir do outro comportamentos que às vezes nós começamos ontem. Ou estamos começando agora. E a gente quer do outro, né? A velocidade com que nós nos nos vimos e nos compreendemos como esse trabalhador do Cristo. Então eu me torno esse batedor, esse apresentador, na verdade, do Evangelho. Mesmo ainda estando afastado da ação, mesmo ainda estando apenas no discurso, longe da prática. A irmã está dizendo, não vale impor os princípios da fé. Não vale impor os princípios da fé. Quem está do seu lado, como age com relação à sua compreensão? Dentro da família, o que Jesus disse? Eu vim trazer a divisão. Em uma casa, o pai ficará contra o filho ficará contra o pai, a filha ficará contra a mãe ficará contra o filho. Dentro da casa. Então não vale impor os princípios da fé, a mãe está dizendo. Por quê? Porque não adianta impor. Porque a imposição não funciona. Porque o evangelho é um convite, é um chamado à transformação interior, individual. É um convite. É por isso que a gente se empolga, que quando a gente aceita o convite e a gente experimenta o pão espiritual de transformação que Jesus traz, quando a gente toma um gole da água verdadeira que mata a sede que Jesus apresentou para a samaritana, Jesus, a tua água mata a sede, eu trago a água que mata a sede para sempre. Aí quando a gente toma um gole dessa água, quando a gente come um pedacinho do pão espiritual, a gente fica assim meio empolgado. Né? A gente quer impor, a gente quer cobrar. Né? Mas olha, eu te convidei para você ir participar da palestra, do estudo do evangelho, você não foi. O que você estava fazendo que você não foi? Aí quer impor. Eu vou agora, você vai ter que ir comigo, vamos ter um estudo do evangelho hoje. Não vale impor, porque cada um desperta no momento adequado. O terreno receptivo, a semente, ele tem momentos anteriores de preparação. Ontem, no estudo das 19 horas que eu fiz ontem pelo Instagram, né, pelo canal da Hora da Prece, eu fiz um estudo de 50 minutos, mais ou menos, sobre o capítulo 20 do Evangelho segundo o Espiritismo, Trabalhadores da Última Hora, item 4, Missão dos Espíritas, a mensagem de Erasto, 1863, Paris. Ele diz assim, ide pregai, ele diz umas 10 vezes, ide pregai, avante, sigam, e manda, orienta que nós coloquemos a mão na charrua evangélica para a terra nossa para receber, mas para a terra do outro para ajudar a receber a mensagem do evangelho. E ele nos diz o tempo todo, coloque-se em marcha. Erasto diz, né, que as labaredas de fogo estarão sobre a sua cabeça. Que labaredas de fogo são essas? Os espíritos, as labaredas de fogo são as luzes dos espíritos superiores que estão nos orientando sob o comando de Jesus. E ele diz, Deus os orienta. E ele diz, Deus está contigo através dos espíritos. E ele diz, os espíritos superiores estão contigo. Em todos nós, espíritas, que resolvemos trabalhar na propaganda eficaz, as labaredas de fogo estão sobre as nossas cabeças. E ele diz mais, né? Se a gente for, né, tiver pouco conhecimento, se a gente tiver pouca segurança no que fala, né? Ele diz que a inspiração virá das labaredas de fogo, que são os espíritos superiores que nos assistem sob as ordens expressas de Jesus. Então não precisa impor. Não vale impor os princípios da fé, diz Emmanuel. A exigência, ainda que indireta, apenas revela seus autores. As polêmicas destacam os polemistas. Mas Arlete, você não foi sábado, Arlete? Olha, a exigência indireta. Não é exigência. É uma cobrança. Sutil. Mas é uma cobrança. E ele diz que isso revela quem é o autor da cobrança. As polêmicas destacam os polemistas, diz Emmanuel. As discussões intempestivas acentuam a colaboração pessoal dos discutidores. Qual é a função do discutidor? Discutir. E a discussão leva para onde? Puras pregações de palavras fazem belos oradores, com fraseologia preciosa e deslumbrantes ornatos da forma. Ele falou aqui, olha, do polemista, do discutidor, e ele falou do bom pregador. Sobre o bom pregador, ele diz: puras pregações de palavras fazem belos oradores. Tem gente que fala muito bem, tem gente que apresenta muito bem o evangelho. Agora, o Emmanuel aqui sutilmente ele faz uma cobrança. Né? Não importa a pura fraseologia, se a fraseologia é vazia, né, de sentimento e ela é vazia de relação com a prática. Né? Então, a fraseologia, ele fala, é preciosa e deslumbrante. Ornamento da forma. Ou seja, às vezes está na aparência. Emmanuel esclarece. Vamos lá, o que ele vai dizer? Claro que a orientação, nós estamos falando da propaganda eficaz, do meu comportamento na divulgação e na disseminação do Evangelho. Eu virei porque estou ouvindo o barulho da chuva aqui no jardim de inverno. Bem fraquinha, mas está no jardim de inverno.

O Emmanuel é muito polido. Aqui ele podia ser duro, né? Mas o Emmanuel também está fazendo a propaganda eficaz. Ele está tentando, com essa mensagem, se utilizando da frase de João Batista, é necessário que ele cresça e que eu diminua diante dele, porque ele é o governador espiritual do orbe terrestre. E eu sou apenas o seu anunciador. Eu sou apenas aquele que ele escolheu para reconhecê-lo quando ele chegasse. É necessário que ele cresça. E é necessário que eu diminua. E João o Batista era tão grande que já tinha estado entre nós como Elias, que não é um dos grandes profetas. Elias não tem um livro exclusivo como Jeremias tem, como Daniel tem, nos textos sagrados do Antigo Testamento. Elias é citado apenas no livro de Reis. Citado como um profeta no livro de Reis. Mas Jesus diz, diante de Batista, o Elias reencarnado, Jesus diz: dentre os nascidos de mulher, este é o maior. Mas ele é o menor no reino dos céus. Gente, isso me enrolou durante muito tempo. Mas que Jesus, o que Jesus está querendo dizer, né? Jesus quis dizer que dentre aqueles que estão indo e vindo para se melhorar na terra, Elias é o maior. João Batista é o maior. Ele colocou João Batista na frente de muita gente boa. Só que ele disse assim, lá no reino dos céus, que é no reino em que habitam aqueles que já estão livres da necessidade reencarnatória, ele é o menor. Porque lá tem gente muito maior do que ele. Ou seja, numa esfera um pouco superior em relação a nós, estamos lá lutando na Terra, Elias, que anunciou Jesus, ele era pequeno. Mas aqui ele era maioral. Emmanuel está chamando a atenção aqui, que ele diz, ó, claro que a orientação é óbvio. O esclarecimento e o ensino são tarefas indispensáveis, ou seja, é necessário que eu diga que já experimentei, que já senti a palavra, o texto do Evangelho. Eu digo que já comi do pão espiritual e achei bom. Eu digo que já tomei da água que sacia a sede e achei bom. Né? Ele diz: entretanto, é de importância fundamental para os discípulos que o Espírito de Jesus cresça em suas vidas. Ah, você é um trabalhador na propaganda do Evangelho, na divulgação e na disseminação das verdades do Evangelho do Reino? Sim. O Espírito de Jesus cresceu na sua vida? Ainda não. Estou apenas conhecendo Jesus. Estou sabendo de Jesus agora. Ele diz: olha, pois o Espírito de Jesus tem que crescer na sua vida. Com os seus, diante dos seus, dentre os seus. É necessário que você ame, perdoa. Ame e perdoe. É necessário que você siga na divulgação, que você siga na orientação daquele que não conhece a verdade do reino. Mas é necessário que você também comece a mudar, que você comece a alterar o seu comportamento em relação ao outro. Amanheci hoje com um jeito, deve ser alergia mesmo, um jeito de gripado de novo. Sigamos. O Emmanuel diz: revelar o Senhor na própria experiência de

0: diária é a propaganda mais elevada e eficiente dos aprendizes fiéis. Fazendo, colocando a mão na charrua, a propaganda é mais eficaz do que falar, do que perguntar. Você já leu, Cida, o capítulo 23 do Evangelho segundo o Espiritismo? Cida, tem que ler, Cida. Aí a Cida diz, já li. E eu já coloquei em prática? Se eu estou cobrando do outro? Então o Emmanuel nos alerta que revelar o Senhor, quem é o Senhor? O Espírito de Jesus. É revelar que Ele está presente em mim, na minha ação, no meu comportamento, no meu pensamento, no meu querer, no meu viver. Então, na própria experiência diária. Gente, é tão difícil. É difícil porque nós estamos, no momento aqui em que estamos estudando o Evangelho, nós estamos com uma visão muito diferente. Só que termina daqui a pouco. São 24 horas o dia, são 23 horas sem a prece, sem o Evangelho, sem essa visão. A gente volta a fazer o que fazia durante o dia todo. De vez em quando a gente retorna ao Evangelho. E quando a gente estiver o dia todo agindo sob o prisma do Evangelho, agindo sob a égide do Evangelho e agindo sob a inspiração do Evangelho, do Espírito de Jesus, Emmanuel está dizendo, vai ter que chegar essa hora. Né? E nós precisamos despertar para isso, porque essa é a propaganda mais elevada, mais eficiente, que o aprendiz fiel do Evangelho de Jesus pode fazer. Ele está dizendo, Emmanuel. Se realmente desejas estender as claridades de tua fé, lembra-te de que o mestre precisa crescer em teus atos, palavras e pensamentos, no convívio com todos os que te cercam o coração. Começa com os teus, na tua casa, agindo diferente, assumindo um comportamento diferente, com o filho, com a filha, com o pai, com a mãe, com o esposo, com a esposa. Aí você vai expandindo esse comportamento diferente. O comportamento amoroso do perdão, da aceitação, da compreensão, tem que começar bem pertinho da gente. Ele está dizendo isso aqui, né? Então, se realmente desejas entender as claridades de tua fé, lembra-te de que o mestre precisa crescer em teus atos. O Espírito de Jesus precisa estar presente em nossas ações. Ele fala atos, palavras e pensamentos. Atos, palavras e pensamentos. No convívio com todos os que te cercam. É, mas eu não vou muito com a cara do meu irmão. Mas eu não vou muito com a cara de fulano. O Emmanuel está convocando para o trabalho. E a mudança interior e a mudança exterior com os que estão próximos, com os próximos que estão mais próximos. E os desencarnados que estão perto de mim. Afetos e desafetos de encarnações passadas ou desta encarnação. Somente nessa diretriz encerra o Emmanuel, esse capítulo 40, 76. Somente nessa diretriz. Somente nessa diretriz. Somente nessa orientação, diz o Emmanuel. É possível atender ao divino administrador. Olha, chamando Jesus de outra coisa aqui. Ele chama Jesus de divino administrador, governador espiritual do orbe terrestre. Emmanuel chama Jesus de muitas coisas. Mas ele diz: somente nessa diretriz é possível atender ao divino administrador e servir aos semelhantes, curando-se a hipertrofia congenial do eu. Eu preciso superar o egoísmo, né? Eu preciso curar essa hipertrofia, né? Da visão de si, aceitando aceitando a diretriz em que eu coloco o amor de Jesus, o Espírito de Jesus, né? Nos dando um rumo. Eu aceitando o divino administrador como farol, como guia e modelo. Se ele é o divino administrador, ele diz como fazer, se eu faço, com certeza eu serei bem-sucedido. Mas é preciso superar o egoísmo. Eu faço, eu sou, eu gosto. Meu irmão, meu filho, meu marido, minha esposa, meu pai, tudo eu. Aí o Emmanuel diz, cure-se da hipertrofia congenial do eu. Superar o egoísmo. É o primeiro passo para fazer uma propaganda eficaz e mostrando ao próximo, que eu adoto posturas que Jesus adotaria diante da situação. A Ivone disse assim: esse puxão de orelha é para mim. E eu estou aqui morrendo de vergonha, Ivone. Eu vou começar a fazer assim. Quando o Emmanuel vier puxar minha orelha, eu vou dizer: puxa só essa, deixa essa aqui descansando para amanhã. Aí eu vou revezando, viu, Ivone? Uma orelha por dia. Mas essa foi forte. Luciana diz: não esqueça de dar o seu like. É importante, gente, o like. Vamos encerrar nossa hora da prece hoje. Vamos tentar, né, gente? Fazer antes dos 75. Maria Leandro diz: bom dia, meus irmãos. Com certeza é um privilégio estudar os ensinamentos de Emmanuel, tão necessário para o nosso aprendizado diário. Que Jesus nos abençoe hoje sempre. Que assim seja, Maria Leandro. Suas mensagens sempre muito instrutivas. Obrigado, Maria Leandro Cavalcante. Teresa diz, Teresa Santos, bom dia a todos, paz e luz, gratidão por mais um dia. Jesus abençoe a todos nós. Cida Rocha, direto de Juiz de Fora, ela diz, bom dia a todos, que a paz de Jesus esteja com todos. Gratidão por tudo. Gratidão por você estar aqui, Cida. Lourdes, peço vibrações e cura por Maria Lúcia Grangeiro, que está no Hospital das Clientes, em Fortaleza, Ceará. E os bons espíritos cuidem. Lourdes diz bom dia, paz, luz, sabedoria, proteção e cura de todos os males físicos e espirituais. Lourdes agradece. Rosa Maria diz bom dia, paz e bem. Marlene Carvalho também está aqui. Gente, ontem eu fiz um estudo, às 19 horas, eu já falei, sobre no capítulo 20, o item 4. Missão dos Espíritas. Se você não viu, tá o link do vídeo, tá lá no canal Hora da Prece no Instagram. Vá lá no meu perfil @isnadebarros no Instagram, que você vai encontrar esse estudo. Foi um estudo bom, muito bom. Fiz um estudo rápido, não foi demorado demais, e é importante que você vá lá e diga bom dia, boa noite, qualquer coisa. Se você disser qualquer coisa, eu respondo. Quanto mais você fala e eu respondo, mais engajamento tem naquele vídeo. Eu compartilhei o vídeo com outras casas, com o Centro Espírita José Grosso, com a Seara Espírita Cristã, para que tenha mais alcance esse vídeo. Também compartilhei em vários grupos. Se você puder, clicar no enviar, vai no vídeo, clica no aviãozinho de enviar. Você pode marcar as pessoas que você escolhe para receber no, na sua mensagem privada aquele vídeo, né? Vamos divulgar. É o estudo do Evangelho que alcança os corações, os nossos corações. Então vamos elevar o pensamento ao alto nesse momento, agradecer por mais uma oportunidade da Hora da Prece Diária. Nesse momento nós elevamos o pensamento pedindo a Jesus por cada família aqui representada, né? Por cada irmão necessitado da prece. Que os bons espíritos acolham essas nossas rogativas de cuidado com aquele que está doente, com aquele que está acamado, com aquele que está em recuperação, com aquele que vai passar por um processo de cirurgia, pelo que passou pelo processo da perda do ente querido, do filho, do pai, da mãe, do irmão, da irmã. Que o conforto chegue a esse coração, que os bons espíritos cuidem, que Bezerra de Menezes cuide da saúde de cada um de nós, com sua equipe maravilhosa, e que Mãe Santíssima cuide de nós, acolhendo a nossa rogativa e na hora da dor, do sofrimento, da queda, do aperreio, nós sejamos capazes de elevar o pensamento e nos envolver no manto sagrado de Mãe Santíssima. Que Mãe Santíssima nos coloque no colo, que nos balance, que nos conforte e nos console, como consolou e confortou Jesus durante toda a sua vida. Que os bons espíritos cuidem daqueles irmãos, dos viciados, no álcool, na droga, no cigarro, dos caídos, dos abandonados, dos sofredores, dos que estão nas ruas, que não tem o teto, que não tem o alimento na hora certa, que não tem o banho na hora certa. Que os bons espíritos levem a esses irmãos o conforto e o consolo pela dor, pelo sofrimento que passam. São nossos irmãos que estão na condição de caídos. E nós já estivemos na condição de caídos muitas vezes. E só se nós hoje não somos caídos, é porque alguém nos deu a mão. Roguemos aos bons espíritos para que cada um alcance aquele que dará a mão e lhe fará levantar, e lhe fará andar novamente de forma firme e constante na direção do Evangelho de Jesus. Que o Evangelho de Jesus penetre a nossa tela mental, penetre a taça do nosso coração e nos faça melhores hoje e sempre. Que assim seja. E assim nós declaramos encerrada a nossa hora da prece de hoje. Marta, gratidão. Maria Helena, bom dia, meus queridos irmãos, paz e luz, um abençoado dia. Gente, nós voltaremos amanhã, 5 horas da manhã, é compromisso. Deixe a sua mensagem no arroba Islande Barros no Instagram. Siga o nosso canal no YouTube, arroba Islande Barros. Comente as postagens em todos os canais, todos esses canais parceiros. TV IDEAC, Web Rádio Semente de Amor, Rai TV, Rádio Portal da Luz, TV Nova Luz, no canal Islande Barros e no Coromandel. Se você assistiu no, na Rai TV, vai lá e dá um. Só diga bom dia. Qualquer coisa que você disser, ajuda a divulgar o Evangelho de Jesus. É importante a nossa contribuição. Então, amanhã nós voltaremos e hoje, às 11 horas, nós vamos ter o estudo da obra de Humberto de Campos. Quem tiver um tempinho, assista. Deus conosco, hoje e sempre, que assim seja.
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1: Boa noite, Brasil. Que alegria imensa estarmos aqui novamente com vocês, né? Nessa semana abençoada. Mais uma terça-feira no Brasil às 20 horas. E Japão é quarta-feira às 8 horas da manhã. Desculpa um pouquinho o atraso, né? Quero agradecer a todos, principalmente ao nosso Senhor Jesus Cristo. Agradecer a espiritualidade amiga que nos apoia, nos assiste, nos auxilia, que cuida deste programa, que cuida deste canal. Quero agradecer imensamente ao Luiz, né, e a sua esposa Dilene, do Portal da Luz. E agradecer a cada um de vocês que aqui adentram, né, depois do programa, ou que estão aqui agora já conectados. Hoje é um programa diferente um pouco dos outros. Apesar de ser o Horizontes da Mente, é um estudo. Mas esse estudo não significa que vamos só levando a palavra do livro. É um estudo onde também vibramos juntos, oramos juntos, pela saúde, pela harmonia, pela paz, pela amizade, né? Então, hoje, em especial, esse programa, nós vibraremos, né, pela saúde, como todas as vibrações incluídas, mas vamos tirar, no final, nós vamos fazer uma oração à saúde de todos nós, a minha, como a todos vocês que aqui estão, e todos aqueles irmãos que a espiritualidade do nosso Senhor Jesus Cristo achar que deve chegar. Então, eu quero já dizer a vocês que compartilhem, que deixem o seu like, se for possível, para que alcance outros corações. Quero pedir a vocês que fiquem até o final para vibrarmos juntos. E também temos uma linda mensagem de Chico Xavier para todos nós, que também nos ajuda nesse sentimento de buscar a saúde emocional, né, e a saúde física. Horizontes da Mente. Um estudo para dominarmos, não, para educarmos a nossa mente, conectando com o nosso físico e com toda a nossa volta. Então, hoje, em especial, vibraremos com muito amor. É um programa de aprendizado, mas é um programa de socorro, de amparo. E, então, vamos lá, dando bom dia a todos que já estão aqui, boa noite. Para o David e para o Davi, é bom dia, que ele está no Japão, o Davi Yalce, né? Cláudia Yamashiro, é bom dia, querida Cláudia, um abraço enorme. Maria Tsujimura, bom dia, Maria querida. O Rafael, Fabian Salazar, o Fabian está no Texas, abraços e beijos, um abraço também. Olha como nós estamos, já estamos no Japão, nos Estados Unidos, estamos no Amazonas com nossa querida Cristiane Segadilha. Bom dia, Neide querida e amada, que os bons amigos espirituais estejam com você, mais um estudo edificante que nos instrui a melhores a cada dia. Abençoada seja a nossa noite, né, Cristiane? Gratidão imensa. Então, vamos juntos aqui. Sônia Soares, Soninha, bom dia, boa tarde, boa noite. Vamos juntos hoje. Bom dia, Eliane Ferreira, boa noite, querida Cascavel, no Paraná, né? Sônia Stasch, no Rio de Janeiro, né? Isabel Alves, Rio de Janeiro, boa noite para quem está no Japão e bom dia para quem... Não, para quem está no Brasil é boa noite, né, Isabel? E bom dia para os do Japão, né? E Yara Lemucci, querida Yara Lemucci, bom dia, boa noite, querida, um abraço no seu coração, né? Mais Ana Maria, oi Ana Maria, boa noite, querida, senhor Luiz da Rádio Portal, irmãos e irmãs, paz e bem, fortaleza, gratidão, fortaleza, que maravilha nós reunidos aqui juntos, né? Tia Maria Madalena, um beijo no seu coração, Paraná, Grace Daci, boa noite, Grace, onde estará nossa irmã querida? Gratidão a todos, né? Grace está em São Bernardo do Campo, que maravilha, que coisa boa, bem-vinda, ponto de luz de São Bernardo, vamos vibrar hoje, amor, aprendizado e união. Irradiação para todos os doentes que estejam em hospitais, recuperações e seus lares. Ana Maria, hoje será essa vibração no final. Vamos juntos, viu? Rosimeres Umbelino. Ah, que maravilha. Bom dia, querida. Um abraço para você. Bem-vinda no seu coração também, viu? Que maravilha. A Emily está no Texas. O Shironoe eto saiko da nete. Ano, kawaii nete. Suyaku shite, Emily. A Emily está dizendo que essa imagem de trás está lindíssima, perfeita. Passa uma imensa, né, uma imensa alegria. Olinda Pernambuco, bem-vinda. Nossa querida irmã, pontinho de luz de Olinda, vamos vibrar juntos. E o Famelon Anton, boa noite, aqui de Minas Gerais. Oba, Famelon, bom dia para você, boa noite. E um ponto de luz de Minas Gerais, juntos aqui. Nós somos muito fortes, somos fortalecidos pela espiritualidade e os nossos corações buscando algo, é uma bênção. Maria Lúcia Alvarez, querida Maria Lúcia, bem-vinda, que alegria imensa, né? Também oraremos pelas almas aflitas, né? Edna Sueli, um grande abraço, querida Edna. Muita luz, vibraremos juntas hoje pela essa união, né? Pela saúde, pela paz. Emily Kirei, Totemo Kirei, né? Arigató, filha, é Kirei mesmo. Ana Rogéria, Feitosa de Moraes, Caicó, Rio Grande do Norte, um beijo no seu coração. Boa noite a todos os irmãos, e aqui vamos nós. Vamos lá, então. Vamos orar. Vamos pedir aqui, vamos convidar, né, os nossos amigos, mentores, a nossos anjos guardiões e a espiritualidade que cuida deste momento de oração, de estudo. Hoje nós faremos a oração que é sobre os nossos anjos guardiões, né? Vamos pedir a proteção. E em seguida farei a oração que está no Evangelho segundo o Espiritismo, né? Que é aquela onde nós pedimos, né? A oração por si mesmo. É que como cada um de nós estivesse aqui fazendo a sua oração. Então, Senhor da vida, Paizinho amoroso, com a imensa nossa gratidão por nos dar a oportunidade de estarmos aqui. Nessa escola abençoada, dando-nos o teu filho Jesus, para que ele venha ser o exemplo amoroso para a nossa alma, para que nós possamos seguir o que nos disse que ele é o caminho para chegar a ti, que ele é a verdade que abrirá nossas mentes. Senhor Jesus, gratidão imensa. Nós te agradecemos por tantas bênçãos sobre nós. Te pedimos hoje, Senhor, que possa, Senhor, vir ter conosco neste momento de estudo, onde a humanidade, Senhor, ainda em desespero, esquece de buscar a ti. Mas esse pequeno grupo reunido em teu nome, Senhor Jesus, estamos buscando o auxílio e auxiliar com todo amor. Senhor Jesus, benfeitor de nossas almas, permite que os nossos amigos, irmãos da espiritualidade elevada, os médicos, curadores, benfazejos, amigos, que auxiliam todos os irmãos que o buscam. Nós te pedimos que permita que essa falange de luz, Eurípedes Barçanufo, falanges de Dr. Bezerra de Menezes, irmã Sheila, falanges de Alta de Souza, falanges de amor e de luz, que nós não precisamos citar o nome, mas vamos pedir também ao nosso amigo, irmão, de todas as horas que nos assiste nesse programa, Miramês, para que possa nos auxiliar e auxiliar a todos os irmãos que se encontram enfermos. E no final, nós juntos vamos vibrar pela saúde, pela paz. Venha ter conosco, ó Espíritos do Senhor, venha ter conosco Jesus Cristo. E assim, nós iniciamos com muito amor esse estudo de hoje, do Horizontes da Mente. Então, essa oração que diz aqui, um complemento. Espíritos amados, anjos guardiões, a quem Deus, em sua infinita misericórdia, permite velar pelos homens, sede nossos protetores nas provas desta vida, aqui na Terra. Dai-nos a força, a coragem, a resignação, inspirai-nos em tudo que é bom, detende-nos no declive do mal, que vossa doce influência sejam para nós um apoio, uma esperança, que vossa doce influência penetre em nossa alma e fazei que sintamos a presença de um amigo devotado que vê os nossos sofrimentos e partilha de nossas alegrias. E nosso bom anjo, o meu bom anjo, o teu bom anjo, não nos abandoneis. Precisamos de toda a proteção para suportar com fé e amor as provas que Deus aprouver em nos enviar. E assim, já estamos aqui aptos, né? Já para esse estudo de hoje. Boa noite àqueles que chegaram depois. Nossa querida Sonilda Nogueira, Rio de Janeiro. Bem-vinda, querida Sonilda. Gratidão, Cristiane, né? Traz paz, né? Arumi-chan, aqui do Japão. Ohayou gozaimasu, bom dia. Mina-san, boa noite. Konbawa. Kyomo, asakara kirei desu, né? Totemo kirei desu. Haru ga kimashita. Sim, chegou aqui o outono, né? Oinori arigatou gozaimasu. Kochira koso. Bom dia a todos, boa noite. Ela diz, tia Maria Madalena, que Jesus nos abençoe a todos. E Ana Rogéria, que o Senhor nos abençoe, né, Aninha? Vamos lá, então. Ana Rogéria hoje não está nos bastidores, que ela está viajando, viu? Então, vamos iniciar. Querer é ser. Nós vamos falar do nosso campo mental e nós vamos falar do nosso rosto, o espelho da alma, que é o nosso rosto, né? Vamos lá. Querer, ele diz aqui, Miramês, que querer, né? Tem um ditado que diz assim, querer é poder, né? Tem esse ditado, mas ele está dizendo que observando as linhas reguladoras da vida e das leis universais, ele está dizendo que querer é ser, né? Geralmente nós dizemos querer é poder, mas ele está dizendo que querer é ser. Porque se nós manifestarmos a nossa vontade, né? Essa vontade de realizarmos algo já é precioso. Mas se nós não manifestarmos essa vontade da mudança em nós, nada realizaremos. Então, sem que essa vontade assuma completamente a nossa mente, nós vamos ainda demorar mais para alcançar o cume, né, do entendimento. Então, ele diz que a partir desse momento que o indivíduo dá início à vontade de buscar algo novo para si, para melhorar-se, para educar-se, né? Então, ele diz que quando esse aprendiz se dedica a isso, ele se predispõe a modificar os hábitos, ele se predispõe a soltar certos vícios que a ignorância o fê-lo adquirir, né? Então, todos nós adquirimos há muitas outras, né, vidas, ou até nesta, vários vícios, né? Como diz assim, que a ignorância mesmo nos permitiu fazê-la, mas agora nós podemos transformar. É uma transformação. Então, ele diz assim, certamente que querer não é poder, mas querer é ser. Então, olha essa palavra de Miramês. Então, se tratando da nossa eternidade, da nossa alma, é lógico que querer é ser. Mas é preciso tempo. É um tempo que nós vamos aprendendo aos poucos. E o candidato, ele está dizendo que esse candidato à mudança é como um piloto de avião nas suas primeiras aulas na atmosfera da Terra. Então, um piloto de avião, quando ele vai para as primeiras aulas na atmosfera da Terra, Miramês disse que ele sente ali muitas emoções. Ele sente uma horrível luta com todo o problema da sua natureza íntima, pelo ainda o medo, pelo, né? E externa. Mas ele diz que mais ele passa a sentir as lindíssimas sensações daquela atmosfera que ele está vendo, que nunca antes ele sonhara em ver na vida. E ele diz que, comparando-se que um astronauta antigo, velho, um astronauta profissional já de muitos anos, é como, então, comparando esse candidato novo de aprendiz com esse, né, que já tem vários voos, ele diz assim, que comparando com esse, o aspirante a internas... Então, esse aspirante é como nós, que ele vai aprendendo várias etapas, né, e sensações, vários sintomas, aspirando experiências internas com essa mudança que nós estamos tendo, mas sentiremos também as boas sensações da mudança. E que, em primeiro lugar, é preciso que nós querer saber, querer entender, querer buscar que nós podemos ser almas de alta linhagem espiritual. Olha só, todos nós. E ele diz que, depois que tudo começou, depois que esse campo nos é aberto, que já estamos aqui nesse estudo, quando tudo começou do plantio, ele está chamando a nossa mente de uma lavoura. Então ele diz aqui que depois de tudo começado, com esse campo, esse plantio renovado, começa a fazer experiências com os seus semelhantes. E ele diz que há duas diferenças de dois pontos muito marcantes na revolução dos homens. E foi o Cristo que deu esse grito, esse salto para a nossa revolução. E ele diz aqui que a área dos nossos pensamentos nos carece. Ele diz que parece uma das mais sagradas áreas. É, na verdade, um santuário. A nossa mente é, na verdade, um santuário onde a educação deve corresponder aos anseios da vida maior. E a energia mental, esse poder, ela é de grande responsabilidade em relação também ao nosso corpo físico. É por isso que eu disse que nós vamos vibrar para a saúde também, que esse estudo não é somente, vamos a educar, envolve tudo. A mente educada vai nos transformando e nós vamos aprendendo, nós vamos melhorando a saúde, vamos melhorando os pensamentos, a nossa vida em si, ela começa a ser melhorada, modificada para o melhor. E ele diz aqui, que como aplicar as forças das ideias, né? Ele diz assim, com a busca, com essa busca do novo aprendiz, ele já vai nascendo para uma nova era, que é a era do espírito e da verdade. Então, a energia mental inferior, ele diz que obedece a uma lei compatível com a sua formação de pensamento. Então, toda energia inferior mental, ela fica compatível com outras mentes da mesma sintonia. Então é onde que nós devemos evitar os pensamentos negativos em todos os momentos de nossa vida. Nós vamos tê-lo? Claro que sim. É normal. Nós vamos tê-lo. Ele não está dizendo jamais pense negativo. Ele está dizendo faça um esforço para dominar esses maus pensamentos, esses pensamentos inferiores. E aí ele diz também que a extensão da mente é imensurável, que requerendo ao trabalhador permanente vigilância na lavoura mental. Por que ele diz lavoura? Porque, de certo modo, essa lavoura mental pede a presença de alguém, pede a presença do Cristo agrário. E aí, sem o qual o sol não despontará nos horizontes da vida. A lavoura mental necessita do Cristo agrário, porque senão o sol não iluminará essa lavoura mental. O Cristo, ele é o grande, né? É Cristo agrário, como diz aqui. Ele pede a presença, a nossa mudança mental. Essa lavoura pede a presença do médico dos médicos. pede a presença do médico dos médicos para que se faça um saneamento espiritual em nossa mente. Pede a presença do mestre dos mestres para, no sentido da instrução e para que a disciplina, ela se torne visível em todas as fontes do nosso saber e dos sentimentos. Porque a mente, ela é um adiantamento. A mente é um adiantamento, né, espiritual para a nossa alma. É muito lindo. E não há progresso sem as sucessivas etapas de luta em nossa vida. E nem sempre o vitorioso é o perdedor. E nem sempre o vencido é o derrotado. Então ele está dizendo que a engrenagem da vida se apresenta envolvida em mistérios que ainda nós não podemos entender, mas que existe uma ordem maior nesses processos. E a nossa confiança no Cristo agrário nos levará a nossa lavoura mental, em todos os sentidos, a mudar, a transformar a nossa mente. E ele diz que aqui, acionemos a nossa vontade, acionemos a nossa inteligência, porque a inteligência, né, ela traz um trabalho grandioso para a educação da mente, sem recuar ante os falsos perigos. E quais são os falsos perigos? Aquele que nos atrai, a porta larga, né? A ambição, deixando para depois a nossa reforma íntima. Então, é um cuidado precioso que nós devemos ter. E ele diz aqui que a mente, quando ela está alimentada, né, com pensamentos bons, alimenta todo o organismo. Agora há pouco, nos bastidores, conversando com o Luiz, ele me disse, né, dessa parte, né, essa parte nossa, toda a emoção que nós temos aqui, às vezes estamos contraturados, né, estamos tensos. Então a gente estava conversando, é realmente a emoção, e aí vai descendo tudo, né, e vai afetando o nosso físico. Por isso que os espíritos, eu creio que Miramês também nos diz muito dessa educação mental, para que nós também possamos restabelecer a nossa saúde física, e não só o nosso espírito, né, aprendiz de muitas outras coisas. E ele diz aqui, eis aí, meus irmãos, Apulei, lubrifica todo o teu engenhoso sistema glandular e linfático, os pensamentos enobrecidos, doando a todo o sistema nervoso, doando saúde. E ele diz que a glândula pineal planifica as forças espirituais, doando a todo o sistema nervoso a cota que corresponde às suas necessidades. E ele diz aqui, eis o valor, meu irmão, dos pensamentos retos, das emoções disciplinadas e dos sentimentos puros. Se porventura ainda essas condições te tornam difíceis, não é bom que falte a busca da boa vontade para adquiri-las, porque o esforço diário e o uso do bem lícito, o evangelho do nosso Senhor Jesus Cristo, diz ele, representa a herança a todos os estudantes da verdade. Então ele diz, sigamos o mestre, o Cristo agrário, que ele nos segue há bilhões de anos, sem que o cansaço desfigure sua inteligência. Olha, o Cristo nos aguarda. O Cristo nos espera com paciência, com calma, né? O Cristo está sempre ali, né? Ele é o farol, né? Nós é que saímos daquela sintonia, não é? Ah, o problema era da internet, ela já está ouvindo. Bom dia, Neide. Ângelo Roberto Botezini, São Paulo. Arigató, né? Muito obrigada de estar aqui, né? Como tá lindo o cenário. Tá lindo, né? Somos sementes, né? E chegou o nosso irmão Leandro Leal. Boa noite. Eu vou dar uma voltinha para vocês verem a energia que sai aqui. Eu vou abaixar um pouquinho. Nós, na verdade, somos assim. Luzes, vou me afastar um pouquinho para que vocês possam apreciar essa maravilha. Essa maravilha, somos espíritos assim, luminares do Cristo, todos nós somos luzes, né? Todos nós somos luzes, espero que tenha dado para ver, né? Ok? Vamos erguer aqui, senão não dá para ver o rostinho. Então vamos falar agora, vamos falar sobre essa vontade nossa da mudança. Como é que nós vamos mudar? Então, olha só, o mestre e o discípulo, o discípulo disse ao mestre, quero ouvir-te, Senhor, ajuda-me, Senhor Jesus. Quero ouvir-te, porque passo por tantas tribulações, passo por tantas dores, tantos problemas. Quero ouvir-te, mestre. E o mestre responde, então, meu filho, ouve, mas vê primeiro que o caminho, o meu caminho, é estreito, porque larga é a porta dos ímpios. Eu posso, meu filho, mostrar-te o roteiro que te liberta. No entanto, terás de caminhar com os teus próprios pés, nos diz o mestre. E aí o mestre diz, o discípulo diz, põe guarda, Senhor, em minha boca. Põe guarda, Senhor, vigia, Senhor, os meus lábios. Ele está pedindo ao mestre que vigie os seus lábios. Põe uma trava em sua boca para que ele não solte maus pensamentos. Uma palavra. E sabe o que o mestre respondeu? Meu filho, aguarda que poderei colocar em tua boca e a vigia que poderei colocar em teus lábios é a tua própria consciência quando ligada a mim pela tua boa vontade. Então, olha só o que o mestre respondeu. Vai, meu filho, pelo teu caminho e faze de tuas mãos a ferramenta de trabalho de cada dia, usando a tua boca como um plantio de luz que liberta, que auxilia, que ajuda o próximo, e eu estarei sempre contigo. E, Senhor, o discípulo, como nós pergunta, o aprendiz, mas Senhor, quando eu precisar de tua ajuda, quando eu precisar de ti, onde buscar-te, Jesus? Oh, meu filho, busca-me nos fios do pensamento, na disposição de servir e de amar. Saiba, meu filho, que o ambiente que facilita a conversa comigo é o da oração. Aprende a orar, que a prece sempre foi e será a luz da alma, porque assim estarei sempre contigo. Então, olha, como vamos buscar o Mestre Jesus? Pelos fios do pensamento? Através da oração? Não é? Onde está Leandro? Em que cidade será que está Leandro? Então, é uma mensagem, é de Miramês também, viu? É de Miramês também que ele nos diz sobre isso. E ele está dizendo aqui, é necessário também que nos esforcemos para viver o que aprendemos do nosso divino mestre. Se ficar somente nas palavras, não vai dar certo, né? Porque é uma palavra, ela sem ação, ela é morta. Mas o hálito de Deus surge nas nossas entranhas espirituais para tomar forma de pensamentos, né? Então, nós outros é que damos um caráter a essa energia do pensamento. E se somente nós tivermos ideias inferiores, nós vamos criando um campo de vibrações em torno de nós, de sintonias, aonde alimentaremos a nós com essa sintonia negativa e alimentaremos e empobrecendo a nós mesmos e aqueles que nos envolvem. E aí já não é mais um só. São vários e um campo de energia negativas, inferiores, aonde nós vamos se sentindo mais doentes, né? Então ele está dizendo, onde buscar? Onde buscar esses recursos para o surgimento de minhas forças? Primeiro é conhecer, e depois é amar. O conhecimento, sem o amor, ele distorce os valores da própria vida, né? E o amor sem a sabedoria, ele não aprimora o coração. São duas forças divinas que marcam o caminho da nossa libertação da cegueira. Conhecereis a verdade e ela vos libertará. E Miramês diz que nós escrevemos aqui para quem já está nascendo, para quem está buscando nova vida, que não alimenta o desculpismo de eu não posso agora. Estamos escrevendo para aquele que deseja a mudança, não para aquele que usa o tempo todo, não tenho tempo. Então a reforma começa dentro de ti mesmo. Então o tempo é precioso. Ele diz que até no mundo espiritual o tempo é precioso e eles estão dispostos a usá-los com pessoas dispostas na reforma, começando de dentro para fora e não de fora para dentro. Muitas das vezes nós queremos mudar de fora para dentro, mas a mudança é interna. O pensamento educado gera condições abençoadas para uma vida reta. Bom, eu comecei a pensar positivo ontem, então a minha vida já tem que estar boa amanhã, porque eu estou pensando positivo. Não é assim. Tudo que nós já incluímos, né? Nós já incluímos nessa mente quantas coisas negativas. Então é uma reeducação e vamos nos liberando daquilo que nós já colocamos nela. Por isso o tempo que ele diz é precioso. Vosso pensamento pode gerar bem-estar. Educai-o. Educar. A gente não educa uma criança, um cachorrinho, um gatinho. A gente não educa os nossos netos e filhos. Educai os vossos pensamentos. Disciplinai-o a todos os momentos. Porque as vossas ideias passarão a entrar, né, num nível de geradores, estados saudáveis para o vosso corpo, para a vossa mente. Crês que te posso curar? Disse o Mestre Jesus, tu crês que te posso curar? Eu creio, Senhor. Então, que seja feito a tua vontade. Jesus, Mateus, capítulo 9, 27 e 28. Então, se nós cremos que o Cristo nos pode curar, a nossa fé, ela é inabalável e raciocinada. Vou tomar uma aguinha aqui, me desculpe, viu? Agora nós vamos falar da casa de Deus. A casa de Deus tem uma passagem que diz a escola de Deus. Na escola de Deus, tudo está em perfeita ordem, principalmente onde a palavra foi chamada a servir. Na escola de Deus, todo aquele que trabalhar na disciplina do seu verbo e na educação de sua boca terá um prêmio da parte de Deus no centro da sua consciência. Na escola de Deus, aquela paz que o mundo não pode dar, aquela alegria contagiante pura que somente existe no céu dos anjos. Na escola de Deus, dá-me as mãos, meu filho, e vamos com Deus e Cristo para a frente e para o alto em busca da nossa luz. E essa luz desabrochará dentro de nós, como uma estrela de grande grandeza a nos guiar a eternidade afora. Na escola de Deus, a iniciação certa, somente existe dois instrutores. Deus, o Cristo externo, Jesus, e o Cristo interno, nós. Tu és um pequeno Jesus e o Cristo interno, nós.

um, e ao lembrá-lo de boa regra, devemos nos esforçar, porque tu és um pequeno mundo interno, dirigido por um pequeno Deus, que és tu mesmo, e o Deus criador de todas as coisas, que é o Pai Celestial. Não é uma bênção? Isso nos anima tanto, né? Nós somos um pequeno mundo, somos um pequeno Deus dentro de nós. Existe dentro de nós um mundo girador. Então, quem é o Deus desse mundo? Não sou eu esse pequenino Deus? Então, se eu sou Deus, o que eu não posso transformar dentro desse meu pequenino mundo? Com a minha vontade, o meu mundo será transformador. Transformador, porque se eu sou aquele pequeno Deus, um Deus de amor, um Deus que busca o Cristo, que busca o aprendizado, então significa que eu já estou trabalhando no meu mundo interno. Ana Maria, muita luz realmente emanando e nos envolvendo. Gratidão imensa aos benfeitores espirituais. Minha querida, eu tenho certeza desse programa hoje iluminado, abençoado. Porque se eu for contar para vocês, eu fico emocionada e vou até chorar. Então, eu agradeço. Quanta luz e energia nesse cenário. Que grande bênção é todos poder sentir isso, né? Quando nós sofredores, quantos sofredores nesse momento em vários cantos do planeta sejam derramados, bênção de Jesus. E Nossa Senhora nesse momento, hoje e sempre, vibraremos hoje. No final, aqueles que chegaram depois, vibraremos pela saúde física e emocional. Todos nós, minha querida irmã do coração, um beijo grande para Navaí, amor de irmãs, minha irmã querida, te amo, viu? Elisa Souza, oi Elisa, boa noite, que bom tê-la aqui conosco, viu? Bem-vinda, gratidão, tá? Um abraço carinhoso. Eliane Ferreira, ama, trabalha, espere e perdoa, de acordo com a querida Abigail. Gratidão por sua contribuição tão boa. O tio Acácio Ferreira, Paraná. Tio Acácio, um beijo no seu coração. O Raiô, gratidão imensa. Deixa eu ver, se eu pulei algum nome, por favor, me digam, viu? Então vamos lá, porque nós hoje aqui estamos envolvidos. Estamos envolvidos, todos nós. Todos. Não esqueçam da aguinha, por favor. Eu esqueci de dizer, desculpa. Nós falamos da Escola de Deus. E agora nós vamos falar um pouquinho do rosto, do nosso rosto, que é o espelho da nossa alma. E vamos, né, fazer a nossa vibração, vamos ouvir a música de Chico. Deixa eu ver a hora. Eu acho que o espelho da alma nós vamos fazer semana que vem. Porque ainda tem bastante coisinha aqui. Olha só. Vamos fazer isso aqui, ó. No portal da luz. Há um portal de luz. Tu queres entrar no portal da luz? Queres adentrar no portal da luz por Emmanuel? Então o portal da luz aspiras a posse do conhecimento espírita evangélico. Iniciemos o aprendizado pela nossa reforma íntima. Disse Jesus, o reino de Deus está dentro de vós. Descobre-lo e estabelecer vias de acesso para alcançar o reino, o portal da luz. Depende de nós. Se já te reconheces com necessidade de mudança espiritual, já atingiste nova faixa de madureza para grande compreensão. Contempla a vida em torno com a visão mais ampla que pode. E sem a preocupação de alterar nada. Consagra-te, acima de tudo, à edificação do teu reino interno. Para entrares no portal da luz, recorda que Deus nos esperou até hoje o nosso impulso de melhoria. E cooperando com a providência divina, entraremos no portal da luz com a divina bênção que desejamos para nós e para os nossos irmãos. Então,
por saber amar a Deus. Olha que linda essa mensagem.

existe um livro chamado No Portal da Luz, por Emmanuel. E essa mensagem foi perfeita para hoje. Gratidão. Então, como hoje nós vamos fazer uma vibração, né, para a saúde, então nós vamos falar um pouco sobre a oração aqui, que ele diz que nós podemos transformar, nós podemos curar, e nós podemos vibrar e emanar saúde, emanar bem, emanar amparo para todos nossos irmãos. Então, olha só, Miramês nos diz, como é orar para outrem? Como vou orar eu se eu estou mais doente que tudo? Chico Xavier disse, quando estiveres arrastando de dor, que não suportardes, em vez de ficar lastimando a tua dor, ore para que alguém que está mais enfermo que tu e sentirás as mãos dos benfeitores te auxiliando a ti. Então, Miramês diz aqui, orar é um ato de amor, mas se queres beneficiar realmente aquele irmão que padece mais que tu, procura orar com amor, procura a prece ardente em teu coração, de modo que o teu pensamento sirva de canal para as bênçãos de Deus. E o teu canal sirva através do teu pensamento, possam aliviar os enfermos, possam aliviar os atribulados. Se não podes, tu não só podes, mas deve orar por todos aqueles que sofrem todos os dias. Não somente tu podes curar ou aliviar a dor dos que padecem, mas principalmente orar a outrem é um exercício de amor. Quem pratica orar para alguém também terá seu próprio benefício. Mesmo que o enfermo não tenha fé, mesmo que o enfermo nem sequer saiba que alguém está orando por ele, que alguém está pedindo por Deus por ele, será bafejado de luz da oração sincera e sentirá um conforto que ele próprio não saberá de onde veio aquele alívio. Deus é Deus operando com o seu amor para ajudar os seus filhos em muitas dimensões da vida e da engrenagem da carne. Nós temos grande empenho, que todos os enfermos conheçam a Jesus, que toda a humanidade conheça a Jesus, porque o Mestre é o governador da humanidade, governador da terra, e ele e ela não se faz nada sem que ele não saiba, sem que ele não decida. Orar pelos que sofrem é nosso dever. A luz da oração, chegando aos corações sofredores, podendo lembrar que o enfermo, que ele deve acordar também para as coisas espirituais. Depois de Deus, somente ele pode fazer alguma coisa por si mesmo. Depois de Deus, somente o doente pode fazer alguma coisa por si mesmo. Quem deseja orar pelos que sofrem, que aprenda a orar com sinceridade, com amor. Esse ato deve ser com amor, com respeito. Somente aquele que ganha a purificação dos semelhantes, dos sentimentos, estará comunicando com os benfeitores espirituais. Faz alguma coisa por ti mesmo. Ajuda-te e o céu te ajudará. Ajuda o teu irmão através da oração. Busca a assistência, a sintonia dos benfeitores da espiritualidade, da eternidade. Os espíritos superiores sempre atendem aos chamados honestos e desejosos. Então nós vamos vibrar, vamos orar agora, né? Para os nossos irmãos. Vamos orar
porque nós estamos pedindo a assistência aos benfeitores espirituais, com todo o nosso amor. Nós estamos rogando a luz de Jesus, com todo o amor de nossa alma, o nosso desejo que a nossa saúde se restabeleça, é o que desejo para ti, fazer ao outro o que gostaria que me fizessem. Coloque em seus pensamentos os nomes daqueles que estão internados, acamados, sofrendo dores por guerras tão distanciosas, sofrendo falta de alimentação, por doenças que já não tem mais cura, mas o Cristo leva o refazimento. Oremos juntos em irmandade com o Criador, com o Filho amado, e vamos evocando a luz de Jesus para as nossas almas. Vamos mentalizar os doentes. Nesse momento, já não nos encontramos mais sozinhos, porque estamos pedindo com amor, com devoção e com respeito o apoio da espiritualidade. Senhor, curai, Senhor, curai, Senhor, os doentes da alma. Curai, Senhor, as dores físicas. Ajuda os nossos irmãos que desencarnaram, estão cavagando sem uma mão apoiadora. Que as falanges do amparo e do socorro cheguem até eles. Senhor, hoje em especial, quero pedir pelas doenças, pelas dores que causam a nossa mente desordenada. Vamos orar pedindo que os médicos se aproximem daqueles com tantas dores na coluna, dores nos nervos, nas juntas, no ciático, nas pernas, no pescoço, nas vértebras. Senhor, socorrei, e a cura será se for da tua vontade. Socorrei o esqueleto humano, os ossos, os nervos. Senhor, deposita nas águas dos hospitais, onde se encontra no lar o enfermo pedindo, deposita nas águas o remédio salutar, Senhor, para que esse alívio, se não haver água, que possa, Senhor, ser num soro, num remédio, transformado em cura pelo teu amor. Senhor da vida, nós te buscamos nesse momento, pedimos por nós, pedimos por toda a humanidade, e nós rogamos ao Cristo que ele faça conforme a vontade do Pai, mas que auxilie nossos irmãos com tantos sofrimentos. Neste momento de dor, precisamos ser firmes, precisamos confiar no Senhor. Muitas curas se farão, muitos auxílios se farão, mas precisamos orar, continuar orando e buscando a nossa melhoria. Que a paz do nosso Senhor Jesus Cristo possa abençoar o planeta e toda a terra. Rogo, Senhor, mais uma vez. Rogo, Senhor, por todos os adoentados da alma,
do Espírito. Graças a Deus, Senhor. Nós te damos graças a Deus. Como é bom orar, né? Como é bom orar, né? A gente se sente flutuando com Cristo segurando em nossas mãos. Não é verdade? Queridos, Luiz tem preparado para nós uma mensagem de Chico Xavier. Cura, minha querida. Cura mesmo. Se eu pudesse detalhar a vocês a imensidão de sentimentos de amparo, tenho certeza que muitos amparos. A nossa fé transporta montanhas, né? Gratidão, minha querida. Gratidão, Grace, e a todos nós. Então, vamos pedir, né? Vamos agradecer. Semana que vem, estamos juntos novamente com mais um estudo desse livro Horizontes da Mente. E hoje não teremos o momento de oração. Às 18h30, porque eu tenho um programa mais tarde, então, como ainda me encontro também em recuperação, então, hoje nós faremos, semana que vem, a oração, né? O momento de oração, voltaremos, e estarei no Gotas de Esperança, às 8 horas da manhã no Brasil, também é transmitido pelo Portal da Luz, TV IDEAC, com Eliane Cap. Eliane Cap, nossa querida, né? Eliane, convido a todos que desejarem. Um beijo em cada coração, né, Márcio? Bom dia para você, querido Márcio, bem-vindo, né, o Márcio está no Japão, né, que assim seja, gratidão, né, a todos que estiveram aqui, gratidão, Isabel, então o Luiz colocará para nós, né, eu estou meia molinha, mas não é molinha de mal não, tá, é molinha de bem. Um beijo nos corações. Muita paz. Vou deixar vocês aqui um pouquinho mais, vou me afastar enquanto estiver aqui para vocês verem essa coisa linda que a paz do Senhor envolva as nossas almas. Querido Luiz, se você estiver pronto, pode colocar a nossa mensagem do Chico Xavier. Minha mente ficou esquecida.

0: cultivando paciência. Se você foi vítima de preterição em serviço, reconhecerá que isso aconteceu em favor da sua elevação de nível. Se perdeu o emprego ante a perseguição de alguém que lhe cobiçou o lugar, creia que alcançará outro muito melhor. Se um companheiro lhe atravessou o caminho, atrapalhando-lhe um negócio, transações mais lucrativas aparecerão amanhã em seu benefício. Se determinada criatura lhe tomou a residência, manejando processos inconfessáveis, em futuro próximo, terá você moradia muito mais confortável. Se um amigo lhe prejudica os interesses, subtraindo-lhe oportunidades de progresso e ajustamento econômico, guarde a certeza de que outras portas se lhe descerrarão mais amplas aos anseios de prosperidade e de paz. Se pessoas queridas lhe menosprezam a confiança, outras afeições muito mais sólidas e mais estimáveis surgirão a caminho, garantindo-lhe a segurança e a felicidade. Mas nunca persigas, não atrapalhes, não desconsideres, não menosprezes e nem prejudiques a ninguém, porque sofrer é muito diferente de fazer sofrer, e a dívida é sempre uma carga dolorosa para quem a contraiu.
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1: Olá, que alegria estarmos aqui novamente para podermos fazer esta singela vibração para o planeta. Nossas saudações à Web Rádio Sementes de Amor de Campo Grande, Mato Grosso do Sul, que também está retransmitindo este momento de vibração. Vamos começar com o poema de Ave Maria na voz de Oséias Júnior.

Ave Maria, Senhora do amor que ampara e redime, ai do mundo se não for a vossa missão sublime. Cheia de graça e bondade, é por vós que conhecemos a eterna revelação da vida em seus dons supremos. O Senhor sempre é convosco, mensageira da ternura, providência dos que choram nas sombras da desventura. Bendita sois vós, Rainha, estrela da humanidade, rosa mística da fé, lírio puro da humildade. Entre as mulheres sois vós a mãe das mães desvalidas, nossa porta de esperança e anjo de nossas vidas. Bendito o fruto imortal da vossa missão de luz, desde a paz da manjedoura às dores além da cruz. Assim seja para sempre, ó divina soberana, refúgio dos que padecem nas dores da luta humana. Ave Maria, Senhora do amor que ampara e redime, ai do mundo se não fora a vossa missão sublime. Ave Maria, psicografada por Francisco Cândido Xavier, pelo Espírito Amaral Ornelas.

Um abraço a todos que neste momento estão nos ouvindo e esperamos que estejam bem, com saúde neste momento. E também com muita serenidade, com muita paz. Que os nossos corações neste momento estejam transbordados de amor e vamos nos unir em pensamentos, cada um de nós. Gostaria de agradecer a presença amorosa de todos vocês que retira dos seus dias esses 15 minutinhos para elevar a vibração do nosso lar, elevar a vibração do nosso corpo físico e também o espiritual, que é tão bom, que está sendo tão bom para os nossos dias. Sabemos o quanto a força da vibração unidos em uma só vibração eleva e nos fortalece. Fortalece os nossos laços e nos dá força para atravessar esses dias. Que neste momento Jesus adentre nos nossos corações. Que neste momento Jesus adentre nos nossos corações.

0: A prece de hoje será proferida pelo nosso querido José Carlos de Luca. Ele é autor do livro O Médico Jesus e ele é de São Paulo.
1: Olá, queridos amigos. Convido a todos para entrarmos em clima de prece, elevando o nosso pensamento a Deus, a força bendita que nos criou, o Pai que nos ama e que nos sustenta. E nesse momento vamos todos, nesta vibração de amor, envolver o nosso querido planeta Terra nas mais suaves bênçãos de paz. Esta paz que doamos, envolvendo todos os dirigentes de nações, envolvendo todos os países que estão em conflitos, que a nossa emanação de amor possa ser capaz de, pelo menos, alguns segundos, demover um ato de guerra, de revide. Que uma pequena luz se acenda no coração de todos aqueles que dirigem os rumos do nosso planeta. Da mesma forma, doamos paz para todos os lares, porque a paz do mundo começa entre quatro paredes. Doamos paz para aqueles lares que estão desajustados, onde a discórdia tomou conta, onde o conflito está desunindo, onde o egoísmo está afastando. Que uma pequenina luz seja capaz de invadir todos os lares, trazendo uma sensação de equilíbrio, de paz, de perdão, de reconciliação, de humildade. Ainda emanados com o mesmo amor, vamos vibrar, doando o menor de nós para aqueles que estão enfermos. Sejam os que estão nos hospitais, sejam os que estão em seus lares, ou aqueles mesmos que estão nas ruas, sem remédio, sem médico. Vamos nos unindo a Jesus e doando a esses irmãos as melhores vibrações, que elas possam ser transformadas em remédios, acalmando dores e despertando a esperança e a vontade de viver. Que de nossas mãos o coração possa emitir as vibrações que sejam capazes de romper o negativismo, o pessimismo, o derrotismo, a angústia de todos aqueles que estão num leito de dor. Ah, o amor é capaz de curar, de levantar e de soerguer. Vibremos agora, enfim, por nós mesmos.

0: para que possamos sentir o amor de Deus pulsando em nós, para que possamos sentir o amparo divino, o quanto que Deus nos ama, o quanto que Ele nos guia e o quanto que Ele nos dirige e neste momento nos fortalece como Teus filhos amados. Obrigado, Senhor. Paz no mundo, paz em nós mesmos.
1: Que assim seja. Queridos ouvintes da Rádio Portal da Luz, queremos agradecer a presença amorosa de cada um de vocês e amanhã estaremos juntos novamente neste mesmo horário. Fiquem na paz, fiquem na luz e que Jesus adentre os lares de cada um.
2: Amigos, amigas da Web Rádio Portal da Luz, um abraço ao nosso querido amigo Adeilson Santos, que está retransmitindo neste momento lá da nossa co-irmã Web Rádio São Francisco de Tobias Barreto, no Sergipe. Nossas saudações em Cristo a você, meu irmão. E também a vocês que estão aí do outro lado, em sintonia, colocaram sua água para fluidificar. E vamos dando continuidade com a psicografia Bênção de Deus, na voz do nosso querido José Tadeu, lá de Araxá, Minas Gerais.
3: Bênção de Deus. Pai, somos seres privilegiados por recebermos tanto de Ti, ao mesmo tempo ingratos por não reconhecermos tanta dádiva, ignorantes por não tirarmos proveito de tantas bênçãos e cegos por não enxergarmos o nosso próprio alimento. Pai, nos destes tanto que nos perdemos em meio a tanta bonança. Clamo por fome enquanto meu celeiro está cheio. Clamo por sede enquanto estou cercado de fontes cristalinas. Clamo por luz envolto a tanta claridade. Rogo por paz e vivo em mundo tão tranquilo. Tenho tudo, mas não possuo nada. Aprendo tanto, mas não absorvo nada. Tenho céu, mas vivo nas trevas do meu negativismo. Ó Pai, deste-me terreno fértil, deste-me sementes de boa qualidade, deste-me ferramentas para o trabalho, mas ao invés de carpir o solo, lançar as sementes, cultivar e colher bons frutos, fico a lamentar. Cruzo os braços e espero a tudo ganhar. Quando com muito sacrifício consigo algo cultivar, colho os frutos, mas não consigo aproveitar. Os frutos se perdem e eu continuo a lamentar. Sei que sou capaz, pois confiastes em mim, me destes tanto, mas eu em minha ignorância, em minha insegurança, às vezes duvido até de ti. Tenho tudo aqui dentro de mim e vivo em busca do nada lá fora. Abra, Pai, os meus olhos para que eu possa enxergar, não o mundo lá fora, mas o meu mundo aqui dentro, para que eu possa não somente viver, mas sentir a vida, para que eu possa não somente te ver lá fora, mas te reconhecer aqui dentro, que eu aprenda a ser grato, não agradecendo, mas multiplicando as Tuas dádivas. Que eu cresça não somente aprendendo, mas acima de tudo ensinando. Pois sei que a quem muito foi dado, tanto mais será cobrado. Perdoe-me, Pai, por tanta ingratidão. Não tenho nada a pedir, pois a tudo eu já recebi e ainda não agradeci. Agora eu prometo a ti que a partir deste momento vou te esquecer lá fora e te buscar aqui dentro. Vou lançar as sementes, bons frutos colher e distribuir, teus dons aplicar e a cada dia mais multiplicar. Obrigado, Senhor, pelas tuas bênçãos.

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0: 18h22.
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3: Amigos, eu sou Yasmin Madeira e nós estamos começando agora o nosso encontro diário com Jesus. 5 minutos de meditação e prece para uma vida cada dia mais saudável e mais feliz. Eu convido você hoje a imaginar-se num lindo caminho, como se estivesse subindo uma montanha. Observe as árvores, fazendo uma lamida, se unindo como se fosse um túnel, através do qual raios de luz penetram. Observe a beleza do lugar. Sinta os seus passos sobre uma relva macia. Observe que pássaros singram o ar. Existe um aroma especial neste lugar. Observe que à medida que você vai subindo, você vai sentindo próximo a você uma presença angelical. É Jesus. E começam a surgir cenas neste lugar, pessoas idosas necessitando de carinho, crianças necessitando de afeto, pessoas necessitando de orientações. Você vai andando e vai observando que na lateral do caminho surgem pessoas, imagens que se abrem e vão, e você sente em seu coração compaixão, uma necessidade de ajudar, de participar deste grande concerto de amparo a todos aqueles que necessitam. Esta sensação de compaixão ativa a sua misericórdia. Bem-aventurados os misericordiosos. Vá no seu caminho e à medida que você anda sentindo a presença do Cristo, vamos pedir pelos necessitados. Senhor Jesus, somos milhares de corações que neste momento te rogamos pelas crianças necessitadas, aflitas, sem paz, sem amor. Pedimos pelos idosos que estão abandonados, mas por aqueles que têm familiares, mas ainda se sentem sozinhos. Rogamos, Senhor, por aqueles que estão fazendo planejamentos nefastos, para que o Teu amor lhes ilumine a mente e os corações e que abandonem os caminhos perturbadores. Rogamos, Senhor, pelos que estão nos presídios, nos manicômios. Pedimos pelos que se encontram nos hospitais. Abençoa, Senhor, a nossa grande família universal. Que os homens se aquietem, te ouçam e que o reino de amor de nosso Pai brote em todas as mentes e corações. Obrigada, Senhor.

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1: 18 horas e 28 minutos.

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Olá, amigo, olá, amiga, bom dia. Que a paz de Jesus possa estar em nossos corações em mais um início de semana, que ela possa ser abençoada para todos nós, que possamos aproveitar as oportunidades de sermos melhores, de crescermos, de auxiliarmos o nosso próximo. E é com muita alegria que novamente nos encontramos para estudarmos um pouco mais e refletirmos através das mensagens que a doutrina espírita nos dá. E esse livro Paz e Renovação, muito rico de conhecimento, de lembretes, vai fazer parte da nossa semana. Mas antes disso, gostaria de lembrar para todos os amigos, todos os irmãos que não assistiram os capítulos anteriores, que eles estão aqui gravados no canal, né, do Recanto de Paz, assim como no canal da TV IDEAC, que é nosso parceiro de retransmissão. Fica tudo gravado. Se inscrevam, curte, deixe o seu joinha, o seu gostei, para que o YouTube entenda a importância desse material, desse conteúdo. É muito importante compartilharmos para que todos os nossos irmãos possam receber esse conteúdo espírita tão importante na nossa divulgação da doutrina espírita. Então, meus amigos, é com muito carinho que novamente estamos juntos para estudarmos. E o capítulo do dia de hoje é o capítulo 14. E o capítulo 14 é intitulado Posse Espírita do Espírito Albino Teixeira. E ele vai nos dizendo assim: o espírita é o companheiro da humanidade que possui tanta compreensão que ainda mesmo nas situações difíceis contra si próprio, jamais descamba na suscetibilidade ou na queixa. Tanta energia de ideal que nunca se dobra às sugestões do desânimo, por pior que sejam as crises que atravesse. Tanto otimismo que, mesmo nas mais escabrosas provações, sabe sempre sorrir e encorajar os seus irmãos. Tanto espírito de serviço que não se cansa, em tempo algum, de repetir a doação do auxílio que possa fazer em benefício dos semelhantes. Tanta fé na providência divina que jamais se permite mergulhar no desespero ou na aflição. Tanto anseio de luz que não cessa de estudar, sejam quais sejam as circunstâncias. Tanto entendimento que nunca se deixa enredar por intriga ou maledicência, encontrando sempre algum meio de amparar as vítimas das trevas no caminho da reabilitação. Tanto devotamento à fraternidade que nada sabe acerca de revide ou desforra por viver constantemente no clima da caridade e do perdão. Tanta dedicação ao trabalho que não se compraz na ociosidade, ainda quando disponha de avanços de recursos materiais. Tanta vontade de seguir os exemplos do Cristo de Deus, que não encontra qualquer prazer em comentar o mal, em vista de trazer o coração incessantemente voltado para o exercício do bem. Em suma, o espírita é o proprietário de valores e bênçãos do reino da alma, capaz de ser feliz na abastança ou na carência, na elevação social ou no lugar mais singelo do mundo, de vez que carrega em si
e por si os tesouros da vida eterna. Então, é uma mensagem bem direta, nos fala muito ao coração, né? Porque o título é Posse Espírita. Essa posse espírita são os ensinamentos que aprendemos na doutrina espírita. São os ensinamentos que aprendemos com os exemplos de Jesus, como nos diz a mensagem aqui, né? Que o espírita tem que ter aquela vontade, aquela força para seguir os exemplos do Cristo de Deus e não comentar o mal em tempo algum, estar feliz com as situações que vivencia, ajudando sempre o próximo, ter tanto anseio de luz, ou seja, estudar, procurar o aprimoramento cada vez mais, né? Ele vai dizendo do otimismo que o espírita precisa estar sempre otimista, sabendo que tudo vai passar. Ele vai falando do espírito de serviço, vai falando da nossa fé, desse entendimento que a gente precisa já ter, falando também do devotamento, nos convidando à reflexão, falando da dedicação ao trabalho, que é muito importante. E ele vai dizendo, né, quando a gente precisa ter tanto entendimento, que a gente não vai se enredar pela maledicência. Isso aqui é muito interessante, né? Porque nós, muitas das vezes, nos pegamos em coisas pequenas, em palavras, em ações de irmãos que muitas das vezes estão passando dificuldades. E nós, espíritas, precisamos lembrar dessa posse que temos, ou seja, o nosso conhecimento. Então, a gente precisa amparar essas vítimas, essas pessoas que muitas das vezes elas realmente nos causam algum tipo de mal. Mas o espírito albino está falando também da fé, que precisa estar ali, não permitir que a aflição, que as dificuldades, o desespero tomem conta do nosso dia a dia. E isso é muito importante, porque, claro, vivemos num mundo de provas e expiações, mas às vezes estamos esquecidos naquele momento de que Deus está conosco a todo instante, a espiritualidade amiga nos acompanhando, os benfeitores espirituais estão junto de nós, e aí nós vacilamos, não temos fé, ficamos pessimistas, e exatamente o contrário, a postura do espírita, porque já temos esse conhecimento, esse algo mais, mas esse algo mais, que é a doutrina espírita, ele precisa ser usada com mais sabedoria. Precisamos refletir nas nossas ações, nos momentos de desespero, nos momentos que precisamos auxiliar o nosso próximo, porque nós temos mais entendimento do que aquele irmão que ainda não travou contato com a doutrina espírita. A doutrina espírita é rica de conteúdo, de ensinamentos através dos ensinamentos do Cristo, e os apontamentos são riquíssimos e que, se nós usarmos ao nosso favor, com toda certeza teremos uma qualidade de vida melhor, de saúde mental melhor, de equilíbrio no nosso corpo físico. Mas precisamos exercitar isso, principalmente o otimismo, naqueles momentos que muitos irmãos se aproximam de nós. Isso não é difícil, isso acontece corriqueiramente no nosso dia a dia. Para se queixar da vida, reclamar dos outros,
reclama do governo, reclama da família, reclama do colega do trabalho, reclama se está faltando alguma coisa, às vezes não está faltando nada, reclama se está chovendo demais, reclama se está sol demais. Nesses momentos de reclamações, nós, espíritas, precisamos lembrar dessa posse, dessa joia preciosa que temos, que é o conhecimento da doutrina espírita. Então, vamos lá. Usar o otimismo em nosso favor e em favor do próximo. Então, quando um companheiro se aproximar de nós, querendo ali, às vezes, que a gente entre ali junto dele naquela reclamação, que dê razão a ele por ele estar passando por aquela dificuldade, né? Some ali com ele, ao invés de estarmos trazendo ele para o quê? Para a reflexão do otimismo, da fé, da perseverança, do conhecimento, do entendimento, que nesse momento a gente consiga trazer esse irmão para uma psicosfera melhor, para que ele consiga entender que Jesus Cristo, que é independente de qualquer religião, a gente precisa lembrar sempre de Jesus, fazer comentários que possam auxiliar todos os irmãos, independente da crença dele. Então, lembrarmos de Jesus, lembrarmos daqueles momentos em que ele, através de parábolas, com muita sabedoria, simplicidade, falou a todo o povo que necessitava de uma palavra amiga no momento do socorro, no momento do desespero, no momento da saúde. Então, nós que somos espíritas, temos essa posse. E cada vez mais, como nos diz a página, temos que buscar essa luz. E essa luz vamos adquirindo à medida que estamos estudando a doutrina espírita. Porque quando temos esse entendimento, podem reparar, a gente vai começando a ficar menos ansioso, mais calmo, tendo mais fé e confiança na espiritualidade, lembrando que Deus, nosso Pai, nos ampara sempre, não deixa uma folha sequer cair de uma árvore sem o conhecimento dele. Então, Deus toma conta de tudo. E lembrando ainda dos nossos benfeitores espirituais, esses amigos incansáveis que estão junto de nós, desejosos que a nossa encarnação dê certo, dê frutos. Eles esperam de nós, nos auxiliam. Então, nós precisamos também doar para todos aqueles irmãos que ainda não têm esse tesouro, essa posse que nós temos, essa posse espírita que é o conhecimento, meus amigos. A gente realmente agradece muito a Deus. Agradecemos demais a divina espiritualidade e a Jesus, ao nosso mestre, ao nosso codificador, Allan Kardec, por trazer para nós essa doutrina de amor, de luz, de consolação, que nos faz nos fortalecermos o ânimo para continuarmos com as nossas lutas diárias. Elas sempre virão, meus amigos. Isso é certo, porque estamos no momento de prova. Se a nossa situação, a nossa vivência, a nossa vida, às vezes, está um pouco difícil, achamos que não vamos dar conta, é porque estamos no momento de testes, de provas. E na escola não é assim, na faculdade também não é assim. Quando estamos em prova, fazendo testes, daqui a pouco a gente vai passar para uma nova fase, vamos para uma outra etapa. Então, a gente está em mudança. Então, que Jesus possa estar conosco no dia de hoje, nessa semana tão abençoada, que a paz possa
se fazer presente dentro de nossos corações, que o nosso lar, cada um de nós aqui, possa ter muita paz e muitas alegrias no decorrer dessa semana. Muita luz, meus irmãos, que assim seja. Graças a Deus. Muita paz.

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1: 18 horas e 54 minutos.

0: 18:59.
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0: Boa noite a todos.
1: Boa noite.
0: Hoje, 5 de novembro de 2019, nós estamos reunidos para estudarmos a obra O Livro dos Médiuns. E hoje nós vamos iniciar o capítulo que retrata os sistemas. Vamos fazer a nossa prece de inicial? Divino amigo Jesus, amor de nossa vida, conhece a nossa alma, a nossa intenção e a alegria que nos invade no trabalho que o Senhor nos confiou. Nos reunimos nesse momento em teu nome, logo sabemos da tua presença. A vontade de entender mediunidade, de estudar o Livro dos Médiuns, mergulhando agora no capítulo que vai retratar os sistemas, que nos apresenta muito bem a fragilidade horizontal do ser humano, a necessidade ainda infantil de sistematizar o que é divino. Nós te agradecemos por essa oportunidade, te rogamos, amor querido, a tua inspiração, a presença dos nossos amigos espirituais para nos conduzir, para nos inspirar. Porque todo esse trabalho que fazemos, fazemos, Senhor, em teu nome. Graça te damos e te pedimos permissão para iniciar mais um trabalho. Muito obrigada, Senhor. Quando a codificação da doutrina espírita foi tomando corpo, começaram a surgir vários sistemas, várias formas, como fazer isso, como fazer aquilo, como evocar, como conversar, como psicografar, e foram criando. O que o professor Allan Kardec, dentro da sua fraternidade constante e, ao mesmo tempo, muito bom senso, ele foi catalogando todos os sistemas que foram criando, inventando, colocou na obra do Livro dos Médiuns, e ele vai comentar cada sistema, mostrando o absurdo do sistema. Então, esse capítulo vai retratar, tem alguns que nós vamos até dar uma risadinha, de tão absurdo que é os sistemas que foram sendo criados. Foram criados e foram aceitos. Mas diz o nosso Senhor Jesus que cego, que conduz cego, cai todo mundo no buraco. E diz ainda o nosso Senhor Jesus que só lobos caem em armadilhas de lobos. Então, ele foi avaliando os sistemas, verificando, catalogou, publicou e comentou. É nesse movimento que nós vamos. Vamos lá? Item 36 do capítulo 4, intitulado Sistemas. Quando os estranhos fenômenos do Espiritismo começaram a produzir-se, ou, dizendo melhor, quando esses fenômenos voltaram a repetir-se nestes últimos tempos, por quê? Ele diz assim, quando os estranhos fenômenos do Espiritismo começaram a produzir-se, parece que ele começou naquele momento. Aí o Kardec se corrige, ele diz assim, ou dizendo melhor, quando esses fenômenos voltaram a repetir-se nestes últimos tempos, porque o que, que acontece? O fenômeno espírita sempre existiu. Desde quando o mundo é mundo. Basta nós estudarmos o Antigo Testamento, o Novo Testamento, basta nós estudarmos um pouquinho Sócrates, e nós vamos verificar um pouquinho da cultura grega, e nós vamos verificar que a mediunidade sempre existiu, só que com outros nomes. Você não vai ouvir psicografia, psicofonia, fenômenos de efeitos físicos, você não vai ver esse tipo, esses nomes, mas o fenômeno já existia. Quem foi dando nome às situações, aos fenômenos, foi Kardec. Então, como ele diz no início do Livro dos Espíritos, para uma nova doutrina, novos termos. Então, logo na introdução do Livro dos Espíritos, o professor Allan Kardec, Denis Arrivai, ele vai organizando e dando nomes, e vai explicando, vai dando nome. Isso aqui você chama isso. Inclusive para os espíritos, todo aquele que se dedicar verdadeiramente ao estudo da doutrina espírita, ele deverá ser chamado espírita ou espiritista. Ele não disse kardecista. Em algum momento, algum irmão, sem estudo, começou a usar o termo para tentar diferenciar espiritismo e espiritismo. Doutrina espírita é uma só. O outro é Umbanda, Candomblé, seja lá o que for, mas espiritismo e centro espírita, Kardec na época chamava sociedade espírita. Sociedade espírita. Então, temos nomes para tudo e devemos entender. Por isso, a necessidade de estudarmos a introdução de Livro dos Espíritos, que é lá que ele vai pontuando tudinho. Então ele diz assim, ou dizendo melhor, quando esses fenômenos voltaram a repetir-se nestes últimos tempos, o primeiro sentimento que despertaram foi o da dúvida sobre a sua realidade. Será que isso é real? Será que realmente existe uma inteligência respondendo através das mesas? E mais ainda, diz Kardec, sobre a causa que lhes dava origem. Qual era a causa que dava origem aos fenômenos? Quem era a causa? Os espíritos. Então, será que existem espíritos? A gente pode dizer assim, eu tenho a informação que existem espíritos. Eu tenho a informação que os espíritos influenciam minha vida. Mas no cotidiano, na prática, nós esquecemos disso. A partir do momento em que foram comprovados por testemunhos irrecusáveis e pelas experiências que todos puderam fazer, cada um passou a interpretá-los a seu modo. Então, olha só. Ele falou ainda há pouco, voltando aqui, olha. Ele disse, o primeiro sentimento que despertaram foi o da dúvida sobre a sua realidade. Será que realmente existe? Será que realmente existe fenômeno mediúnico? O cimento que despertaram foi o da dúvida sobre a sua realidade. Será que realmente existe? Será que realmente...

Dois momentos muito importantes que eu disse assim, olha, a partir desse momento não tem mais como eu negar a existência e a sobrevivência da alma. E que o melhor foram com pessoas que não eram espíritas, que nunca tinham estudado André Luiz. Então, é aquele momento que você tem que você diz assim, não, realmente existe. Então, a pessoa que ainda está em dúvida, que ainda não teve esse momento, faço votos que tenha, o mais rápido possível. O mais rápido possível. Sábado eu conversando com meu sobrinho Vinícius, a gente, reunião dos sobrinhos, estava tudo com saudade, né? Aí sentaram e começamos a conversar. Aí chegou o momento, conversar sobre espíritos, né? Aí o Vinícius olhou, tia, eu vou lhe contar uma coisa. Eu estou vendo espírito. Eu digo, me conte. Aí ele foi me contar. Tia, ele arrepiava todo dia, né? Ele está vendo mesmo. Em casos assim, isolados. Ele disse, aí tia, o que, que eu faço? Eu digo, pois é, a pergunta é, por que será que você está vendo? E eu conheço bem a história desse moleque. Então, e a gente foi conversando, e a gente percebe, a coisa vai tomar uma proporção maior. Mas eu achei legal a reunião, sabe? A confiança. O outro, eu só tenho um sobrinho legal, o outro, o meu sobrinho Maíta, ele faz desdobramento, ele está fazendo desdobramento, ele dorme e sai do corpo e fica desesperado. E todo mundo, aquele dia foi o dia da reunião mediúnica lá em casa, sábado. Aí ele me contando, tia, e assim, e a senhora já me falou para mim voltar e orar, para eu não ir, porque eu não tenho capacidade. Eu digo, exatamente, meu filho. Aí quando foi hoje de manhã, ele disse, tia, aconteceu de novo. Eu disse, o que, que você fez? Eu pensei assim, a titia está dormindo nesse momento. Ele desdobrando, saindo do corpo, ele disse, a titia está dormindo nesse momento. Então eu vou pensar nela, titia, me ajuda. Eu disse, aí o que aconteceu? Eu acordei. Então já sabe, né? E ele já disse, eu preciso ir para a fundação, tia. Ele não tem como fugir. Não é à toa que são sobrinhos da tia que a gente está ali conversando. Eu não sei qual é a missão desse povo. Nós daqui a pouco estamos indo, eles serão os adultos. Então, aquilo que diz Kardec, chegou o momento. A partir do momento em que foram comprovados por testemunhos irrecusáveis e pelas experiências que todos puderam fazer, cada um passou a interpretá-lo agora a seu modo. De acordo com as suas ideias pessoais. Lembra que aqui ainda não tinha livro dos médiuns, já tinha o livro dos espíritos, já tinha o que é o espiritismo. Mas o povo da vaidade, do orgulho, tem uma grande dificuldade para curvar-se e dizer, deixa eu estudar para ver o que esse homem diz. A gente sempre quer fazer da nossa cabeça, do nosso jeito. E na época não foi diferente. O pessoal estava ali, a faculdade mediúnica, o fenômeno acontecendo, vou fazer do meu jeito, vou criar o meu sistema. Que todos puderam fazer. Daí o aparecimento, de acordo com as suas ideias pessoais, suas crenças ou as suas prevenções. Daí o aparecimento de numerosos sistemas, que uma observação mais atenta viria a reduzir ao seu justo valor. Você acha que isso acabou? Não acabou. Hoje ainda temos centros espíritas criando sistemas absurdos. Então, a primeira coisa, vamos na obra, ver o que a obra me diz, para ver se isso está de comum acordo com a doutrina espírita. Porque eu estou acreditando que é um centro espírita. Então, se eu estou denominando que é uma instituição espírita, logo eu tenho que estar pautado na doutrina dos espíritos. Entendeu? Vamos lá. Os adversários do espiritismo encarnado e desencarnado julgaram encontrar um argumento nessa divergência de opiniões. Olha, tem um grupo de espíritas, que se dizem espíritas, que estão ali atuando o fenômeno, e cada um cria um sistema. Quem não é espírita, que é adversário, arrumou, olha aí, nem eles mesmos se entendem. Nessa divergência de opiniões, dizendo que os próprios espíritas não se entendiam entre si. Era uma razão muito pobre, desde que se reflita que os primeiros passos de qualquer ciência são necessariamente incertos.
até que o tempo haja permitido a reunião.

0: e a coordenação dos fatos sobre os quais se possa firmar a opinião. À medida que os fatos se completam e vão sendo mais bem observados, as ideias prematuras se apagam e a unidade se estabelece, que é uma das coisas que a gente acha muito legal. A gente viaja, vai a outros centros espíritas, mas a gente percebe a unidade da doutrina espírita. Tem umas coisinhas bestas aqui, umas coisinhas bestas ali, mas a gente percebe a unidade. Você vai estudar Evangelho, Evangelho, Livro dos Espíritos, você percebe uma unidade. Ah, existe só umas coisinhas, mas assim, a unidade, ela está. Esse era o propósito do professor Allan Kardec. Todos estudamos perispírito, comunicabilidade, reencarnação, pluralidade dos mundos habitados, influência dos espíritos, da própria mediunidade. Então, existe uma unidade, como o fenômeno ocorre. À medida que os fatos se completam e vão sendo mais bem observados, as ideias prematuras se apagam e a unidade se estabelece. Pelo menos com relação aos pontos fundamentais, quando não sobre os detalhes. Foi o que aconteceu com o Espiritismo, que não podia fugir à lei comum e tinha mesmo que se prestar, por sua natureza e mais do que qualquer outro assunto, à diversidade das interpretações. A diversidade das interpretações. Pode-se até dizer que, a este respeito, ele andou mais depressa do que as outras ciências mais antigas, do que a medicina, por exemplo, que ainda hoje divide os maiores sábios. Isso é a introdução, né? Ele só está fazendo a apresentação do que ele vai nos demonstrar. Vamos para o 37. Para acompanhar a marcha progressiva das ideias de maneira metódica, convém colocar na primeira linha dos sistemas os que se podem classificar como sistemas de negação, isto é, os dos adversários do Espiritismo. Já refutamos as suas objeções na introdução e na conclusão do Livro dos Espíritos, bem como no opúsculo que intitulamos O que é o Espiritismo. Seria supérfluo voltar ao assunto aqui. Limitar-nos-emos a lembrar, em duas palavras, os motivos sobre os quais ele se apoia. Os fenômenos espíritas são de duas espécies, os de efeito físico e os de efeito inteligente. Efeito físico, movimento de objetos, som, barulho. Efeito inteligente, a psicografia, a psicofonia. Porque no efeito físico pode haver apenas uma chamada de atenção. Movimentar de cadeira. A partir do momento que passa a responder e passa a ser um efeito inteligente, entendeu? Que denota e demonstra que existe uma inteligência a responder. Não admitindo a existência dos espíritos, por não admitirem coisa alguma fora da matéria, compreende-se que os adversários neguem os efeitos inteligentes. Compreende-se. Se a pessoa acha que morreu, acabou tudo, vai acreditar em quê? Quanto aos efeitos físicos, eles os comentam do ponto de vista em que se colocam e seus argumentos podem ser resumidos nos quatro sistemas seguintes. Primeiro sistema, do charlatanismo. Isso é só daqueles que são inimigos do Espiritismo, os adversários do Espiritismo, tá? Esse sistema é dos adversários, aqueles que falam contra o Espiritismo. E ele ainda assim colocou aqui esse sistema. Sistema do charlatanismo. Entre os antagonistas do Espiritismo, muitos atribuem aqueles efeitos ao embuste, pela razão de que alguns puderam ser imitados. Pode alguém, de repente, disfarçadamente, ficar debaixo da cadeira e balançar a mesa, fazer o toque da mesa, o som... Esta suposição transformaria todos os espíritas em mistificados e todos os médios em mistificadores. Todos os espíritos são mistificados, ou seja, são enganados. E todos os médios seriam o quê? Mentirosos. independentemente da posição, do caráter, do saber e da honradez das pessoas. Se isso merecesse resposta, diríamos que alguns fenômenos da física também são imitados pelos prestidigitadores, que são quem? Os mágicos, né? O que nada prova contra a verdadeira ciência. A ciência existe, mas tem quem imite. Entendeu? O fenômeno existe, mas tem quem imite. Além disso, há pessoas cujo caráter afasta toda suspeita de fraude e que seria dar prova de incivilidade e falta de urbanidade alguém vir dizer-lhe na face que são cúmplices do charlatanismo. Num salão muito respeitado, um senhor, que se dizia bem educado, tendo se permitido fazer uma reflexão dessa natureza, ouviu da dona da casa o seguinte, abre aspas: Senhor, já que não estáis satisfeito, vosso dinheiro vos será restituído à porta. Fecha aspas. E, com um gesto, lhe indicou o melhor que tinha a fazer. Deve-se-á concluir por isso que nunca houve abuso? Para crê-lo, seria necessário admitir-se que os homens são perfeitos. Abusa-se de tudo, mesmo das coisas mais santas. Inclusive hoje, nós temos centros espíritas que não cobram absolutamente nada, que estão fazendo trabalho, mas que estão abusando. Estão abusando. No atendimento, nas crendices, utilizando nomes venerados, abusando da credulidade das pessoas. Abusa-se de tudo, mesmo das coisas mais santas. Por que não abusariam do espiritismo? Porém, o mau uso que se faça de uma coisa não é motivo para que ela seja prejulgada desfavoravelmente. Então, tem gente abusando do espiritismo? Tem. Mas isso quer dizer que o espiritismo é ruim? Quem está usando, sim. A forma que está sendo usada, sim. Hoje a gente observa... Eu tenho muita cautela em leitura, gente. Tenho muita cautela. Muita cautela. Então, o que eu leio sem medo são as obras básicas. E quando nós estamos em estudo, pode prestar atenção. Eu cito obra básica ou as subsidiárias. Porque eu sei que já passou pelo crivo dessa doutrina espírita. Tenho maior confiança no trabalho de Francisco Cândido Xavier, porque já deu provas o suficiente da qualidade mediúnica daquele homem. Então, tenhamos muito cuidado. Então, o que está tendo hoje é um abuso. A pessoa é espírita, acredita ser médium, psicografa uma obra e vira um modismo. E a gente vai ler, tem coisas ridículas, mas está todo mundo gostando. Por quê? Porque não tem critério. Não sabe discernir, porque não estudou a base. Então, antes de me arvorar, eu tenho que estudar Kardec, gente. Se eu sou espírita, se eu estou dentro do centro espírita, eu tenho que estudar Kardec, para eu poder discernir o certo do errado, o falso do verdadeiro, o ridículo do absurdo. Então, também tem acontecido. Mas teve uma obra aí que falava assim, que quando termina a atividade, vem os espíritos e limpa a instituição. Aí a gente vai estudar em André Luiz, acho que é Obreiros, né, Augusto? A única instituição digna, terminava uma palestra, o grupo saía, e o pessoal, trabalhadores do mundo espiritual, faziam asepsia psíquica do ambiente, porque aquele grupo que foi assistir a palestra, cada um com as suas encrencas, deixava o psiquismo ali, a vibração. E aí eles iam ali fazer asepsia e todo mundo ia para casa e ficava um ambiente agradável, que era inclusive um orfanato da nossa irmã Adelaide. Por quê? Ele diz, porque era a única instituição que verdadeiramente havia fraternidade entre os trabalhadores. Então, você acha que numa instituição ou num ambiente, seja lá qual for, em que o nosso pensamento ainda é primitivo, você acha que os espíritos vão estar limpando? Limpando por quê? Vai enxugar gelo. Ele limpa e te suja, ele limpa e te suja, ele limpa e te suja, ele limpa. Tu acha? Não vai. Mas a gente vê a obra dizendo que vem aqui, faz uma limpeza, faz não sei o quê, não sei o quê, não sei o quê. Aonde está escrito isso? A única limpeza que se pode se fazer é quando nós nos tornarmos pessoas melhores. Que aí a gente muda o nosso psiquismo e automaticamente a psicosfera se torna melhor. Mas a gente vai lendo e a gente acha legal, porque não estudou. Fluidos, no livro A Gênese, de Allan Kardec. Vai lá ler, tem um capítulo só falando sobre os fluidos. Lá na Gênese. Ele diz, inclusive, quando você idealiza matar uma pessoa, você se vê matando, o assassinato já aconteceu. Porque o pensamento plasma. Continua ele. Para julgar de boa fé com que as pessoas atuem desse modo, chegasse à convicção, deve-se atentar nas razões que determinaram o seu procedimento. Onde não há especulação, o charlatanismo nada tem a fazer. Tem charlatanismo dentro do centro espírita? Tem. Vamos para o sistema da loucura? Só coisa light, né? O primeiro sistema foi qual? Charlatanismo. Agora vamos ver o sistema da loucura. Porque ainda tem isso. Raul Teixeira conta que ele foi participar de um trabalho mediúnico. Ou não sei se ele foi participar ou só o grupo mediúnico. Acho que o grupo mediúnico contou para ele. Foi isso. Em que acabou a reunião mediúnica com a polícia na porta. Porque o médium, na verdade, não era médium, era esquizofrênico. Surtou e por pouco não matou o dirigente. E a gente é bom falar que tudo é mediunidade. Às vezes é esquizofrenia mesmo. Sistema da loucura. Alguns, por condescendência, concordam em pôr de lado a suspeita de embuste, mas sustentam que os que não iludem são iludidos. O que equivale a chamá-lo de imbecis. Isso, o sistema de loucura. Lembra que são pessoas falando do espiritismo. Kardec pegou primeiro. Qual o primeiro grupo que eu vou pegar? O grupo que é inimigo do espiritismo. Qual é o sistema que eles têm a nos falar sobre o espiritismo? Então, ele está primeiro pegando, não é os espíritas. Ele está primeiro pegando os antagonistas, aqueles que são contra o espiritismo. Qual é o sistema? Como é que eles explicam o fenômeno mediúnico? Então, primeiro ele disse que o quê? Tudo é charlatanismo. Kardec foi, colocou e explicou que haverá, sim, espiritismo, espíritas, charlatãs. Mas isso não quer dizer que o espiritismo seja charlatã. Aí agora ele vem no da loucura. Concordo em pôr de lado a suspeita do embuste, mas sustento que os que não iludem são iludidos. O que equivale a chamá-lo de imbecis? Quando os incrédulos falam sem rodeios, declaram, pura e simplesmente, que os que creem são loucos, atribuindo-se desse modo, sem qualquer cerimônia, o privilégio de bom senso. Então, o inimigo do espiritismo, ele tem um sistema aqui. Aquela pessoa que acredita na existência da alma, a comunicabilidade, a pessoa é um louco. Surtou, pirou o cabeção. É doido. É um imbecil. Até hoje não tem gente? Não tem gente assim, né? Mas qual é a sua religião? Você não é espírita, pessoa. Acredita nessas coisas? Eu não passo mais por isso, não. Eu já passei lá atrás. Hoje em dia eu não passo mais por isso, não. Pessoas têm um respeito, né? Esse é o grande argumento dos que não encontram nenhuma razão plausível a apresentar. Qual é o argumento deles? Tá doido. Afinal, semelhante maneira de atacar se tornou ridícula. Tal a sua banalidade. E não merece que se perca tempo em refutá-la. Isso é cadeca. Eu não vou nem responder. Que é isso que eu acho interessante? Às vezes a gente acha que ser bom é ser leso. E a gente observa aqui Kardec sendo bem direto e objetivo. Parece que é falta de caridade, não é bom senso mesmo. É isso, pronto. É ridículo, não vou nem comentar isso.
1: Ser assertivo.
0: Né? É, assertivo, exatamente, direto. irmãozinho, queridinho do meu coração, verifique mais se você não está, por um acaso, equivocado. Não, meu irmão.
1: Está aqui meu atestado de sanidade mental.
0: Está aqui meu atestado de sanidade mental? Não. Ele disse, eu não vou nem perder tempo. Os próprios espíritas pouco se importam com isso. Tomam corajosamente seu partido e se consolam, lembrando-se de que tem por companheiro de infortúnio muitas pessoas de mérito incontestável, inclusive o próprio Allan Kardec, que de doido não tinha nada. E hoje em dia a gente percebe que a ciência já deu um avanço muito grande. Eu estava vendo um seminário de médicos e achei muito legal ele abordar que hoje, dentro da própria medicina da psiquiatria, ele já coloca a patologia como também influência de espírito, sim. Entendeste? Então, hoje não está, mas assim... Mas muitos realmente foram para o choque. Nós acompanhamos o caso de uma senhora, que ela olhava para a faca e queria também matar. Ela chorava, chorava, chorava. Ela olhava para o filho, queria matar todo mundo. Ela olhava para a faca, situação difícil. Fizemos o acompanhamento, tratamento, graças a Deus, ela está bem melhor, tá? Passou, já passou, faz anos já, passou. Mas ela está, nesse caso, ela estava realmente sob um processo de quase de subjugação. Mas vamos lá. Realmente, é preciso convir em que essa loucura, se loucura existe, apresenta uma característica muito singular. A de atingir de preferência as classes instruídas, porque naquela época, quando o espiritismo foi tomando corpo, chamou mais atenção da classe instruída. Então eram cientistas, físicos. Você vê, só para você ter uma ideia, nós tínhamos Camille Flammarion, que inclusive era médico. Galileu Galilei psicografou por Camille Flammarion. Que a gente não estuda ele na escola, porque na época ele assumiu que era espírita. E aí foi rotulado de louco pela academia. Aí ele diz assim, Kardec... Porque Kardec também, de vez em quando, ele era sarcástico mesmo, sabe? Ele, isso é interessante, né? E nessa doutrina normal, porque ele está fazendo isso, né? Se loucura existisse, apresenta uma característica muito singular. A de atingir de preferência as classes instruídas, em cujo seio se encontra, até o presente, a imensa maioria dos adeptos do Espiritismo. Se nesse número, se, é tipo assim, se ser espírita é ser louco, então, há uma particularidade, os loucos estão só no meio instruído. Se nesse número se manifestam algumas excentricidades, elas nada provam contra a doutrina. Do mesmo modo que os loucos religiosos nada provam contra a religião, nem os melomaníacos contra a música. Ou os loucos matemáticos contra a matemática. Todas as ideias sempre tiveram fanáticos exagerados, e até hoje tem, e é preciso que se seja dotado de juízo muito obtuso para confundir o exagero de uma coisa com a própria coisa. Para mais amplas explicações a este respeito, recomendamos ao leitor o nosso livro, O que é o Espiritismo, e o Livro dos Espíritos, a introdução, parágrafo 15. Muito estudo para fazer. Então, vamos finalizar aqui, gente. Na próxima semana, nós vamos estudar o item 40, Sistema da Alucinação. Alguma pergunta? Ficou claro, gente? Ficou? Estamos entendendo aí os sistemas? Beijo no coração. Até o nosso próximo estudo de Livro dos Médiuns.

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